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3: 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Sim, vejo que tens o teu chapéu pillbox de pele de leopardo no vinho em folha. 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Debaixo do teu chapéu pillbox de pele de leopardo no vinho em folha. Bem, ficas tão bonita com ele, querida. Posso saltar-lhe em cima um dia destes? Sim, só quero ver se é mesmo dos caros. 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Bem, se quiseres ver o nascer do sol, querida, eu sei onde sairemos e vê-lo-emos um dia destes. 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Eu com o meu cinto, enrolado à volta da cabeça, e tu simplesmente ali sentada, com o teu chapéu pillbox de pele de leopardo no vinho em folha. Bem, perguntei ao médico se podia ver-te. É mau para a tua saúde, disse ele. Sim, desobedeci às ordens dele. Vim ver-te. Mas encontrei-o lá e ele em vez de ti. Sabes, não me importo que ele me aldrabe. Mas gostava mesmo que ele tirasse da cabeça dele o teu chapéu pillbox de pele de leopardo no vinho em folha. Bem, vejo que tens um namorado novo. Sabes, nunca ouvi antes. Bem, viu. Viu a fazer amor contigo. Esqueceste de fechar a porta da garagem. 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

Aqui em Portugal, Moçambique, fala-vos o Rádio Clube, a Lourenço Marques, a transmitir o seu programa A, através dos seus emissores em 25, 49 e 60 metros em onda curta e 407 metros em onda média. Meus ouvintes, muito bom dia.

volta à pista Flea, o seu primeiro solo Honora, Traffic Lights, presença de Tom York dos Radiohead, mas também no saxofone alto de Josh Johnson e na guitarra de Mr. Jeff Parker. Sinais de Fumo 33, coleção Junho 026. Foi convocado, respondeu à chamada Jeff Parker e seu quarteto ETA Hifestet, com Anna Butters contrabaixo, Josh Johnson saxofone alto e eletrónica, J-Bell Rose percussão e bateria, obviamente Jeff guitarra e também eletrónica, selo 026, Happy Today, ao vivo no Lodge Room em Los Angeles. Jeff Parker, ETA, Hifestet, Like Swimwear.

0: Eu ouço o programa imaginando a realidade dos nossos ouvintes, ou pelas cidades do interior, ou pelas ruas das metrópoles. E aí, numa hora que entra uma loucura dessa, a cabeça da pessoa simplesmente dá um nó, porque ele tá ali num filme de metaverso, cara. Tá entendendo, maluco?
1: Sinais de Fumo, segunda parte, coleção Junho, Jeff Parker, ETA, Hive, Tet, Happy Today, selo deste ano. Gravações ao vivo em Los Angeles, Lodge Room, o ano passado, 2025, no seguimento dos dois lançamentos anteriores, também ao vivo, improvisações na Anfield Academy of Music, na Anfield Tennis Academy, improvisações sempre às segundas-feiras entre 2016 e 2020, Jeff Parker e o seu quarteto, constituído por Anna Butters, contrabaixo, Josh Johnson, a sua cara metade, saxofone alto e eletrónica, e Jay Belrose, percussão e bateria. Duas amostras para Happy Today, duas longas peças, ouvimos Like Swimwear, e agora o tema título, Happy Today, nesta segunda parte, Sinais de Fumo, Jeff Parker.
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Sinais de fumo nas últimas de junho 026, Jeff Parker, ETA, Hive Tet, Happy Today, selo deste ano, ao vivo no Lodge Room, Los Angeles, o ano passado. Inspiração numas outras performances do projeto num outro espaço, na Anfield Tennis Academy, ou na Anfield Academy of Music. Espaço, entretanto, já encerrado. Jeff Parker, guitarra e eletrónica, Anna Butters, contrabaixo, Josh Johnson, saxofone alto e eletrónica, e J. Bell Rose, percussão e bateria, Like Swimwear, e também o tema-título Happy Today. Depois da hora na RTP Antena 3, se nos escutam ao domingo, a Profecia do Duque com o Ricardo Saló, se nos escutam na madrugada de sexta, contem com a Portugália e com o Henrique Amaro. Despedidas do Pedro Costa, SF Overnaut, até ao cruzamento de hora, clássico Miles Davis, Round About Midnight. Até para a semana.

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As variadas direções sonoras oferecidas por uma nova geração, dois desses exemplos apareceram neste início de hora com Lana Gasparotti. Ouvimos Let's Go, um tema que é o último que gravou, e também o Sputo com Making a Mess para o disco Day In, Day Out. Noite de quinta na RTP Antena 3, esta é a Portugália. Boa noite, bem-vindos. 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

Ambiente festivo apresentado por Cabrita em Good Morning. Este é o single para Party Time, o seu novo disco. Primeiras da hora com a luso-britânica Maya Blandy e Libra no seu encontro com a rapper brasileira Clara Lima. A música do Brasil é também referência para Mellow Mai, o emergente músico que se apresenta e que conhecemos muito recentemente. O nosso contacto é realmente muito recente e começou com este tema, Everything.

dos nomes confirmados para a edição deste ano do Festival Cucamonga. Ontem foi lembrado o segundo aniversário da morte de Fausto Bordal Dias. Pedro Branco, o guitarrista que o acompanhou nos últimos espetáculos, gravou em sua homenagem uma versão de Não Canto Porque Sonho. Ao seu lado ouvimos Tipo e Noiserve, músicos e amigos que partilham com Pedro a banda You Can Twin Charlie Brown.

associação bem sucedida entre os Peaking Lights e os Sensible Soakers. Rosa Mota é uma das três remisturas agora incluídas no EP que os Sensible Soakers editaram. Nesta última sequência, associei o regresso dos Bandua com o tema Barquinho, outro avanço para um disco que chegará depois do verão. A editora de Coimbra, Lux Records, está a completar 30 anos de atividade. Um dos últimos lançamentos foi a coletânea Cover de Bruxelas, conjunto de versões produzidas por bandas nacionais. Entre elas encontra-se Gigantic, a canção dos Pixies, na visão dos From Atomic.

Algumas novidades reunidas neste final de hora com Bright Eyes, tema de Rachel Bangs e também Crossing para Mari Poole, autoras femininas a assumirem trabalho a solo. Comecei com a versão que os From Atomic fizeram de Gigantic, o clássico dos Pixies. Fecho a hora com os Peixe Avião, depois das 11, Nuno Calado com Indigente. Boa noite.

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0: Álvaro Colões é o nosso convidado de hoje. É sempre um prazer receber-te, até porque, Álvaro, tu és uma pessoa muito bem-sucedida, mas a verdade é que és das pessoas que eu conheço mais reivindicativas. Isto é, normalmente as pessoas quando são muito bem-sucedidas acabam por... Ah, ok, a vida está-me a correr bem, vou reivindicar o quê? E tu é o contrário. De onde é que vem essa tua veia reivindicativa, quase sindicalista? De onde é que vem isso?
1: Não sei, mas Eu creio que isto vem de um bisavô que foi, teve na Primeira República, foi deputado à Primeira Assembleia, foi um dos coautores da Lei das 8 Horas de Trabalho e ao mesmo tempo era uma pessoa ligada também à cultura, até escrevia na altura eram peças de... foi jornalista e escrevia peças de teatro.
0: Foi o que criou o Coliseu de Lisboa?
1: Não, o que ficou... O Coliseu foi criado há mais anos.
0: Mas era a pessoa que criou era o teu avô?
1: Bisavô. Não criou. Acabou por comprar.
0: Ah, ok.
1: Há sempre aquelas... Nos anos 20, o coisa é de 1890.
0: Eu lembro de ter feito esta pergunta há uns anos. Sim. Acho que tu a confirmaste em que chegou a existir um quarto em cima no Coliseu.
1: Havia, sim.
0: Porque é normal, isso é incrível, não é? Repara, tu teres um quarto, podes dormir no Coliseu e ires ver o concerto, não é? Dormires lá.
1: Sim,
0: e dizer,
1: mas olha... estamos a falar numa época em...
0: Isso é não. Genial!
1: Não, ainda por cima ele era viúvo e, portanto, dava jeito de ficar a dormir no... Portanto, depois os espetáculos acabam tarde.
0: Porque, e ele ficava para lá casa. A dormir?
1: Se quisesse, acaba.
0: Na tua nova sala, vais ter também um quartinho, como vamos ouvir dizer. Ouvi dizer que vais ter uma nova sala, isso é verdade, mas, confirmas?
1: Sim, é um projeto, já tem uns anos. Já está licenciado pelo IGAC, já está licenciado pela NPC, que é quem trata de... Se cumprem todas as regras e normas de segurança, só falta a licença da Câmara de Lisboa, portanto...
0: É uma sala para quantas pessoas?
1: Será... Tudo depende agora do licenciamento da Câmara.
0: Olha, temos que falar aqui...
1: Mas é uma coisa para falar posteriormente. O que interessa é sempre bom dar notícias positivas neste país. Que é um país que às vezes parece que só gosta de más notícias. Então, lançámos a notícia. Foi uma pergunta numa entrevista e saiu-me.
0: Ok. Já agora, uma opinião sobre o jogo da seleção hoje. Eu não sei se ligas muito a futebol, à seleção.
1: Eu espero que a seleção seja como todos os artistas que vão à nossa live, que vão dar o máximo e vão fazer a maior exibição de sempre. E portanto isso significa ganhar. Porque na música isto não existe, de jogar mal. Na música tem que se jogar sempre bem.
0: Ah, está bem, mas há muitos...
1: Olha, imagina, por exemplo, os artistas de Cirque Soleil, têm que jogar sempre bem.
0: Ah, ok, mas tu já viste muitos concertos. Espera lá, e repara.
1: Não são muitos os que correm mal, são muito pouquíssimos. A maioria é sempre muito bem.
0: Ok, mas pensa bem. Imagina, o artista pode não estar inspirado.
1: Mas isso é uma vez, não pode ser rotineiro.
0: O problema é que é uma vez e é uma vez em que ele está no teu festival e tu pagaste um balúrdio e...

0: e aquele artista não está, enfim, não está nos seus dias.
1: Não, mas felizmente acho que isso nunca aconteceu. Já... Nós a leva acho que não aconteceu. E eu acho que eles dão, não sei, há...
0: As bandas são muito mais profissionais, não é? parece-me
1: eu não sei se são as bandas, são profissionais, é o maestro. Eu por acaso, eu hoje tu disseste, é verdade, eu sou reivindicativo. Aliás, na tropa chamavam exatamente isso, o contestatário.
0: Ah, tu sempre foste assim, claro.
1: Sim, claro, sempre. Então, foi isso que nos ensinaram, não é? Não, para que é que veio o 25 de Abril? Foi para ganharmos a liberdade e dizermos o que pensamos. Uhum. Agora, se vimos uma coisa errada, ficamos calados. Eu acho que o problema deste país é que as pessoas ainda têm medo de falar. Nós devemos falar aquilo que pensamos. E, acima de tudo, também, que acho que é uma coisa que eu tenho feito nestes anos, neste setor, e não estou a falar por mim, eu estou a falar por muitos. Isso é importante. Nós devemos falar sempre pelos nossos. Se for para Portugal, pelos portugueses. Se for pela cultura, pelos profissionais da cultura. Portanto, a mim, claro que me importa que isto melhore tudo para o setor da cultura. Agora, voltando ao jogo, eu pensei assim, bolas, não estávamos a jogar nada, provavelmente pela tática do treinador, mas aqueles já não têm idade suficiente para dizer, faltam 10 minutos, vamos mudar a tática e vamos jogar à nossa maneira. Dá vontade, não é? Eu sei que é uma...
0: Eu acho que a seleção ainda não se encontrou, mas pode ser que hoje se encontre.
1: Eu acho que sim, eu acho que vai ser à nossa live. Já estamos no ritmo nossa live e à nossa live vai ser brutal. O que para nós vai ser complexo, porque se chegarmos até ao dia 10, portanto, a seguir, se passarmos, teoricamente vamos encontrar a Espanha, se passarmos a Espanha, vai calhar no dia 10, que é um dia de nossa live.
0: Mas também já está esgotado, olha.
1: Não, mas está bem, mas... Não sei. Vai ser um quebra-cabeças, como é que vamos fazer com... Porque nós temos 8 palcos com mais de... entre 40 a 41 apresentações. Agora já não é concertos, porque temos também um palco literário, portanto...
0: Pois é, isso é uma das novidades deste ano. Eu diria que a grande novidade deste ano é ver um palco literário no Nós Alive, para além, claro, dos novos nomes, e também do Tiger Man fazer um tributo ao Carlos Paião.
1: E não é só um tributo, isto é um projeto, portanto, está a ser terminado um filme sobre a vida do Carlos Paião, um filme português.
0: Sim, Sérgio Graciano.
1: Sim, e à semelhança do que aconteceu com o Variações, o ator que faz, também canta no filme, também canta. Faz parte da banda e aqui até foi muito interessante terem convidado o Tiger Man para, digamos, fazer novos arranjos do Carlos Paião e ter um projeto. E, portanto, vamos ter durante as noites 10 e 11 a apresentação deles.
0: Aliás, há que dizer que...
1: portanto, quando... apoiamos o cinema, nós a live, apoia a literatura. Isto, apesar de ser um festival de música, já é um festival de cultura. É um festival de cultura. Isso é muito importante.
0: Estou para ver como é que vai correr. Hugo van der Ding será um dos convidados. Também o Walter Ugumem, Ana Marco, Pedro Chagas Freitas. Enfim, alguns nomes ligados à literatura que vão estar...
1: Palco principal, estás a ver?
0: No palco principal?
1: Dizemos... Não. Nós sempre dissemos para nós, no Nós Alive, todos os palcos são palcos principais. Vê bem o alinhamento desse palco.
0: Bem, é às 17h30, não é?
1: Certo, então.
0: Claro. Sim, mas sim, é num dos palcos.
1: É quando há mais apetência para ouvir assuntos mais interessantes.
0: Já agora,
1: e não pura diversão.
0: Como é que está o meio dos festivais? Sentes evolução, regressão? O que é que estás a sentir enquanto... Repara, tu estás...
1: Não, só evolução, até temos um palco literário, devemos ser o único festival no mundo com um palco de fado. Fomos o primeiro festival a lançar um grande palco para a comédia, que ao contrário do que se dizia, está sempre cheio.
0: Aliás, agora os festivais também
1: pessoas, têm. Sim, portanto, felizmente, abrimos um pouco as mentalidades. E claro que quem vai ver concertos também gosta de ver comédia. E agora temos um palco literário, quer dizer, melhor que isto é impossível.
0: Mas como é que surgiu a ideia do palco literário?
1: Porque eu acho que... É uma preocupação que eu tenho para o futuro do país onde eu vivo, que é, eu não me conformo por sermos o país que tem o mais baixo consumo cultural, ou um dos mais baixos consumos culturais da Europa, os mais baixos hábitos culturais na Europa. E isto está intimamente ligado à criação de riqueza e ao bem-estar de uma população. E somos cada vez mais pobres, portanto. Isto tem que ser, nós temos que ser, nós na sociedade civil, incentivar os portugueses a consumirem mais cultura. lerem mais, irem ao teatro, irem a museus, irem ver espetáculos. É fundamental nós consumirmos cultura, porque isto enriquece-nos interiormente, cria-nos um sentido crítico, que é muito importante, até para não sermos enganados pelos políticos, porque, sinceramente, 52 anos de 25 de Abril e continuamos pobres, quer dizer, já está na altura disto mudar ou não?
0: Achas que a culpa é da classe política?
1: Eu não gosto de atribuir culpas, eu acho é que o sistema falhou, portanto temos que tentar de outra maneira. Isto é como na cultura, as políticas culturais em Portugal falharam. Por isso é que chegámos a este patamar de baixo consumo cultural. Então há que ter políticas novas. Não acabar com as existentes, porque obviamente que existe muita gente a trabalhar com as políticas existentes, mas criar políticas, ter uma lei de mecenato, que é uma coisa que não existe, acabar com a discriminação no setor privado da cultura, que os portugueses não sabem, mas quando lançou os vistos gold era acessível a todo o setor económico. Quando chega ao visto gold da cultura é só para o Estado. O PRR foi para toda a economia, mas na cultura foi só para o Estado. Quer dizer, não, o PRR era para trazer de novo, para recuperar a economia por causa do Covid. Então eu li uma coisa assustadora. O Dona Maria vai abrir, mas os portugueses não vão perceber onde se gastaram 12 milhões de euros, porque gastou-se mais para a comodidade dos trabalhadores. 12 milhões de euros? Comodidade dos trabalhadores? Então, e o resto do país? E o Sá da Bandeira, que está a precisar de intervenção, e o Vilaré, que não tem apoio de ninguém, e a Sandra Faria, pronto, com o fruto do seu trabalho, vai fazer obras num teatro que nem sequer é dela. Isto é a prova oral, não é? Parem de gozar connosco. Não, eu li, não sei se tu leste
0: agora
1: isto.
0: Começou.
1: Não sei se tu leste isto. Os portugueses já vão perceber as obras da Dona Maria, porque a maior parte do dinheiro foi gasta nos bastidores. Isto só pode ser uma anedota.
0: É o que vamos ver. O Dona Maria, que de resto...
1: Aliás, vai criar muita riqueza e dar trabalho a milhares de profissionais da cultura. 12 milhões de euros vai, agora vai ser... Preparem-se, que
0: tu,
1: agora...
0: Tu não sabes.
1: Achas? Por amor de Deus. Nós vivemos num sistema de monarquia absolutista em que há uns que se intitulam dono da coisa e só acontece, só eles e os amigos é que vão lá. Acabámos com, como é que é? Acabámos com o lápis azul, agora é a estética. É uma palavra nova para fazer o mesmo. Estética.
0: Álvaro, que idade é que tu tinhas quando organizaste o teu primeiro festival?
1: Ah, o festival, ui.
0: Qual foi o teu primeiro festival? Foi o Sudoeste?
1: Que dia hoje? Dia 2? Está a fazer 31 hoje? Anos. Não, está a fazer dia 7, faz 31 anos.
0: Que decidiste fazer o Sudoeste?
1: Não, foi o Superbox Super Rock, salvo erro, 7 e 8 de julho, ou 6 e 7 de julho.
0: 31
1: de,
0: anos?
1: De 1995. Foi o primeiro.
0: Que idade é que tu tinhas?
1: Não me lembro.
0: Então faz lá.
1: Sei que nasceu o meu filho André, nasceu uma semana antes. Eu chamo-lhe o filho dos festivais, porque a partir daí foram só verões cheios de festivais.
0: Mas para, a minha pergunta não é inocente. Em 1995, como é que era Portugal com festivais? Há uma coisa que eu me recordo, é que festivais na cidade, as pessoas diziam, isso nunca vai resultar. Não havia, havia aquela ideia de que um festival na cidade. Não. Os festivais têm que ser fora das grandes urbes. Entretanto, não. Esse cenário mudou um pouco.
1: Sim, mas repara, nós já estávamos na CEE, não é? Como se chamava na altura, agora União Europeia. E, portanto, tinha que haver uma convergência. E para haver essa a convergência, não é só uma convergência económica, também é uma convergência em termos sociais, em termos de sociedade. Se havia festivais em todos os países da Europa, porque é que não havia em Portugal? Portanto, isto é o que se aprende em marketing, não é? Olhar para o mercado e procurar oportunidades. O que é que não existia? Não existiam festivais e hoje existem festivais.
0: Mas espera, o que é que te levou a criar o Super Bowl?
1: Na altura, nós éramos a terceira empresa. E havia duas empresas maiores, que estavam estabelecidas há mais anos no mercado, que se degladiavam entre si, em termos concorrenciais, para fazer os grandes concertos na altura no estádio de Alvalade. E nós éramos sempre a terceira escolha. Portanto, a única possibilidade de fazer grandes eventos é criar produtos novos. Foi isso. E criámos os festivais.
0: Artistas como o Bad Bunny ou a Rosalía não têm interesse em participar num festival como o Alive?
1: A Rosalía, talvez, o Bad Bunny não é a cara do nosso Alive, mas sem complexo nenhum, nós temos os ensaios da Anitta no dia 18 de julho, portanto não há aqui preconceito, mas com qualquer tipo de música, mas o Bad Bunny não é artista do nosso Alive, como não é uma Shakira.
0: Espera lá, se tu tivesse a possibilidade de levares o Bad Bunny ao nosso Alive, imagina que era um excelente cachê, uma oportunidade única.
1: Não, acho que não é a cara do festival. Não, basta ver o que tem acontecido no festival, ver os alinhamentos. Nós é Nick Cave, Foo Fighters.
0: Nick Cave que ainda não está esgotado, é o único
1: então,
0: dia, aliás.
1: Pop, tá, o chamado pop alternativo, não é? Como que agora as novas meninas que estão aí a aparecer. Como a Dua Lipa e como o ano passado que é que tivemos a
0: Taylor Swift?
1: Não. A Taylor Swift teve anunciada.
0: Teve?
1: Sim, no 2020 era Taylor Swift, Kendrick Lamar, Billie Eilish. E era mais um, que era 4 dias.
0: Essa malta não veio por causa da pandemia.
1: Exatamente. Curiosamente, o dia que estava a vender mais não era o da Taylor Swift.
0: E o ano passado era Olivia Rodrigo.
1: Olivia Rodrigo, sim, foi o dia que vendeu mais.
0: Então, mas espera aí. Sim, eu estive lá nesse dia, mas deixa-me fazer-te esta pergunta.
1: Vendeu, quer dizer, mais rapidamente, foi o primeiro a escutar.
0: O que é que acontece na pandemia quando... O que é que aconteceu na pandemia quando o acordo estava estabelecido, venderam-se bilhetes e, de repente, há uma pandemia. Tiveste de pagar nada.
1: A história do Nós Alive é muito... Começou há 20 anos.
0: Chamava-se o Eras Alive.
1: Certo, depois Ótimos Alive e depois Nós Alive. Fazemos, este ano é a 18ª edição, mas começámos há 20 anos e tivemos 20 cartazes diferentes.
0: Espera, duas perguntas. Uma, vais fazer alguma coisa especial nos 20 anos? Dois, o Alive alguma vez pode ser de Algés?
1: Não, por nós não. O festival foi desenhado para aquele espaço e acho que há projetos, sei lá, por exemplo, os Globos de Ouro. Só houve um ano que não se realizou no Coliseu, mas a cara dos Globos de Ouro é no Coliseu. Há projetos que têm a ver com o local. E quando se mudam de local, passa a ser outro projeto. Acho que não tem nada a ver. Nada contra outros recintos. Nós fazemos espetáculos em todo o tipo de recintos, mas o Nós Alive é a cara do Passeio Marítimo de Algés, a cara do Eiras.
0: Ok. Olha, vais fazer uma coisa nos 20 anos?
1: Não sei, ainda nem pensámos. Quer dizer, 20 anos é agora, mas 18ª edição. Nós neste momento só estamos a trabalhar, ainda estamos a terminar as montagens para 2026 e estamos a trabalhar já com muita força para 2027.
0: Tudo isto vai começar nos próximos dias 9, 10 e 11, mais uma vez no Passeio Marítimo de Algés, a 18ª edição do festival Nós Alive, com muitos nomes, entre os quais o já referido a Nick Cave, mas também Foo Fighters, Florence and the Machine, os Pixies, enfim, imensa gente. Uma das novidades deste ano é o palco literário, que vai trazer pela primeira vez ao Alive nomes como a Walter Gomei, convidado da Prova Oral na próxima semana, também o Hugo van der Dien, que já trabalhou muitos anos justamente aqui na Antena 3, ainda a Ana Marco, também ela, e ainda o Pedro Chagas Freitas. Deixem-me só dizer, ouvintes da Prova Oral, temos aqui o Álvaro Covões, que é organizador do festival Alive. Esta é a altura certa para lhe fazerem perguntas, deixarem sugestões, enfim, endoidecerem, que é aquilo que vocês são especialistas, os ouvintes da Prova Oral. Por isso, podem ligar a partir de agora ao 96 038 6272. Bem-vindos.

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1: Manda lá o vídeo.
2: Entretanto, como revelado para a semana.
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2: Estamos a viver um século da ignorância, que vós?
5: Não. Em Portugal estamos quase, por isso é que é preciso ter campanhas para... Aliás, se eu mandasse neste país, declarava que 2026 até 2030 o objetivo era muito claro, aumentar os hábitos culturais dos portugueses. E porque...
2: Mas como é que fazias isso?
5: Tem que se fazer outro tipo de políticas, tem que se deixar discriminar o setor privado da cultura em termos do Estado Central, não estou a falar das autarquias, porque as políticas do... Nós, na realidade, não temos Ministério da Cultura, temos Ministério da Cultura Pública, porque os ministros, os sucessivos ministros, limitam-se a administrar as 21 ou 22 instituições que têm a seu cargo e o resto nem querem saber. Vão lá, de vez em quando, tirar uma fotografia. Mas isso não funciona. E esta política de gratuitidade que nós temos no setor da cultura não tem... Olha, por exemplo, nos museus, não aumentou o número de visitantes. Não tem, quer dizer, nós continuamos a perder hábitos culturais. Então, se calhar a política de gratuitidade devia ser diferente. Se calhar devíamos era... Porque isto dar gratuitidade a quem pode pagar é um pouco injusto. Nós devíamos era ajudar a quem não pode pagar e deixá-lo consumir o que ele quer. Aliás, já fazemos isso em alguns setores, como no setor do livro. Os jovens com 18 anos recebem um cheque livre e podem comprar o livro que querem. Isso sim, isso é liberdade. E sim, é incentivo ao consumo cultural. Agora, nas artes cénicas, não. E nós temos não sei quantos teatros na Rede Nacional de Teatros, que nem a comédia, sabes bem, não. Isso não é cultura. Mas quem é que lhes deu o direito de decidir o que é cultura? Não é? E portanto precisamos de um setor privado pujante. E para ter um setor privado pujante é necessário ter incentivos. Não é subsídios, incentivos. Por exemplo, uma lei de mecenato. Porque a diferença que há, por exemplo, entre o mecenato em Espanha e Portugal, mesmo com esta nova lei que andam para aí contar uma história da carochinha a dizer que é uma lei fabulosa e vai trazer muito investimento, não vai trazer nada, porque a diferença é só esta. 100 mil euros de investimento do mecenas na cultura em Espanha dá 100 mil euros de crédito fiscal. Custa-lhe zero. Em Portugal, os 100 mil euros vão-lhe dar um crédito fiscal de 7.200 euros. Portanto, estamos a falar de 7.2 para 100. Com o mesmo investimento. Portanto, convergência com a Europa, claro, estamos de acordo. Por isso é que os números que saíram agora sobre a economia são um desastre, que afinal a produtividade em Portugal, o produto per capita... É 70% da média europeia.
2: Covens, percebo uma parte, por outro, apetece-me ser advogado do diabo, porque às vezes há manifestações culturais, nomeadamente concertos, que são de facto gratuitos,
5: claro.
2: E eu por vezes penso que, de um outro modo, muitas daquelas pessoas não iriam. Esse incentivo de ser gratuito é também bom, não é?
5: Não é acabar com a gratuitidade toda, mas não podemos é... Tu quando vais a um café, pagas o café.
2: Sim.
5: Então, porque quando vais a um museu não has de pagar o bilhete do museu? Agora, tu podes pagar um bilhete do museu, como pagas o café, mas há pessoas que não podem pagar. Se calhar as políticas deviam estar a apoiar quem não pode pagar e dar-lhes a liberdade de escolherem o que querem ver em termos culturais. Isto podia ser um caminho. Eu digo isto porque não resultou. Isto não é uma crítica. Ninguém é dono da verdade. O que interessa é o resultado. Qual é o resultado? Somos o país da Europa com um dos mais baixos consumos culturais. Então, se o resultado foi este, alguma coisa está errada, não é?
2: Então, qual é o país em que os resultados são melhores, a nível cultural?
5: São os países do centro e norte da Europa, porque são países, curiosamente, aliás, isto é super interessante, são os países mais produtivos, onde se cria mais riqueza, onde os povos vivem melhor. Há sempre uma correlação direta entre o nível de vida de um povo, a criação de riqueza de um povo e os hábitos culturais.
2: Então, e o que é que fazem esses países?
5: O que é que fazem esses países?
2: Sim, que
5: tiveram
2: práticas...
5: políticas culturais, tiveram, olha, como acabámos de ouvir, o país dos ignorantes, são países que não, onde não se cultiva a ignorância, cultiva-se os hábitos culturais.
2: Deixa-me aqui colocar o José, que é o nosso primeiro ouvinte hoje.
0: Olá, boa tarde, José Nogueira, agora José Nogueira. A morar em Albarraque. Eu tenho ido a todos os Nós Alive, eu compro o bilhete passe antes do Natal, e pronto, e vou sempre. E pá, era para dar um abraço ao Álvaro e dizer que tenho uma ideia espetacular, que já falei com ele, para fazer uma nova bancada, mas pronto, isso não é para divulgar assim abertamente. E também

0: último ano não têm tido muito sucesso, mais do que se estava à espera, uhum. quando foram, por exemplo, contratados e no momento em que vão atuar. Neste caso, por exemplo, falo da Zara Larsson, que subiu muito de popularidade. Queria saber se há alterações nesse tipo de bandas, de horários, de palcos, se muda a ideia que estava prevista, se mantém, como é que funciona? Obrigado.
1: Infelizmente não pode mudar, não é? Porque nós temos 8 palcos, são mais de 40 apresentações, porque uhum. não posso chamar espetáculos, porque temos um palco literário, mas a Zara Larsson está no palco Heineken e acho que vai ter uma boa plateia. E, às vezes, eu sei que às vezes há artistas, quando nos contratamos, crescem muito, outros uhum. é o contrário, também já uhum. aconteceu o contrário. As pessoas perderem algum interesse por eles, isso faz parte, é o risco isto é o risco das contratações, não é? Porque nós, quando planeamos, nós neste momento já temos uma série de artistas, digamos, agendados para 2027. Será que o que valem hoje é o que valem daqui a um uhum. ano?
2: Há uma espécie de bolsa de valores nos artistas?
1: Não, nós não controlamos o gosto das pessoas, o interesse das pessoas.
2: Mas está bem quantos seguidores tem aquele artista, como estão a correr as tours, se há...
1: Era mais fácil quando podíamos analisar a venda de discos, porque isso era mesmo real. Os gostos às vezes podem ser comprados, enfim, não sei, não... A venda de discos era muito mais efetiva e aquilo era mesmo a sério. Agora, pronto, a Zara Larsson, eu sei que nós ainda equacionámos alterar o horário, mas achamos que mesmo, apesar de tudo, há fãs dos Foo Fighters também a querem ver e, portanto, ela vai tocar exatamente depois dos Foo Fighters terminarem.
2: Peraí, qual é o artista mais valioso do momento?
1: Essa é para o Ministro das Finanças. É o que ganha mais.
2: Não é? O Ministro das Finanças não é o que ganha mais?
1: Não, o Ministério das Finanças.
2: Sim, sim, sim. Espera lá. Sim, ok, o Ministério das Finanças.
1: É sempre o que ganha mais.
2: Espera.
1: Mas é a mesma verdade. Uhum. Isto não é uma piada. Isto é a verdade.
2: Portanto, o Ministério das Finanças é sempre o artista que ganha mais?
1: É sempre. Então, com um evento desta dimensão, claro que sim.
2: Quanto é que ganha?
1: Todos os impostos são uns milhões. Mas faz parte. Nós, eu às vezes a brincar digo que nós, organizadores de eventos, somos tipo o xerife de Nottingham. Chamamos as pessoas para se divertirem, mas no fundo é para também tirar algum dinheiro para as finanças, ou bastante dinheiro. Não, mas o artista mais valioso, isso não existe. Se estivesse a falar em dinheiro, é uma coisa
2: não,
1: que não...
2: Em termos de percepção pública, eu diria que as pessoas pensam neste momento que será o Bad Bunny ou a Rosalía.
1: Ah, não,
2: ou
1: estás a falar
2: Swift.
1: Do Noza Love ou de uma forma genérica?
2: Ah, estava a falar de uma forma genérica, mas gostei da tua resposta. A tua resposta foi boa, tiveste uma boa piada. Então, mas quem é que será a nível mundial? Os U2 já não são a banda que gera mais dinheiro. Serão os Coldplay? Os Rolling Stones ainda mexem? Quem é que será? Quem é que será a banda que arrasta mais público e que gera mais dinheiro à sua volta? Neste preciso momento.
1: Hoje
2: em 2020, no dia público, 2 de julho de 2026.
1: Eu acho que o público está muito dividido.
2: Não há um ranking que vocês, organizadores de eventos, sabem que
1: existe
2: é que...
1: um ranking das bilheteiras do box office, que o report também vale o que vale, ninguém fiscaliza.
2: Não.
1: Mas também depende, se um artista estiver disponível para fazer 180 espetáculos num ano, é diferente de um que fez 50. Portanto, o valor da faturação não se pode comparar por aí. Mas o artista que venderia mais bilhetes globalmente, não sei, tenho alguma dificuldade. Eu, o mais valioso, pelo carisma e pelo aquilo que vale, diria que são os Rolling Stones. Valioso em termos, porque não só pelo... Claro que há artistas que vendem mais bilhetes, mas de facto é... Se eles tocarem, será provavelmente das últimas vezes. Agora depois pode-se dividir entre artistas pop, as duas Lipas, a Dua Lipa, Olivia Rodrigo, Taylor Swift, ou então agora também a nova onda da Coreia,
2: do K-pop,
1: no rock, sei lá, divide-se muito, não é? Entre Foo Fighters, Pearl Jam, Metallica. Mas não sei se existirá algum que seja assim. Porque repara, nós podemos chegar a um país como o Brasil e de repente temos um 14 de sertanejos, tem muito mais público que qualquer um desses que nós estivemos a falar. E faz 100 concertos ou mais num ano só no Brasil e tem milhões de espectadores.
2: Ah, e depois há

0: Coisa, eu penso que é um fenómeno que acontece em vários países. Há bandas e artistas internacionais cujo sucesso em determinados países é maior do que todos os outros. Sei lá, em Portugal já tivemos vários fenómenos desses, desde o Ben Harper, os Skank Anansie,
1: os
0: Goana Wipes, o James. Há assim uns fenómenos. Aliás, tu vais ter Skank Anansie numa live.
1: Certo.
0: Sim, e o Skank Anansie, eu não sei como é que será.
1: Mas está, eles estão a fazer uma tour dos grandes festivais, portanto.
0: Mas será que são.
1: Tem um posicionamento.
0: Tem
1: muito igual.
0: O número de fãs que têm em Portugal? Duvido.
1: Talvez, mas também aqui.
0: Lloyd
1: dizer,
0: Cole, Lloyd Cole, lembras-te?
1: Lembro.
0: Não é?
1: Lloyd Cole tem muitos fãs em o Dramático Cascais.
0: Sim, sim, são aqueles fenómenos. Dizem, peraí, Lloyd Cole, de certeza que não tem
1: muitos fãs. O Ben Harper chegou a fazer 19 mil pessoas no na altura Pavilhão Atlântico.
0: Mas estás a ver? E depois eu gosto de analisar a gestão de carreira. Então, de repente toda a gente falava no Ben Harper. E depois deixaram de falar. Mas o que é que aconteceu?
1: Não, depois pode não vir um disco tão bom, ou vêm novos artistas. Quer dizer, o problema da música, nesta música, do pop rock, digamos, é exatamente que todos os dias aparece algo novo.
0: Sim, mas às vezes há artistas que as pessoas nunca se cansam. Por exemplo, Nick Cave, que vais ter numa live no primeiro dia, que ainda não está escutado. E há outros, é como aquelas canções que são um grande sucesso, não é? E que as pessoas se cansam e não querem ouvir mais na vida. E depois há as outras que são um grande sucesso. E que as pessoas continuam a ouvir aquele tema, parece que aquele tema nunca, nunca cansa as pessoas. Não, um tema do Frankie Goes to Hollywood, por exemplo.
1: Não, há vários, e há outros fenómenos, por exemplo, o fenómeno, em Portugal temos vários fenómenos desse, que, sei lá...
0: Mas tem Buraca como... é um sistema, ainda não falamos, não é?
1: Sim, mas Buraca, por exemplo, Buraca é um caso absolutamente extraordinário. No
0: é um
1: TikTok,
0: fenómeno total,
1: no TikTok,
0: não é?
1: Os miúdos, eles não tocam há 10 anos, portanto, é um regresso depois de 10 anos. E há miúdos... com 10 anos, ou pelo menos 12, 13 anos, vão para o TikTok e metem músicas dos Buraca. Metem o Waka Waka, claro. Quer dizer, é uma música intemporal.
0: E o último concerto deles foi justamente ali muito perto, foi em Belém.
1: Foi das festas da cidade, o encerramento das festas da cidade.
0: É verdade, lembro-me bem disso.
1: Exatamente, ali no Jardim da Torre Belém.
0: A despedida. Foi
1: Mas
0: perfeito.
1: Eles já tinham tocado no Nós Alive, portanto, esta creio que será a quarta vez. Portanto, em 18 edições, só podiam vir mesmo ao Nós Alive.
0: Então, mas espera, está a haver uma espécie de aposta nostálgica todos os anos.
1: Não.
0: Tiveste os The Weasel, agora Buraca São Sistema, até para o ano.
1: Não existe.
0: Estás a começar a ficar sem...
1: Não, são dois fenómenos muito particulares. Os The Weasel... todos eles continuaram uma carreira musical, cada um em nome próprio.
0: Ornatos Violeta.
1: Os Buraca também. Também já, os Ornatos também já tiveram nós lá.
0: Sim, sim, sim.
1: Mas estes dois fenómenos que tiveram muitos anos sem se reunir, de facto, eles não terminaram, decidiram parar. E portanto o regresso aos palcos é sempre visto com muita ansiedade.
0: Mas há muitas bandas que estão a fazer o mesmo.
1: Ah, agora os Rádio Macau, por
0: sim,
1: exemplo.
0: Claro.
1: Sim, mas
0: está a ser um êxito total, não é? A venda de bilhetes está a disparar.
1: Só que os da Weasel e Buraca são tipo o Tintin, dos 7 aos 77. É engraçado porque fenómenos como os Rádio Macau, claro que é a nossa geração que os viu. Os da Weasel e Buraca vai ter muito público que nunca os viram ao vivo. Porque conseguiram, as suas canções conseguiram perdurar para as gerações seguintes. Que isso é o que tem muito valor na música, não é? É diferente daquelas bandas que, por exemplo, que nós sempre ouvimos e que obviamente voltaríamos a ver, como Rádio Macau, vi tantas vezes no Coliseu e em festivais.
0: Tu foste agente de bandas?
1: Não, não, não.
0: Nunca agenciaste nenhuma banda?
1: Não, não, não, não.
0: Nunca.
1: Não, babysitter, não, obrigado.
0: Álvaro Cubões é o organizador do Alive. A próxima edição vai realizar-se na próxima semana, dias 9, 10 e 11. Dias 10 e 11, dias escutados. Dia 9 ainda há bilhetes. É o dia em que vai tocar Nick Cave. Deixem-me só dizer que estamos a 15 minutos do final deste programa. Há um nome que nunca tocou no Alive.
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0: Ora está, deixem-me só dizer que estamos a quase 10 minutos final desta emissão. Álvaro Covões é o organizador do Alive, está aqui connosco. Deixem-me colocar aqui duas mensagens. Uma é do Ricardo e outra é da Ana.
6: Boa tarde a todos, Alvinho, convidado.
0: Olá.
6: Gostava de colocar uma questão ao Álvaro. Se Portugal não é, de certa forma, um país injusto para quem quer investir, onde o Estado... Tudo tem que dominar, tudo tem que ganhar, tudo tem que condicionar e priva-nos de conseguir uma evolução, tanto no setor cultural como industrial, etc. Depois, em segundo lugar, será que a nossa falta de cultura ou de vontade pela cultura não vem no tipo de currículo de educação que nos é dada nas escolas, em que não somos estimulados a apreciar, da mesma maneira que não somos estimulados a desenvolver fatos políticos, conhecimento político, financeiro, cultural, etc. Como se fossem quase tabus que não se pudessem ensinar. Obrigado, boa tarde.
0: Olha, tu, a Luísa Sobral vai ao
1: Live. Vai ao nosso Live, que lá vai. Palco literário, só poderia. Tá, okay. Sim, não... Eu acho que... Nós... Criámos o 25 de Abril foi há 52 anos e criámos um estigma contra os empresários. Criou-se um estigma, faz parte. Sempre que há uma revolução, há sempre um estigma, tem que haver sempre um inimigo. E, portanto, os empresários, capitalistas, como se chamava na época, foram um estigma. Como se o Estado criasse riqueza. Quer dizer, se não houver empresas, se não houver empresários, quem cria riqueza e onde é que se pode cobrar impostos? E, portanto, eu acho que ainda há muita coisa, ainda há. Aliás, nós temos uma Constituição que diz que o Portugal está em vias para o socialismo. Eu acho que há coisas que se têm que mudar, com todo o respeito pelos socialistas, mas quer dizer, o Portugal está em vias para o desenvolvimento e para a democracia e para a liberdade. Não tem que estar em vias nem para a social-democracia, nem para o liberalismo. Não pode estar escrito na Constituição uma coisa dessas. E, portanto, nós ainda, culturalmente, ainda temos alguma dificuldade. E como eu falei, na cultura é um pouco como na economia. Isto não funcionou. Quer dizer, isso não funcionou. Temos que mudar de políticas. Agora, custa muito é ouvir permanentemente temos que atrair investimento estrangeiro para Portugal. Ora bem, o investimento estrangeiro o que é que faz em Portugal? Claro que cria riqueza, claro que cria emprego. Mas depois, o que é que ele faz aos resultados financeiros que tem? Leva para o seu país. E o que é que acontece a um país em que grande parte das empresas, todos os anos, em vez de aplicarem a mais-valia que as empresas criaram em Portugal, levam para o seu país, onde têm as setes, e criam riqueza nos outros países. Então vão ser eternamente pobres. Portanto, eu acho que nós temos, de uma vez por todas, de, em vez de apelar ao investimento estrangeiro, apelar à constituição de capital português e investimento português. Isso é o que temos que falar. Até me dói a alma quando ouço falar que temos que atrair investimento estrangeiro. Parece que nós somos uma porcaria que andamos aqui. Relativamente, a segunda pergunta era... Agora perdi-me.
0: Mas espera aí, já lá vamos. Já vou recuperar, mas lembraste-te? Não, espera aí. Já? Era o quê?
1: Da educação. Sim, okay. Claro que a educação é fundamental. E nós sabemos muitas vezes como é que está o ensino. Mas isso não é tudo, porque eu sou filho do 25 de Abril, fui educado naqueles momentos revolucionários. Tentaram-me impor uma ideologia na escola e eu saí ao contrário, porque se nós tivermos o acesso, se tivermos vontade de aceder à cultura, se nós tivermos interesse em ler, em conhecer, claro que criamos um sentido crítico e não vamos na conversa de ninguém, porque o que falta em Portugal é exatamente isto. Antes de 25 de Abril era o país dos 3 Fs, agora é o país do 1 F, agora é só futebol. Antes 25 de Abril, é a Fátima, fado e futebol. Agora é só futebol, é uma coisa extraordinária.
0: Só futebol. Deixa-me aqui colocar a Ana.
7: Oi, Fernando, oi, Álvaro. Eu estou curiosa de saber como é que, na escala também de festivais maiores e assim, como é que encaras o desafio de manter a integridade política desses eventos, de alguma maneira, isso em geral, e nomeadamente também com a grande influência cultural e né, do capital israelita, zionista, a entrar cada vez mais em Portugal.
0: Álvaro.
1: Nós tentamos, eu acho que a política não deve entrar num festival. Agora, cada artista é livre de expressar-se como ele pensa. É algo que nós não conseguimos nem temos o direito de controlar. Sendo certo que quando organizamos um festival, nós achamos que... Porque há aqui uma grande diferença. Uma coisa são os interesses do grande capital de determinados países, ou os interesses políticos ou militares de determinados países que têm determinados poderes. Outra coisa são os cidadãos desses países. E nós não temos o direito de excluir seja quem for só porque é cidadão de um determinado país. E, portanto, a cultura tem que ser um espaço de liberdade em que todos podem ter palco. Agora, idealmente, política fora. Nós não queremos política num festival. Nós queremos, sim, divulgação cultural, sim, liberdade de expressão, mas queremos que seja... coisas simples da vida, não é? Porque nós quando vamos a um festival é para nos divertirmos, não é? Para sairmos lá aborrecidos com, seja com o que assunto for. Ou...
0: Aliás, a mesma questão te foi colocada a quando da Eurovisão.
1: Sim.
0: Eu lembro-me de te ver responder. O que é que te respondeste em relação à Eurovisão?
1: Eu respondi que Israel devia participar. Isto não é Israel. O representante de Israel, que são pessoas, são artistas, têm um sonho. Têm um sonho que é divulgar a sua arte. Não deviam ser excluídos por causa dos líderes. Da mesma forma que excluímos muitas vezes, como excluímos os russos, por exemplo. Eu lembro-me que no tempo do Muro de Berlim, a grande oportunidade que esses povos tinham de poder fugir era exatamente esta tipologia de eventos, onde muitas vezes pediam asilo. Eram os eventos culturais e os eventos desportivos. E quando eu vejo nós excluirmos as pessoas normais, simples, eu sei que podem representar um país e uma ideia, mas eles são pessoas como nós. Eles têm um sonho. Se for um desportista, o sonho dele é ser o melhor. Se for um cantor, o sonho dele é fazer chegar a sua arte, a sua canção a todo o mundo. E vamos castigá-los por causa da política? Não me parece bem. Aliás, nas Nações Unidas, para uma razão, estão todos, não corremos com ninguém. Porque tem que haver espaço onde todos podem participar. Agora, não se podem transformar num comício político, como é lógico. Tem que ser um comício cultural.
0: Deixa-me aqui colocar uma outra mensagem. Esta chega-nos do José.
8: Boa tarde, Alvim. Boa tarde ao convidado. Daqui fala Olá. José de Navente. Queria deixar aqui uma questão e uma sugestão aqui ao convidado. Eu já fui a vários espetáculos do Nós é Live, uns muito bons... Outros não tão bons, mas bons na mesma, não é? Obviamente. Queria dar os parabéns também pelos eventos, que são muito bons. A questão que eu queria deixar ficar aqui ao convidado é: quais são os critérios que vocês escolhem para trazer as bandas para cá? Se é o cachê, se estão muito na moda, não é? Digamos assim. Queria saber qual é o critério que vocês têm para trazer cá as bandas. E a sugestão que eu queria deixar é: pá, tragam mais bandas de rock. Quando digo rock é mesmo rock, Metallica, Rammstein e outros assim desse género. Pearl Jam também, por exemplo, não é? Pronto, um abraço a todos e bom programa.
0: Bem, os Pearl Jam estão fartos de ir ao Alive. Quantas vezes é que os Pearl Jam já foram ao Alive? Aliás, o Nós Alive chama-se Alive por causa da música Alive dos Pearl Jam, justamente.
1: Estava na primeira edição, exatamente.
0: Exato.
1: Mas mesmo assim, tens o projeto do vocalista do Stool, a Perfect Circle, no dia 9. É uma banda de rock. E temos várias, olha, no dia dos Foo Fighters, além dos Foo Fighters, há uma banda que quem gosta de rock eu recomendo muito, The Warning, que são três mexicanas, é uma banda mexicana, três meninas, são brutais em palco, têm uma energia absolutamente extraordinária.
0: Vão tocar em que dia?
1: No dia 10. Dia dos Foo Fighters. Wolf Alice também. Aliás, é um dia muito engraçado. Foo Fighters, e que é só mulheres a cantar. A Skins, Canancy, Wolf Alice e The Warning. Agora,
0: notas cada vez mais que há mais mulheres no cartaz. Vocês não, também têm atenção a isso, não?
1: Não. Nós, a cultura não tem género. A cultura, quer dizer, nós não escolhemos um pintor porque é homem ou mulher. Não, isso não faz sentido. Escolhemos porque tem qualidade. E as músicas, as bandas, voltando à primeira pergunta, nós temos sempre, quando desenhamos um festival, temos sempre três cenários. O primeiro é aquilo que gostaríamos. O segundo é aquilo que poderá ser possível. E o terceiro é aquilo que se concretiza o mesmo. Porque nós estamos dependentes da tour dos artistas, muitas vezes. Hoje há artistas que dizem que vêm fazer a tour de festivais em julho e daqui a 2 meses podem dizer, não, afinal vamos em junho e em julho vamos para os Estados Unidos. Isto pode ser uma questão. Outra questão é, isto obedece tudo uma logística. O artista não pode tocar em Lisboa, depois ir para Praga, depois voltar para o Porto, depois ir para Londres e depois voltar para Sevilha. É impossível fazer uma coisa dessas. Há uma lógica de routing, de rota, porque estes artistas trazem equipamentos na estrada e, portanto, tem que estar, de preferência, tem que ter um festival em Espanha, tem que ter um festival em Portugal. Daí a importância, exatamente, destes grandes festivais, onde felizmente Nós Alive atingiu esse patamar de estar na rota dos grandes festivais do mundo, que exatamente isto acontece. Sei lá, este fim de semana está a haver grandes festivais, um na Bélgica, o Werchter, que por acaso está, infelizmente, segundo a notícia, que estava a chover torrencialmente lá, mas o festival está a acontecer, sim. E o Roskilde na Dinamarca, são dois grandes festivais. No fim de semana seguinte, há o nosso, o Nós Alive, há o Mad Cool, há também o BBK em Bilbao, e portanto, e por aí fora, quer dizer, o último fim de semana de junho, normalmente é quando acontece o Glastonbury.
0: Peraí, o facto do Alive ser realizado normalmente no início de julho tem
1: não,
0: a ver
1: não,
0: com
1: é
0: isso?
1: É sempre no segundo sábado de julho.
0: E tem a ver com isso ou não?
1: É um calendário internacional, é uma rota internacional de festivais.
0: Claro. Isto para as pessoas que estão a entender é absolutamente fundamental que a banda esteja...
1: Olhem para o mapa. Basta olhar para o mapa e perceber.
0: Esteja em tour, porque assim...
1: Senão não chegam cá.
0: Sim, claro. É impossível. Estamos quase a terminar este programa. Deixa-me meter aqui a Marisa e depois, claro, vou fazer uma pergunta que é o que é que destacas do Alive este ano, não é? Do Nós Alive. A Marisa quer dizer isto.
9: Olá, convidado. Eu tenho uma pergunta para fazer que já não sei se foi feita ou não e sugestão ao mesmo tempo. Que tal mais sombras no recinto? Eu sei que não é fácil, mas quem gosta de música e tal e o dia todo sofre um bocado. Obrigada. E vemos no Alive. Até logo.
0: É uma boa sugestão esta. Então, e agora como é que se arranja sombras?
1: É difícil. É difícil, mas felizmente temos dois palcos dentro... Temos três palcos dentro de grandes tendas e... E é uma solução, aliás, as pessoas chegam mais cedo, para já, a música começa próximo das 5 da tarde, o que faz com que o dia já esteja a terminar, não terminou, mas não está no pico do calor. E depois temos o Palco Anakin, tem uma tenda onde cabem 10 mil pessoas, o WTF Clubbing também é uma tenda onde cabem 3, 4 mil pessoas, o Palco Comédia. Enfim, não temos alguma dificuldade. O mundo ideal existiria se tivéssemos um terreno e pudéssemos desenhar, com arquitetos, claro, um recinto. Mas, infelizmente, temos que aproveitar os terrenos disponíveis para montar festivais. Mesmo assim, eu acho que temos... Dentro do possível, temos sombras.
0: Álvaro, mas imagina que te arranjava um terreno com árvores... De fruto. sediento.
1: Não podíamos organizar um festival porque
0: tinha
1: tem árvores,
0: sombras.
1: Não se pode deitar as árvores abaixo.
0: Não, mas não era para deitar as árvores abaixo. Eram árvores de fruto que davam sombra e era um espaço extraordinário.
1: Era.
0: Imagina que te ofereciam um Parque da Bela Vista.
1: É diferente, é um recinto diferente. Não,
0: não poderias ir?
1: Sim, nós fizemos lá, que eu me lembro, fizemos lá duas vezes Bon Jovi e uma vez Madonna. É um recinto interessante, mas não para um festival não. Eu gosto, o que eu sinto no Nós Alive, o facto de ser num recinto plano, é ótimo para se conseguir circular.
0: Olha, o que é que sacas este ano? Última pergunta do Nós Alive.
1: Tirando os grandes nomes, talvez uma das maiores curiosidades seja Alabama Shakes, que se toca no dia 9. Eu não sei se é a primeira vez que vem a Portugal, pelo menos eu nunca os vi ao vivo, e parece, e julgo que será certamente um grande concerto. E depois também, nesse mesmo dia, também digamos um artista que tem muitos fãs em Portugal, que é o Marco Beringer, que é vocalista dos The National, também muita curiosidade de o ver, porque ele é sempre um artista muito performativo em palco.
0: Última pergunta.
1: E o Nick Cave, claro.
0: Ah, é Nick Cave. Melhor concerto que eu vi.
1: Agora, o resto. Mas é difícil, sabes?
0: O que é difícil?
1: Falar em nomes, porque, sei lá, também...
0: Quantos nomes é que estão neste festival? Quantas bandas?
1: Creio que são 121 apresentações, portanto, temos 120, não sei, são...
0: É uma loucura.
1: Não,
0: em
1: 110,
0: dias, não?
1: Devem ser 110.
0: 110 bandas.
1: 100
0: em 3 dias.
1: Sim, em 3 dias.
0: Ninguém consegue ouvir tudo, claro.
1: Não, mas consegue-se ver muito. Tem-se que circular agora, ver tudo, mas também tem uma vantagem. Há sempre alguma coisa que se goste que está a acontecer.
0: Álvaro, última pergunta. Esta é que é a última pergunta, que eu acho que nunca te fiz. O que é que a vida te ensinou?
1: Que nunca devemos desistir. E que devemos, e não devemos ter medo. Devemos medo de falar e dizer o que pensamos. Acho que o que falta em Portugal é... As pessoas têm algum receio de falar, de dizer o que pensam, e desistem muito facilmente. Nós não devemos desistir. E claro, ensinou que não se consegue nada sem muito trabalho, não é? Isto não cai do céu.
0: Álvaro Covões, dias 9, 10 e 11, a falar aqui da edição 2026 do Nós Alive. Até amanhã com Luísa Sobral, que vai estar também no Nós Alive.
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0: Sofia Ellis Baxter em Taste. Bom dia, são 7 horas no continente e na Madeira, são 6 nos Açores. Vamos às notícias. Primeira volta na atualidade, nesta manhã de sexta-feira, com Carolina Bordal Soares. Bom dia, Carolina.
1: Olá, bom dia, Andreia. Foi o chamado jogo impróprio para cardíacos, mas no fim de contas deu Portugal. A equipa das Quinas garantiu a qualificação ao eliminar a Croácia com uma vitória por 2-1 esta madrugada em Toronto, no Canadá. Os golos só apareceram na segunda parte. Perisic abriu o marcador para a seleção croata. Cristiano Ronaldo, de penalti, empatou o jogo e Gonçalo Ramos, já no período de descontos, pôs a seleção nacional nos oitavos de final. Na zona das entrevistas rápidas, o avançado, que entrou só na segunda parte, descreve o momento do golo decisivo.
2: Foi quase um golpe de instinto. Eu sei que neste tipo de momentos eu costumo aparecer, eu costumo marcar, costumo resolver os jogos. Eu gosto de me focar nisso, gosto de depositar a minha energia nisso e acho que mais uma vez demonstrei que estou cá para ajudar e para decidir jogos, que é o meu trabalho.
1: Gonçalo Ramos a ser uma grande ajuda em campo nesta madrugada em Toronto. O selecionador Roberto Martínez ficou muito orgulhoso dos jogadores e destacou o trabalho da equipa, principalmente na segunda parte.
3: Fico muito satisfeito porque a segunda parte tivemos muito coração, mas também muita capacidade para utilizar diferentes perfis e ajustar aquilo que precisamos. Claro que agora, no Mundial, precisamos de melhorar em todos os jogos, há aspectos que precisamos de utilizar bem, mas acho que é um dia para estar muito orgulhoso dos nossos jogadores. O jogo foi fantástico para o adepto, em geral.
1: O próximo adversário de Portugal é a Espanha, nos oitavos de final. Roberto Martínez espera um grande jogo entre duas equipas que já se conhecem muito bem.
3: No Mundial é muito diferente jogar contra uma equipa europeia ou uma equipa que nós estamos habituados. Há aspectos, momentos, leitura de jogo, como gerir o jogo. Nós respeitamos muito a qualidade da Espanha, mas é uma equipa europeia. Nós conhecemos a Espanha muito bem. Eles conhecem também o que nós somos e acho que vai ser um jogo fantástico.
1: A expectativa do selecionador nacional, Portugal está nos oitavos de final do Campeonato do Mundo de Futebol, depois de vencer a Croácia por 2-1. Na próxima fase há então um duelo ibérico. Portugal joga com a Espanha já na segunda-feira às 8 da noite. Continua ativo e é o incêndio mais preocupante no país a esta hora. O fogo em Vozela, que lavra há um dia, numa zona de mato e floresta, saiu do controlo dos bombeiros por causa do vento e também das temperaturas elevadas. Ontem este incêndio tinha 5 frentes ativas e chegou aos concelhos vizinhos de Oliveira de Frades e de Águeda. A esta hora estão quase 900 bombeiros no terreno, ainda a combater as chamas. O segundo comandante subregional de Proteção Civil das Beiras e da Serra da Estrela explicava esta madrugada que não há aldeias evacuadas e o foco dos bombeiros é na proteção das pessoas e dos bens. Marco Lucas dizia também que as condições meteorológicas estavam a dificultar bastante os trabalhos.
4: O combate não está a ser fácil, durante o dia já não foi fácil e à noite continua. Continuamos com muito vento no local, continuamos com temperaturas muito elevadas, não temos umidade, não temos recuperação de umidade, houve muitas projeções, o incêndio foi-se partindo um bocadinho e derivado também aqui à orografia e também a envolvente toda de haver bastantes aldeias, de haver bastantes casas isoladas, aviários, fez com que também estes meios tivessem que se repartir para salvaguardar as pessoas e esses bens. Do resto não houve aldeias evacuadas.
1: Marco Lucas, o segundo comandante subregional de Proteção Civil das Beiras e Serra da Estrela, com as últimas informações deste incêndio que ainda continua ativo em Vozela, no distrito de Viseu. Este incêndio já fez 8 feridos ligeiros.
0: As notícias estão de regresso à RTP Antena 3 às 7h30 com Carolina Bordal Soares. Até já, Carolina.
1: Até já.
0: A atualidade sempre já em noticias.rtp.pt. É, não é?
5: É.
0: Ao menos tenha valido a meia hora de sono que todos nós tivemos hoje.
5: A partir deste momento eu estou completamente noutra, Andreia. Isto não é vida para ninguém.
0: Como assim?
5: Não.
0: Vais mudar de desporto, é?
5: É, procurei algo com horários mais civilizados.
0: Ah, e encontraste?
5: Encontrei.
0: E que é o quê?
5: Temos a decorrer, ao mesmo tempo que o Campeonato do Mundo de Futebol de Séniores Masculinos Temos o Campeonato do Mundo Polo Aquático Masculino Sub-18.
0: É-se-me ótimo.
5: World Aquatics.
0: Olha, é um nome giro.
5: Sabes onde é que está a decorrer?
0: Onde?
5: Rio Maior.
0: Ah!
5: Tão civilizado.
0: É que ainda por cima é mesmo o nosso fuso horário. Os Açores que se adaptem.
5: Temos ainda o Canoagem Slalom.
0: Certo.
5: Quem é Oklahoma, esqueçam.
0: Ah, esse
5: estou
0: não dá.
5: Farto dos Estados Unidos.
0: Não, Estados Unidos não podemos contratar nada.
5: Vamos ter um campeonato de natação europeu em Paris, a arrancar a 31 de julho.
0: Ok. Também pode ser giro.
5: É mais uma horinha.
0: Sim, também pode ser giro.
5: Ah, porque de resto, sinceramente, digo.
0: Mas também agora vai melhorar, não é? Os jogos agora passam a ser horas de pessoa.
5: Pois, eu estava mesmo a ver que o dom tinha ser o único com prolongamento.
0: Mãe. É assim, eu
5: mas
0: vá
5: lá,
0: passar,
5: que existe a tecnologia dos toques e dos sensores.
0: É, e daquelas coisas todas, daquela bruxaria que eles
5: falam
0: têm.
5: Nunca amei tanta tecnologia como ontem.
0: Sim, também eu.
5: De repente, quando vejo aquele golo e penso, isto está fora de jogo, mas como é que eles sabem se está fora de jogo?
0: Não sabe
5: se ele bateu para a bola, não é?
0: Milimétrico.
5: Há um sensor.
0: A bola é mágica.
5: É pá, é espetacular.
0: Sim. Já lá vamos, porque eu tenho aqui alguns pensamentos que quero partilhar também sobre o jogo
5: de
0: ontem. E há algumas respostas para perguntas que nós fomos fazendo ao longo da semana. Portanto, já lá vamos. Para já com Richie Campbell, começamos assim nesta suite.
5: Música é só menos de 3 minutos, não adormeço.
0: Sim. Não, és tu
5: e
0: eu.
5: São músicas curtinhas.
0: Esta tem 2:46, está bom, não é?
5: Vamos embora.
0: Sweet Like Sugar, Richie Campbell. Bom dia, 7:07.

0: Sweet Like Sugar é Richie Campbell, manhã de sexta-feira, 9 minutos depois das 7. E como é que está o trânsito a esta hora, Alexandre Guimarães?
1: Nem abri ainda. Desculpa lá.
0: Não, está tudo bem. É assim, hoje...
1: Ok, já tenho.
0: Ok.
1: VC, Rábida Freixo, filas na saída para a Boa Vista, Lisboa e 119, Centro de Lisboa, filas entre Terceira e Palácio de Caluz, ponto 25 de Abril, Almada de Lisboa, filas na saída do Paragal. 821-0101 é o número do Serviço Nacional de Trânsito de Terra. Let's go! Tenho aqui um café que pode ajudar.
0: Hoje vou ter que recorrer a essa macumba também.
1: Ah, tu não é por café, e hoje vais beber.
0: Hoje vou beber, vou.
1: Eu acho que também vou beber mais do que um.
0: Vou beber porque eu não estou capaz. Agora é assim, queremos fazer primeiro, começar aqui por um advertisement a todos os ouvintes. Uma atenção, uma chamada de atenção, que é.
1: Um disclaimer.
0: Um disclaimer. Este programa. Mas eu acho que é mesmo uma advertência. Porquê? Porque este programa nós não sabemos como é que vai ser. Nós sabemos o que é que temos para fazer. Estamos aptos das nossas funções? Acho que não.
1: A nossa faculdade mental hoje está um pouco reduzida.
0: Portanto, o que quer que saia daqui hoje, fica só entre nós.
1: E entre estes 7 neurónios que vieram, 4 deles ainda não acordaram.
0: É pá, sim.
1: Portanto,
0: eu
1: a partir deste momento.
0: Eu
1: também gostava de saber se vocês viram o jogo ou não.
0: Claro, e queremos opiniões.
1: Porque se estão acordados a esta hora e estão a.
0: Também estão a sofrer, como nós.
1: É pá, tem de ser, não é? 924-125-258, contentes coisas, viram o jogo, com quem, como é que viveram. Aquilo foi uma chatice, aquilo foi uma emoção.
0: Puxa.
1: Foi uma emoção, mas eu acho que é muito mais giro quando é uma emoção para os outros.
0: Pois.
1: Nos jogos dos outros.
0: Certo.
1: Ou a Bélgica e o Senegal, sim, que foi uma alegria também. Pois o Brasil ganhou no último minuto. Epá, os de Portugal para mim era mesmo 1-0 aos 10 minutos em todos os jogos.
0: Pois ficava despachado, não é?
1: Epá, e mesmo assim 1-0 é duro. Pois com 1-0 podes levar sempre o gol do empate. Olha,
0: pois
1: como ontem íamos levando.
0: Sim, ontem foi mesmo uma...
1: Agora, ai, queria contar uma coisa muito gira.
0: Vai.
1: Eu adorava ter gravado, fui burro, como é que eu não gravei. Mas o que é que eu fiz? No penalti, fui para a janela. Ah, porquê? Contexto. Ontem dormi pela primeira vez na minha casa nova. Ainda sem colchão, dormi no sofá.
0: E bem.
1: Mas eu percebi que logisticamente tinha aqui um problema com o jogo, que é, eu já tinha a televisão na casa nova, a televisão, a box, e já tenho
0: tudo.
1: Net, já tenho tudo instalado.
0: Exceto o colchão.
1: Exceto um colchão. E então, eu na casa antiga tenho cama com colchão. Atenção que eu não é a mesma cama, por isso é que há este problema. E então eu pensei, epá, mas eu vou ver como na casa antiga.
0: Que não é vais? Um... No telemóvel?
1: Epá.
0: No computador?
1: Não diz mal a ninguém.
0: Triste.
1: Sem sofá.
0: Pois pá.
1: Então eu pensei, vou ver na cama na casa nova e durmo lá. A casa nova, ficam aqui a saber, prestes já aqui esta inconfidência, é um nono andar.
0: Muito
1: e então,
0: bem.
1: É um nono andar que não tem nada à frente.
0: Tem uma vista fantástica.
1: A vista é porreira. E então eu pensei, isto deve ser giro, naqueles vídeos que eu vejo na net, de o que é que acontece à cidade quando há um golo.
0: Exato.
1: E como era penalti, eu pensei, olha que giro, vou para a janela, não filmei porque sou um idiota, mas de repente há um golo em uníssono em Lisboa.
0: É inacreditável.
1: E eu da janela consegui ouvir isso, também consegui ouvir quem é que tem melhor net, quem é que tem melhor cabo.
0: Que é para perceberes quem é que grita golo primeiro.
1: Há claros delays. Eu ouvi o golo do Terreiro do Paço.
0: Giro.
1: Na minha casa. O que é impressionante, que é muito longe.
0: Já sabes o que é que te vai acontecer quando for aquelas festas no Terreiro do Paço, não é?
1: Bem, o fim de ano eu estou louco para ver.
0: Vais ouvir tudo. Vais ver tudo.
1: Portanto, foi muito bonito de repente estás. Está um silêncio gigante.
0: À 1 da manhã.
1: E de repente. Ouvi-se na cidade inteira.
0: Então, isso aconteceu-me também e era uma das coisas que eu trazia, que é precisamente a resposta a uma das perguntas que nós fomos colocando ao longo da semana, que é o que é que acontece ao país quando Portugal joga a esta hora imprópria, não é?
1: Estava toda a gente acordada.
0: Estava toda a gente acordada. Até na zona onde eu vivo, que é uma zona um bocadinho mais tranquila, não é? Não é o centro das atividades habitualmente. Durante, no golo do penalti, marcado por Cristiano Ronaldo, foi de facto impressionante. Porque estávamos a ver o jogo, nós gritámos um golo baixinho, foi um golo! Mas conseguimos ouvir, porque no jardim ou num sítio devia estar a acontecer um ajuntamento e houve-se de facto a uníssono.
1: É
0: muito bonito. Mas o que teve graça para mim, que eu me vejo rir muito depois, também se calhar por causa do sono, é que depois de celebrar o golo a uníssono, há uma voz que ecoa lá no meio que diz: sim!
1: Pois é. Olha, na minha também houve, é verdade.
0: Mas altíssimo, não é? Para eu ouvir ali.
1: E o Valentim não acordou?
0: Não.
1: Muito bem.
0: E então,
1: epá, um sucesso.
0: Foi um sucesso. Agora, se eu vi o jogo logo a partir do minuto zero, não. Porquê? Porque fui deitar o Valentim e vacilei. vacilei, Alexandre, confesso aqui que vacilei. O meu marido foi-me acordar e eu voltei a vacilar. Mas o que é que aconteceu? O meu filho estava... A casa está muito quente, está muito calor, não é? Ontem à meia-noite e tal, ou quase uma da manhã, estavam 30 graus, onde eu vivo. E o meu filho caiu da cama abaixo. Ah. Não se aleijou, está tudo bem. A cama também não é... Ai, espera. A cama também não é muito alta. Por isso, correu tudo bem. Mas eu apanhei um susto.
1: Mas como é que ele... Mas,
0: porque ele vai andando, não é? É uma criança, está numa cama de casal, porque ele adormeceu ao pé de mim. E então, o que é que acontece? Ele perde a noção de espaço. E então ele vai rodando sobre ele próprio, dá-nos, muitas vezes, agride-nos durante a noite. Então, o que é que acontece? Ele, naquela fase, eu já estava a dormir, ele estava a dormir, e de repente eu ouço...
1: Bem, isso é hilariante.
0: E eu... E eu levanto-me... O que é que aconteceu? E ele, estou aqui. E eu, estás bem, filho? Ele já está, não. E voltou-se a deitar e pronto, e ficou. E eu fiquei com a despertina toda. E foi, tinha passado meia hora de jogo só. Pronto. E
1: então, filho, calma lá.
0: É, dormi bem. Mas eu não dormi a sesta,
1: tu dormiste?
0: Alexandre. Não. Eu não dormi a sesta. E fui para a cama às 11 da noite. Porque estava a tentar ir.
2: Dormiste uma hora e meia.
0: Antes do jogo. Ah, quer dizer,
2: e mais 2 horas e meia depois do jogo.
0: Pois,
1: foi. Epá, isto é pinas para ti, amigo.
0: Foi... Não é. Que
1: isto é pinas para ti.
0: Primeiro tens que ver que eu já tenho uma certa idade, não é?
1: Também é verdade.
0: Sabes? Portanto, isto não é pinas.
1: Também é verdade.
0: Pronto, e então foi este o meu... Falhei redondamente no meu plano de dormir a sesta, porque não consegui. Não consegui mesmo.
1: Epá, eu...
0: Tu conseguiste dormir a sesta?
1: Eu vou meter um bocado de nojo.
0: Tu dormiste,
1: eu não,
0: não é?
1: Dormi uma sesta.
0: Tu dormiste?
1: Não. Mas, sabes, o passar pelas brasas?
0: Sei.
1: É pá, na praia.
0: Pois, pá.
1: Foi agradável.
0: Depois passar pelas brasas na praia, de facto, muito agradável, não é? Mas pronto, foi assim. Olha, também não foi mal, não é? Porque acabei depois de ver o jogo. Está às 2 da manhã quando
1: passa
0: acaba.
1: Passa para o pequeno almoço ou não?
0: Não.
1: Não nos calamos.
0: Às 2 da manhã quando acaba o jogo.
1: Não dá para o pequeno almoço nesta rádio.
0: Eu já não conseguia dormir. Demorei muito tempo a adormecer. Fim de história.
1: Fantástico.
0: Vitória. Acabou-se a história. Estamos?
1: Vamos embora?
0: O que é que tu que trazes para comer hoje? Estou a brincar, não quer saber?
1: Eu quero é saber o que é que as pessoas fizeram.
0: Sim.
1: 924-125-258.
0: Partilha. E opiniões do jogo também. Queremos comentadores de bancada hoje. Até podemos mostrar alguns depois ao Pedro Azevedo.
1: É isso que eu ia dizer. Vamos ser Pedro Azevedo.
0: É isso. Extinto. Assunto meu. Bom dia.

0: chama-se Special K, são os Placebo. Eles que têm encontro marcado com o público português no próximo dia 29 de setembro no Sagres Campo Pequeno em Lisboa. A celebração dos 30 anos de carreira, que se foca obviamente nos principais êxitos da banda. Esta, certamente, Special K vai passar por lá. São 7h25. Boa sexta-feira.
1: Ora, bom dia, boa viagem, cá
0: como
1: estamos.
0: Vocês estão?
1: Nós prometemos, entregámos, nós dissemos que íamos ver o jogo, nós vimos o jogo, estamos cá, não adormecemos. Não. E a partir daqui também é um bocado convosco. Eu já recebi mensagens bizarras no telefone.
0: Vamos embora.
1: Temos o. Deixa-me lá perceber. É o Jorge, pois. O Jorge.
0: Jorge, bom dia.
1: Enviou a dizer: hoje, excepcionalmente, fui treinar das 5h30 às 6h30, depois de ver Portugal ganhar de uma forma dramática.
0: Ok. Portanto, quer dizer que ficou a pé até terminar, não é? E aproveitou e foi. Se calhar sim.
1: Ou é humor? Porque excepcionalmente ir às 5h30, não era dia para isso.
0: Pode ter. Pá,
1: eu tenho 3 neurónios a funcionar.
0: Pode ter ido para aproveitar, sim. Sabes, para fazer render, sei lá. Não sei, alguém muito guerreiro aqui. Se for esse o caso.
1: Não, eu acho que isto é uma parvoíce. Isto faz mal.
0: Faz.
1: Já faz mal nós estarmos aqui.
0: Sim. E ser decretado feriado nacional. Eu acho, não é? O que é que tu achas? É o que eu fiz. E o que é que eu fiz? Agradeci bastante ao vídeo-árbitro, diz o Jorge outra vez.
1: É que, de facto, ontem, entre os 40 graus e o jogo de Portugal, eu acho que hoje era friado.
0: É o que eu acho também. Até porque hoje está mais calor que ontem.
1: No Paraguai, eles passaram aos oitavos e foi friado.
0: Estás a ver? Exemplos desses não passamos nós para cá. Pois é, pá.
1: Tu viste ontem, eu não sei se é esse o som que tens aí na pasta. Tu viste ontem essa reportagem. Epá, isto é delicioso.
0: É maravilhoso.
1: Isto é dos melhores momentos.
0: Faz, por favor, essa introdução.
1: Isto é dos melhores momentos de televisão que há desde que existe registro deste aparelho.
0: Sim.
1: A humanidade.
0: O que é que aconteceu?
1: Então, o que é que aconteceu? Acontece que ontem a RTP estava em reportagem em direto de Toronto, naquela antevisão do jogo, que está com os fãs e que
0: cá
1: está
0: fora, mal está a chegar,
1: a fazer
0: aquela coisa.
1: O conhecido formato Vox Pop.
0: Sim.
1: Que é ir falando com pessoas diferentes. E de repente fala com um rapaz, com um senhor. Que está ao telefone com o Fernando
0: quem?
1: Mendes.
0: E o momento é este.
2: Está aí com o Fernando Mendes em direto. Com o Fernando Mendes em direto.
3: Foi à bola, o Carlinhos, foi à bola.
2: Seu amigo Carlinhos Carlos está aqui e fez questão de ligar. Estamos aqui em direto no telejornal.
3: Olha que maravilha, está tudo bem por aí.
2: Está tudo muito bem. Estamos aqui com o seu amigo Carlos. Já agora, o que é que espera deste jogo de Portugal?
3: Opa, temos que ganhar. Estou aqui para sofrer também, temos que ganhar. Vai ser difícil. Todos os jogos a partir de agora são difíceis. Mas temos que ganhar.
2: Muito bem. Fernando Mendes, de Portugal até ao Canadá.
0: Giro.
1: Eu acho que nem João Lista acreditava na frase que estava
0: não,
1: a dizer.
0: De certeza, porque o homem deve
1: Fernando
0: ter dito,
1: Mendes.
0: Sabe quem é que eu tenho aqui ao telefone? É o Fernando Mendes.
1: Espetacular.
0: E o jornalista deve ter dito, está bem, está. E depois ele virou a câmara e percebeu.
1: E era mesmo, porque era uma videochamada.
0: Sim, o Carlitos foi à bola. É a frase que ele
1: disse. Carlitos foi à bola?
0: Carlitos foi à bola.
1: Ah, grande Fernando Mendes, obrigado por este momento.
0: 7h28.
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0: Tens rugas cá, tens rugas. Epá, manda vir os cremes da Suécia.
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2: Ai, manda vir os cremes da Suécia, é uma ótima.
3: Olha, eu também aceito.
2: Se isso quiser, estamos a aceitar. Sobretudo no dia de hoje. Se tiverem milagres também. 7:30. As notícias numa síntese, Carolina Bordal Soares, quais são os destaques a esta hora?
4: Foi um jogo bastante sofrido, mas no final Portugal conseguiu a passagem à fase seguinte do Mundial de Futebol. A equipa das esquinas eliminou esta madrugada a Croácia. Resultado final 2-1. Portugal vai jogar os oitavos de final já na segunda-feira contra a vizinha Espanha. À hora certa vamos recuperar as declarações do selecionador Roberto Martínez e também as declarações de Gonçalo Ramos, que fez o golo decisivo do desempate já nos descontos. Está a ser um combate muito difícil. O incêndio, que começou ontem de madrugada em Vozela, alastrou para Oliveira de Frades e depois para Águeda. Mantém-se ainda ativo este incêndio com várias frentes. Algumas aldeias foram confinadas, mas não foi preciso retirar ninguém de casa. É o último balanço feito pelo Comando Subregional das Beiras e Serra da Estrela. O vento forte está a complicar o trabalho dos quase 900 bombeiros que ainda estão no local. Aguarda-se agora, com o amanhecer, a chegada da ajuda dos aviões de combate às chamas.
1: As notícias são de regresso às 8, com Carolina Bordal Soares. 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E vamos lá à previsão para esta sexta-feira, 3 de julho. O calor a deixar Portugal continental em alerta vermelho. O arquipélago da Madeira está em alerta laranja. Algumas nuvens nos Açores, Portugal continental e Madeira com céu limpo. Para esta sexta, máximas: Ponta Delgada 23 graus, Funchal 29, Aveiro e Sagres sobem aos 30, 33 em Faro, Guarda 34, Sines e Viana do Castelo 35 graus, Bragança e Viseu 36, Porto e Vila Real 37, Setúbal sobe aos 38, Lisboa e Porto Alegre 39, Castelo Branco, Coimbra, Leiria e Beja 40 graus, 41 em Braga e Évora. Santarém é hoje o ponto mais quente do país, com 42 graus.
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3: Ah. Agora faz algum sentido.
2: O quê?
3: Esta temperatura. Ontem li que se puserem um balde cheio de água na divisão que querem que refresca, fique mais fresca, refresca um bocado.
2: Não sei se
3: porque a água absorve o calor, blá blá blá blá blá blá.
2: Pois não sei se isso é verdade. Depois usas água para regar as plantas ou para tomar banho. Opa. Não é?
3: Epá,
2: é dessas.
3: Por acaso?
2: É esquisito.
3: Faz sentido.
2: Não é? Porque se absorve o calor vai ficar mais
3: bom. Sabe o que é um bom desafio?
2: O que é um bom desafio?
3: Tomar banho sem cortina de banho.
2: Ok.
3: Então, casa nova, ainda não tenho cortina de banho.
2: Eu não tenho.
3: Ah.
2: Tenho um vidro.
3: Ah.
2: Era só para deixar confuso.
3: Mas foi um desafio esta manhã. Posso dizer.
2: Mas é divertido.
3: É pá, divertido, deve ser mais divertido depois de dormires alguma coisa.
2: Sim.
3: Eu estava ali a pensar, epá, se calhar vou só inundar isto.
2: E que
3: é mais
2: seja,
3: fácil,
2: não é?
3: Do que estar aqui a estudar os ângulos em que posso levar a minha axila, mano. Poça.
2: Olha, o que não deixa margem para dúvidas é a convidada desta semana, do Dona da Casa.
3: Vamos a isso. Attention,
6: todos nós trazemos uma memória. Quase sempre essa memória é uma memória reconstruída. É como se fosse aquela trama sobre a qual se borda e se acrescenta.
2: Tira,
6: não é?
2: E põe.
6: Exatamente. Eu não consigo pensar em mim sem pensar que eu tenho a minha memória, mas também tenho a memória da minha mãe, a memória das minhas avós, e que cada uma delas transportavam já a memória das suas mães, a memória das suas avós. Portanto, eu herdei isso tudo.
2: E essa memória está onde? Está naquilo que se pensa? Está no toque? Está no sentir as coisas?
6: Está nisso tudo, mas também está, sobretudo, na forma como nós olhamos o quotidiano.
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1: Nem mais nem menos, Catarina Marques Rodrigues com um novo episódio de Dona da Casa para ouvir este sábado, aqui, às 11.
3: Excelente plano.
1: É um ótimo plano. Para já, também bom plano, é ouvir cruzeiro. Se calhar é melhor irmos num cruzeiro.
3: Não me excita.
1: Não, a mim também não, nada. Mas pronto, olha, até gaba a paciência de quem...
3: Bem, acima deste que vi aquele documentário na Netflix
1: do... Ai, nunca vi esse.
3: Ah, nunca viste?
1: Não.
3: O Poo Boat, ou Poo Cruise. Em que eles ficam cheios de cocó? Porque aquilo fica sem... Pois.
1: Não. Olha, a mim não me apanho nessas. Sabes, cruzeiros também não é a minha cena. Acompanhei, foi uma viagem de cruzeiros. Não tem nada a ver. Da Diana Nicolau, da atriz, nas redes sociais, que ela faz muitos diários de viagem, eu gosto muito. Assim não tem nada a ver para não. Mas ela saiu de lá traumatizada do cruzeiro também.
3: Tânia, mete lá este programa em velocidade de cruzeiro também.
1: Vamos, aí é bem.
2: Olha, é bravo. Não sei como é que consegues com esses meios neurónios.
3: E ficar orgulhosa desta.
2: E fiquei mesmo.
3: Ah, Paulo, obrigado mesmo.
2: Cruzeiro. Rosalia também a Bergain, deixem-se ficar. 7h35. Boa sexta-feira.

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0: Berganho de Rosalía nesta manhã de sexta-feira, 18 minutos para as 8. Como é que vocês estão? Viram o jogo? Não viram o jogo? O que é que sentiram? Jacinto, bom dia.
1: Olá, bom dia. Olá. Então é assim, primeiro que tudo espero que o filho aí da senhora comentadora se tenha acordado bem disposto, senhora devido comentadora à queda da cama. Então a minha história é muito gira. Eu vou tomar banho às 11 horas, faço a barba, estou no Alentejo e penso assim, vou dormir uma horinha e depois vejo o jogo. Estava uma brasa do caraças, abri a janela, estou em pleno Alentejo, abro a janela do quarto, abro a janela da porta da rua, que isto é num monte, e ponho-me a dormir e ponho o relógio para às 11. E 52 e 11 e 58. Ele, coitadinho, me tocou. Só que cá o man não ouviu o telefone. Acordei agora às 5 e pouco da manhã, quando estava a dar a entrevista do selecionador nacional, pus a andar para trás e vi o resumo. Resumo da história. Ora, nunca fui para a praia tão cedo, vou agora para a Praia Dourada e já estendi um estendal de roupa e vou agora ver a hora. Pronto, um bom programa para vocês. E esta foi muita gira. Nunca mais me vou esquecer. Eu que sou um doido da bola.
2: Eu não consigo bem descrever o sentimento de inveja que reside em mim depois de ouvir estes 53 segundos ou 1 minuto e 6 afinal de áudio de rádio.
0: Sim.
2: Este homem está a caminho da praia depois de ter feito uma máquina. Eu acho que inveja mais a máquina do que a praia.
0: Mas não, fez a máquina, já estendeu a roupa, não é?
2: Sim,
0: fez
2: sim.
0: A máquina, estendeu a roupa. Vai para a praia, são 7h43. Está na praia, estendeu, não é?
2: Ah, atenção.
0: Estende a sua toalha.
2: Já agora, Jacinto, obrigado por este serviço público.
0: Sim.
2: Vocês não sejam malucos e aproveitem estes dias para secar aquela roupa que nunca seca.
0: Sim, que é tipo lavar mantas, lençóis.
2: Mantas, casacos.
0: Casacos, essas coisas que no inverno é impossível.
2: Agora, mal.
0: Agora, gostei muito, Jacinto. Obrigado, um beijinho. Meu filho, sim, ainda não acordou, mas está tudo bem. E gostei muito que ele me tivesse chamado senhora comentadora.
2: Senhora comentadora.
0: Senhora comentadora. Aliás, a partir de hoje eu vou apresentar-me sempre assim. Quando me perguntarem o que é que eu faço, eu digo.
2: Convosco na RTP3, a senhora comentadora. Boa viagem.
0: É este o meu nome agora. Vou pedir para mudar na imagem. Sim. A senhora comentadora e Alexandre Guimarães. O que é que achas?
2: Que também é um senhor que comenta.
0: Sim, também pode ser. Os senhores comentadores nas manhãs da TV. Pedro Miguel Veloso, bom dia.
3: Bom dia. Nada assim é bom.
2: Jesus.
3: Bom dia, Andréia. Bom dia, Alexandre. Bom dia, equipa. Bom dia a toda a gente. Bom dia, Portugal. Bom dia, seleção. Bom dia a toda a gente. A seleção deve estar a dormir. Mas pronto, dizer que ainda consegui dormir antes do jogo, ali umas 2 horitas, mais ou menos. Acordei, eram 11h40 para ver o jogo. Estava a ficar ali um bocado preocupado, porque já estava ali a morrer. Agora ia ficar um bocado preocupado, porque estava a ver que tínhamos que ter ali mais meia hora. Que agradecer a quem? Ao sensor da bola, não é? Se não fosse o sensor da bola, se calhar estávamos aqui, sei lá, de outra maneira. Mandar também um abraço ao Pedro Azevedo, que mandou-lhe uma mensagem a dizer épico, e ele respondeu, e eu disse que estava à espera dele a esta hora, e ele disse que era horas de dormir. Beijinhos, bom programa, Portugal!
0: Beijinhos, Pedro Miguel.
2: Obrigado, Pedro Miguel Veloso.
0: Bem,
2: é muito importante.
0: Dar um pouco e tem esta energia, é mesmo. Olha, não sei se tenho mais inveja do Montalentejano, do Jacinto ou do Pedro, da energia do Pedro a esta hora.
2: Deixa-me fazer aqui uma nota.
0: Vai.
2: Porque nós, na segunda-feira, vamos jogar contra a Espanha.
0: Vamos, sim, senhor.
2: E eu acho que é preciso nós entrarmos já no fim de semana com um mood de. Eu até te digo, superioridade.
0: Ok.
2: E então, fui buscar 10 duelos de Portugal versus Espanha, em que Portugal vence.
0: Certo.
2: Vou começar com pastéis de nata versus churros.
0: Não, 1000 a 0.
2: Pastel de nata aqui é pá.
0: 1000 a 0.
2: Atenção, o churro é bom.
0: É bom, é, mas não.
2: Mas o pastel de nata tem a massa folhada, tem o creme, tem a canela por cima.
0: Não, claro.
2: Chora a Espanha, por favor.
0: Sim.
2: Em segundo lugar, vou colocar, e eu não sei se isto é... Não sei se esta é assertiva, mas o bacalhau contra o presunto.
0: Pois.
2: Porque não sei se aqui tem que pôr um bacalhau contra paella. Será?
0: Não. Não, porque não tinhas que escolher um prato de bacalhau.
2: O que é que acontece? Acontece que é o mesmo por aí que nós ganhamos.
0: Pois.
2: O nosso bacalhau tem 1001 receitas.
0: É verdade.
2: 1001 formas de fazer. E eu acho que a diversidade culinária ganha.
0: Pois ganha, claro.
2: Portanto, temos aqui dois duelos em que estamos a vencer.
0: E vamos ver, o bacalhau é infinitamente melhor do que o presunto. Eu acho.
2: Vou avançar. Vai. Temos café contra o café deles.
0: Ah, o nosso
2: aqui
0: é
2: não tenho um grande take, mas eu acho que o nosso é melhor.
0: É melhor, é.
2: Pronto.
0: O deles é aguado, não tem espuma.
2: É?
0: É.
2: Pronto, ainda
0: não, bem. Não, tu viveste lá.
2: Eu vivi lá assim, mas por acaso não tem grande
0: diferença. E não te lembras de café? Café não tem graça nenhuma.
2: Eu tive uma grande fase da minha vida em que não bebi café. É capaz de ter apanhado o meu Erasmus. Vamos a Fado contra Flamenco. Esta aqui para mim é a mais dura.
0: Pois é.
2: Eu adoro Fado.
0: Também
2: eu. E eu adoro Flamenco.
0: Também eu.
2: Portanto, eu agora vou dizer que Fado é melhor porquê?
0: Porque nós temos que ser superiores.
2: Porque sim.
0: Sim.
2: Às vezes também envolve um porque sim. É importante.
0: Ah, é o que é.
2: Depois, há um duelo que é ter um ícone da equipa. E nós temos Cristiano Ronaldo contra... Neste momento é assim, podes-me dizer Yamin Lamal? Epá.
0: Mas ele também não está a full.
2: É puto.
0: E não está a full.
2: Não tem o mesmo peso histórico.
0: Pois não,
2: não tem
0: para
2: o mesmo
0: além
2: legado.
0: Que fez um anúncio em bebé com o Messi.
2: Pois fez.
0: Portanto, logo isso, aí é vendido, não é? Vai contra Portugal.
2: Estela, hoje estava-me a disparar.
0: Não vai contra Portugal. Se vai contra Portugal, não queremos.
2: Portanto, aqui acho que nós temos um ícone que é mais presente.
0: Sim.
2: Do que... Ah, deixa-me comparar a sardinha assada com a paella, se calhar.
0: Ah, pode ser.
2: Continuo a preferir sardinha assada.
0: Eu não gosto de sardinhas, pá.
2: Porque a paella... Oh,
0: desculpa, eu
2: não
0: sei.
2: Não podes usar estas, cara.
0: Mas eu sei.
2: Mas repara, a paella precisa de uns 40 ingredientes para funcionar.
0: Mas podemos também
2: a sardinha,
0: comparar.
2: Tu botas um bocado de sal, está feito.
0: Mas eu também até podes comparar a paella com o nosso arroz de marisco.
2: Epá, eu sou alérgica à parte do marisco.
0: Pois, então também não dá.
2: Não, espera aí.
0: Não podemos, então. Pronto, deixa-me, então fica deixa-me, assim.
2: Vamos assim, vamos.
0: Vamos
2: comprar.
0: À cataplana.
2: Boa.
0: Pode ser.
2: Uma cataplana de perca. É das meus próprios preferidos, pá.
0: Mas pode ser cataplana, ponto final.
2: Se, há mais um duelo que. Preços de Lisboa contra. Preços. Ai não, este não.
0: Não, desculpa. Esse não pode jogar.
2: Vamos avançar.
0: Sim.
2: A expressão está bem pá versus valé tio.
0: Não.
2: Está bem pá é muito mais bonito.
0: Até porque nós não dizemos está bem pá. Ninguém diz está bem.
2: Pois
0: pá.
2: É, está bem pá.
0: É está bem pá.
2: Valé tio.
0: Não.
2: Vale, tio, parece que vais mandar uma Shakira a seguir.
0: Pois é.
2: Está bem, pá.
0: Pois é.
2: E depois, há uma grande diferença cultural que é nós aturamos-nos uns aos outros a falar mal de Portugal.
0: Certo.
2: E eles estão sempre a dizer que são os melhores do mundo.
0: Não são.
2: E eu acho que é sempre melhor,
0: não são.
2: Mesmo que seja falsa modéstia.
0: Claro, a humildade fica bem em qualquer lado.
2: Sempre, mesmo que seja falsa.
0: Opa, não interessa. É a falsa modéstia, também faz parte.
2: Dito
0: faz parte.
2: Faz parte.
0: Não sei.
2: Dito isto, eu acho que nós estamos perante um duelo que nem sequer...
0: Não, estamos em superioridade, clara.
2: Pronto, era isso que eu queria dizer. Desculpa, fiquei sem palavras também. Vai acontecer muito neste programa hoje.
0: Sim, mas estamos em superioridade... Em superioridade...
2: Nós temos tudo para ganhar na segunda-feira.
0: Eu acho que sim.
2: Menos no futebol.
0: Não, mas também é uma questão de leitura.
2: Pois é.
0: Não é?
2: Porque imagina, se nós pensarmos, se eles jogarem de vermelho, podemos confundir.
0: Estás a ver? Como é que é?
2: E se eles estiverem a jogar melhor, nós pensamos, olha,
0: somos nós
2: vermelhos,
0: ali.
2: Os vermelhos.
0: Os vermelhos somos nós. Pronto, e é assim, também é uma questão de perspectiva, não é? É a forma como tu lês o jogo. O Roberto Martínez lê sempre muito bem os jogos. Não é? Nós estamos a jogar muitíssimo bem.
2: Ontem foi melhor.
0: Ontem foi.
2: Por acaso, ontem a primeira parte até jogámos bem à bola.
0: Ontem foi, sim. Ontem de facto foi um bom jogo.
2: Mas assim tiveste de sofrer um bocadinho.
0: Ah pá.
2: É não, pá, mas eu vou-te ser muito sincero.
0: Isso é para a propósito de sofrimento. Tu viste as declarações do Cristiano no final do jogo. Ele dizia, não, mas nós temos que sofrer. Para ganhar nós temos que sofrer. Temos.
2: O ter é um termo, não,
0: não é?
2: É? É uma palavra.
0: É uma coisa que fica ali meio tensa, ou não?
2: Sim, o ter.
0: Sim, temos que sofrer.
2: A obrigação.
0: É. Porque eu já tinha dito isto antes, disse ele. Mas nós temos que sofrer para poder ganhar. Faz parte, o futebol é assim.
2: E
0: tá
2: depois
0: bem.
2: As pessoas perguntam-me, opá, que engraçado, sim. Como é que tens 30 anos e cabelo todo branco? Eu fiz futebol, manos. Eu sou adepto de futebol.
0: Sim, é por isso.
2: Está explicado?
0: Pois é.
2: Genética?
0: Não.
2: Pelo amor de Deus.
0: Bola.
2: Que a minha mãe ter o cabelo todo branco aos 30 anos?
0: Não.
2: Sério?
0: Não. Não é, não.
2: Eu vejo a seleção nacional a jogar à bola.
0: Sim.
2: Está aqui explicado? Está explicadíssimo.
0: Pronto. E nós explicamos sempre de coisas muito, muito interessantes para vocês. Agora, o que é que temos para vos explicar também?
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0: É que temos um excelente episódio de Portugalex hoje.
2: Isso é que interessa.
5: Isto do aquecimento global foi uma coisa que eles inventaram só para nos manterem fechadinhos em casa por causa da Covid, que é outra invenção. Mentirosos, gatunos, está o frio de rachar, pá. Olha, olha, olha eu a bater o dente, olha.
0: Giro. Episódio completo para ouvir depois das 8h10, como sempre.
2: Como sempre, não sei, assim, mas já estamos acordados.
0: Não, pois não prometemos, não.
2: Isto hoje não prometemos nada, André.
0: Entre músicas nunca se sabe.
2: Isto hoje é como um futebol. É jogo a jogo, é música a música hoje. Hoje é música a música.
0: Sim.
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1: E como é que está o trânsito a esta hora, Alexandre?
2: Se a vossa manhã está difícil, pensem que na A32, Oliveira Dias Meis Gaia, está um caminhão com um pneu rebentado ao quilómetro 19, na zona de Gião. Ao ocupar a via direita, um grande abraço para este condutor. Já sabem, A32, Oliveira Dias Meis Gaia, ao quilómetro 19, na zona de Gião. Está um caminhão com um pneu rebentado. De resto, A3 e VCI, as filas do costume. Muito interessante, porque em Lisboa só temos filas no C19 e na Ponte 25 de Abril. Portanto, é oficialmente um país inteiro.
1: Sim.
2: Na caminha.
1: A dormir, é verdade, é verdade.
2: E bem, que isto é mesmo assim. Já não morremos hoje.
1: Nem casamos amanhã.
2: Nem casamos amanhã, pá, chispas particular.
1: Que... Não estou a par
2: desse. Dias esta?
1: Não, só chispas. Particular, não.
2: Chispas particular era quando...
1: Era só chispas?
2: Inventei.
1: Inventaste, sim.
2: Inventei esta.
1: Inventa. Só chispas.
2: Que eu privatizei os chispas.
1: Privatizaste. Sim.
2: Interessante.
1: Sim. Era os chispas e depois toquei no preto. Já podias falar, não era? Quando tocavas numa coisa de cor preta.
2: Ah, na cor preta. Pois era.
1: Sim. Portanto, aí já podias falar. Quando havia chispas, quem dizia primeiro, a outra pessoa tinha que calar a boca.
2: Não vou mentir, estou ligeiramente surpreendido.
1: Com o quê?
2: Com a falta de pessoas na estrada e
1: na
2: ouvir
1: vida,
2: rádio.
1: Na vida, no
2: as
1: geral.
2: As pessoas estão mesmo a dormir.
1: Estão. É que era o que devíamos estar nós a fazer também. Eu acho que vou fazer uma proposta à nossa direção, que é...
2: Agora?
1: Sim, agora. Vou ligar agora.
2: Mas, André, fazias antes de eu sair da cama.
1: Não, vou ligar agora.
2: Sair da cama, não, sair do sofá.
1: Ah, tá, mas também...
2: Pá, por acaso é super interessante, deixa-me só dizer esta.
1: Estás pertinho.
2: Eu quero só mesmo desenhar-vos o meu cenário, que é... Eu não tenho cama ainda na minha casa, então eu, a minha noite de dormir hoje, fui eu com a roupa tal e qual que tenho agora vestida. Tal e qual! Não mudou nada! Tal e qual a roupa que tenho agora. Que era a que eu tinha.
1: Claro.
2: Deitado num sofá de barriga para cima. Foi esta a minha.
1: Ai, já é a segunda vez que dormes barriga para cima esta semana.
2: Foi. Mas acordei de ladeca.
1: Vá lá, pronto.
2: Ou seja,
1: fui-me
2: girando durante a noite.
1: Não,
2: durante a noite, durante a sexta, durante a fiz, noite. Durante as 2 horas e um quarto dormia.
1: Espera, tal também.
2: Não é? Mas pude fazer uma coisa que eu amo, que não costumo fazer, que é dormir com os toros 100% abertos.
1: Tu gostas de dormir com os toros abertos?
2: É pá, eu adoro. Eu adoro que eu gosto de acordar
1: com a luz natural,
2: com o ciclo circadiano.
1: É por causa do ciclo.
2: Olha, faz muito bem.
1: Faz muito, faz muito, muito isso, pois é.
2: E então,
1: nas primeiras 10 minutos de dar com o sol natural.
2: Eu, ao fim de semana, eu adorava ter coragem para fazer, mas depois penso sempre, pá, mas imagina que eu quero dormir um bocadinho mais do que as 6h30. Pronto, então eu fecho os toros ao fim de semana.
1: Claro!
2: É, hoje eu não fechei mesmo porque eu estava naquela de, tenho medo de não acordar, e se me bater aqui o sol na tromba, acordo.
1: Sim.
2: E foi lindíssimo.
1: Lindíssimo.
2: Mas também foi, pá, eu vivi uma manhã mágica, não é? Foi a primeira manhã numa casa nova.
1: Pois
2: eu acho que
1: é,
2: não se esquece,
1: fixe,
2: não é?
1: Pois não, é fixe.
2: E eu estava cheio de medo da coisa que são os barulhos, porque as casas falam, todas falam.
1: Todas falam.
2: E eu estava um bocado com nervos de perceber o que é que a minha casa nova diz.
1: O que é que ela diz?
2: Nada especial. Frigorífico, de vez em quando.
1: Ok.
2: Aquele do...
1: Sim.
2: Ligar.
1: Ai, vou espirrar.
2: Vai. Então, desliga-se o microfone.
1: Desculpem. Sim, que é para as pessoas não levarem com o espirro na cara.
2: Ou seja, um frigorífico, ou seja, na minha casa antiga eu ouvia as baratas a andar no sótão. Nesta, ou isso é um frigorífico, a minha vida está a subir.
1: Ah, está mesmo, está a subir literal, porque estás no andar agora.
2: É verdade,
1: não?
2: Também.
1: Portanto, olha, imagina, quem diria, não é?
2: E também um grande abraço a todos os vizinhos que têm que levar com o ecoponto azul sempre cheio, porque mudanças.
1: Eu
2: quero mandar um grande beijo aos meus vizinhos, porque
1: podes,
2: eu estou sempre a receber coisas Sim, estou sempre a receber coisas, estou sempre a deixar cartão no ecoponto.
1: Podes sugiro deixar um presente à porta. Uns bombons, uma coisa simples.
2: Pronto, está bem.
1: Do vosso novo vizinho. E assinas só, assim, ficas logo bem visto.
2: Agora já sou uma pessoa por não ter feito antes de me dar a ideia.
1: Não era, não. Hoje vale tudo. Está bem?
2: Bora.
1: Ou fale-se.
2: Esse é um programa na SIC.

0: Foi onde o Alexandre Guimarães dormiu. No sofá. Espera, eu dou-te o microfone. Tu dou-te o microfone. Então, mas não é? É a música da Wolf Alice, é para ti.
1: É verdade.
0: Estás a ver?
1: Dormi no sofá.
0: No sofá. No sofá. É no sofá. Agora 8 e 1. No continente e na Madeira. São 7 e 1 nos Açores. Vamos às notícias. Edição das 8 da manhã com Carolina Bordal Soares. Bom dia, Carolina.
2: Olá, bom dia. Está a ser um combate muito difícil. Continua ativo o incêndio que começou ontem de madrugada em Vozela, no distrito de Viseu. Já alastrou para Oliveira de Frades e passou para o distrito de Aveiro. As chamas já chegaram a Águeda. Algumas aldeias foram confinadas, mas não foi preciso retirar ninguém de casa. É o último balanço feito há pouco pelo segundo comandante do Comando Subregional das Beiras e Serra da Estrela. Entrevistado pela jornalista Oriana Barcelos, Marco Lucas explica que o vento forte está a complicar muito o trabalho dos bombeiros.
3: Mantém-se ainda com muita intensidade a esta hora.
4: Está a ser então um combate difícil.
3: Afirmativo, está muito vento no local, o que dificulta os meios no terreno.
4: Como é que esperam que se comporte ao longo do dia?
3: Ao longo do dia, pelas previsões, agora durante a parte da manhã e tarde, há a previsão de que o vento abrande um bocadinho, dando-nos aqui algum tempo para nós conseguirmos fazer aqui algum trabalho, mas como isto são previsões, vamos tentando ver se isso vai se efetivar ou não.
2: Marco Lucas, o segundo comandante do Comando Subregional das Beiras e da Serra da Estrela, que está nesta altura no terreno a acompanhar o incêndio que começou em Vozela, Viseu, ontem de madrugada e que já alastrou ao distrito vizinho de Aveiro. Os bombeiros esperam agora, com o amanhecer, a chegada dos aviões de combate às chamas. Continuam no local perto de 900 operacionais. Em Vozela, os estragos ainda não estão contabilizados, mas o presidente da Câmara garante que muito já ardeu e vai continuar a arder. Aguarda-se que o fogo seja extinto e só depois vai ser possível avaliar os prejuízos e avançar com eventuais ajudas públicas. É o que diz o autarca de Vozela, Carlos Oliveira.
5: Vamos ter um dia muito longo, com muito trabalho pela frente, que já começou. Esperar que os meios aéreos também possam entrar em ação para também ajudar. E, portanto, os bombeiros, as forças que estão no terreno estão também já algo fatigadas, foram muitas horas de trabalho. Vamos esperar para podermos também, junto da comunidade, fazermos a avaliação dos prejuízos.
2: Declarações do presidente da Câmara de Vozela, onde ainda arde o incêndio que mais preocupa a esta hora as autoridades. Desde a meia-noite e até ao final de segunda-feira, Portugal está em situação de alerta, decretada pelo governo por causa do tempo quente. Quase todo o território continental está em risco máximo e muito elevado de incêndios rurais. As Forças Armadas vão reforçar o dispositivo de vigilância e apoio. Há, nesta altura, 12 distritos de Portugal continental sob aviso vermelho do IPMA devido a esta onda de calor. Vamos ao futebol. Foi o chamado jogo impróprio para cardíacos, mas no final de contas deu Portugal. A equipa das Quinas garantiu a qualificação ao eliminar a Croácia com uma vitória por 2-1 esta madrugada em Toronto, no Canadá. Os golos só apareceram na segunda parte. Perisic abriu o marcador para a seleção croata. Cristiano Ronaldo, de penalti, empatou o jogo e Gonçalo Ramos, já no período de descontos, pôs a seleção nacional nos oitavos de final. Na zona das entrevistas rápidas, o avançado Gonçalo Ramos, que entrou apenas na segunda parte, descreve o momento do golo decisivo.
6: Foi quase um golpe de instinto. Eu sei que neste tipo de momentos eu costumo aparecer, eu costumo marcar, costumo resolver os jogos. Eu gosto de me focar nisso. Gosto de depositar a minha energia nisso e acho que, mais uma vez, demonstrei que estou cá para ajudar e para decidir jogos, que é o meu trabalho.
2: Gonçalo Ramos a ajudar em campo nesta madrugada em Toronto. O selecionador Roberto Martínez ficou muito orgulhoso dos jogadores e destacou o trabalho da equipa, principalmente na segunda parte do jogo.
7: Fico muito satisfeito porque a segunda parte tivemos muito coração, mas também muita capacidade para utilizar diferentes perfis e ajustar aquilo que precisamos. Claro que agora, no Mundial, precisamos de melhorar em todos os jogos, há aspectos que precisamos de utilizar bem, mas acho que é um dia para estar muito orgulhoso dos nossos jogadores. O jogo foi, foi fantástico para o adepto em geral.
2: O próximo adversário de Portugal é a Espanha, nos oitavos de final. Roberto Martínez espera um grande jogo entre duas equipas que já se conhecem muito bem.
7: No Mundial é muito diferente jogar contra uma equipa europeia ou uma equipa que nós estamos habituados. Há aspectos, momentos, leitura de jogo, como gerir o jogo. Nós respeitamos muito a qualidade da Espanha, mas é uma equipa europeia. Nós conhecemos a Espanha muito bem, eles conhecem também o que nós somos e acho que vai ser um jogo fantástico.
2: A expectativa do selecionador nacional, Portugal está nos oitavos de final do Campeonato do Mundo de Futebol, depois de vencer a Croácia por 2-1. Na próxima fase há então um duelo ibérico. Portugal joga frente à Espanha já na segunda-feira, às 8 da noite.
1: As notícias de regresso às 8h30 com a edição de Carolina Bordal Soares. Até já, Carolina.
2: Até já.
1: 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Sete minutos depois das 8, casa cheia nesta manhã. Ainda vamos receber quem, Alexandre Guimarães?
8: Vamos receber Sara Matos.
1: É verdade, depois das 9.
8: Há um programa novo de dança na RTP.
1: Uhum.
8: E nós bailamos com o serviço público.
1: É verdade, sim, sim, sim. Antes disso, e esta hora, recebemos ainda Mariana Oliveira, vem falar-nos aqui sobre uma peça que estreia no CCB com Wagner Moura como protagonista. Chama-se Um Julgamento. Vamos saber tudo também daqui a nada.
8: Fantástico.
1: Muito bem. Então, para já, ficamos com A$AP Rocky neste Stay Here for Life. Tenho que ler devagarinho, senão vão engasgar, porque isto hoje não está bom. Bom dia!

0: Chama-se Stay Here for Life, junta A$AP Rocky a Brent Faiyaz. E agora, com 11 minutos depois das 8, como é que está o trânsito a esta hora, Alexandre?
1: Temos um acidente. A esta hora, na Nacional 14, Trofa Porto, antes da fábrica da cerveja. Ai, felizmente foi antes. O trânsito está mais demorado nesta fase. A A32 Oliveira das Meias Gaia tem um caminhão com um pneu rebentado ao quilómetro 19, na zona de Gião. A ocupar a via direita, de resto as filas habituais no Porto. Em Lisboa, o trânsito está muito calmo. De facto, o teletrabalho é uma maravilha, não é? As boas heranças da Covid. Segunda circular, A5, IC19 e ponto 25 de Abril, são as únicas filas a registar. De resto, nada mais. É um país a dormir.
0: Sim.
1: E bem.
0: Opa, depois também da noitada de ontem, não é?
1: 821-0101 é o número do Serviço Nacional de Trânsito da RTP.
0: É sim, senhor.
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0: Portugal X está na hora, o último episódio desta semana com Tânia Laranjo, assim aqui é, a falar com o homem que tem frio. Maia também dá conselhos para enfrentar Mercúrio retrógrado.
8: Portugal enfrenta mais uma vaga de calor e a Proteção Civil voltou a aconselhar as pessoas a não acenderem a lareira nem irem para a rua de capote alentejano.
9: A Tânia Laranjo deve estar neste momento na amarelagem a perguntar aos transeuntes se acham que está mais ou menos calor que no mesmo dia do ano passado.
10: Por acaso encontrei aqui um senhor que é negacionista das alterações climáticas, que até acha que está fresquinho, não é verdade?
11: Não, está muito fresquinho, está muito fresquinho. Até tive de vestir uma camisola interior, veja lá. Uma termotep que era do meu pai. Ainda vou buscar as luvas.
10: Vai então seguir os conselhos da Proteção Civil para quando está frio?
11: Correto e afirmativo. Isso do aquecimento global foi uma coisa que eles inventaram só para nos manterem fechadinhos em casa por causa da Covid, que é outra invenção. Mentirosos, gatunos, está o frio de rachar, pá! Olha, olha, olha, eu a bater o dente, olha!
10: Ok, daqui é tudo por agora, volta este direto quando encontrar um urso polar, ou um camelo. Alô, estúdio!
8: Mercúrio voltou a ficar retrógrado no dia 29, o que significa que Passos Coelho deve estar a preparar-se para dizer mais coisinhas ou para ir ao lançamento de um livro sobre as famílias tradicionais e as mulheres na cozinha.
12: Por acaso, o Mercúrio é um planeta que eu aprecio, por estar sempre retrógrado. Há quem prefira planetas mais para a frentex, como Saturno, que usa aqueles anéis enormes para dar nas vistas. Eu prefiro Mercúrio, que é o planeta que rege o signo de Virgem até ao casamento.
9: Vamos pedir à astróloga, taróloga, cuscóloga Maia para nos dar alguns conselhos sobre a forma de lidar com Mercúrio retrógrado.
10: Olá, meus queridos, quando o Mercúrio está retrógrado, é possível que muitos sintam vontade de usar sapatos de vela, fazer pegas a bezerros como Paulo Núncio, ou ler o livro Identidade e Família, sobre a família tradicional e as fadas do lar que tudo o que sonham é receber uma nova varinha mágica. Devem ter cuidado com estes impulsos e também com os fritos e com as irmãs Aveiro que andam desvairadas. Os homens com mais de 20 anos devem evitar usar calças skinny porque é ridículo e as mulheres não devem fazer preenchimento de lábios.
9: Por causa do Mercúrio retrógrado, pode afetar a operação?
10: Não, porque vê-se sempre que é falso e ficam com boca de garopa, ok? E agora querem que eu leia a ficha técnica, não é? Cá vai, Portugalex com Manuel Marques e António Machado, textos da Patrícia Castanheira, sonoplastia do Tomás Anaori e César Martins. Vá, beijinhos da tia Maia e bom fim de semana a todos.
0: Ficam as notas que interessam para este Mercúrio retrógrado pela tia Maia. Portugal X, António Machado e Manuel Marques de regresso segunda-feira com novos episódios.
1: Muita força para este período de Mercúrio retrógrado.
0: Sim.
1: Atenção. E já a seguir tentamos combatê-lo. Com o quê? Boa rádio.
0: Boa rádio e boas sugestões também.
1: Vamos ao teatro.
0: Culturais. Sim, sim, sim. Para já com Somber. Esta chama-se 12 to 12. Com apenas 20 anos este homem não para. Este homem, nem sei bem sei dizer, não é? É um homem, tem 20 anos.
1: Isto é um grande.
0: Já é um jovem adulto. E a música é extraordinária. Vamos embora.

0: com 12 to 12. Esperamos recebê-lo no próximo verão, já que este não está a dar, não é?
1: É verdade, adorava que o marcassem para uma tourzinha em Portugal. Era
0: sim,
1: bonito.
0: Sim, era muito, muito bonito. São 8h20, vamos ao teatro.
1: Bora.
0: Vamos embora.
2: Mariana Oliveira, nas manhãs da 3.
1: Agora bom dia.
0: Olá, ah, Mariana, bom dia. Bom dia.
3: Olá, como estão?
0: Muito bem.
3: Olhem, trago um julgamento. Há aquela expressão, não é? Sem julgamento. Aqui é mesmo com. Mas, inteiramente
1: mas
3: com julgamento.
1: Vais julgar-nos a nós?
3: Assim. Não.
0: Ok.
1: Fantástico.
3: A quem está no
0: ufa.
3: É uma peça chamada Um Julgamento, depois do Inimigo do Povo, de Henrique Ibsen, é assim o nome completo. É um projeto conjunto da encenadora brasileira Cristiane Jataí e do ator também brasileiro Wagner Moura. Estão a ver quem é?
0: Uhum.
1: Sim,
3: vagamente. Chega diz-me hoje e no fim de semana ao grande auditório do Centro Cultural de Belém, em Lisboa, e há razões para esperar grandes coisas desta peça. Tudo começa há para aí 20 e tal anos com um desejo muito antigo destas duas pessoas trabalharem uma com a outra.
4: Wagner é esse ator excepcional desde sempre. Quando eu vi em cena, eu fiquei completamente enlouquecida. E aí depois a gente tomou percursos diferentes. Eu sempre acompanhei o trabalho dele muito. E aí um dia a gente se reencontrou, uns 2 anos atrás.
5: E que a gente meio que disse,
4: vamos fazer uma coisa junto,
5: agora.
4: Né? Agora, pois é. E aí a gente falou, é isso, né? Vamos lá?
3: E foram mesmo. A Cristiane já está aí. É uma encenadora brasileira muito importante, com uma longa história também de relação com Portugal. Já apresentou cá os seus trabalhos várias vezes. Foi protagonista em 2018 em um projeto que havia na altura em Lisboa, chamado Artista na Cidade, que ao longo de um ano revisitava a obra de um artista, e ela foi a artista na cidade desse ano. Wagner Moura, não vou dizer que dispensa apresentações, porque eu odeio essa expressão e era incapaz de usar aqui, mas é um ator muito, muito conhecido, não é? Do cinema. Ainda no ano passado com aquele belíssimo Agente Secreto, o filme, e também na televisão com o super popular Pablo Escobar do Narcos. Wagner e Cristiane querem fazer qualquer coisa juntos, isso é certo, só falta decidir o quê.
4: E ele, desde o início, todo intervalo que a gente tinha entre uma ideia e outra, ele falava, "Ai, o Inimigo do Povo". E eu estava muito com uma ideia de trabalhar sobre irmãos. A ideia do duplo, dos irmãos, da família. Acho que um pouco já assim nessa questão de como é que a polarização pode romper a família.
3: A família. O Inimigo do Povo é um texto do dramaturgo norueguês Henrik Ibsen, escrito no final do século XIX, e é nessa peça clássica que eles decidem pegar, não para fazer propriamente uma encenação do texto em si, mas decidem partir dele para montar uma espécie de julgamento que se passa num tempo posterior à peça. Brevemente, O Inimigo do Povo é uma história passada numa pequena estância balnear norueguesa. Há um médico, Thomas Stockmann, o Wagner Moura na peça, que descobre às tantas que há uma contaminação das águas na cidade que está a causar doenças e um problema grave de saúde pública. Ele denuncia a situação, só que, e parece que está tudo certo com isto, não é? Só que a estância balnear e o turismo são a principal fonte de rendimento da cidade e das pessoas, e por isso a denúncia que ele faz não é muito bem aceita, porque se a estância fecha, isso compromete o modo de vida daquelas pessoas. Portanto, cria-se um clima de conluio entre o poder político e o jornalismo para desacreditar esta descoberta do médico, e ele, Thomas Stockmann, o homem que disse a verdade, torna-se ele um inimigo do povo. A peça faz-nos ainda hoje discutir sobre o que é a verdade, não é? A quem serve a verdade, o conflito entre o individual e o coletivo. E a questão central da peça não envelheceu um milímetro, e isso vê-se nas perguntas que o júri da peça, a peça tem um júri, já vou explicar, as perguntas que o júri faz ao ator, personagem, Thomas Stockmann.
6: É um dilema. Muitas vezes uma pergunta que os jurados fazem, eles perguntam assim, por que é que você acha que o seu imperativo moral é mais importante do que a vida das pessoas que estão sem trabalho? É essa a pergunta. E toca num ponto que é um calcanhar de Aquiles da esquerda, que está perdendo espaço entre a população pobre, porque está desconectada da realidade, muitas vezes, com uma ideia de superioridade moral, de nós sabemos o que é bom para vocês, porque nós lemos Marx e nós... Blá, blá, blá. E as pessoas dizem assim, foda-se. Eu quero saber do meu trabalho, como é que eu vou viver amanhã. Isso para mim é muito importante.
0: O Wagner Moura, ele pode.
3: Sim, sim. Ele fazia até outra comparação muito interessante, olhando até para a situação da Amazónia no Brasil, dando o exemplo de pessoas cuja subsistência depende do uso intensivo e do desmatamento da floresta. como resolver essa questão, não é? Conciliar o bem coletivo com o dano individual muito concreto daquelas pessoas. Ora bem, falámos de um júri, pois este é o dispositivo central desta peça. Há um júri que é selecionado entre voluntários do público a cada noite. São voluntários, atenção, ninguém vos vai incomodar se não quiserem.
1: Mas tem esta janela imersiva.
3: Sim. Mas, portanto, todas as noites são selecionados esses voluntários e esse júri, no fundo, vai decidir este julgamento. A Cristiane já está aí.

0: Portanto, todas as noites, esse júri, que é diferente todas as noites, não é? Porque as pessoas são diferentes, vai decidir se o Thomas Stockmann é ou não culpado, se é ou não um inimigo do povo. Eu espero interessante. O Wagner Moura estava a preparar esta peça, que já foi apresentada no Brasil, ao mesmo tempo que fazia O Agente Secreto, o filme de Kleber Mendonça Filho, que vimos no ano passado, um dos grandes filmes do ano passado, e as coisas contaminaram-se até pela proximidade entre as duas personagens.
1: E eu falava muito pro Kleber. Ele leu O Inimigo do Povo. De tanto que eu falava pra ele, falei que você tem que ler essa peça. Então, o personagem, são dois personagens que tem muito a ver com valores, né? São dois personagens que se apegam aos valores que têm com igual intensidade, né?
0: Um julgamento é também um regresso de Wagner Moura ao teatro, quase 20 anos depois de ter feito um Hamlet em 2009. E é como voltar a uma espécie de casa.
1: Eu me considero um ator de teatro, né? Porque eu comecei a trabalhar como ator numa época que atores de Salvador, a única coisa que eles podiam fazer era teatro. A gente não podia fazer TV, né? A gente estava muito longe do eixo de Rio de Janeiro, São Paulo. Havia muito ainda preconceito com a forma com que os nordestinos falavam.
2: Mas ele não faz teatro há 20 anos.
0: Praticamente, arredondei, mas 2009 foi a última
2: mesmo
0: data.
2: Assim, sim, impressionante.
3: É impressionante.
0: Fez o Hamlet nessa altura e depois
3: parou.
0: Andou com este...
3: Parou assim, o teatro, não é?
0: Sim. Reflexões de um homem que, quando é interessante, quando reflete sobre o seu percurso, recusa a palavra que normalmente usamos para falar do caminho que um artista constrói ao longo do tempo.
1: Eu não gosto da palavra carreira. Eu acho uma palavra feia. É a minha vida. Eu faço isso porque isso me move, eu aprendo, eu cresço. É a única coisa que eu sei fazer também. Sem fazer outra coisa. E cada vez mais eu acho que os personagens, eles são mesmo nós mesmos. São, mesmo quando é um personagem tipo Pablo Escobar. Sabe? Sou eu. Sou eu também. Eu tenho aquilo tudo dentro de mim também. Nós todos contemos multidões, né?
0: Uma multidão de Wagner Mouras. Hoje, amanhã e depois, em cena, no CCB, em Lisboa, um julgamento depois do Inimigo do Povo, de Henrique Ibsen, encenação de Cristiane Jataí, mas um projeto conjunto dos dois. Devo dizer que estou excitadíssima para ir ver esta peça.
2: Até porque, eu fiquei com muita vontade.
3: Também eu.
0: E é muito...
3: vontade também de ser amiga de Wagner Moura.
0: As duas coisas em simultâneo, não é?
3: Sim.
0: Percebo-te. E é curioso, porque há uns meses houve outro Inimigo do Povo, também no CCB, curiosamente, naquele mesmo palco, é uma peça do Marco Martins, que trabalhou com a comunidade migrante partindo daquela rusga no Urubem Formoso, que deu aquela fotografia.
3: Nós falámos bastante disso aqui até nas manhãs.
0: Realmente, sim. E portanto isto se calhar é a definição de um clássico, não é? Um texto com quase 150 anos que continua a desafiar-nos e a responder-nos e a inquietar-nos com os temas.
3: Continua a ser atual, não é?
0: Hoje, é isso mesmo.
3: Muito bem, fica então esta sugestão. Muito obrigada, Mariana Oliveira. Vamos.
4: Mariana Oliveira.
5: A questão.
4: Nas manhãs da 3.
2: A questão de teres uma sociedade e um poder político contra ti por estares a desvendar algo que pode ser um perigo de saúde pública fez-me lembrar um bocado de Chernobyl. Não sei se é uma comparação fácil.
0: Há
2: sentido,
0: muitas
2: não.
0: coisas, sim. Até porque depois há aqui a ecologia, o turismo, há coisas. Fake news, são os temas.
3: Vamos ver bem, até o próprio Covid, não é? A coisa foi muito questionada de alguma maneira também para.
0: A questão de desacreditar
3: exatamente.
0: A ciência,
3: verdade,
0: também
3: é
0: o tema da peça.
2: Pois, de facto, é pautado, não é? Vai acontecer.
3: É pautado, sim. Fica então esta sugestão. Um julgamento no Centro Cultural de Belém e começa hoje e vai só até dia 5 de julho.
2: É aproveitar.
3: Portanto, é rapidinho. E já está escutado também, na verdade. 8:29.
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3: E são 8:30. Vamos às notícias, uma síntese com edição de Carolina Bordal Soares. Quais os destaques a esta hora, Carolina?
5: continua ativo com várias frentes. O incêndio que começou ontem de madrugada em Vozela, no distrito de Viseu, alastrou para Oliveira de Frades e também para Águeda, já no distrito vizinho de Aveiro. O vento forte está a complicar muito o trabalho dos quase 9

0: 900 bombeiros que estão no local. O autarca de Vozela já pensa nos prejuízos, porque muito já ardeu e continua a arder, mas diz que só mais tarde se vão poder contabilizar os estragos. A prioridade agora é apagar o fogo e proteger as pessoas. Já o autarca de Águeda conta que o fogo esteve muito perto de algumas casas. Foi uma noite bastante complicada naquela zona. Desde a meia-noite e até ao final de segunda-feira, Portugal está em situação de alerta decretada pelo governo por causa do tempo quente. Refiro também que quase todo o território continental está em risco máximo e muito elevado de incêndios rurais.
1: As notícias de regresso às 9 com Carolina Bordal Soares, sempre em noticias.rtp.pt. Vamos lá espreitar a previsão para esta sexta-feira. Antevê um fim de semana também com muito calor em Portugal continental. Atenção que hoje há alerta vermelho, devido precisamente ao tempo quente, o arquipélago da Madeira em alerta laranja. Portugal continental e Madeira com céu limpo, algumas nuvens nos Açores. Ponta Delgada na máxima leva com 23 graus, Funchal 29, Aveiro e Sagres 30, 33 em Faro. Guarda chega aos 34 graus, Sines e Viana do Castelo 35, Bragança e Viseu com 36, Porto e Vila Real 37, 38. Em Setúbal, Lisboa e Porto Alegre com 39 de máxima, Castelo Branco, Coimbra, Leiria e Beja chegam aos 40 graus, 41 em Braga e Évora, Santarém, o ponto mais quente do país, com 42 de máxima.
2: Ok.
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2: Passear?
1: Vamos passear.
2: Guimarães?
1: Vamos a Guimarães.
2: É já amanhã.
1: O que
2: arranca
1: que acontece?
2: Banhos Velhos, edição de 2026.
1: Muito bem.
2: Mais concretamente no Museu Cultural de Caldas das Taipas, lá está, em Guimarães, que recebe concertos, cinema, tertúlias, teatro, ateliês infantis, visitas guiadas, uma noite de astronomia e até uma aula de iniciação à canoagem.
1: Olha, são não mais, estava à espera dessa.
2: São mais de 20 iniciativas, posso Giro. Dizer. Acontece entre junho e setembro, portanto arrancam amanhã e vão até setembro, para todas as idades, sempre com a entrada livre. Esta sexta-feira há dois concertos integrados na programação.
1: Uhum.
2: Sabes quem é?
1: Quem são?
2: Falamos de...
1: De...
2: Inês Marques Lucas.
1: Olha, a trazer o verão a Guimarães.
2: E?
1: E mais quem?
2: Rapaz Ego.
1: Olha, também ótimo.
2: Depois no sábado, banda local, Theo and the Dons.
1: Ok.
2: Este concerto acontece quando, perguntas tu?
1: Quando é que acontece este concerto?
2: Esta sexta-feira.
1: Hoje mesmo.
2: Museu Cultural de Caldas das Taipas, em Guimarães. Toda a informação está onde?
1: Disponível no nosso site, antena3.rtp.pt.
2: Maravilha.
1: E mais, o apoio está lá, só falta vocês irem, não é?
2: RTP Antena 3, bora lá.
1: É isso mesmo.
2: Bem para... quentes.
1: Velhos.
2: Desculpa, é o calor.
5: Com Andréia Pinto e Alexandre Guimarães.
1: Banhos quentes.
2: Eu tenho quase a certeza que eu tenho que corrigir toda a informação que acabei de dizer.
1: Porquê?
2: Tenho quase a certeza absoluta.
1: Porquê?
2: Porque parece muito familiar o texto que acabei de ler. Que eu acho que é o texto do mês
1: não
2: passado.
1: Não é um texto?
2: É um texto, nós lemos textos. Eu tenho quase a certeza. Eu vou só verificar o e-mail, peço imensa desculpa. Eu estava aqui, por isso que eu hesitei na leitura.
1: Uhum.
2: Eu acho que li isto há um mês.
1: Também tenho ideia. Portanto, de ouvir Inês Marcos Lucas.
2: Eu acho que o cartaz desta semana é completamente diferente deste e fui enganado por o meu e-mail.
1: Ah, oh, não.
2: Mas eu já vos confirmo.
1: Tá
2: pode
1: bem.
2: Ser?
1: Então ficamos com a Ana Lua Caiana, entretanto. Pode ser?
2: Obrigado.
1: Vamos embora.

0: Uma Vida a Menos. É a Ana Lua Caiano nesta manhã de sexta-feira.
1: Obrigado, Outlook, pelo teu serviço público também.
0: Sim, sim, sim, sim.
1: Quando pesquisamos uma palavra na barra de pesquisas, dá-nos informação completamente contrária.
0: Exatamente.
1: Mas agora sim, estás pronta?
0: Estou pronta,
1: vamos
0: então.
1: Vamos fingir que o momento anterior não aconteceu,
0: vamos
1: ok?
0: Vamos fingir.
1: Boa, fantástico.
0: Então,
1: sábado.
0: Querem coisas para o fim de semana?
1: Guimarães vai estar ao rubro!
0: Então!
1: Caldas das Taipas, até aqui estava tudo correto, de facto. Agora, os concertos da programação de Banhos Velhos é que são outros. Porquê? Porque Inês Marques Lucas e Rapaz Ego...
0: Já foi!
1: Eu lembrava-me de...
0: Já cá estiveram!
1: De falar sobre eles na semana passada. Então, este sábado às 10 da noite tocam os Hot Air Balloon, um duo que une experiências pessoais em canções acústicas que cruzou o folk, o indie e o pop.
0: Uhum.
1: E logo depois, sob ao palco, Bruno Pernadas.
0: É isso mesmo.
1: Um dos mais criativos compositores da música portuguesa. Marca o regresso ao Festival Banhos Velhos, desta vez com Unlikely Maybe, o disco com selo RTP Antena 3. Vocês já sabem que estes concertos são de entrada livre no Museu Cultural de Caldas das Taipas, em Guimarães. 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E devo dizer que Guimarães é a capital do serviço público este fim de semana, porque a partir das 4 da tarde temos emissão também em Guimarães.
0: Sim.
1: Mas noutro festival.
0: É o Mimo, pois. O Mimo que vai arrancar também esta semana e que conta este ano com uma nova casa. Passou de Amarante para Guimarães, a festa promete ser incrível, portanto, e vocês vão poder acompanhar tudo, se não puderem estar presentes, naturalmente, através do Logo Se Vê, que vai lá estar também a fazer emissão especial.
1: Portanto, peguem nos vossos carrinhos, nos vossos bilhetes de comboio, nos vossos autocarros, vão para Guimarães.
0: Ou sintonizem a vossa rádio.
1: E conseguem ir não só a um, mas a dois festivais no mesmo sítio, no mesmo fim de semana. Temos Banhos Velhos e Mimo.
0: É isso mesmo. Mimo. Mimo. Mimo.
1: Festival Mimo. Mimo Festival.
2: Mimo Festival.
1: Estamos a falar assim por causa da gentrificação para os nossos nómadas digitais. You have a Mimo Festival this weekend.
0: Mas é um bocadinho António Freitas, não é?
1: At Guimarães.
0: Com Mortimor.
1: Pois é, é verdade. Evil Live.
0: Que também vai saber. E é este fim de semana.
1: Bem.
0: Imagina isso.
1: De facto, em Portugal, hoje em dia, nós tropeçamos uma pedra da calçada e sai de lá um festival de dentro.
0: E, olha, portanto, com várias geografias, que é para chegar a toda a gente. Tá, isso lá. É bonito. Portanto, para já, vamos a Hotline TNT. Esta chama-se Julia's War, também Yolanda, com a noite inteira, uma das novidades que antecipa o disco que chega em setembro e também o concerto que vai acontecer no Coliseu.

0: Convidados de Yolanda, chama-se Noite Inteira. Foi convidada também do Voz de Cama de ontem, edição completa. Já sabem, podem espreitá-la através do YouTube e dos canais habituais. A Tânia Graça regressa, claro, na próxima quinta-feira. E a Yolanda regressa em setembro com um novo disco. Para já, paramos no nosso Logo Se Vê. Que ontem ligaram a quem, Alexandre Guimarães?
1: Ligaram a quem?
0: A Nuno Matos.
1: Ah, fantástico.
2: 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Beats.
3: Só para tu perceberes o que nós representamos para as pessoas. De Palm Beach, onde estava a seleção nacional, para Toronto, tivemos que fazer escala em Chicago. Quando eu chego a Palm Beach para fazer a revista, a segurança disse, tem aqui computador? E eu digo, sim, então vamos tirar para ver o computador. Ele levou a minha mala onde estava o computador para trás. O que é que eu pensei? Bem, já virou o computador, tudo bem, ter o computador na mala e está feito. Eu agarro na mala e venho-me embora. Quando chego ao hotel a Toronto, abro a mala, não tenho o computador. Portanto, o computador ficou no aeroporto em Palm Beach. Eu fiquei em pânico, como vocês devem imaginar. O que é que aconteceu? Tive que logo me escorrer dos jornalistas que ainda estavam em Palm Beach e falei com alguns portugueses que aqui estão. Agora repara, um dos portugueses disse-me assim, oh Nuno, não se preocupe, eu tenho contactos no aeroporto em Palm Beach, vou já tratar disso, falar com essas pessoas e depois já disse à minha mulher que vou ter que ir a Toronto e já vou ir levar-lhe o computador. Vou meter-me num avião e vou ir a Toronto. De Palm Beach a Toronto são 4 horas de avião.
0: Bem,
3: não sei se vocês estão a perceber. Entendes ou não?
0: Inacreditável. Inacreditável. Este homem vem sempre com uma mão cheia, ou várias mãos cheias, na verdade, de histórias para contar. Sempre que estes eventos acontecem, Nuno Matos, o nosso querido Nuno Matos, a fazer também o acompanhamento do Mundial através da nossa irmã mais velha.
1: E os nossos queridos Logo Se Vê, que mais logo acompanham também o Festival Mimo.
0: Mimo.
1: Em Guimarães.
0: Temos de dizer assim, Mimo.
1: Mimo.
4: Mimo Festival.
0: Faltam 15 minutos para as 9. Já a seguir entramos em campo.
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1: Lá está.
0: Mais logo, a partir das 4. Para já, como é que está o trânsito a esta hora, Alexandre?
1: Voltamos a mencionar na A32, Oliveira Dias Meis, Gaia, um caminhão com o pneu rebentado ao quilómetro 19, na zona de Gião, ocupar a via direita, de resto as filas habituais na Invicta, e na verdade está muito pouco trânsito, de norte a sul. Porquê? Porque está tudo a dormir. Isto é mesmo assim.
0: Porque é feriado.
1: 821-0101 é o número do Serviço Nacional de Trânsito da RTP.
0: É, sim, senhor.
1: As empresas porreiras que deram todo este teletrabalho,
0: hein?
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1: Vamos lá.
0: E junta-se também o Pedro Azevedo.
1: Vamos lá.
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0: Olá, bom dia.
1: A Hora
0: dia.
1: Do Jogo foi um bocado chata.
8: Muito bom dia, mas valeu a pena.
1: Valeu a pena.
8: Eu bem vos disse que valia a pena ficarmos acordados.
1: É verdade.
8: E não fomos a prolongamento. Graças. Porque se aquilo tem ido a prolongamento.
0: Mas também te vou dizer, era um jogo que não acabava. Aquele tempo de compensação. Eu só pensava, mas porquê é que eu ainda estou aqui?
1: Nós trocámos essa mensagem, essa era a altura, não é? Dizer, eu não acredito, vamos ter que ficar mais meia hora. Eu tenho uma mensagem enviada no meu telefone para o meu grupo de amigos. Enviada às, posso-vos dizer.
8: Duas e.
1: Então, eu enviei para o meu grupo de amigos, desculpem. Tenho aqui
8: 1h50, para aí.
1: Manos, eu acordo daqui a 3 horas e meia. Marquem-me, pois não vou dizer a palavra que escrevi. De um golo agora.
8: Pumba.
1: Mensagem enviada à 1h51 da manhã.
8: E assim Gonçalo Ramos marca. Impressionante. Olha, foi um jogaço. O Roberto Martínez até disse isto. Para os adeptos de futebol em geral, foi um grande jogo.
1: É verdade, porque foi dos jogos mais emocionantes até agora. Foi chamado Entertainers.
8: Completamente. Isso aí não há dúvidas. Aquele Bélgica-Senegal e agora o Portugal-Croácia, acho que foram dois jogos claramente com muita emoção à mistura e com
1: a magia do Mundial.
8: Trocas no marcador, a tal magia do Mundial, exatamente. O Cristiano Ronaldo também falava sobre isso no final do jogo, dizia que, de facto, nas fases a minar do Mundial, os jogos têm vida própria.
1: Todos os jogos têm aquele carisma de final.
8: Tal e qual. É? E, portanto, o tal mata-mata, como nós dizemos, E Portugal teve, deixem-me dizer-vos, uma grande pontinha de sorte à mistura. E é preciso também, claro. É o que é.
1: Mas atenção, primeira parte jogámos à bola.
8: A primeira parte é muito boa. A primeira parte aconteceu aquilo que nós estávamos à espera de ver há muito tempo nesta seleção, que era um Portugal claramente a entrar, a pegar na bola, a encostar o adversário atrás. Fizemos, eu quando ouvi Martínez falar no início do jogo, antes do jogo, Martínez deu uma flash muito rápida à Sport TV sobre as escolhas do 11 inicial. Ele explicou porque tinha posto Rafael Leão, que queria aproveitar o bom momento de Rafael Leão quando entrou contra a Colômbia, e que a Croácia gosta muito de ter bola, e portanto previa Martínez, na minha opinião mal, que a Croácia iria ter mais bola do que Portugal, e Portugal teria que aproveitar então a velocidade quando quisesse transitar ofensivamente.
0: Mas Rafael Leão esteve muito bem.
8: Esteve muito bem, sem dúvida. Mas o que Portugal fez foi, e bem na minha opinião, o contrário do que o treinador disse antes do jogo começar. Foi Portugal é que pegou na bola e dominou. Uhum. E empurrou a Croácia para trás, conseguiu criar. Temos logo aquela bola do Bruno Fernandes, de Rafael Leão para Bruno Fernandes, logo ao início do jogo. Uma boa triangulação com o Nuno Mendes e com o Rafael Leão e com o Bruno Fernandes. Os três resultaram bem na primeira parte, juntaram-se bem. Houve boas jogadas a vir dali.
1: Aí, na primeira parte, até acho que nos faltou a tal sorte.
8: Faltou-nos a tal finalização, a tal sorte, exatamente. Portanto, Portugal podia perfeitamente ter ido para o intervalo a ganhar. Isto é factual, parece-me. Era justo que assim fosse. Mas, ao intervalo, há de facto uma grande mudança de atitude na Croácia.
1: Sim.
8: Estrategicamente também.
1: Eles vieram para cima de nós.
8: A Croácia veio para cima de nós e depois conseguiu fazer algo que nós aqui na divisão tínhamos falado que era muito complicado para nós se a Croácia conseguisse fazer, e que nós tínhamos que contrariar isso. E não conseguimos, durante grande parte da segunda parte, contrariar. Que é a Croácia, particularmente com Modric e Kovacic, gosta muito de reter a bola e de ir adormecendo o jogo com bola. Não é uma equipa que vá dominar muito, que vá ter essa grande presença, mas é uma equipa que tem a bola e do nada ferve o adversário. De um momento para o outro, se nós darmos por ela. E foi isso que aconteceu.
0: É,
8: e, efetivamente, depois a Croácia adianta-se no marcador e o jogo ficou claramente mais complicado. E não sei se lembram, mas até podia ter ficado 2-0.
0: E nós todos a sofrer, não é?
8: E nós, claramente, a sofrer porquê? Porque estávamos em desvantagem e víamos incapacidade da nossa seleção em reagir.
1: Nós estávamos em pânico.
8: Completamente.
1: O Ronaldo até mencionou isso na flash interview. Entrámos completamente em pânico.
8: Sem dúvida. E, portanto, esse período, diria que ali até meio da segunda parte, é muito complicado.
1: Até ao penalti.
8: Até ao penalti, sim. Até a Renato Veiga ser agarrado.
1: Sim, placado.
8: E placado, exatamente, levado até ao chão. De facto, Portugal estava a passar mal, depois acaba por... E deixem-me dizer-vos isto, não é porque ganhámos que eu ia dizer o contrário. Martínez, na minha opinião, mexe mal na equipa, porque mata por completo o meio-campo de Portugal, e não é por ter saído Vitinho e Bruno, é por ter saído dois médios e só ter entrado um.
1: Sim.
8: Portugal perde o meio-campo. Portugal, o penalti depois é convertido. Martínez já estava a mexer nessa altura, e o que acontece é que daí até depois Martínez corrigir isso com a entrada de Ruben Neves, médio, para juntar a Bernardo Silva e a João Neves, Portugal foi engolido, Bernardo e João foram engolidos pela Croácia, que tinha três médios e juntava-se ainda um quarto jogador na zona intermédia do terreno. Portanto, a Croácia aí voltou a dominar. Ou seja, este foi um jogo um bocadinho gato e do rato na segunda parte, mas com predominância estratégica e até territorial para a Croácia. Mas valha-nos Gonçalo Ramos.
1: Diogo Costa.
8: Diogo Costa, para mim, é o MVP.
1: Sim.
8: Diogo Costa é a segunda exibição seguida contra a Colômbia. Lembram-se, safou-nos no
0: 0-0.
8: É o segundo jogo seguido. Diogo Costa é imponente na baliza e é absolutamente decisivo. Faz defesas fantásticas. E depois, houve aquele toque de Midas com Gonçalo Ramos. O golo é fantástico, atenção.
0: É mesmo.
8: É um cruzamento belíssimo de Rafael Leão.
0: Salta no meio daqueles dois.
8: E o Gonçalo está no meio dos dois defesas.
1: O Rafael Leão que safa assim a má performance no golo da Croácia. Que ele
8: verdade.
1: Fica um bocado a
8: não ajuda Nuno Mendes. Nuno Mendes depois também fica ali entre ir à bola ou ficar ali a controlar. E não se percebe bem. Aliás, o lado esquerdo português, nós reparámos nisso. Eu acho que toda a gente sabe ver o jogo. Rafael Leão e Nuno Mendes... Na segunda parte estavam claramente a ser engolidos pelo ataque da Croácia.
0: Uhum.
8: E não estavam a conseguir fazer face. O grande perigo da Croácia veio quase todo daquele lado.
1: Mas depois o cruzamento para o Ramos
8: é um
1: cruzamento
8: fantástico. Ele pegou no comando da PlayStation e meteu lá a bola.
1: Exatamente.
0: Sim, sim.
8: O Gonçalo Ramos, a capacidade. Gonçalo Ramos é aquilo. É aquilo que
1: no
8: nós
1: meio
8: vimos.
1: Dos dois centrais, fazer
8: sem
1: aquele
8: dúvida.
1: Cabeceamento é impressionante. É mesmo um gesto técnico difícil de fazer.
8: Fez-me lembrar, e para quem é da nossa idade ou mais, fez-me lembrar cabeceamentos de Mário Jardel.
1: Sim.
8: Aquele salto na vertical e a forma como ele cabeceia.
1: Em desequilíbrio, mas ele consegue, mas é para
8: exato.
1: Trás. É mesmo.
8: O gesto técnico de TVC é muito bom, o gesto técnico do salto também. E atenção, era muito difícil ganhar aquela bola no meio de Sotalo e de Guardiola.
1: Sim, ele é em seu de chave.
8: São dois defesas que um ensanduicham e são fortes fisicamente. fisicamente, claro. E o Gonçalo de facto consegue com o corpo ganhar a posição, ele ganha ali com alguma força e depois consegue elevar-se. Nós temos o belíssimo relato da Antena 1 do Fernando Eurico, que estava a acompanhar o ataque de Portugal na segunda parte. Vejam bem a emoção dele no golo de Gonçalo Ramos.
4: Bola para Rafael Leão, aí está Leão, Leão vai olhar, já cruzou, bola na área, cabeceamento, gol!
1: Jesus. É sempre impressionante.
8: Isto arrepia.
0: Sempre, sempre, sempre.
4: Portugal! Gol!
0: E quando precisarem de um gol nos últimos minutos, chamam-me o Gonçalo Ramos.
8: Sem
0: dúvida. Foi o que ele disse, não é? Foi
8: ele disse isso. Ele disse isso e o Bernardo corroborou.
4: Portugal!
8: Foi a Brica, até gritou para o Portugal. Olha a voz dele a falhar.
4: Gonçalo! Gonçalo e Ramos! Piara Matador! Pumba!
0: Pumba!
8: Isto é lindo, é belíssimo, sem dúvida.
0: Muito impressionante.
8: O Gonçalo Ramos, que até entrar ontem, tinha, nós falámos aqui sobre isso,
1: em 32
8: em 10 jogos, sim, nas três grandes condições que jogou com o Roberto Martínez, portanto, europeu, Liga das Nações e este Mundial em fase de grupos, tinha 32 minutos. É um dos tais jogadores a que o Roberto Martínez tem que recorrer mais. Nós temos, claro, muita qualidade no banco, não tem que haver problema em recorrer ao banco para mudar o jogo.
1: E até pode jogar com o Ronaldo lá dentro.
8: Podem jogar os dois, pode ser troca direta. Não vem mal ao mundo, ainda ontem vimos isso. Ronaldo saiu, estava desgastadíssimo, não tem problema nenhum. Acho que Martínez, o jogo de ontem, que sirva de motivação, claramente, até pelas imagens que eu te mandei hoje de manhã, Alexandre.
1: Sim.
8: No pós-jogo no hotel, aquilo são avenidas cheias.
1: Nunca antes,
8: mas. À noite e de madrugada. Eu não me lembro de ver uma coisa assim.
1: A comunidade portuguesa, eu não tinha ação, que era tão grande.
0: É enorme, em Toronto, é enorme mesmo.
8: Eu vi que na região de Toronto são cerca de 200 mil.
0: É imensa gente.
8: É uma coisa impressionante. E portanto espero que esta, a forma como a vitória foi conquistada, a forma como Roberto Martínez recorreu ao banco, na minha opinião, até não assim tão bem, mas não interessa, mas recorreu ao banco e mexeu com o jogo
1: e mexeu cedo,
8: e mexeu cedo. A forma como conseguiu tirar Cristiano Ronaldo do jogo, que, atenção, Ronaldo tinha marcado um grande gol em fora de jogo, não há questão, mas de facto não estava a conseguir dar andamento e seguimento a alguns ataques
1: mas
8: portugueses.
1: Mas trataste de avançar, porque é tudo bem feito.
8: Teve azar, não, houve a recepção, a desmarcação, a recepção e a finalização.
1: É tudo certo.
8: É tudo, parecia o Ronaldo há uns anos.
1: Exatamente.
8: Mas que sirva a motivação do público durante o dia, no final do jogo, a forma como consegue aproveitar o banco, Roberto Martínez. Que esta vitória de facto dê aqui seja uma pedra no charco para Portugal se motivar. Eu acredito piamente que nós somos capazes de ganhar a Espanha, atenção. E tenho visto os jogos todos de Espanha. Espanha coletivamente, em termos de organização ofensiva, consegue criar mais do que Portugal, mas ainda ontem estive atento e não, falta, por exemplo, um ponta de lança à Espanha. A Espanha desguarnece muito atrás, na minha opinião, não tem uma transição defensiva forte, ou seja, há aqui, depois segunda-feira cá faremos a antevisão, mas há aqui hipóteses para Portugal conseguir. E eu acho que esta motivação pode servir para o resto do Mundial. É outro Mundial, a partir de agora, como de facto os jogadores têm dito. Para terminarmos, vamos a Gonçalo Ramos e a Bernardo Silva,
0: vamos,
8: porque corroboram que Gonçalo Ramos estava confiantíssimo que ia entrar e marcar.
9: E a verdade é que eu disse aos meus colegas hoje no balneário, ao intervalo, que para não se preocuparem, que se eu entrasse ia marcar, e a verdade é que consegui cumprir o que disse.
10: Eu estava sentado ao lado dele no banco e o Gonçalo tem sempre uma fé muito grande naquilo que pode fazer se entrar, e hoje disse, não me preocupes que eu hoje vou entrar e vou fazer golo, e fez.
0: Olha,
8: lindo! Lindo, lindo, lindo.
0: Olha,
8: fechamos com este dado. Gonçalo Ramos é apenas o terceiro jogador na história de campeonatos do mundo, desde sempre, que marcou 100% dos seus golos nos campeonatos do mundo, já só na fase eliminar. É Zinedine Zidane, é o alemão Andreas Brehm, ou seja, Zinedine Zidane 5 golos, Andreas Brehm 4 golos, Gonçalo Ramos já com 4 golos. Ainda
1: incrível.
8: Falta muito.
0: Incrível. E eu deixo-vos aqui com dois fun facts que vocês não trouxeram, mas eu acho que vocês vão gostar muito. Ontem celebrou-se um ano, celebrou-se, é uma forma difícil de dizer, não é?
1: Marcou-se.
8: Homenageia-se, exato, um ano.
0: Não é? Um ano de que perdemos precocemente o Diogo Jota, em que é curioso porque a camisola de Diogo Jota é o número 21, o jogo ficou 2-1. E mais, foi também precisamente frente à Croácia que Diogo Jota marcou o seu último gol com a camisola da seleção.
1: É verdade, sim.
0: Fica esta nota, está
8: bem?
0: Pronto, olha, e na segunda-feira cá estamos?
8: Para a divisão ao Portugal-Espanha.
0: É isso mesmo.
1: Vamos ganhar,
0: vamos
1: hoje.
0: Vamos embora.
1: Força Tubarões Azuis.
8: E força Cabo Verde, exatamente.
1: Às 11
8: da noite. Às 11 da noite contra a Argentina. Vamos embora.
0: É a nossa segunda melhor seleção.
8: Exatamente.
1: Também deixa-me só dar um carinho à tecnologia do sensor da
8: bola.
1: Ah,
8: muito bem.
1: Porque eu acho que se não houvesse sensores, aquele gol não tinha sido anulado.
8: Ainda bem que há tecnologia no futebol. Quer o VAR, quer o sensor agora.
1: Sim, porque nas imagens não parece que ele toque na bola.
8: Mas de facto,
1: mas há
0: um sensor.
8: É factual.
0: Portanto, olha, ainda bem que é assim. Para já, com a Thundercat, leva-nos até à hora certa, aqui com Lil Yachty.

0: Thundercat nas manhãs da Teresa, deixarem-nos com um minuto depois das 9 no continente da Madeira, 8:01 nos Açores. Bom dia, vamos a mais uma volta pela atualidade. Marca esta manhã de sexta-feira. É contigo, Carolina Bordal Soares. Bom dia.
1: Olá, bom dia. É o incêndio que mais preocupa devido à dimensão que está a atingir. Continua ativo o fogo que começou ontem de madrugada em Vozela, distrito de Viseu. Já alastrou para Oliveira de Frades e passou também para o distrito de Aveiro. Chegou já à cidade de Águeda. O vento forte e as temperaturas mínimas acima dos 30 graus à noite complicaram o trabalho dos bombeiros. A esta hora continuam ainda no local perto de 900 operacionais e há 2 aviões já a ajudar no combate às chamas. Em Vozela, os estragos ainda não estão contabilizados, mas o presidente da Câmara garante que muito já ardeu e vai continuar a arder. Aguarda-se que o fogo seja extinto e só depois vai ser possível avaliar os prejuízos e avançar com eventuais ajudas públicas, é o que diz o autarca Carlos Oliveira.
2: Vamos ter um dia muito longo, com muito trabalho pela frente, que já começou. Esperar que os meios aéreos também possam entrar em ação para também ajudar. E, portanto, os bombeiros, as forças que estão no terreno, estão também já algo fatigadas, são muitas horas de trabalho. Vamos esperar para podermos também, junto da comunidade, fazermos a avaliação dos prejuízos.
1: Declarações do presidente da Câmara de Vozela, onde ainda arde o incêndio que mais preocupa a esta hora. Em Oliveira de Frades, as atenções estão viradas agora para as povoações de Destriz e Arca. É lá que os bombeiros combatem o fogo, um incêndio que chegou vindo de Vozela e que colocou algumas casas em perigo, refere João Valério, o presidente da Câmara de Oliveira de Frades.
3: Tem tido muita zona de floresta, é verdade, mas em diversos pontos tivemos casas em perigo, já arderam pequenos barracões, casas de apoio. Não temos até agora a notícia de primeiras habitações terem sido consumidas pelas chamas, mas estão agora a começar a levantar novamente as temperaturas e, portanto, será mais um dia bastante complicado. Chegamos a fazer algumas evacuações, sobretudo pessoas com mais idade, com mobilidade reduzida, jovens, portanto, no fundo, pessoas mais frágeis, que conseguimos retirar para locais seguros e para já não temos também notícia de feridos.
1: No concelho de Oliveira de Frades, o dia vai ser muito difícil, ainda faz muito calor e está vento, o que torna mais difícil o trabalho dos bombeiros que estão no terreno. E em Águeda, o fogo chegou mesmo à cidade. A situação complicou-se, sobretudo, a partir das 10 da noite de ontem. Há casas afetadas e uma pessoa ficou ferida com queimaduras. Foi o que nos explicou há instantes o presidente da Câmara, Jorge Almeida.
4: Veio dentro da cidade completamente. Espaços com algum tipo de vegetação dentro da cidade, conseguiu queimar alguns. No seu caminho esteve junto de muitas casas. Sei que há algumas casas que tiveram prejuízos, que não sei exatamente casas habitadas se isso aconteceu. Temos que fazer esse balanço. Há um cidadão que não sabemos exatamente o que aconteceu, mas que foi evacuado com queimaduras. Provavelmente tentou combater sozinho algum foco de incêndio e a coisa correu menos bem.
1: As explicações do autarca Jorge Almeida. O centro de Águeda continua coberto por um manto de fumo por causa do incêndio que começou na madrugada de ontem em Vozela. Para fechar, o Parlamento volta a debater esta manhã as alterações ao Código Penal para incluir a perda de nacionalidade como pena acessória para quem comete determinados crimes. O decreto volta a ser apreciado depois de ter sido chumbado pelo Tribunal Constitucional, que por unanimidade entendeu que esta proposta não respeitava a Constituição. Com o Partido Socialista de fora desta equação, o Chega quer reconfirmar este diploma, mas o PSD apresentou uma nova versão para não comprar lutas com Belém. Este debate começa a esta hora na Assembleia da República. Para esta manhã está também marcada a eleição da nova provedora de Justiça. Luísa Neto, candidata indicada pelo Partido Socialista em acordo com o PSD, tenta uma segunda eleição depois de ter falhado a primeira há mais ou menos um mês.
0: As notícias estão de regresso à RTP Antena 3 às 9:30 com Carolina Bordal Soares. Até já, Carolina.
1: Até já.
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0: E hoje é também sexta-feira, por isso é o quê? É dia de quê, Alexandre?
6: É sexta-feira da música nova.
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0: E temos para esta sexta-feira Confessions 2,
6: o 15º disco da carreira de Madonna e depois da primeira parte, entre aspas, de 2005, Confessions on the Dance Floor. Chega hoje Confessions o segundo, digamos assim, um reencontro na produção com Stuart Price e colaborações com nomes como Sabrina Carpenter, uhum, em Bring Your Love, Martin Garrix, Fades, Romay e até a filha, é verdade, Lola Leanne.
0: Hoje ouvimos aqui na Sexta da Música Nova One Step Away, Madonna. Música Nova.
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0: Chama-se One Step Away, Madonna nas manhãs da 3, com música nova, há disco novo aí fora, Confessions the Second, já está depois de ter saído a primeira parte, digamos assim, em 2005. Regressa agora, então, este Confessions 2, cheinho de colaborações, e a mostrar que a rainha da pop ainda está aí, impecável ou não?
1: Impecável.
0: E como é que está o trânsito? Está impecável também?
1: Está muito melhor do que costuma estar.
0: Boa.
1: A verdade é essa. Teletrabalho, não é?
0: Pois
1: Altinha.
0: É. Claro.
1: Grandes empresas.
0: Opa, quem pode, não é?
1: Quem pode, pode.
0: Façam.
1: Sim, mesmo assim. A32, Oliveira Dez, mais Gaia, tenho já mencionado caminhão com pneu rebentado a quilómetro 19 na zona de Gião, ocupar a via direita. De resto, as filas habituais na Invicta. Em Lisboa também tudo muito tranquilo. Segundo circular, há 5 e 19, ponto 25 de Abril. Mais difíceis os acessos principais. 821-0101 é o número do Serviço Nacional de Trânsito da RTP. 3.
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0: E com Tiago Lagoa.
1: Vamos lá.

0: com o Tiago Lagoa.
1: Olá!
2: Bom dia!
3: Preparados ou não?
2: Não estamos.
3: E já é na próxima segunda-feira mais uma dose. Então, eu sinto que esta semana tinha muitos temas pedidos para este consultório, porque além de continuar a ver a desinformação sobre as ondas de calor e o que é que são as temperaturas normais de verão, ainda tivemos aqui uma mudança sobre as taxas em plataformas como a Temu e Shein, que são muito sustentáveis, como devem calcular. Sim. E ainda a onda de sismos que ocorreram muito próximos uns dos outros na semana passada. E eu decidi falar deste último para esclarecer algumas informações que tenho visto. Primeiro, antes de um sismo ou uma tragédia acontecer, é importante sensibilizar as pessoas sobre um kit de emergência. Vocês têm kit de emergência?
2: Não tenho.
3: Não julgo, porque o meu também não está completo. Mas eu venho sensibilizar.
4: Eu também tenho.
2: Já tenho o rádio.
3: Boa, é isso. Eu sinto que sempre que há uma tragédia, nós lembramos de
2: temos mais qualquer coisa,
3: exatamente,
2: não é? Tenho uma lanterna, tenho um rádio e pilhas.
3: Exato, isso é muito importante. E então venho aqui fazer este kit com vocês e para as pessoas ficarem com estas informações que eu acho que são fundamentais. Primeiro, para ter neste kit de primeiros socorros, de emergência, é o kit de primeiros socorros: betadines, pensos, gases, ligaduras, tesouras, soro biológico, fisiológico e medicamentos, filtros de água, pastilhas de purificação de água, porque nunca sabemos quando é que não vamos ter acesso à água limpa e segura, apitos para pedir ajuda ou nos localizarem, materiais para fazer uma fogueira. Eu acho que esta, quase todos os coqueteiros estão preparados.
4: Sim.
3: Uma pedreneira, um canivete, sandálias, até pode ser algodão molhado em óleo de amêndoas doces, assim num recipiente de plástico, que dá para iniciar uma fogueira.
2: Dá para iniciar uma fogueira e também para desinfetar qualquer coisa, não é?
3: Exatamente.
2: Dá para várias coisas.
3: Um camping gás, não é? Obviamente, para conseguirmos cozinhar. E um kit de panelas. Já hoje kits de panelas pequenos que até nem ocupam muito espaço e pode ser relevante. Um rádio para pilhas. Aqui todos estamos preparados para isso.
2: Desde o apagão, estamos prontos.
3: Exatamente. E se quisermos aqui uma versão mais sustentável, atrevo-me. Assim, pode ser à manivela, não é? Com o dínamo, ou movido a luz solar, que Portugal felizmente tem bastante. Depois, água engarrafada e comida enlatada, por exemplo, grão, isto é essencial. Mantas térmicas e possivelmente aqui um saco de cama daqueles que ficam muito pequenos. Cópias dos nossos documentos, a informação de alergias, não é? Porque nunca se sabe. Dinheiro vivo e powerbanks. Eu acho que isto é o que eu considero essencial para conseguirmos viver, se calhar, 72 horas minimamente confortáveis. Portanto, não sejam como nós e completem o vosso kit de emergência.
2: Estamos a contar convosco.
3: Exato. O meu não está completo e assumo aqui um pouco a minha hipocrisia. porque isto é... Vai acontecendo. Agora, em relação ainda sobre este assunto dos sismos, nós, na semana passada, recebemos aqui esta catástrofe que aconteceu na Venezuela, logo a seguir sismo Japão, depois Califórnia, Afeganistão, ainda no Algarve, em Portugal. Estarão estes sismos relacionados?
2: Estão.
3: Será que
2: será?
3: Uma placa tectónica mexe com a outra?
4: Ai. Sim, faz cócegas na outra, não é?
3: Mas a verdade é que eu tenho visto isto nas redes sociais e, portanto, para responder a isto, não vou ser eu a responder. Eu chamei mesmo um especialista em tectónica de placas, que é o João Duarte, que
2: Olá, João.
3: Está aí.
2: Alô, bom dia.
3: Bom dia, João.
4: Bom dia, João.
3: Tudo bem?
4: Bom dia,
3: como está? Ora, obrigado por disponibilizar o seu tempo para vir responder a isto. Estes sismos que aconteceram na semana passada estão relacionados? Isto foi uma coincidência? O que é que aconteceu efetivamente?
5: Bem, eles, assim, estão relacionados no sentido que são o produto da tectónica de placas, não é? Portanto, ao longo dos milhões de anos nós conseguimos dizer que as placas estão a mover-se e, portanto, estes sismos vão ocorrer. Agora, à escala de tempo humana, é muito difícil dizer. No entanto, nós sabemos que quando há um sismo grande num lado do mundo, essa onda, gera-se uma onda, ondas sísmicas, não é? Que se propagam a grandes distâncias.
3: Sim.
5: E essas ondas podem passar noutras falhas, que são falhas que iriam inevitavelmente gerar sismos, mas o que pode acontecer é que a passagem dessa zona pode perturbar o campo de tensões e antecipar sismos que se calhar iriam acontecer mais tarde. Portanto, as falhas de facto falam umas com as outras, contactam umas com as outras.
3: Sim, ou seja, neste caso nós não podemos dizer com certeza que foi relacionado, ou seja, um provocou o outro. Há aqui uma causa e efeito, se calhar.
5: Não, normalmente o que acontece é que tem que ser feito um estudo estatístico a posteriori.
3: Uhum.
5: Ou seja, para perceber se houve alguma anomalia estatística, não é? Portanto, nós
3: Sim.
5: conseguimos dizer mais ou menos quantos sismos é que ocorrem em média ao longo de um ano. E é um bocadinho como a mortalidade nas ondas de calor.
3: Sim, sim.
5: Não é assim? Pode haver um aumento. E se houver esse aumento, nunca vamos dizer com certeza, mas vamos dizer que com grande probabilidade pode ter havido alguns sismos que se foram desencadeados por esse sismo grande.
3: Okay.
5: Há exemplos.
3: Ok, muito obrigado, João. Pronto, já esclarecemos esta questão. Eu, de facto, compreendo que haja aqui algum medo, porque de repente pensamos que somos os próximos, né? Porque vivemos sempre com esta energia de quando é que vai acontecer o sismo de Lisboa.
2: Pronto, agora é que vai ser.
3: Agora é que eu falei.
2: Agora é. Ó, Tiago.
3: Mas é que eu vivo em pânico com isto. Deve ser o único, pá.
2: Não, não vivo em pânico.
3: Ok, obrigado. Mas pronto. Nós não temos como saber, não é? Mas o que podemos fazer melhor é estar preparados e, portanto, mais uma vez, kit de emergência, sensibilizo mais uma vez para...
4: Igualmente para si também.
3: E, exatamente, eu assumo, eu tenho coisas feitas, só não tenho...
2: Tudo junto.
3: Exato, e falta uma coisinha ou outra, mas
2: reparem,
3: eu sinto que estou
2: também
3: preparado.
2: Também vamos ver uma coisa, eu acho que, e no meu caso, somos quatro, não é?
3: Pois, é que tu tens que pensar...
4: É uma mala viagem.
2: Percebes? Como é que
3: sim.
2: eu vou transportar aqui
3: num pânico?
2: É uma mala de
3: porão. É uma mala de porão, sei lá.
4: O teu primeiro elemento é ir à Samsonite.
2: Estás a perceber? Estás a perceber? Portanto, eu vou ter que levar, não é? Não, depois mais uma muda de roupa, mais o que aconselha, não é?
3: Sim, é verdade, isso é.
2: Eu tenho ali o quê? Para ir de férias 15 dias.
4: É verdade.
3: Mas é assim.
2: Mas a fugir eu vou-me lembrar de ir buscar o malão.
3: Mas tem que ser, André.
2: Eu vou dividir por mochilinhas, cada um a
3: procrastinar o assunto, mas tem que ser.
2: Pois tem.
3: É só juntar. Nós temos as coisas em casa, só temos que colocar num sítio estratégico.
2: Pronto, vou fazer isso.
3: E o mesmo para quem tem animais, né? Já tinha ali a caixinha de areia, a caixinha de areia não, de transporte, que é para pôr o gato logo e levar connosco. Para o long play, trouxe aqui um tema muito diferente. Eu convidei o Rui Catalão e Maria Antunes, que são mais conhecidos como Kitchen Dates. Eles trabalham com literacia alimentar, portanto é um assunto que não está muito relacionado, mas vieram falar-nos de alguns mitos da alimentação, da dieta dita portuguesa e mediterrânea, e alguns aspectos em relação ao que comemos diariamente e que não pensamos tanto no dia-a-dia. Portanto, convido-vos a ouvir este episódio, porque de facto tem aqui informação muito preciosa.
2: Muito bem, fica combinado então o encontro nas plataformas do costume, já sabem. O Tiago Lagoa está de regresso na próxima sexta. Beijinhos, Tiago!
3: Até para a semana.
4: Abraço!
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2: Está então de regresso na próxima sexta. Para já ficamos com música Rapazeco. A passar por aqui, chama-se Tão Perto, e há também um clássicozão para recordar. Kanye West, I'm Stronger.

0: Olha, e vamos poder cantar isto ao vivo. No próximo dia 7 de agosto, no estádio do Algarve, Kanye West vai estar em Portugal e o encontro está marcado.
1: Falávamos há pouco de Sexta da Música Nova, ouvimos a novidade de Madonna e vocês a pensar que, mas a Madonna tem um novo disco,
0: tem, sim,
1: é a
0: sim,
1: continuação
0: sim.
1: do álbum 2005.
0: É, vamos explicar. 3
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0: Pedro João Santos. Olá,
1: ora,
0: Pedro,
1: bom dia.
3: Bom dia, André.
0: Como é que estamos?
3: Estamos cansados, porque enquanto tu devia Portugal-Croácia, eu estava a ouvir o novo álbum da Madonna.
1: Ora, aí está.
3: Estou desterrado.
1: O único português a dizer esta frase.
3: O único, absolutamente. Sim.
0: E o que é que temos nesta sexta-feira?
3: Temos a sequela de um álbum lançado em 2005, uhum. que era o Confessions on a Dance Floor, talvez os últimos da fase do CD, os últimos bastiões de monocultura em que toda a gente tinha este CD, toda a gente conhecia estas canções, foi dupla platina em Portugal e no mundo inteiro. Hang Up era uma dessas músicas que todos conhecemos.
1: Time Goes By.
3: Oh Sorry, por exemplo.
0: Temos esta.
1: Ora, aí está ela.
0: So slowly.
1: Isto ainda é tempos de MTV ver videoclipe.
0: 100%.
3: Tal e qual.
0: Belas recordações.
1: E o que é que descobriste nesta tua viagem?
3: Que, entretanto, passaram 21 anos.
1: É verdade.
3: Claro que a Madonna não esteve em hiato desde então, já lançou uma quantidade de discos. Esta ideia de fazer um álbum sequela é bastante habitual no hip-hop. Por exemplo, pensamos em discos do Lil Wayne, do Eminem, Jay-Z, menos na música pop. Mas, vamos dizer, é Madonna e basta. E a Madonna está habituada a subverter as regras da música pop. E também é uma artista de 68 anos, importa dizer, num espaço mainstream, criativo, que poucas artistas sexagenárias costumam chegar.
0: Verdade.
3: É despedido normalmente que se tornem versões, enfim, dignificadas de si próprias, que gravem álbuns com orquestra, assim, uma
1: Sim,
3: coisa
1: é
3: mais
1: verdade.
3: Acústica e elegante. A Madonna manda isso às ortigas, com todo o respeito, e lança um disco que é, enfim, um regresso à pista de dança, digamos, tem uma exploração de vários sons eletrónicos. Depois, é importante dizer, do álbum que seria inspirado em Lisboa, da última vez que falávamos de Madonna em disco, era o Madamax, um
0: Exatamente.
3: Álbum que seria o álbum português e com o qual tentou entrar num palacete em Sintra com um cavalo.
1: Pois foi, é verdade.
3: Não correu.
0: Não conseguiu.
3: Este gesto de continuar um disco com mais de 20 anos, para Madonna pode até parecer um pouco oblíquo, um pouco estranho, porque será um aproveitamento, será assim uma forma de capitalizar sobre uma nostalgia barata. Se conhecermos minimamente a história da Madonna e as mil reinvenções dela, então sabemos que poderá ser uma jogada de marketing, mas na verdade isto não é uma continuação chapa 4 de um álbum feito há imenso tempo. Mostra como ela está antenada nos sons que continuam.
0: Adaptou-se, na verdade, não é?
3: Adaptou-se,
0: àquilo que
3: sim.
0: é mesmo, o som de hoje em dia.
1: Mesmo pelas colaborações que traz.
0: Exatamente.
3: Tal e qual. Portanto, temos colaborações com Sabrina Carpenter, que é um dos nomes prementes da música
0: Foi
3: pop.
0: A primeira canção que ficámos a conhecer até e que serviu de mote para dar para abrir a cortina a este novo disco, não é?
3: Tal e qual, o Bring Your Love. Mas também temos colaborações com o francês Stromae, também uhum. temos um produtor
0: belga.
3: De
0: é ótimo.
3: Belga, na verdade, sim. Temos um produtor de EDM, o Martin Garrix, do nada. Eu, enfim, tive a minha primeira escuta de madrugada, portanto, vale o que vale. Pareceu-me tudo fazer sentido, pareceu-me ter uma produção bastante coesa. É o Stuart Price, que foi o timoneiro do primeiro volume do Confessions on the Dance Floor em 2005. Entretanto, produziu álbuns para pessoas como Jessie Ware, como os Pet Shop Boys, os Take That. E faz tudo bastante sentido. Temos o ponto de referência, se calhar, não é tanto o Hang Up que ouvimos há pouco, mas mais álbuns anteriores da Madonna, da própria Madonna, o Erótica, por exemplo. Portanto, uh-huh. um house mais anos 90, mais seco. Até tem live trip hop, tem techno, tem até um pouco de jazz. Portanto, até a que é considerada a obra-prima de Madonna, o Ray of Light, faz a sua aparição aqui em alguns pontos.
0: Giro.
3: Estamos a ouvir a Love Sensation, que será uhum. das músicas mais diretas do disco, mas a segunda metade é um pouco mais obscura, é um pouco mais autobiográfica.
0: Ok.
3: Acho que é um disco muito interessante. Agora,
0: merece a nossa atenção, não é?
3: Acho que merece a nossa atenção, sim senhor.
0: Muito bem. Ficamos aqui com uma sugestão que nos queres deixar, não é? Para ouvirmos com atenção, que é Danceteria.
3: Eu diria que a Danceteria, que será o foco, a música focal do álbum, que ganha o seu título devido à discoteca onde a Madonna se tornou, enfim, onde se começou a popularizar, onde começou o seu mito de dar a cassete

0: DJ e começar a ser ouvida em Nova Iorque e enturmar-se com todos estes, com Keith Haring, com todos estes artistas que pululavam em Nova Iorque. E este pendor autobiográfico, porque quando se tem 70 anos e uma carreira de mais de 40 anos, já está tudo bem com fazer uma pouca automitologização.
1: Claro.
0: E Madonna faz isso e faz muito bem. E parece-me francamente radical com esta idade continuarmos a falar dela, não é?
1: Sim, com coisas novas, não é? Coisas novas, coisas frescas, coisas atuais.
2: Sim, não estão a sair greatest hits.
1: Exatamente. Dance Theory, ficamos aqui com um bocadinho deste tema que ocupa então este Confessions the Second.
2: Muito obrigado, Pedro João Santos.
1: Obrigada, Pedro João Santos.

0: Confessions, the second novo disco de Madonna chegou hoje. Já podem ouvi-lo na íntegra nas plataformas habituais. Ficamos aqui a conhecer um pouco mais deste novo projeto de Madonna. Passam agora 32 minutos às 9.
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0: As notícias a esta hora numa síntese com edição de Carolina Bordal Soares.
6: Começo com uma notícia de última hora. O Ministério da Educação decidiu adiar os prazos de correção e de fixação das notas dos exames nacionais do ensino secundário. De acordo com uma nova orientação, os exames têm de estar corrigidos até ao dia 14 de julho e as pautas vão ser divulgadas no dia 17. Num comunicado enviado às redações, o Ministério de Fernando Alexandre anuncia também que a segunda fase dos exames nacionais do secundário vai começar mais tarde. Vai ser de 20 a 24 de julho, tudo isto por causa dos polémicos atrasos na correção dos exames, que este ano está a ser feita de forma digital pela primeira vez de sempre. As ondas de calor afetam as plantas e as culturas. Com temperaturas muito altas, elas crescem menos e podem mesmo morrer. No Alentejo, a produção do trigo é um desses exemplos e é por isso que estão a ser estudadas novas formas de tornar as culturas mais resistentes às novas condições do clima. É um estudo que vou trazer em mais detalhe no noticiário, à hora certa.
0: E as notícias estão então de regresso às 10 com Carolina Bordal Soares. Informação sempre em noticias.rtp.pt. E vamos lá à previsão para esta sexta-feira. O tempo quente continua pelo fim de semana adentro. Portugal continental hoje em alerta vermelho, devido precisamente ao calor. O arquipélago da Madeira com alerta laranja. Algumas nuvens nos Açores e nas máximas para hoje. Ponta Delgada 23 graus, Funchal 29. Aveiro e Sagres chegam aos 30. Faro 33 graus, Guarda 34. Sines e Viana do Castelo 35. Bragança e Viseu 36. Porto e Vila Real chegam aos 37. 38 em Setúbal. Lisboa e Porto Alegre com 39 graus de máxima. Castelo Branco, Coimbra, Leiria e Beja, 40, 41 em Braga e também em Évora. Santarém é o ponto mais quente do país, com 42 graus. Alexandre Guimarães, isso muitas vezes achamos que mesmo com dois neurónios, que é o que nos sobra nesta manhã de sexta-feira,
7: correto,
0: depois da nossa noitada, está do outro lado alguém que nos aponta o dedo, alguém que diz, olha, estes não dão uma para a caixa.
7: Mas há.
0: Eis que...
8: Bom dia, para a minha dupla favorita das manhãs de três.
7: Olá.
8: Eu ouço as manhãs de três há muitos anos. Eu acho que vocês são uma dupla perfeita e animam-me entre as 8h10 e as 8h45 no meu percurso casa-trabalho. E eu preciso deixar esta mensagem em forma de agradecimento, porque em janeiro fui diagnosticada com burnout e estive até o início de março em casa. E quando tive que retomar o trabalho, aquilo que me deixou muito, muito animada foi o facto de saber que ia poder ouvir-vos todos os dias novamente de manhã. Vocês fazem-me rir à gargalhada no carro, fazem... Eu falo com o rádio como se estivesse a falar com vocês. E involuntariamente vocês têm feito muito pela minha recuperação deste meu voltar a ser eu mesma. Hoje é o meu último dia de trabalho neste local de trabalho em que eu estou E sem vocês, eu não sei como é que conseguiria chegar animada todos os dias ao trabalho. Por isso, muito obrigada, Alexandre. Muito obrigada, Andreia.
7: Obrigado,
0: tão
7: nós,
0: querida.
7: Bem, não sabem como reagir a um áudio destes.
0: Ana Rita Novo, muito obrigada pela tua mensagem.
7: Espero que tudo esteja melhor nesta
0: exatamente,
7: fase.
0: Exatamente, era o que eu ia dizer. Esperemos que tudo esteja melhor.
7: A
0: que
7: parte
0: este
7: de falar
0: fim...
7: com o rádio e de ouvir, se cortares na CRF ao pequeno almoço, é capaz de melhorar.
0: Melhorar, sim. É capaz de ficar capaz um bocadinho melhor, sim. Agora, se este final de... Se hoje é o teu último dia de trabalho neste trabalho e se isto significa uma mudança extraordinária na tua vida, que nós esperamos que sim, muita força então. E obrigada por estares desse lado.
7: E um grande beijo pelo áudio.
0: Sim, sim, sim. E um abracinho apertado também. Oh, pá, vocês, olha, vocês estão. Parem.
7: Tão são bem. Tão queridos que até vamos bailar a seguir.
0: Vamos bailar.
7: Já temos a nossa convidada do outro lado da
0: porta. Bailar. E vamos bailar, e eu gostava muito de deixar aqui também este desafio, Alexandre. Não sei como é que tu és em bailarino.
7: Eu não vou fazer qualquer movimento físico que penses que vou fazer. Fica já aqui, fica aqui prometido, não vou fazer.
0: Mas é que eu convidei também o Cifrão para...
7: É pá, fantástico, ele que dança.
0: Para, é porque ele é um dos elementos do júri, não é?
7: Boa.
0: Que é para ele dar também uma pontuação. A Sara apresenta-te.
7: Eu danço com as palavras.
0: Mas é... Capital da Bulgária para ouvir agora. Chama-se Onde

0: São os Cassete Pirata também nesta manhã de sexta-feira, a 16 minutos das 10. Bom dia, como estão? Agora, eu tenho a certeza que vão ficar muitíssimo melhores, porque há programa novo na RTP1 que se chama Siga a Dança.
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0: Siga a dança! Já estreou, dá aos sábados. E a anfitriã deste espetáculo é Sara Matos. Bom dia, Sara!
7: Bem-vinda, Sara Matos! Olá, muito bom dia!
0: Obrigada pelo convite. Obrigada a nós por te juntares.
7: Nós é que agradecemos a tua vinda aqui até às manhãs, nós sabemos que é cedo. És uma morning person? Gostas de acordar cedo?
8: Yes, since ever.
7: Cedo, define cedo já agora, que eu às vezes pergunto isto e as pessoas dizem, não, 10 da manhã estou de pé.
8: 6 e meia.
7: Ah, é das nossas. Cedo,
0: boa, cedo. Boa, é cedo a sério.
8: Ficar yoga antes de trabalhar.
7: Ora bem, sim senhor, ela é saudável. Healthy.
8: Sempre fui, é verdade.
0: Boa.
7: E então, as dancinhas no TikTok dão de facto frutos, não é?
8: Já fui muito fã do TikTok. Agora confesso que estou um bocadinho, não estou tão
7: pois,
8: a par.
7: Pois, sinto-te mais afastada. Sinto-te mais afastada destas trends. Explica para quem não faz a mínima ideia o que é a Siga a Dança.
8: Siga a Dança é um programa que estreou há 2 semanas. É um programa de dança que vive de uma dinâmica muito grande. Nós temos sempre um convidado semanal. Portanto, a dinâmica muda sempre, porque nós vamos sempre sentindo e tentando perceber como é que é a outra pessoa.
0: Giro.
8: Que é, para mim, é uma experiência completamente nova, não é? De repente, eu já tinha feito o Ídolos antes, mas conduzir um programa, entrevistar pessoas, gerir tempos, também querer muito passar a empatia e a verdade com que os convidados, quando vão lá, eles estão a entregar-se a 100%. E eu gosto muito quando se sente isso lá para fora, não é? Digamos, quando as pessoas estão a ver. Eu acho que isso na verdade é o que mais emociona as pessoas quando estão a ver televisão. É quando sentem realmente a entrega de cada ator, cada dançarino, porque eu acho que há aqui uma fusão das duas coisas.
0: Claro que há, é um mundo artístico muito de sentir também o que se está a fazer,
8: sem
0: não é?
8: Sem dúvida, é uma forma de expressão, claro, não verbal, não é? E eu senti muito isso durante o programa. Portanto, acho que é muito engraçado termos este convidado semanal, porque a dinâmica está sempre a mudar. Mexe muito aqui com a nossa contracena, digamos assim.
7: Há um painel de jurados.
8: Sim, há sempre o Cifrão e Raquel Tavares.
7: Certo, estes são fixos.
0: São residentes.
8: São fixos. E depois há sempre um convidado, o terceiro. E é sempre muito giro, porque ao mesmo tempo eu estou a conduzir o programa, mas estamos todos nós ali um bocadinho às apalpadelas, porque na verdade é muito giro quando há esta comunicação, esta contracena muito forte entre os jurados, a apresentadora. Eu acho que também vive disso, não é? Não pode só viver do nosso grande talento nacional, mas também acho que funciona muito quando estamos todos a divertir-nos muito.
7: E tu, enquanto também pessoa que sabemos que sabe dançar, às vezes ficas com a pica de agora saí da apresentadora e eu para ali. Às vezes sentes esta pica, ou não?
8: Sim, eles convidam-me. Eu não consigo dizer que não.
0: Claro. Olha!
8: Porque é assim, eu sou uma pessoa que se deita cedo, realmente, e que acorda cedo, mas eu tenho uma genica que eu não me aguento.
7: Sim, que não consegues canalizar, que não consegues canalizar na discoteca, porque a discoteca, infelizmente, em Portugal ainda continua a ser às 2 da manhã.
8: Porquê?
7: É, não é?
0: Eu sou apologista de fazermos uma petição, Sara, não sei se estás de acordo, para podermos ter essa mesma experiência à tarde.
7: E somos dos únicos países que continuam neste horário. A Europa Central já está toda um bocado nas matinés e que, sei lá, a discoteca, a hora de ponta é 10, 11 da noite.
8: Epá, nós não aqui, era incrível.
0: Era mesmo.
8: Não era só dançar, também é cantar, porque eu gosto das duas coisas.
7: Pois tu és full package, é verdade. Explica-nos como funciona logisticamente este formato. É quartos de final, oitavos de final, meios final, é por pontos, como é que isto funciona?
8: É assim, na verdade nós temos cerca, vai sempre variando um bocadinho, mas temos, eu penso que são 8-9 performances.
7: Ok.
8: E depois, quando depois de todas as atuações, os jurados escolhem o seu favorito, digamos assim, e depois fica na decisão do público em estúdio.
0: Ok.
8: Portanto, há sempre 2 finalistas, e depois há de chegar à final, em que vamos ver o verdadeiro vencedor.
0: Giro. E o que é que te surpreendeu mais a fazer este programa? Sendo que tu também és, como dizias, apreciadora da dança, também gostas de dançar, também tens este talento. O que é que mais te surpreendeu?
8: Na verdade, eu digo sempre isto. Eu descobri uma coisa que foi... eu empatizei-me muito, empatizei-me no sentido... Identifiquei-me muito com as atuações dos bailarinos. Porquê? Porque eu nunca achei que era muito parecido, e realmente por isso é que eu falei na palavra fusão, que era tão parecido com o trabalho de um ator. Na verdade, há sempre histórias narrativas diferentes, performances muito emotivas, e leva-me a crer que eles despem-se completamente em cima do palco. Jesus. Que era uma das coisas que eu... que sempre me aconteceu, eu formei-me em teatro, portanto, identifiquei-me muito, quer dizer, é realmente uma forma de arte não verbal, mas tudo o resto, a entrega a 100%, a escolha entre vou ser eu ou não, ou posso também ser uma personagem, porque aqui quero contar uma história diferente da minha.
0: Claro.
8: Foi uma coisa que me fez identificar muito, por isso é que há tantos momentos em que me emociono, os jurados também. Porque é realmente bonito, é um artista, nós somos todos artistas.
0: É mesmo. E eu acho que o mais surpreendente, no fundo, na dança também, é quando os artistas que estão em palco, as performances estão a mostrar-nos algo que nós ficamos a achar que faríamos sem qualquer problema.
7: Pois é.
0: Não é? Verdade. Ou seja, quando nós olhamos para aquilo e dizemos, não, isto é facílimo, até eu fazia isto. E na verdade, nunca faríamos aquilo na vida.
8: Claro.
0: Mas a verdade é que esse lado que nos leva para essa sensibilidade de acharmos que é tudo tão fluido, tão quase mágico, não é? Que nos emociona nesse campo.
8: E isso também acontece em teatro.
0: Claro.
8: Quando vemos atores em que parece que está ali, não, não parece que faz aquilo todos os dias.
0: Claro, claro.
8: E há outras vezes que não corre tão bem que a pessoa pensa assim, ai meu Deus, será que ele queria que eu estivesse ali a fazer por ele? Porque às vezes acontece, claro. Basta estarmos um bocadinho mais inseguros, claro. E isso pode acontecer, é uma coisa que se reflete tudo, não é?
0: Os comentários, eu passei aqui pelos comentários nas redes sociais do programa Siga a Dança e são fantásticos. O público está a adorar a prestação, a tua prestação, está a adorar a forma como o programa está construído. Tu tens tido esse feedback diretamente também?
8: Muito, sim. Principalmente porque a Shine, a produtora, vai-me dando o feedback e parece que está a correr muito bem. Portanto, estou muito, muito feliz.
7: Eu claro, também gostava de canalizar este momento para esse marco histórico que acontecerá em breve no digital português, que é mais uma celebridade a atingir 1 milhão de seguidores no Instagram. Tu estás quase lá. Tu estás com 990 mil, não estás?
8: Já, quase lá.
7: Quase lá. Portanto,
0: podemos sensibilizar RTP, também o nosso auditório, não é? Se ainda não seguem a Sara Matos, por favor, façam-no. Gostávamos muito de terminar esta conversa com 1 milhão de seguidores.
7: Tu ganhaste, eu não tenho a certeza desta informação, tu ganhaste a tua concorrência em 2013, ou não?
8: Eu ganhei, sim.
7: Tu ganhaste, foste vencedora.
8: Dança com Estrelas.
7: Ah, mãe, bem parecia, que lembrava-me disto.
8: É verdade.
7: 2013, é verdade. Veio o Papa a Portugal e Sara Matos venceu Dança com Estrelas.
0: Ixiu!
7: Ora bem, sábado, 9 da noite.
8: Aos sábados, às 9 da noite.
7: Siga a Dança com Sara Matos. Temos jurados a Raquel Tavares e o Cifrão como fixos e de resto haverá sempre um convidado.
0: Quem é que já passou por lá? Em convidados?
7: A Carolina Carvalho.
8: Sonera Araújo e Carolina Carvalho.
0: Muito bem.
8: E esta semana temos Bruno Cabreirice.
0: Ora, fantástico. Vamos embora.
7: Vamos a isso. Obrigado, Sara.
0: Obrigada, Sara. Um beijinho. E faltam 8 minutos para as 10.
7: Bem.
0: Estamos quase.
7: We did it. Isto hoje foi daqueles.
0: Ui!
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0: E como é que está o trânsito a esta hora, Alexandre?
7: Provoral.
0: Afinal, não é o trânsito.
7: É Provoral.
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0: Bom, não é o trânsito, era o teaser da prova oral de ontem, que trouxe Álvaro Covões para falar aqui sobre os festivais, não é? Os festivais de verão, o seu parecer, o Alive também, obviamente. E hoje, depois das 7, há novo capítulo para fechar a semana também, aqui de prova oral com Fernando Alvim. Agora sim!
7: Está tudo a dormir.
0: Não está, não.
7: Ficou tudo a fazer teletrabalho hoje.
0: Não ficaram.
7: Há 28 IVC com umas filas, mas nada de especial. Uhum. Em Lisboa tens uma circular à 5.25 de Abril, mas também mal se sente. 821-0101 é o número do Serviço Nacional de Trânsito da RTP. As filas hoje...
0: Sim.
7: Estão nas DMs dos jogadores da Seleção Nacional.
0: Isso é ótimo, pensar nesse, não é? nesse fenómeno deles acordarem entretanto e terem 700 mil mensagens.
7: O que é que acontece naquelas
0: DMs? Já ler. Olha, o que é certo, Alexandre Guimarães?
7: É que está feito.
0: 2 horas de sono.
7: Nós conseguimos.
0: Bem, somos guerreiros ou não?
7: É verdade.
0: Somos guerreiros. Bem, somos comentadores guerreiros.
7: A partir de segunda-feira. É que a partir de agora eu tinha ideia que os jogos são todas horas civilizadas.
0: São. Agora é às 8, não é? Segunda-feira é às 8 da noite, portanto podemos...
7: Antes de ir embora, vamos só mandar aqui a nossa força total para os tubarões azuis.
0: Pois é!
7: Porque hoje Cabo Verde tem aqui uma oportunidade de fazer a melhor graça do campeonato.
0: Eu espero mesmo de coração que eles consigam passar à próxima fase.
7: E sabes o que é mais impressionante? É que eu, no outro dia, para ir ver um jogo com os meus amigos de Portugal, eu não tenho neste momento nenhuma camisola da seleção.
0: E
7: não
0: foste
7: tenho.
0: Com uma de Cabo Verde?
7: Tenho, de Cabo Verde.
0: Pronto, então é
7: porque
0: que vais
7: fui a Cabo Verde e comprei em Cabo Verde. Então eu, no meu armário, eu tenho camisola de Cabo Verde, mas não
0: aliás,
7: tenho de
0: Portugal. Aliás, tu tens várias camisolas de vários
7: clubes. Sim, eu tenho várias que faço seleção.
0: Menos?
7: Portugal, por acaso, cara, não tem.
0: Portugal também não tem. Só tenho um casco-linho. Já não vou mal. Mas para esta altura, se calhar, também não dá.
7: Acho que não dá.
0: 4 minutos para as 10, já a seguir, André Santos. Toma conta da casa, nós vamos embora. Bom quê? Bom fim de semana. Meu Deus, nem acredito que estou a dizer estas palavras.
7: Beijos.
0: Hayley Williams para ouvir em Kill Me.

0: Last, a fechar esta edição das Manhãs da 3. Muito e muito bom dia, sejam bem-vindos. 10 horas, 1 minuto no continente e na Madeira, 9 e 1 nos Açores. Bom fim de semana, sexta-feira, as notícias que estão a marcar o dia com a Carolina Bordal Soares. Bom dia, Carolina.
1: Olá, bom dia, André. Mais de 900 bombeiros e 10 aviões de combate às chamas são os meios que estão empenhados a esta hora no incêndio que começou ontem em Vozela, distrito de Viseu. Fogo que já alastrou para os concelhos vizinhos e até mesmo para o distrito de Aveiro, nomeadamente a cidade de Águeda. Houve várias casas ameaçadas durante a noite. O vento e o calor não ajudam no combate, só dificultam os trabalhos. Este é o incêndio que mais preocupa no país devido à dimensão que está a atingir. As polémicas falhas na correção digital dos exames nacionais do ensino secundário obrigaram o Ministério da Educação a alterar datas e calendários. A segunda fase dos exames, que ia começar no dia 16, só vai começar 4 dias depois, no dia 20 de julho, e termina no dia 24. As correções e a entrega das notas da primeira fase também vão ter os prazos alargados. Os professores podem agora entregar as notas das provas até ao dia 14 deste mês e os resultados vão ser afixados nas escolas no dia 17. São decisões que o Ministério da Educação deu a conhecer esta manhã num comunicado enviado às redações, tudo por causa dos polémicos atrasos na correção dos exames que este ano está a ser feita de forma digital pela primeira vez de sempre. Ora, os professores passam então a ter mais 4 dias para a classificação e também para a fixação das pautas. A missão Escola Pública tem dúvidas de que estas medidas sejam suficientes porque os problemas não param de aparecer. Cristina Mota, a porta-voz da Missão Escola Pública, diz, ainda assim, que não ficou surpreendida com a mudança de calendário e de prazos nos exames nacionais do secundário.
2: Os problemas continuam a surgir, continuam-se a acumular e no dia de ontem tivemos inclusive informação que os classificadores de português perderam o trabalho que tinham estado a desenvolver durante estes dias, tendo recebido mais itens. Entendemos que os 4 dias poderão não ser suficientes para dar resposta a todos os constrangimentos.
1: Em declarações há instantes à Rádio Pública, a porta-voz da Missão Escola Pública lembra que estas alterações ao calendário dos exames nacionais implicam com todos, com professores, alunos e encarregados de educação, também com os períodos de férias e com as expectativas sobre os exames nacionais. As ondas de calor afetam as plantas e as culturas e com as temperaturas muito altas elas crescem menos e podem mesmo morrer. No Alentejo, a produção do trigo é um dos exemplos e é por essa razão, Marta Pacheco, que estão a estudar-se novas formas de tornar as culturas mais resistentes às novas condições do clima.
3: Há culturas mais resistentes, mais tolerantes do que outras ao calor, mas a partir de uma certa temperatura, 30, 32 graus, e se a exposição for prolongada, teremos seguramente efeitos nocivos.
4: Todo o metabolismo da planta, digamos assim, começa a ser comprometido para temperaturas superiores a essa que refere, sim.
3: Fernanda Fidalgo, professora da Faculdade de Ciências da Universidade do Porto e investigadora do Plant Stress Lab, explica porquê.
4: Porque a planta precisa de transpirar, por exemplo, para arrefecer a superfície foliar, mas ao mesmo tempo, com as temperaturas elevadas surgem associadas à falta de água, a planta tem que fechar os estomas, por onde estão a libertar exatamente, a perder essa água, e portanto tem que haver aqui uma gestão que é muito complicada para as plantas, não é?
3: As temperaturas elevadas, a falta de água e a radiação muito elevada podem assim comprometer as culturas, mesmo aquelas que são típicas desta altura do ano, do verão, mesmo as que estão mais habituadas ao calor.
1: No caso dos cereais, por exemplo, a ciência está a testar nesta altura os chamados bioestimulantes para que as plantas cresçam mesmo em condições desfavoráveis.
0: Muito bem, ponto final na informação às 10, na 3, com a Carolina Bordal Soares. Bom fim de semana, Carolina.
1: Bom fim de semana.
0: Há mais segunda-feira às 7. E informação sempre em noticias.rtp.pt. Muito e muito bom dia, bem-vindos, sexta-feira.
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0: Deste lado, a partir de agora e até à uma da tarde. Estava aqui a pensar, uma das grandes mais-valias de termos um jogo da nossa seleção a horas pouco comuns, vai indecentes, para quem faz rádio, é de que, no meu caso, e tendo uma filha pequena, é de que não poder necessariamente festejar a plenos pulmões golos. Primeiro porque já é tarde e, acima de tudo, porque ela está a dormir. Isso faz com que hoje esteja ótimo da voz. Nem tudo é mau, ok? Há sempre que olhar para o lado positivo. Isso e para a vitória da nossa seleção. Foi a ferros, mas foi. Segunda-feira, há mais.

Genesis is a Uso, Life Keeps Going na RTP Antena 3. Vale muito a pena espreitar o disco deste senhor. Abriu mais uma hora aqui pela vossa rádio. Lá atrás o Samuel Lúria, 2000 AD, agora praticamente 10:15, sexta-feira. Obrigado por estarem connosco. Hoje notou-se isso durante a manhã, uma coisa particularmente tranquila no que diz respeito ao trânsito. Não é feriado, longe disso, mas há um acordar diferente depois de uma noite que também ela foi necessariamente diferente de festa, mas de emoções, que, senhores ouvintes, aquele momento dramático no final do jogo em que a Croácia empata e depois o gol é revisto pelo vídeo-árbitro. Enfim, se de alguma maneira me lembro e me vem imediatamente à memória a desilusão que foi ver a bola entrar, depois restabelecida pela alegria de ver o árbitro anular, penso exatamente o oposto. É que nesse caso, no nosso caso, primeiro veio a má notícia e depois veio a boa. Agora, para os croatas, o balde de água fria que não foi aquele gol anulado mesmo ao cair do pano. Um jogo que teimava em não terminar, não é? Também teríamos de falar sobre isso. Mas bom, segunda-feira a mais, voltamos a encontrar a nossa, enfim, sempre vizinha seleção espanhola. Recordo que a última vez que os defrontámos, a coisa correu particularmente bem. Foi no estádio do Bayern Munique, na Allianz Arena, na Liga das Nações, onde levámos de vencida a seleção espanhola e levantámos o caneco. Ora, no fundo, agora é repetir a façanha. Jogo a acontecer novamente em território dos Estados Unidos. Jogo que acontece já a horas mais decentes. Segunda-feira, às 8 da noite, são os oitavos de final deste Campeonato do Mundo, onde continuamos com a chama acesa e com a esperança de que só voltaremos a ver os nossos rapazes daqui a algumas semanas no nosso país. Agora, música nova na 3, os Glocken Eyes estão de regresso com um novo disco a caminho e com a música nova para tocar aqui na RTP Antena 3. Chama-se Guerra do Caulino e toca agora mesmo. Logo depois, voltamos a mergulhar naquela que é já uma tradição, a sexta da música nova.

Existiu mesmo a guerra do caolino. Caolino, que é um mineral assim argiloso, de cor branca, fina, composto na sua essência e na grande maioria por silicato de alumínio hidratado, ok? A verdade é que a exploração numa zona de Barcelos fez com que os populares de barqueiros se envolvessem em protesto, justamente devido a essa exploração do minério. Foi e ficou conhecido esse movimento como a Guerra do Caolino, que agora dá título a esta canção dos Glocanoais, mais uma para aquele que será o novo álbum da banda de Barcelos. James Blake.

0: 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Olá, bom dia, sexta-feira, bom fim de semana.
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0: Segue por aqui na 3, é sempre assim, à sexta-feira, durante todo o dia. Agora com aquele que é um encontro inesperado entre o Snow Patrol e também...
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0: Kylie Minogue. A canção, na verdade, já foi escrita há 2 anos, mas só agora viu a luz do dia. Chama-se These Alarms e une justamente o Snow Patrol a Kylie Minogue. É uma das nossas propostas para a Sexta da Música Nova aqui na 3.

Branco na RTP Antena 3, lá atrás a sueca Licky Lee com Happy Now. Muito bom dia, são 10:30 da manhã, sexta-feira, quente, com grande parte do território em alerta vermelho devido às altas temperaturas. O que não está a vermelho, basicamente está a laranja. Muito calor, só escapa mesmo a esta vaga o arquipélago dos Açores e em parte também a Madeira, que está longe também das altas temperaturas sentidas no continente. Hoje o dia é de sol, de muito calor. Atenção, porque é um calor que não vai desaparecer hoje, nada disso, vai prolongar-se ao longo dos próximos dias. O fim de semana vai ser igualmente quente e com altas temperaturas como as que estamos a registar, o risco de incêndio é particularmente elevado. A situação pode ser mesmo perigosa em alguns locais, por isso mesmo todos os cuidados e precauções são mais do que recomendáveis. Nesta altura, o incêndio que mais preocupa é o que está infelizmente a decorrer na zona de Vozela. Máximas para hoje: 24 graus em Ponta Delgada, é o ponto mais frio no país. Funchal com 27, depois no continente tudo acima dos 30 graus. Faro no Algarve com 32, Porto 37, em Lisboa 38. Depois há uma série de capitais de distrito com 40 ou mais graus, por exemplo Coimbra chega aos 40 e no topo da lista temos Santarém, máxima prevista para esta sexta-feira de 42 graus. Como vos disse, não é uma coisa única que vai acontecer hoje, vai manter-se e prolongar-se durante os próximos dias. Por isso, contem com isso e mantenham cuidado.

0: Sexta-feira, bom fim de semana.
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0: Com emissão já hoje a partir das 4... O regresso a casa é feito a partir de Guimarães. Agora, olhamos para o dia de amanhã, sábado, às 11 da manhã. Vamos ter novo episódio do Dona da Casa com a Catarina Marques Rodrigues. Desta feita é uma poeta, historiadora angolana, a convidada da Catarina, Ana Paula Tavares. Ela que venceu o ano passado o Prémio Camões e que este fim de semana marca presença no Dona da Casa aqui na 3.
3: Todos nós trazemos uma memória. Quase sempre essa memória é uma memória reconstruída. É como se fosse aquela trama sobre a qual se borda e se acrescenta.
4: Tira e põe.
3: Exatamente. Eu não consigo pensar em mim sem pensar que eu tenho a minha memória, mas também tenho a memória da minha mãe, a memória das minhas avós, e que cada uma delas transportavam já a memória das suas mães, a memória das suas avós. Portanto, eu herdei isso tudo.
4: E essa memória está onde? Está naquilo que se pensa? Está no toque? Está no sentir as coisas?
3: Está nisso tudo, mas também está, sobretudo, na forma como nós olhamos o quotidiano.
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0: E com Ana Paula Tavares, ela a convidada deste fim de semana, episódio que fica também depois disponível em antena3.rtp.pt para ouvir amanhã depois das 11.
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0: Daqui a pouco a música nova dos Napa, também a Rex Orange County. Primeiro vamos a Vaiorquen, a Capicua. Bom dia.

0: Mais um projeto que sai de Barcelos, chama-se Criatura Dança. Há trabalho que chegou no dia 5 de junho, o EP Nada no Lugar. Esta chama-se Tremor, é a nossa aposta para este projeto que chega então de Barcelos. Criatura Dança na RTP Antena 3, lá atrás os madeirenses Napa. Nesta que é a casa da nova música nacional, e por falar em nova música, hoje, sexta da música nova, já a seguir entramos naquele que era um dos discos mais esperados da semana.
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0: E agora abrimos alas para o disco de estreia de Sienna Spyro, justamente ela.
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0: Que hoje nos faz chegar Visitor. Era um dos trabalhos mais aguardados da semana, do ano. É uma belíssima voz. Ela tem apenas 20 anos, esta artista britânica. Deste álbum sai este Is Not My Baby, I'm Is. É uma das canções do disco de estreia da promissora Sienna Spyro, que ouvimos na sexta da música nova, na RTP Antena 3. Bom dia.

0: E é mesmo para dançar com os Bateu Matou e o Tatanka. Chega de estar à gente. Olinda na RTP Antena 3. Hoje tem boda na Viela. Uma das canções a votos no A330. Amanhã às 6 à nova contagem.
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0: E estamos assim no terceiro lugar com o Afonso Cabral, Dança Comigo na Ilusão. É o novo número 3, subiu uma posição no último fim de semana. Recordo que as votações estão abertas em antena3.rtp.pt. A segurar o segundo lugar e, por consequência, a medalha de prata a Ana Lua Caiano com Uma Vida a Menos.
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0: E a segurar a liderança pela segunda semana consecutiva, o Benjamin. Recursos Humanos é canção para aquele que será o novo disco e é, por esta altura, a vossa canção nacional favorita a tocar aqui na 3.
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0: Agora, se as coisas se vão manter inalteradas amanhã, bom, isso teremos que aguardar. Ainda podem votar, passem pelo nosso site antena3.rtp.pt. Amanhã às 6 da tarde marcamos encontro para mais uma contagem do A330. A hora certa ao domínio público. Até lá, The Dare.

0: 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Muito bom dia. São 11 da manhã no continente e na Madeira. Chegamos às 10 nos Açores. Bom fim de semana. Sexta-feira é sexta de música nova, mas é também o primeiro dia de emissões especiais da 3 no Mimo.
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0: E por isso mesmo, está cá a nossa Teresa Vieira para nos falar de um e de outra coisa, é assim ou não, Teresa?
2: Exatamente, já cheira a verão, não é verdade?
0: Sim,
2: aliás, já está bem intenso nesta altura e, portanto, vamos começar com os festivais. O Mimo está pela primeira vez em Guimarães e começou já há uns dias a sua programação de cinema, 27 de junho, mas hoje arranca a programação musical que segue até dia 5 de junho.

Hoje, Homo Sangaré é um dos destaques de uma programação que nos próximos 3 dias vai contar com concertos de nomes como Tricky, Papillon, Zé Ibarra, Unsafe, Space Garden, Coletivo Gira, entre muitos outros, incluindo também DJ sets, nomeadamente de Daddy G do Massive Attack com Don Letts em DJ set. É um dos muitos destaques. A programação tem também o Fórum de Ideias, com conversas protagonizadas por várias pessoas, oficinas, atividades para crianças, ações educativas e roteiros culturais pelo Centro Histórico de Guimarães. São os planos para estes próximos dias, 3, 4 e 5 de julho. E como disseste, André, muito bem, a Antena 3 vai lá estar com emissões especiais a partir do festival hoje e amanhã. E vamos à música nova, dia 3 de julho, é dia de Madonna.

Confessions Volume 2, o sucessor de Confessions on the Dance Floor 2005, foi lançado hoje, um trabalho para o qual Madonna voltou a contar com Stuart Price, produtor desse primeiro disco. Madonna contratou também Stuart Price para diretor musical para a série de concertos The Celebration Tour, com o desenvolvimento de um filme biográfico da série de televisão para a Netflix. Madonna acabou por voltar ao estúdio para gravar um disco. O resultado chega agora, 16 canções neste que é o 15º disco de Madonna. Conta com canções em colaboração com Sabrina Carpenter, Stromae, Faith e Lola Leon, a sua filha. E nesta hora dos 11 vão poder ouvir a canção que junta mãe e filha, The Test. E vamos fechar com mais música nova da Georgia Smith, tem um novo disco a caminho e temos um single avanço, Alive.

0: canção em colaboração com Wizkid, parte do próximo e terceiro disco de Georgia Smith, What Are The Odds, que tem já a data de lançamento 21 de agosto. Vai contar com 12 canções, produção de P2J, colaborador de Georgia Smith, depois de Falling or Flying de 2023. Temos assim música nova de Georgia Smith a chegar e hoje com este single Alive, que já está disponível.
1: E é justamente esse um dos temas que passa pela sexta da música nova aqui na 3. Esse e o de Madonna que abre esta hora já a seguir. Teresa, há mais às duas. Até já. Até já.
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1: Ora viva, bom dia e bom fim de semana.
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1: E tal como prometido, esta é também por vezes uma rádio familiar. Isso nota-se na música Madonna e a filha Lola Leon.
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1: The Test é a canção que faz parte de Confessions 2, 15º disco da carreira de Madonna, que chega hoje aos nossos ouvidos. É a canção que abre esta hora na 3. The Test, o regresso da rainha Madonna.

0: Gurjão na RTP Antena 3, Não Me Prendas Lá Atrás, The Test, a canção nova, uma das novas de Madonna, a canção que partilha com a filha Lola Leon, é uma das que integra Confessions 2, 15º álbum da carreira de Madonna, que chega hoje aos nossos ouvidos e que marca também a agenda discográfica deste ano de 2026. São 11:11, bom fim de semana.
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0: É a nossa proposta da semana. Daqui a pouco, a música nova do Philip Carlson com o Michael Knight. Mais à frente, aqui na 3, Clifford Mods, também Pond, a Rita Vian e BB Sound Machine. Há a música nova de George Smith, há a fricção científica e há discos da semana também daqui a nada. Para já, Vince Staples, White Flag. Bom dia. 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

0: Bite Back, é a Nive Allen na RTP Antena 3. Já atrás, música nova do Philip Carlson com o Michael Knight, chama-se Segura Firme e toca nesta sexta-feira quente, muito quente de julho, com o país em grande parte do território do continente em alerta vermelho, o restante é alerta laranja, escapam as ilhas, ainda assim mais frescas, tanto a Madeira, mas principalmente os Açores. O dia é de sol no continente e na Madeira e de altas temperaturas no continente. Açores com abertas, máximas hoje de 24 graus para Ponta Delgada, é o ponto mais frio no país, Funchal com 27, depois no continente tudo acima dos 30, por exemplo Faro com 32, Porto 37, aqui em Lisboa máxima 38 graus, Coimbra com 40 e a maior temperatura do dia prevista para o Ribatejo, Santarém deve hoje chegar aos 42 graus. E atenção, porque as temperaturas não vão ser quentes, não vão ser elevadas apenas hoje, bem pelo contrário, amanhã e também domingo prevêem-se temperaturas a rondar justamente os 40 graus. Por essa mesma razão, o risco de incêndio é particularmente elevado. Há incêndios nesta altura no país, o mais preocupante em Vozela. Por isso mesmo, é da nossa competência fazer o possível para que eles, enfim, não se propaguem e não surjam em outros pontos. Por isso mesmo, todos os cuidados são necessariamente poucos. 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Já a seguir, há disco da semana na 3.
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0: E da longa noite de ontem para hoje, claro, o resultado da nossa seleção, particularmente emocionante, aqueles últimos minutos do Portugal-Croácia, que nos fez chegar aos oitavos de final, onde na próxima segunda-feira, já nos Estados Unidos, vamos defrontar a seleção espanhola. Acalmem-se, porque o jogo é às 8 da noite, portanto, é um horário bem mais simpático. Esperemos que o resultado seja igualmente simpático. Ora, ontem, no Logo se vê, obviamente que foi esse um dos assuntos em destaque, com o Tiago, com a Teresa e com a Catarina, que fizeram a ponte com o Canadá e ligaram a Toronto, onde quem é que encontraram? Nem mais nem menos do que Nuno Matos, um dos homens da Antena 1 que estão a relatar os jogos da nossa seleção. Nuno Matos, Fernando Eurico e, bom, há um português à solta na América e as histórias necessariamente acontecem.
3: Só para tu perceberes o que nós representamos para as pessoas. De Palm Beach, onde estava a seleção nacional, para Toronto, tivemos que fazer escala em Chicago. Quando eu chego a Palm Beach para fazer a revista, a segurança disse, tem aqui computador? E eu digo, sim, então vamos tirar para ver o computador. Ele levou a minha mala onde estava o computador para trás. O que é que eu pensei? Bem, já virou o computador, tudo bem, meter o computador na mala e está feito. Eu agarro na mala e venho-me embora. Quando chego ao hotel a Toronto, abro a mala, não tenho o computador. Portanto, o computador ficou no aeroporto em Palm Beach. Eu fiquei em pânico, como vocês devem imaginar. O que é que aconteceu? Tive que logo me escorrer dos jornalistas que ainda estavam em Palm Beach e falei com alguns portugueses que aqui estão. Agora repara, um dos portugueses disse-me assim, oh Nuno, não se preocupe, eu tenho contactos no aeroporto em Palm Beach, vou já tratar disso, falar com essas pessoas e depois já disse à minha mulher que vou ter que ir a Toronto e já vou ir levar-lhe o computador. Vou meter-me num avião e vou ir a Toronto. De Palm Beach a Toronto são 4 horas de avião.
4: Bem,
3: não sei se vocês estão a perceber. Entendes ou não?
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0: É de facto extraordinária a forma como nos ligamos aos nossos a tantos quilómetros de distância e como muitas vezes o desporto e o futebol, neste caso, têm a capacidade de, quando levado para o lado certo, de nos aproximar a todos mais do que nunca, enquanto país, enquanto nação, enquanto seres humanos. Uma belíssima história trazida ontem ao Loco-se Vê pelo Nuno Matos, que ao lado do Fernando Eurico gritaram ontem os golos da nossa seleção. Eles que, por esta altura, deverão estar a descansar, vão embarcar rumo a Dallas, onde Portugal vai defrontar então a Espanha na próxima segunda-feira às 8 da noite.

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1: Chama-se Um Dia Vais Perceber, é a escolha da 3 para esta semana, o segundo disco do rapper e produtor luso-angolano T-Rex, ele que este sábado atua no Small Summer Fest, na Costa da Caparica, o concerto já amanhã. Do disco que esta semana acompanhamos, ouvimos este Macarena.

Não sei que as mãos querem desse. Eyes open. Macarena, T-Rex. Uma das canções de Um Dia Vais Perceber, disco da semana aqui pela 3. Recordo, amanhã atua no Sumol Summer Fest.

0: É o regresso dos Damn Flying Monkeys, novo single, Attrition, na RTP Antena 3 para a banda de Sintra. A tocar aqui pela Casa da Nova Música Nacional. Bem-vindos à RTP Antena 3, sexta-feira, um ótimo fim de semana pela frente. Já a seguir, voltamos a mergulhar na sexta da Música Nova. Antes disso ainda, mergulhamos em vacinas particulares, é o que vos posso dizer. É o episódio da fricção científica de hoje que chega já a seguir. Aqui
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0: Confere, Catarina, é isso mesmo? Ela que com a Teresa e o Tiago vão estar hoje em direto de Guimarães para um Logo Se Vê especial a propósito do Festival Mimo que está a acontecer na Cidade de Berço. Agora, avançamos sem medos para uma vacina com o seu quê de particular. Metam quê nisto. É uma vacina em forma de cerveja. Como é que isto se faz? De que maneira? Quem é que pensou nisto? Bom, nada como a nossa Isilda Sanches para nos contar tudo.
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8: Quem não gosta de vacinas por causa das agulhas já tem alternativa. Beber cerveja. Ou talvez não. Vamos com calma. Chris Buck, um virologista americano, afirma ter criado uma cerveja artesanal que ajuda o organismo a desenvolver anticorpos. Buck trabalha, ou melhor, trabalhava no Instituto Nacional do Cancro, em Maryland, nos Estados Unidos, mas também faz cerveja artesanal. E quando estava a fazer pesquisas para uma vacina contra os poliomavírus, associados a vários tipos de cancros e problemas de saúde graves em pessoas com sistemas imunitários comprometidos, decidiu juntar as duas coisas. Como o instituto onde trabalhava não permitiu experiências com cerveja nas suas instalações, Buck levou a pesquisa para a sua destilaria caseira e serviu, com outros familiares, como a sua própria cobaia, uma prática eticamente duvidosa, há que dizer. Os resultados da experiência, com ratos de laboratório e com o virologista e seus familiares, foram partilhados no site zenodo.org no final do ano passado, mas não foram revistos pelos pares, ou seja, são considerados duvidosos precisamente porque todo o processo levanta dúvidas. Ainda assim, a ideia de uma cerveja que sirva como vacina é cientificamente possível, até porque há vacinas que são tomadas por via oral, como é o caso da poliomielite ou da febre tifoide.
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0: Bom, fica uma nota para esta sexta-feira, com cevada à mistura e uma vacina na fricção científica de hoje, que fica guardada em antena3.rtp.pt. Já podem contar esta logo à noite. James Blake.

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Em frente, olá, bom dia, bom fim de semana. Vamos a isto, mais música nova a chegar aos nossos ouvidos aqui pela 3. E esta é dos Houseplants. Esta da música nova. Ora, a turma nacional que já este ano nos deu a conhecer Do It Like This, o primeiro single do seu álbum de estreia, agora dá-nos Pleasure. É a mais recente dos Houseplants, eles que já este ano abriram para os Tudor Cinema Club. Tem música nova e ela roda na sexta da música nova aqui na 3. Pleasure.

Concept of Love e Bibi Sound Machine na 3, lá atrás a nova dos Houseplants, Pleasure. 10 minutos para o meio-dia. Bom trabalho, boa viagem com a RTP Antena 3. Sexta-feira, já sabem por aqui, é sempre sexta carregadinha de novidades. Esta é uma que me enche particularmente as medidas. Falo-vos da britânica Georgia Smith. Ela está de volta. Sexta da música nova. O terceiro disco está a caminho, What Are The Odds. Vai ser lançado a 21 de agosto. Ontem foi apresentado novo single, A Meias, com o nigeriano Wizkid. É este Alive que roda agora na 3. A maravilhosa Georgia Smith na sexta da música nova.

Foi um dos destacados espectadores do jogo de ontem na nossa seleção, que decorreu no Canadá, em Toronto, de onde é de resto originário, Drake Shebang. Às tantas apareceu justamente na transmissão televisiva. Não foi o único. Viu-se por lá, por exemplo, também a Nelly Furtado. Mas é do Drake esta canção. Shebang a fechar esta manhã na 3. O Campeonato do Mundo que hoje volta a ter jogos dos 16avos de final. Aliás, ontem, depois do Portugal-Croácia, tivemos o Suíça-Argélia, sendo que a Suíça bateu a Argélia por 2-0. Para hoje, 3 jogos, sendo que um merece evidentemente o nosso destaque. Ora, às 7 da tarde vamos ter o Austrália-Egito. Depois, às 2:30 da manhã, o Colômbia-Gana. Gana, a treinada pelo português Carlos Queiroz. E pelo meio, às 11 da noite, e este é um jogo que acredito vai prender muita gente ao ecrã, o Argentina-Cabo Verde. Os Tubarões Azuis voltam a entrar em campo frente a uma das favoritas a vencer o Campeonato do Mundo. No fundo, é Messi versus Vozinha, se quiserem pôr a coisa nestes termos. Argentina-Cabo Verde, hoje às 11 da noite, é mais um encontro dos 16avos de final, etapa que encerra hoje. A partir de amanhã disputam-se já os 8avos de final da prova, para onde Portugal se qualificou e onde vai defrontar a seleção espanhola na próxima segunda-feira. Agora passa 1 minuto do meio-dia no continente e na Madeira. Como é que vocês estão? Boa tarde e bem-vindos. 11 e 1 nos Açores. 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André Santos. Na RTP Antena 3. Mais uma hora convosco, a última do dia, por aqui até à 1 da tarde. Um ótimo fim de semana com a RTP Antena 3. Começamos em Coimbra, os portugueses Birds Are Indie, Not Today. Logo depois, música nova, Mike D, What We Got, numa hora que vai contar, claro, com mais novidades. É a sexta da música nova. Nesta hora estamos ligados à nova música nacional que chegou esta semana, Extra Zen, e também os Moonspell. São as duas canções que vamos escutar mais à frente aqui na 3. Bem-vindos.

Bom, não sei se têm planos para a vossa reforma. A verdade é que os de Mike D, com 60 anos, o homem dos Beastie Boys, bom, planos para a reforma passam precisamente por não parar. Pelo menos é o que nos dá a entender com o lançamento daquele que é o seu primeiro álbum a solo, que vai chegar já neste mês de agosto. O disco chega no dia 28, vai chamar-se Thank You, e é de lá que sai este What We Got. É a música nova para abrir esta hora de almoço de sexta-feira aqui pela RTP Antena 3. Obrigado por estarem connosco. Recordo que hoje, depois das 4 da tarde, vamos estar em direto de Guimarães a acompanhar o Festival Mimo. Logo se vê de hoje. É feito justamente a partir da cidade de Berço. Agora é Edmundo Inácio e Peculiar.

0: Isto é o verão a entrar-nos pelos ouvidos. Chanel Dress com Pop Pop é música nova na RTP Antena 3. Adoro isto. No One Will Save You lá atrás com Libra. Também Labyrinth com The Living. Sexta-feira muito, muito quente. Alerta vermelho em alguns distritos. Aliás, é um cenário que se vai repetir durante os próximos dias. Todos os cuidados são mais do que necessários. Até porque, enfim, para além de incêndios que nesta altura já estão já deflagraram no nosso país e que estão a dar água pela barba, infelizmente, a muitos bombeiros e a muitas populações. O incêndio que começou em Vozela é nesta altura o mais preocupante, mas com estas condições atmosféricas é bem possível que outros possam suceder. Por isso mesmo, muita atenção, cada um a fazer a sua parte e obviamente a zelar pelo bem comum. O dia de hoje muito quente, máximas aproximarem-se e a ultrapassarem em alguns locais os 40 graus. É um cenário que se vai repetir durante todo o fim de semana. Hoje, a 3 vai estar em direto de... Até me falhou aqui um bocadinho o raciocínio, porque olhei para a máxima prevista hoje para Guimarães. Bom, 41 graus.
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0: Estamos em direto hoje a partir das 4 da tarde no LOXV.
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0: E hoje, depois das 7, regressa o Fernando Alvim para mais uma prova oral. A convidada de hoje é a Luísa Sobral. Ontem foi Álvaro Covões, o responsável pelo Nós Alive. Esteve à conversa com o Fernando Alvim. Às tantas, entre muitas outras questões, falou-se do que é afinal ser um artista para o Nós Alive e sobre aquela edição de 2020 que acabou por ter que ser cancelada devido à pandemia.
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4: Exatamente. 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
0: Álvaro Covões, o responsável pelo Alive, que está quase de regresso ao passeio marítimo de Algés. Convidado de ontem do Fernando Alvim na prova oral. Ficámos a saber também, nas últimas horas, que Álvaro Covões pelo menos veio anunciar aquele que será um novo espaço para concertos, o segundo maior do país, que terá lugar em Lisboa. É pelo menos esse o intuito de Álvaro Covões, o convidado do Fernando Alvim. Conversa que está disponível na íntegra em antena3.rtp.pt. Há mais prova oral logo depois das 7 com Luísa Sobral.

0: É possível que já se tenham apercebido, mas hoje é sexta-feira.
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0: E por aqui damos largas à Música Nova com o novo single de Extras and músico e produtor português, Demon, marca o final de quase um ano sem lançamento, sem nome próprio. Isto depois de ter estado envolvido.
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0: Na fase de produção para outros artistas. Esta canção fala da experiência de ser pintado como vilão e de carregar essa cruz, sabendo que, na verdade, esse lado nunca deve ditar quem realmente somos, é aceitar o que não conseguimos controlar e, no fundo, continuar a andar, mesmo com a cruz às costas. Extra Zen, com música nova, chama-se Demon e é uma das nossas propostas para a sexta da Música Nova na RTP

0: Tutta La Night é a música nova, Lorde 14 na RTP Antena 3. Lá atrás os Jungle com The Wave vão ter novo disco em pleno mês de agosto. Bom almoço!
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0: Os Gorillaz, que chegaram em Portugal e que por isso mesmo deram origem a este podcast, que podem recuperar na íntegra passando por antena3.rtp.pt. Ora, hoje acontece Mimo em Guimarães, por isso mesmo emissão logo mais a partir das 4 da tarde com o Tiago Ribeiro, a Teresa Oliveira e a Catarina Palma. Vão estar por lá a fazer um LOXV em direto neste dia que conta, por exemplo, com a brasileira Fernanda Abreu no cartaz, vai atuar no palco principal. É uma das propostas para esta noite de Mimo. Amanhã, por exemplo, o Papillon está no alinhamento do festival. Amanhã estaremos também em direto, mas entre as 8 e as 10 da noite, Mimo em Amarante, uma vez mais com o carimbo da RTP Antena 3. Por aqui seguimos com Jessie Ware, logo depois a caravana de Senda Kid e Bossa e Sista. Bom fim de semana. 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

0: Hurricane Swim na RTP Antena 3, lá atrás Sam the Kid e Bossa e Si. Estamos praticamente de saída, estamos, é como quem diz, estou eu, vocês ficam já a seguir com Inês Henriques. É justamente ela que se junta agora a nós. Inês,
1: olá.
0: Como é que tu estás?
1: Eu
0: ontem
1: estou bem.
0: Estavas a comentar, querias fugir ao jogo da seleção, mas não conseguiste, não é?
1: Não, eu nem queria, eu tinha certezas absolutas que ia estar a dormir.
0: Sim.
1: Mas o calor dos infernos invadeu, sim, a minha casa.
0: Tu acordaste?
1: Acordei, estava um jogo a decorrer, porque
0: barulho
1: as minhas
0: rua.
1: Vizinhas,
0: uhum,
1: que têm um café, decidiram, pronto, transmitir o jogo para, uhum, todo o bairro.
0: Uhum.
1: E eu, bem, mesmo quisesse fugir, só se... Não sei.
0: Essa é uma, é uma vicissitude da tua vida.
1: Mas fiquei, olha, fiquei a ouvir.
0: Mas eu gostava que partilhasses connosco essa história. Ok, é fixe. Já te disse, tens de comprar um ar-condicionado. Investe nisso. Mas há uma história que tu me contaste que eu gostava mesmo que tu trouxesses para
1: a
0: nossa
1: imagina, eu adoro escavar na internet.
0: Eu adoro essas histórias.
1: Eu amo escavar na internet. Sim. Eu amo acompanhar as teorias da conspiração. E agora há uma nova que eu não sei se as pessoas... Ah, eu estou a adorar este soundtrack.
0: Bora, bora.
1: Bom, há uma nova que eu encontrei na internet de pessoas que não são portuguesas, mas que acreditam vivamente que Portugal vai ganhar o campeonato do mundo.
0: Isso é bom, ok, gosto.
1: Pronto, e porquê? Dizem que há todo um guião que já está escrito pela FIFA, e que tem muito que ver com as cores
0: associadas
1: ao evento,
0: não é?
1: E que já aconteceu nos últimos três campeonatos.
0: Exato, por exemplo, no Qatar, que havia uma tonalidade mais ligada à seleção às cores da Argentina, também dá o exemplo da França, o exemplo da Alemanha, ou seja, dos últimos vencedores, ela vai
1: ali
0: dissecando.
1: Sim, ela vai dissecando aqui isso tudo, e então ela estava convicta que as cores deste ano tanto poderiam ser
0: Marrocos, sim,
1: mas que faltava uma cor que era o azul petróleo, não,
0: sim,
1: é petróleo, mas azul marinho.
0: Certo. Navy, não é?
1: Navy blue. E depois olhou bem para a nossa bandeira portuguesa e encontrou aquilo que ela disse que eram os dados, que na verdade são as quinas? Não.
0: São os castelos, não é?
1: Os castelos?
0: Sim, sim.
1: Ok. E que estão a navy blue, de facto. E, portanto, ela diz que tem a certeza, ok? A ouvintes, tem a certeza absoluta que vai ser Portugal a ganhar.
0: Portanto, com base nessa mesma
1: teoria,
0: Portugal, podemos estar a partir de hoje tranquilos.
1: É assim, nem vale a pena vocês estarem
0: que
1: preocupados.
0: Vai acontecer, não é?
1: É, já está nas estrelas.
0: Portanto, os escudos azuis, as quinas, serão essa cor que faltava, não é?
1: Exato.
0: E vai ser a chave para que consigamos conquistar o Campeonato do Mundo.
1: Assim, não sou eu que digo, é a internet.
0: Mas eu gosto, a internet a partir de tem razão.
1: E depois tens outras que depois falam sobre os vídeos oficiais, que são uns vídeos animados com bonequinhos e não sei o quê, que já lá têm as bandeiras que, das equipas, dos, uhum, países que se vão defrontar entre si no último jogo. Depois tens a outra teoria de que os Simpsons também disseram que é Portugal que ganha. Portanto,
0: sim, sim,
1: é assim, caros ouvintes, adeptos.
0: Vai dar Portugal,
1: vai dar certo. Nem vale a pena acenderem as velinhas à Nossa Senhora.
0: Sexta da Música Nova. Inês Henriques já a seguir aqui na 3. Eu, André Santos, estou de saída. Regresso amanhã para o A330 às 6. Para o final, Música Nova com o regresso dos Mundos Pela aos discos. Um trabalho que demorou 5 anos a ser construído. Far From God é descrito como um trabalho de renascimento da banda de Fernando Guerreiro e companhia. Mais Fernando Guerreiro, não, Fernando Ribeiro.
1: Ribeiro, mas é Eiro.
0: Eiro, enfim.
1: Foi uma coisa psicológica.
0: Sim, peço mesmo a desculpa.
1: Ficaste muito a pensar,
0: né? Fiquei. Vou escavar mais uma teoria da conspiração qualquer. Bom, Fernando Ribeiro esteve ontem mesmo no Indigente Nuno Calado. Podem conhecer tudo sobre o disco dos Mundspell em antena3.rtp.pt e ouvir este tema novo. Chama-se For the Love of Mortals. É a canção dos Mundspell, que estão de regresso aos discos. É com eles que ficamos até um pouco além da hora certa. Inês Henriques, a seguir. Tchau!

0: Nova canção de Moonspell, mais uma para ficarmos a conhecer nesta sexta da Música Nova. Projeto de Fernando Ribeiro, For the Love of Mortals, a deixar-nos um pouco depois da hora. 4 minutos depois da 1 da tarde, no continente e na Madeira. A dia 4 nos Açores, vamos a isto! Comigo até às 4.
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0: E com muita música também, a começar já com o Papillon, em mais um. Também Jack White logo depois, e ainda vamos passar os ouvidos pelo Portugalex. Deixem-se ficar. Boa tarde.

0: Uma nova canção chama-se Dollar Bill, a deixar-nos com, depois de 11 minutos, e temos aqui o Portugalex para espreitarmos.
1: Isto do aquecimento global foi uma coisa que eles inventaram só para nos manterem fechadinhos em casa por causa da Covid, que é outra invenção. Mentirosos, gatunos, está o frio de rachar, pá. Olha, olha, olha eu a bater o dente, olha.
0: Só gostava de estar a sentir o mesmo frio que este negacionista. É tudo para ouvir daqui a pouco no Portugalex. 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Temos também muita música nova para descobrirmos por cá, mas primeiro esta que vocês já conhecem, é Yolanda, em Noite Inteira, também Gurriers, em Nobody's Coming to Save You. Boa tarde, boa sexta-feira.

Chama-se Nobody's Coming to Save You. São os Gurriers, que têm disco a sair em breve, também com o mesmo nome. Eles que editaram mais um single, chama-se Party Lines, e soa mais ou menos assim.

0: chama-se Party Lines, é o novo single dos Guerriers para o disco a sair em breve, Nobody's Coming to Save You. Esta canção que saiu precisamente no arranque deste novo mês. E já que falamos de música nova, vamos a ela, porque hoje é dia de disso mesmo.
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0: A primeira desta hora é a canção nova de Dinosaur Jr., chama-se Several Got Away. Eles que são históricos naquilo que diz respeito ao punk, eles são norte-americanos e eles estão de volta. Vem aí novo trabalho, dia 28 de agosto, e portanto este é o primeiro avanço que vamos ouvir agora.

0: É a nova canção de Dinosaur Jr., Several Got Away. Disco novo vai sair já no dia 28 de agosto. O que também é novo é o episódio de Portugalex que vamos ouvir já a seguir.
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0: E já ficamos a conhecer a primeira música nova desta hora com Dinosaur Jr. E vamos ter mais daqui a pouco. Para já, novo episódio de Portugalex.
5: Portugal enfrenta mais uma vaga de calor e a Proteção Civil voltou a aconselhar as pessoas a não acenderem a lareira nem irem para a rua de capote alentejano.
6: A Tânia Laranja deve estar neste momento na amarelagem a perguntar aos transeuntes se acham que está mais ou menos calor que no mesmo dia do ano passado.
7: Por acaso encontrei aqui um senhor que é negacionista das alterações climáticas, que até acha que está fresquinho, não é verdade?
8: Não, está muito fresquinho, está muito fresquinho. Até tive de vestir uma camisola interior, veja lá. Uma termotep que era do meu pai. Ainda vou buscar as luvas.
7: Vai então seguir os conselhos da Proteção Civil para quando está frio?
8: Correto e afirmativo. Isso do aquecimento global foi uma coisa que eles inventaram só para nos manterem fechadinhos em casa por causa da Covid, que é outra invenção. Mentirosos, gatunos, está o frio de rachar, pá. Olha, olha, olha, eu a bater o dente, olha.
7: Ok, daqui é tudo por agora. Volte este direto quando encontrar um urso polar ou um camelo. Alô, estúdio.
5: Mercúrio voltou a ficar retrógrado no dia 29, o que significa que Passos Coelho deve estar a preparar-se para dizer mais coisinhas ou para ir ao lançamento de um livro sobre as famílias tradicionais e as mulheres na cozinha.
9: Por acaso, o Mercúrio é um planeta que eu aprecio, por estar sempre retrógrado. Há quem prefira planetas mais para a frentex, como Saturno, que usa aqueles anéis enormes para dar nas vistas. Eu prefiro o Mercúrio, que é o planeta que rege o signo de Virgem até ao casamento.
6: Vamos pedir à astróloga, taróloga, psicóloga Maia para nos dar alguns conselhos sobre a forma de lidar com o Mercúrio retrógrado.
7: Olá, meus queridos, quando o Mercúrio está retrógrado, é possível que muitos sintam vontade de usar sapatos de vela, fazer pegas a bezerros como Paulo Núncio, ou ler o livro Identidade e Família, sobre a família tradicional e as fadas do lar, que tudo o que sonham é receber uma nova varinha mágica. Devem ter cuidado com estes impulsos e também com os fritos e com as irmãs Aveiro que andam desvairadas. Os homens com mais de 20 anos devem evitar usar calças skinny porque é ridículo e as mulheres não devem fazer preenchimento de lábios.
6: Por causa do Mercúrio retrógrado pode afetar a operação?
7: Não, porque vê-se sempre que é falso e ficam com boca de garopa, ok? E agora querem que eu leia a ficha técnica, não é? Cá vai, Portugalex com Manuel Marques e António Machado, textos da Patrícia Castanheira, sonoplastia do Tomás Anaori e César Martins. Vá, beijinhos da tia Maia e bom fim de semana a todos.
0: Eu adoro a Cuscolga Maia do Portugalex. O Portugalex que regressa com novos episódios na próxima semana, de segunda à sexta-feira, para ouvir fresquinhos pela manhã, depois das 8 e também à 1.

0: Andar à solta são os Capitão Fausto. Eles que também vão andar à solta pelo Vodafone Paredes de Coura. Confirmadíssimos para este ano, edição de 2026. E já que falamos em festivais, vamos falar de outro e ficar a conhecer também uma nova canção.
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Trago agora, é a nova canção, mais uma nova canção de Tricky, e em fim de semana de Mimo, onde vai tocar e atuar amanhã à noite, este artista traz mais um novo avanço, I'm Yours, e que volta a ter a companhia de Mitch Sanders. É mais um degrau até ao disco Different When It's Silent, que será editado já no próximo dia 17 de julho. Concerto no Mimo, de Tricky, em Guimarães, amanhã à noite, é para ouvir depois da meia-noite e meia. Vamos lá ouvir esta canção que antecipa este novo trabalho de Tricky.

I'm Yours é a nova canção de Tricky, mais um avanço para o disco que vai sair já no dia 17 de julho. O disco vai chamar-se Different When It's Silent e esta canção, em particular, tal como a que já tínhamos ficado a conhecer, tem a colaboração de Mitch Sanders. É mais uma descoberta para esta sexta-feira, que é a nossa Sexta da Música Nova. Esta não é nova e eu acho que vocês conhecem-na muito bem. Eu gosto muito desta canção do Slow J, chama-se Grandeza. Há também Kate Tempest para ouvir logo depois em Diagnosis.

0: Kate Tempest, a trazer-nos mais uma canção do disco Self-Title, editado o ano passado, chama-se Diagnosis. Atrás também Slow J, e fiquem porque temos música nova a chegar.
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0: A não perder emissão especial, já hoje, à tarde e amanhã também, mas lá para a noite. Agora, há música nova? Há sim!
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0: Mais uma para adicionarmos à playlist. Agora é a nova canção de Moses Boy. Boyd, não Boy. Ele que é muitas coisas, na verdade. Ele é produtor, compositor, baterista e ainda radialista. O músico regressa, precisamente, depois de 5 anos a trabalhar um bocadinho longe dos holofotes. Regressou ontem com o single que vamos ouvir, é novíssimo, e muito bem acompanhado de nomes como Núbia Garcia ou Theon Cross. A canção que vamos ouvir chama-se Say Yeah, e é para ouvir aqui na RTP Antena 3. Moses Boyd.

Na espera, está de regresso Moses Boyd com este Say Yeah, depois de estar assim a trabalhar longe da vista e dos holofotes durante 5 anos. Está de regresso com este Say Yeah, mais uma descoberta para a sexta da música nova. Música em português para ouvir agora são os Ganso, que nos trazem Mal Vestido, e depois vamos até ao Dona da Casa, de Catarina Marques Rodrigues.

0: Os Ganso, na canção Mal Vestido, a deixar-nos a 9 minutos das 2 da tarde, hora certa para espreitarmos o dono da casa de Catarina Marques Rodrigues e vamos ouvir um excerto da conversa que Catarina Marques Rodrigues teve com quem? Com a convidada Ana Paula Tavares.
1: Todos nós trazemos uma memória. 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
1: não é?
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1: Exatamente. 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Portanto, eu herdei isso tudo.
2: E essa memória está onde? Está naquilo que se pensa? 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
1: Está nisso tudo, mas também está, sobretudo, na forma como nós olhamos o cotidiano.
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0: E também este sábado com a poeta, com a historiadora angolana, com a vencedora do Prémio Camões do ano passado, Ana Paula Tavares, ela que vai estar à conversa com Catarina Marques Rodrigues para ouvir precisamente este sábado aqui na RTP Antena 3 às 11 da manhã e depois podem ver, claro, na RTP 2 no domingo às 2 da tarde. Aliás, vai ser uma conversa que vai pairar entre muitos assuntos, falam de várias coisas, deste poder da memória, falam também da colonização mental na cultura, sobre amor e sexualidade feminina na obra de Ana Paula Tavares. Portanto, a não perder a Catarina Marques Rodrigues e Ana Paula Tavares à conversa em mais um Dona da Casa.
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0: Para ouvir agora é Harry Styles, traz-nos Dance No More.

0: Kevin Morby em Junebug a deixar-nos na hora certa, 2 da tarde. No continente e na Madeira. 1 da tarde nos Açores, sejam muito bem-vindos e bem-vindas. Vamos a mais uma ronda.
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0: Isso mesmo, de Domínio Público com a Teresa Vieira. Olá, Teresa.
2: Olá, Inês, boa tarde. Vamos trazer música nova. Os Municipal têm um novo disco, Far From God. E Pedro Paixão e Fernando Ribeiro estiveram esta semana no Indigente com o Nuno Calado para falar sobre várias coisas, incluindo este novo trabalho.
3: Com este disco, achávamos que os Municipal e o mundo que nos rodeia e que também faz parte da nossa comunidade, por assim dizer, precisava ser um álbum, na minha opinião, mais paz interior. Ser um álbum mais... com menos camadas, menos filosofia, talvez, também tem alguma. E foi por aí. Quando encontramos a direção, eu acho que até foi bastante rápido.
2: Um breve excerto da conversa de Nuno Calado com Pedro Paixão e Fernando Ribeiro dos Mundos. Pelo programa está disponível na íntegra no site da Antena 3 e o disco Far From God, o novo trabalho dos Mundos Pelo, já está cá fora. E seguimos com mais um novo disco, Mary in the Junkyard. Lançou hoje o seu álbum de estreia, Role Model Hermit.

0: depois do EP This Old House de 2024, a banda britânica lançou hoje o disco Role Model Hermit. 11 canções neste trabalho que a banda descreve como sendo um álbum sobre sonhos, histórias, memórias e vidas passadas. É o resultado de 4 anos que têm passado juntos, até agora como banda, e os três mal conseguem acreditar nos lugares a que a música e a amizade os levaram. O destino está aqui então, disco Role Model Hermit de Mary and the Junkyard já está disponível. E vamos fechar com Wolf Alice, a banda anunciou o lado B do disco da Clearing e lançou uma das três canções, Gospel Oak. A banda partilhou que estas são algumas canções que compuseram durante o álbum, que não chegaram a entrar no disco final, mas são canções de que gostam muito, incluindo uma cover com duas das suas cantoras favoritas, Julia Cumming e Bria Salmeno. Estão felizes por terem encontrado um lugar onde vai ser possível ouvi-las. Agora temos Gospel Oak disponível. As restantes canções, Hammond Song e Hit the Sky, são lançadas a 21 de agosto.
1: Muito bem, Teresa Vieira, bom fim de semana para ti.
0: Bom fim de semana.
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1: E com a edição de Teresa Vieira.
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1: Comigo, até às 4 da tarde.
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1: E para arrancarmos em bem esta hora, deixo-vos com os Pulp, ai que ela está doida hoje, Pulp com Got to Have Love, é assim que damos início a esta hora das duas.

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0: Mirror People e Kyle Quest em I Feel For You. Também no arranque de hora, Paul em Got To Have Love. E já a seguir temos música nova para ficarmos a conhecer.
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0: E temos por aí música nova. Hoje é sexta-feira e é dia dela.
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0: Canção nova de FKJ. A músico que assina como FKJ, French Kiwi Juice, ele traz-nos um novo single retirado do próximo disco de estúdio, Tiber, que será editado lá para setembro. Esta é uma faixa que junta a vários géneros musicais, neo-soul, jazz, funk, R&B, e traz temas como a introspeção e renovação num processo de autodescoberta. Vamos lá ouvir esta canção chamada Changes Rising.

0: Mais uma canção para completar este puzzle. Changes Rising. Vai fazer parte de Tiber, um disco editado lá para setembro. FKJ, aqui na RTP Antena 3.
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0: E também, claro, mais uma canção para a vossa playlist semanal. Agora são os Salt que nos fazem companhia neste Chapter 1. Há também Sr. Vulcão, logo depois, na canção Ratos em Nova Iorque.

0: Raptors em Nova Iorque, a canção é de Senhor Vulcão. Já a seguir vou deixar-vos com uma sugestão para o vosso fim de semana.
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0: E vamos lá à minha sugestão e à nossa sugestão aqui pela RTP Antena 3 para o vosso sábado e para quem está um pouco mais a norte, porque este sábado Guimarães vai estar, sim, ao rubro. Nas Caldas das Taipas acontecem mais dois concertos da programação Banhos Velhos, o festival que acontece até setembro, com concertos, cinema, tertúlias, teatro, ateliês infantis, visitas guiadas, uma noite de astronomia e até uma aula de iniciação à canoagem. Portanto, há muita coisa a acontecer. Este sábado, às 10 da noite, tocam os Hot Air Balloon, o Duque une experiências pessoais em canções acústicas que cruzam folk, indie e pop. E logo depois sobe ao palco Bruno Pernadas, um dos mais criativos compositores da música portuguesa, que marca o regresso ao festival Banhos Velhos, desta vez com Unlikely Maybe, um disco que tem, claro, o selo RTP Antena 3. Já sabem, portanto, concertos de entrada livre no Museu Cultural de Caldas das Taipas, em Guimarães. E toda a informação que precisarem está disponível em antena3.rtp.pt. Claro que este ciclo, os Banhos Velhos, tem todo o apoio da vossa rádio RTP Antena 3.

chama-se Is World. A canção que escutamos por aqui é Bruno Pernadas, com a voz também de Margarida Campelo. Bruno Pernadas, que vai estar então no Museu Cultural de Caldas das Taipas, nos Banhos Velhos, com o disco Unlikely Maybe. Não vai ser o único, pois claro, também os Hot

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0: Chaka Khan e Snoop Dogg. E o que está na nossa alma ainda é o resultado do jogo de ontem. É por isso que vamos até às manhãs da 3 e pós-jogo discute-se aqui mesmo, nas manhãs da 3, com Pedro Azevedo. Vamos lá ouvir.
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3: Eu bem vos disse que valia a pena ficarmos acordados.
4: É verdade.
5: Mas também te vou dizer, era um jogo que não acabava. Aquele tempo de compensação. Eu só pensava, mas porquê é que eu ainda estou aqui?
4: Tenho uma mensagem enviada no meu telefone para o meu grupo de amigos. Enviada às, posso-vos dizer.
3: Duas e...
4: Manos, eu acordo daqui a 3 horas e meia, marquem-me, pois não vou dizer a palavra que escrevi, de um golo agora.
3: Pumba.
4: Mensagem enviada à 1h51 da manhã.
3: E assim o Gonçalo Ramos marca. Assim. Impressionante. Para os adeptos de futebol em geral foi um grande jogo.
4: Foi chamado Entertain Us.
3: Completamente. É? E Portugal teve, deixem-me dizer-vos, uma grande pontinha de sorte à mistura.
4: Mas atenção, primeira parte jogámos à bola.
3: Primeira parte é muito boa. Primeira parte aconteceu aquilo que nós estávamos à espera de ver há muito tempo nesta seleção. Há de facto uma grande mudança de atitude na Croácia. E não sei se lembram, mas até podia ter ficado 2-0.
5: E nós todos a sofrer.
3: A sofrer porquê? Porque estávamos em desvantagem e víamos incapacidade da nossa seleção em reagir.
4: Nós estávamos em pânico.
3: Diria que ali até meio da segunda parte é muito complicado.
4: Até ao penalti.
3: Sim. E deixem-me dizer-vos isto, não é porque ganhámos que eu ia dizer o contrário. Martínez, na minha opinião, mexe mal na equipa porque mata por completo o meio-campo de Portugal e não é por ter saído Vitinho e Bruno, é por ter saído dois médios e só ter entrado um. Portugal perde o meio-campo. E o que acontece é que daí, até depois Martínez corrigir isso com a entrada de Ruben Neves, médio, Portugal foi engolido pela Croácia que tinha três médios. Portanto, a Croácia aí voltou a dominar.
0: 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Isso mesmo, aqui algumas considerações sobre o jogo de ontem com a seleção portuguesa. Já sabem que para saberem todas as novidades do desporto é para ouvir a Hora do Jogo com Pedro Azevedo todas as quartas e sextas às 8h45 da manhã, nas manhãs da 3. Que estão de regresso, claro, na segunda-feira das 7 às 10. Vamos à música agora com Buraca, Som Sistema. Esta chama-se Puro Mambo.

0: Chama-se Sweet Hallelujah, canção de Royal Otis, atrás também Puro Mambo, de Buraca São Sistema. Temos música nova para ficar a conhecer, já a seguir.
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0: E guess what? É sexta-feira, é dia de música nova, portanto vamos a ela.
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0: E temos uma de muitas canções que compõem o novo disco. Aliás, é o disco de estreia desta voz inacreditável, hipnótica. É uma das vozes até mais hipnóticas atualmente a vir do Reino Unido, pois claro. Estou a falar de Sienna Spiro. Ela que tem 20 anos, faz 21 ainda este ano, portanto é balança, já fui pesquisar, ok, faz anos em setembro, e chega agora aos nossos ouvidos finalmente este disco de estreia desta artista britânica. Chama-se Visitor, este trabalho, e é de lá que retiramos a canção que vamos ouvir de seguida. It's Not My Baby, I'm His. É Sienna Spiro, para ouvir aqui na RTP Antena 3.

It's Not My Baby, I'm His é uma de muitas canções novas de Sienna Spiro, ela que tem o seu disco de estreia editado precisamente hoje, chama-se Visitor. Sienna Spiro, uma das vozes assim mais... Opa, e ela, esta voz rouca tem qualquer coisa, assim uma sensualidade maravilhosa na voz de Sienna Spiro, artista britânica, e que ficámos a conhecer mais uma canção também deste novo trabalho que já está cá fora. Mais uma canção também para vocês adicionarem à vossa playlist.

Hoje é sexta-feira e há muito mais música nova para descobrirmos nas próximas horas, portanto fiquem desse lado. Estamos a 11 minutos das 3 da tarde e para o fecho desta hora a Prof Jam com Ana Moura, a canção chama-se Bailar, The Kills também e Mother Fluters para fecharmos esta hora das 2. Boa tarde.

Isto e muito mais aqui mesmo. São 3 da tarde no continente e na Madeira são 2 nos Açores. Boa sexta-feira!

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1: Isso mesmo, aqui agarrada aos comandos da RTP Antena 3 até às 4 da tarde. Agora com Bateu Matou e Tatanka, juntos nesta canção. Chama-se Olinda. Há também Little Sims e The Chic. E claro, e há música para descobrir, porque hoje é sexta-feira, é dia de música nova aqui pela RTP Antena 3. Muita música para descobrirem e adicionarem à vossa playlist.

é da Chic, na canção Loving and Grooving. A deixar-nos com 11 minutos depois das 3 da tarde, ouvimos ainda Little Sims, que se juntou a 070 Shape em Telephone. E daqui a pouco vamos ter mais música nova para descobrir. Primeiro, deixem-se ficar, porque eu tenho o Black Lounge para vocês nesta canção. Chama-se Roommate. Há também Picas na canção Quem Eu Quero Agora. E Catriel e Paco Amoroso. Boas razões para ficarem desse lado, com boa música. Sextou. E na companhia, claro, da RTP Antena 13. Eu sou Inês Henriques e estou convosco até às 4 da tarde.

Muero, Catriel y Pacamoroso. E não são os únicos, porque eu também fico muerta se pensar que White Blood Cells dos White Stripes, exatamente esse mesmo disco que saiu em 2001, faz hoje precisamente 25 anos. Eu não sei se são recordados dentro deste disco, claro, há aquela clássica Fell in Love with a Girl, mas esta também, e acompanhou-me muito, há muitos anos atrás, era eu jovem, não é? Vejam lá se reconhecem.

0: Bem, que boa memória. Precisamente 25 anos, White Blood Cells saía a 3 de julho de 2001. Jack White e Meg White. Bom, estou de parabéns, na verdade, por este disco. E da recordação de 25 anos deste trabalho dos White Stripes, vamos à música nova já a seguir.
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0: E com direito à música nova, é dia dela, aqui na RTP Antena 3. Todas as sextas-feiras vocês levam para casa, não é no vosso bloco de notas, mas levam pelo menos uma lista para a vossa playlist. Vamos descobrir mais uma.
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0: Esta banda esteve no ano passado pelo Vodafone Paredes de Coura. Os Fat Dog deram um concerto zaço, deram também uma entrevista à RTP Antena 3 e anunciaram ontem a edição do segundo disco, Cancel Me, I'm Tired. E juntamente com esse anúncio, editaram também a faixa que dá nome a este disco, que vamos ouvir já de seguida. Esta canção, Cancel Me, I'm Tired, foi inspirada em How Do You Sleep, de John Lennon, e combina a imaginação do vocalista e compositor Joe Love sobre como soariam os experimentalistas do rock Altin Gun se estivessem sob o ataque de uma batida eletrónica pulsante. Vamos lá ouvir Cancel Me, I'm Tired. São os Fat Dog na RTP Antena 3.

com a nova canção Cancel Me, I'm Tired, antecipa o disco a sair em breve com o mesmo nome, na verdade. É mais uma canção nesta sexta da Música Nova para vocês adicionarem à vossa playlist. Seguimos agora com os Gorillaz, eles que trazem também Johnny Marr e Anushka Shankar neste The Plastic Guru. Fiquem por aí, porque ainda há Renee Rapp e Georgia Smith para ouvirem por cá. Boa tarde.

Georgia Smith neste What's Done Is Done. Ouvimos ainda Renee Rapp em Shy. E é já daqui a nada que vamos viajar até à nossa floresta encantada com o nosso druida favorito, Tiago Castro, que nos vai apresentar as novidades do próximo programa a acontecer aqui, mesmo na RTP Antena 3, no domingo às 8 da noite. Primeiro, música dos Them Flying Monkeys, chama-se Pretty Sticks.

0: É uma música, é uma canção que é uma jarda mesmo. Chama-se Pretty Stick. São os Damfly Monkeys. Canção que nos deixa a 18 minutos das 4 da tarde. Já a seguir, entramos na Floresta Encantada.
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0: É isso mesmo, muita música para ficarem a conhecer todas as sextas-feiras aqui pela RTP Antena 3, mas também muita coisa para ficarem a conhecer ou muita coisa para recordar na Floresta Encantada, que vai para o ar aqui mesmo ao domingo às 8 da noite, e vamos ter uma nova viagem psicadélica e o nosso druida Tiago Castro vai-nos apresentar aqui alguns destaques.
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0: Tiago Castro a deixar-nos com o menu para a Floresta Encantada de domingo. Com este cartão de visita, vindo diretamente da Austrália, uma banda não muito conhecida, são os Flake, o Flakes, exatamente. Flake com Dream If You Can, de 1971, para ouvir na Floresta Encantada, assim como alguns temas de Caravan e Moody Blues, é para ouvir precisamente aqui mesmo, na RTP Antena 3, no domingo, às 8 da noite.
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0: Daqui a pouco, mais uma nova canção para descobrirmos. Primeiro, esta das Last Dinner Party, chama-se Big Dog.

0: Adoro esta canção nova de Last Dinner Party, chama-se Big Dog. Elas que são uma banda, na verdade, inglesa, são britânicas e vamos ficar precisamente no Reino Unido, porque temos mais uma banda de lá que nos traz uma nova canção.
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0: São os britânicos Wolf Alice, que têm uma nova canção. Anunciaram precisamente The Clearing Besides, que está com a edição marcada para dia 28 de agosto. Portanto, já no próximo mês, vão atuar dia 10 de julho no Noza Live, voltam aqui ao nosso país, e este disco de Besides, que também foi destaque pelo domínio público, já tem uma canção, é que vamos ouvir de seguida. Chama-se Gospel Oak e roda aqui pela RTP Antena 3.

expressão ligeiramente diferente daquilo que estamos habituados a ouvir dos Wolf Alice, mas estes são, aliás, esta é uma de muitas canções que fará parte então de The Clearing Besides, canções que estavam guardadas na gaveta, mas que também gostavam e que agora têm edição prevista para 28 de agosto neste trabalho. Os Wolf Alice que regressam ao nosso país no dia 10 de julho no Nossa Live. Faltam, neste momento, 6 minutos para as 4 da tarde. Deixem-se ficar. Eu estou de saída, despeço-me com Vampire Weekend, com uma canção que eu gosto muito, Ice Cream Piano. Eles que, no ano passado, estiveram pelo Vodafone Paredes de Coura. Mas deixo-vos com esta memória deste também mais recente trabalho dos Vampire Weekend. E daqui a pouco vamos até ao Mimo em Guimarães. É de lá que vai estar o Logo Se Vê. Portanto, deixem-se ficar na companhia da RTP Antena 3. Estou de regresso na próxima semana. Da 1 às 4.

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1: 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Channel 3 em Pop Pop, deixar-nos com um minuto depois das 4 da tarde no continente e na Madeira, menos uma hora nos Açores. E vamos às notícias, agora com Ana Fernandes Silva. Boa tarde.
2: Boa tarde. Há mais de 36 horas que lavra o incêndio que deflagrou na madrugada de quinta-feira em Vouzela. Mais de 1000 operacionais estão no terreno a combater o fogo, que já consumiu mais de 7 mil hectares de floresta e mato. Há também, de acordo com a página da Proteção Civil, mais de uma dezena de meios aéreos a combaterem o fogo. Duas aldeias da Serra do Caramulo foram evacuadas pela proximidade das chamas, explicou esta tarde a presidente da Câmara de Tondela, Carla Antunes.
3: O incêndio neste momento está na Serra do Caramulo, dentro do Conselho de Tondela, já dentro do Conselho de Tondela, desde a madrugada, e está junto a duas povoações, a população de Matadegas e a população de Mansores, que foram evacuadas preventivamente, garantindo assim a segurança das pessoas, visto que são pessoas idosas e por força do isolamento que aquelas povoações têm, merecem aqui uma preocupação. E, portanto, estamos a acompanhar com proximidade o incêndio nas frentes, principalmente na frente, naquela zona da Serra do Caramulo, E com muita preocupação, porque o incêndio está a evoluir com muita rapidez e muita intensidade e, portanto, temos os nossos meios mobilizados, os meios das associações de bombeiros mobilizados também, das unidades locais de proteção civil das juntas de freguesia e, portanto, estamos empenhados com empenhamento no local para podermos fazer combate e também a prevenção e a segurança das populações.
2: Sobre o incêndio de Vouzela, o ministro da Administração Interna considera que existem indícios de origem criminosa, uma vez que começou a meio da madrugada.
4: De facto, tudo indicia que não é de noite que as condições para o surgimento de ignições, e logo duas ignições, e por volta das 2-3 da manhã, portanto, tudo indicia que há aqui, de facto, um comportamento de mão humana e um comportamento criminoso. É isto que estes factos indiciam.
2: Luís Neves garante que as várias entidades envolvidas no combate estão a trabalhar em articulação total.
5: A estratégia é incêndios que surjam, combate rápido e cela, para nos podermos concentrar com todos os meios e neste momento...
6: O país está preparado.
5: O país está preparado, vamos lá ver. Estamos em situação de alerta, queria reafirmar, quando há condições extraordinárias, há momentos extraordinários que se passam e eu quero dizer que do ponto de vista da coordenação, nós estamos muito alinhados, estamos muito motivados, estamos muito concentrados neste grande incêndio que já atinge vários concelhos e por isso esta organização durante o dia 2 vai ser um dia de grande combate para ver se conseguimos debelar e resolver esta situação.
2: Um dia de muito trabalho pela frente, Luís Neves, o ministro da Administração Interna, em declarações aos jornalistas em Torres Novas. Com o país em estado de alerta desde a meia-noite de hoje e até à meia-noite de segunda para terça-feira, a ministra do Ambiente, Maria da Graça Carvalho, relembra que o que não se pode fazer e pede à população para que cumpra as recomendações da Proteção Civil e do Ministério da Saúde.
7: O meu apelo é que sigam essas orientações. Portanto, há coisas que são mesmo proibidas, a utilização de máquinas em zonas rurais, nas florestas, qualquer espécie de fogo, fogueira, fogo de artifício, tudo isso está proibido. Há uma lista bem divulgada do que é proibido e depois há, pela parte do Ministério da Saúde e da Direção-Geral de Saúde, uma série de indicações mais do ponto de vista de saúde, o que é desaconselhado fazer e o que é aconselhável fazer. Portanto, o nosso apelo é que sigam as orientações, tanto da Proteção Civil como do Ministério da Saúde.
2: E numa altura em que os bombeiros não param esta tarde na Assembleia da República, o PCP conseguiu ver aprovado em votação final global um projeto de lei a propor um reforço dos direitos e regalias dos bombeiros. O diploma tinha sido rejeitado na especialidade com os votos contra do PSD e a abstenção do PS e Iniciativa Liberal, mas os socialistas mudaram o sentido de voto e acabaram por viabilizar a proposta. A CP cancelou 6 viagens de longo curso nos intercidades esta tarde, isto depois de várias queixas relacionadas com o ar-condicionado das carruagens. A empresa esclarece que quem já tinha as viagens compradas vai poder recuperar o valor. Em comunicado, a empresa diz ainda que vai reforçar a monitorização dos equipamentos de climatização nos comboios.
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6: O Festival Mimo estreia-se em Guimarães para uma edição com música e cinema e com a RTP Antena 3 em direto da cidade de Berço.
8: É daqui exatamente que se faz a festa nas próximas horas, em direto na RTP Antena 3. Sejam muito bem-vindos ao Mimo, sejam muito bem-vindos a Guimarães e logo se vê a inaugurar esta aventura 2026.
9: É verdade, isto está tanto frio que até viemos todos de gola alta.
10: Bem, pois foi. Eu acho que vou apanhar mesmo uma grande constipação.
8: Sim, uma carraspana.
10: É uma carraspana.
9: Sim, sim. Está muito calor, mas na verdade não é o calor que deixa as pessoas... Ou seja,
8: que deixa
9: não é
8: marca.
9: O calor que faz as pessoas ficarem em casa, porque com um festival destes, pelas ruas de Guimarães, ninguém vai ficar em casa, não é?
10: É verdade, e é um dos maiores festivais internacionais de música, de cultura do mundo, gratuito.
9: Gratuito.
10: Estamos a falar de coisas
9: pois
10: que
9: é.
10: Nós podemos aproveitar sem gastar um cêntimo. Isso é o que nós gostamos. Gostamos de vir para sítios que nos dão muita coisa, como é o Festival Mimo, desta vez em Guimarães. São 10 anos de Mimo.
8: Nós vamos fazer uma grande exploração pela música, mas obviamente este é um festival que se estende muito mais do que um palco onde acontece música isoladamente e depois sucedem-se artistas. Este festival deixa marca nos sítios por onde passa e, nomeadamente, conversas. Vamos falar daqui a pouco desse tópico em que artistas se debruçam. Por exemplo, hoje vamos ter, amanhã teremos o Moussa Garré a falar, por exemplo, da importância do objeto de voz no universo feminino africano, ou mulher na identidade africana dentro do universo da música. Portanto, vamos ter assim uma série de conversas que vão deixar, obviamente, lastro e também muito capital de conhecimento, muita experiência. O mundo é feito dessa polifonia e o Festival Mimo define-se por essa variedade toda.
9: E uma das coisas mais bonitas de um festival como este também é que nós podemos conhecer as nossas cidades, as cidades portuguesas, como é o caso de Guimarães, mas quando há um festival que toma conta de uma cidade, parece que a cidade também se decora de forma diferente, não é? Podemos entrar em sítios e ver concertos e normalmente isso não acontece no dia-a-dia. Portanto, ainda bem que o nosso país tem iniciativas destas que fazem com que as pessoas saiam de casa, com que as pessoas também vivam a sua cidade de uma outra forma. Depois está calor, está frio, isso não interessa nada.
10: Mas sabes uma coisa, isso é giro o que tu acabaste de dizer, viver as cidades de outra forma. É muito engraçado porque visitar o castelo de Guimarães...
9: Eu nunca cá tinha vindo.
10: E olhar para um palco e de repente há uma parte do castelo que é backstage. É tipo, bem, que
9: pois
10: possibilidade
9: é.
10: Imensa de fazer aqui qualquer coisa. Pode-se montar um castelo, um palco, quem sabe um parque de versões.
8: Olha, grande ideia.
9: Grande ideia que tiveste agora.
8: Nove séculos depois, um grande parque de versões e, sobretudo,
10: aquática,
8: usar a casa dos Duques de Bragança desde o século XVII a tomar conta de Portugal em
9: castelo
8: termos monárquicos.
9: É mais bonito ainda do que aquilo que eu imaginava.
8: O estádio de Guimarães?
9: O castelo?
8: Ah, o castelo. Eu percebi o estádio. Momentaneamente.
9: O castelo é ainda mais bonito do que eu imaginei. Acho que nós passamos a vida toda a ouvir falar, né, em certos sítios e depois quando chegamos temos uma ideia na cabeça,
8: claro.
9: Mas o castelo de Guimarães surpreende.
8: Fazia-se aqui um belo Downton Abbey, não é?
9: Olha, RTP.
8: Agora é que estamos a falar bem.
10: Eu vou-vos dizer uma coisa e vou-vos confessar aqui uma coisa. Há duas coisas que eu gostava de fazer na vida, que é muito pouco provável. Uma delas é participar no Dança com as Estrelas.
9: Okay.
10: Outra é fazer um filme de época.
9: Ok,
8: vamos pensar nisso. Sejam bem-vindos, estamos em direto do Mimo 2026. Muitos protagonistas visitam-nos e, obviamente, estendemos a equipa, muitos mais hoje. Valentina Jesus e também a Marta Rocha servem-nos de tentáculos de reportagem nesta base que vamos montar hoje e amanhã em direto de Guimarães. Tudo isto por boa culpa do Mimo.
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0: Os Soma Police nesta tarde em direto do MIMO 2026. Recentemente também passaram pelo Logo Se Vê, estiveram à conversa connosco.
1: E
0: ao vivo, e há vídeo dessa passagem hoje mesmo no Instagram.
1: É verdade, só tem que entrar no Instagram, nas redes sociais da RTP Antena 3 e verem o vídeo de Soma Police a tocar e a cantar ao vivo no nosso estúdio, ou então podem passar pelo canal do YouTube da RTP Antena 3, entrarem lá na partinha, no separador que diz ao vivo, e tem todos os artistas que lá passaram.
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0: Não se assustem, está tudo controlado. Ao vivo nesta tarde de sexta-feira junta-se um de nós a esta emissão da 3. Amanhã também vai estar por aqui à solta e aos microfones da 3, mas hoje a aventura é ligeiramente diferente. O microfone vai estar direcionado por uma sala, por um auditório, porque há conversas para ter com o Luís Oliveira. Luís Oliveira, bem-vindo.
3: Olá, Luís.
0: Como é que estás?
3: Que bom que é ouvir-te.
0: Liga-me, Luís Oliveira.
3: Se tiveres microfone.
4: Posso falar muito?
0: Já está.
3: Agora sim.
4: Falar
3: sim.
4: Muito alto.
3: Então.
4: Olá, olá. As conversas é o fórum de ideias do MIMO, não é? Junta sempre, aliás, faz parte até da... quase da, do caderno de encargos dos artistas darem um bocadinho mais do que apenas um concerto quando passam pelo MIMO, ou muitas vezes um workshop, ou então terem uma conversa aberta com a comunidade, que começa por ter um intermediário, que no caso sou eu, para a conversa com a Fernanda Abreu de amanhã e depois no domingo com o Don Letts, mas que depois é aberta também às pessoas que queiram fazer as suas perguntas. E tem uma coisa muito interessante, que é o terceiro ano que a 3 se imiscui, vá lá, nesta brincadeira muito séria, e tem muita gente interessada e é sempre uma sala cheia. Eu muitas vezes, se calhar não é muito, como é que eu disse, se calhar é sincero demais dizer, mas às vezes pensamos, quem é que tem interesse em ouvir o Luís Oliveira a falar com, pá, com a, não sei, não... Não interessa, com a Teresa Oliveira, com a prima. E neste caso, no MIMO, nos dois últimos anos em Amarante,
0: no Acredito.
4: Sim, no primeiro ano foi incrível, quer com o Mário Caldato Júnior, quer também na altura com o Marcelo D2. Um calor também muito forte, eu lembro, uhum, nesse dia. E o ano passado, quer com o Prince Adjuye e também com a Aja Monet, duas conversas muito intensas e profundas, e até nem teria sido para aquilo que eu estava preparado, mas foi para aí que a conversa, porque a conversa foi. E este ano com dois convidados que eu tenho muito interesse em. Curiosamente já conversei com os dois.
0: Para a rádio?
4: Não, a Fernanda Abreu na altura para o Top Mais, há muitos, muitos anos.
0: E isso é um programa que aconteceu na televisão, pessoal.
4: É verdade, tive memória aqui. Na altura ela lançou uma compilação, uma coletânea, né? E veio a Portugal fazer promoção, bons tempos em que os artistas vinham só fazer promoção a Portugal, mesmo atravessando o Atlântico. E foi uma conversa muito fixe, porque ela tem uma energia inacreditável. Aliás, ela esteve esta semana com o Fernando Alvim na
3: prova oral. Verdadeira speed racer também, já há muitos anos.
4: Sim, os anos não passam pela Fernanda Abreu, e tenho muitas curiosidades para lhe colocar, a começar já pelo um dos grandes amores da vida dela, que é o Vasco da Gama. Ela tem canções...
0: Da bola, falas tu. Sim, claro, sim. Claro. Não, ficaste agora, também eu próprio.
1: Centro comercial.
0: Meus colões.
4: De propósito. Não, mas ela até tem, agora falando a sério, não é uma simples adepta. Tem até família ligada à formação do clube, a família portuguesa. Ela tem origens portuguesas.
3: Ela tem dupla nacionalidade,
4: tem,
3: não é?
4: Tem. E parte dessa raiz portuguesa está ligada à fundação do Vasco da Gama. Ela já cantou várias vezes sobre aquela colina mágica de São Januário. E depois é muito interessante também, que se calhar provavelmente a primeira canção que eu me lembro de ter ficado na carola, a minha, da Fernanda Abreu, foi uma canção chamada Rio 40 Graus. Ela poderá muito bem cantar Guimarães 40 graus, que é uma coisa que não
0: vai ficar
4: não
0: suado, não é?
4: Muito,
0: sim.
4: Não estaria muito nos meus horizontes há uns tempos a esta parte. E em contrapartida, se calhar hoje em dia no Rio de Janeiro 40 graus já não chegam. Hoje chegará, mas quando chegar o verão ao Rio, nos últimos anos temos tido um feel real, não é? De
1: 50
4: de quase 50, portanto.
1: Isso é muito interessante, porque estas conversas são também de entrada livre, certo?
4: Sim,
1: as pessoas também podem entrar. É muito interessante porque há poucos festivais, neste momento só conheço este, em que nós, para além de vermos um concerto, podemos ter outro tipo de interação com artistas, uhum, e se calhar é por isso que as pessoas também querem aproveitar mais um bocadinho da cabeça, das ideias, daquilo que passa na cabeça de pessoas que nós gostamos de ouvir, a conversar com outra pessoa. Isso é muito...
4: Também acho, e acho outra coisa até, que é, acho que no caso em particular, estas conversas têm sido escolhidas também com gente com biografia, com história. Ou seja, tu tens aqui hoje a Fernanda Abreu. A Fernanda Abreu, nós fizemos assim um exercício exercício em retrospectiva, se nós pensarmos ali no tempo da Bossa Nova, por exemplo, havia uma Nara Leão, até depois uma Elis Regina, uma Maísa, etc. Depois, quando surge lá o tropicalismo e essa gente...
0: As Ritas Lee, da vida,
4: há uma Rita Lee, há uma Gala, há uma Betânia. Claro. A geração que vem a seguir, se calhar, tem na Fernanda Abreu e também na Marisa Monte, dois pontas de lança, mas não há tantas mulheres. Hoje em dia já mudou outra vez, nós já temos outra vez uma Júlia Mestre, claro. Temos uma Ana Franco Elétrico, temos uma Anitta, temos uma Sonza, ou seja, temos gente com muito, muito poder, e é interessante percebermos que aquele disco em particular, o da Lata, que é o disco que ela vem celebrar Portugal, que tem também agora aqui um documentário, é um disco, isto pode parecer estranho quando hoje se faz música com uma qualquer aplicação que o Tiago possa ter aqui no computador, mas na altura aquela ideia de misturar uma certa tradição brasileira com o sample, com o scratch, era uma coisa que era quase ficção científica, e ser feito por uma mulher tinha ainda uma outra, uma outra carga. No caso do Don Letts, é alguém que tem a sua história muitíssimo ligada ao punk, obviamente, à maneira como o punk se misturou, se amantizou mesmo com linguagens caribenhas e crioulas, não é? O reggae em particular, e alguém que ainda hoje tem olha, continuo fãzíssimo do programa que o Don Letts assina na BBC Radio 6, portanto é ainda hoje um divulgador por excelência, alguém muitíssimo interessado. O Don Letts teve, eu tenho uma fotografia com o Don Letts no Open Space Antena 13, aliás eu lhe ele fez-nos uma visita
0: ele não vai há muito tempo. 10 anos, não é?
4: E eu fiquei muito impressionado na altura com o conhecimento que ele tinha da música portuguesa, porque normalmente os músicos quando vêm cá ou decoram uma ou duas coisas que alguém lhes passa,
3: e é o quê? A curiosidade? É interesse?
4: Uma curiosidade,
0: ou seja, aquela ideia da Mali Rodrigues, não é? Entra muito mais.
4: Muito. Sim, estamos a falar de, na altura, de alguém que não sabia só os nomes. Não era um exercício de name dropping. Percebia de onde é que estava, de onde é que chegava algum daquele som que ele.
1: Interessante, porque será? É curiosidade ou é.
4: Porque é o trabalho dele e eu acho que não dá para viver de outra forma. Não quero pôr nos sapatos do senhor, mas acho que essas coisas tu não escolhes.
3: Olha, eu queria pegar aqui num ponto que é, nós hoje vivemos na era dos podcasts, portanto estamos muito habituados a ouvir conversas. Qual é que é a diferença de ouvir uma conversa hoje em dia ao vivo, chamadas talks, não é? Uhum. Hoje em dia são sempre talks, mas as pessoas são mais livres a falar quando não há um microfone a gravar, o que é que tu sentes?
4: Boa pergunta. Depende do que se quer, não é? Eu também não quero aqui fazer uma conversa que eu não quero estar com o Don Letts
0: a chorar.
4: Não, e a perguntar o que é que, sei lá, o que é que ele sentiu quando gravou, o que é que ele gostou de gravar com o produtor A ou com o produtor B, não é? Quero que isto seja uma coisa que todas as pessoas sintam envolvidas e que a história dele possa ser partilhável de uma forma interessante para toda a gente. Eu acho que o que faz aí alguma diferença é a energia. E às vezes até uma reação em tempo real do que é o humor de uma pessoa, do que é o... Olha, posso-te dizer, o ano passado é um bom exemplo. A Aja Monet, por exemplo, é alguém que é muitíssimo ligada na spoken word, muitíssimo ligada até naquela ideia das noites de open mic, etc. E é uma ativista pelos direitos civis, alguém muito ligada nas questões raciais, que fez esse trabalho em Nova Iorque e depois se mudou para Los Angeles. E era alguém que, se eu não tivesse algum traquejo, passo aqui alguma imodéstia, logo ao fim de 5 minutos podes ficar intimidado, porque ela é muito assertiva na maneira como... Não é atacante no bom sentido, acredita imenso no que está a dizer e está a dizê-lo ali. Eu acho que isso passou para a sala. Eu acho que isso passou mesmo para a sala. Quando aquilo acabou, as pessoas não foram dizer foi bom, foi obrigado por eu ter ouvido estas coisas neste contexto.
0: Saem pisadas quase, não é? Assim com.
4: Sim, acho que às vezes servem essas conversas também, quando tem esse público à frente, também servem para empoderar de uma maneira muito real, muito física até, não é?
1: No fundo é a mesma coisa que um concerto ao vivo e música em streaming, não é? Porque nós gostamos do cantor e vamos querer ouvi-lo ao vivo sempre.
4: É uma boa analogia, e eu acho que muitas vezes, embora eu perceba o que a Teresa diz, de facto há um contexto podcástico, não é, que tem a ver muitas vezes até com uma certa intimidade que eu acho que a rádio já tem, e que faz com que se possa ter às vezes uma conversa que num contexto, sei lá, televisivo, por exemplo, é quase impossível, claro. E hoje em dia até no legacy media se torna mais difícil também pelo espaço que há. Deixa-me só dar uma última nota que eu acho uma coisa muito engraçada, estava a olhar para o cartaz e só reparei hoje, que é uma ideia de duas cidades que se destacam na edição deste ano. Uma é óbvia e é Guimarães, ou seja, o Mimo a penetrar numa cidade, já o tinha feito em Amarante, no Porto também, não é?
0: Mas é a sua primeira vez aqui.
4: É aqui a primeira vez e há assim esta ideia de ocupar o espaço público, eu acho muito interessante, relevante, e fazê-lo com a, com, quer dizer, não é tocar numa barbearia porque é fixe, não é? Pá, pronto, acho que estamos noutro patamar aqui. E a segunda, ui, está-me todo a meter em despesas. E a segunda tem a ver com Bristol, que reparava ontem, hoje, meio acidentalmente, nós temos, temos o trick. Temos que alguém pronto, ligado aos Massive Attack, que depois faz uma carreira a solo mais do que válida, terá aliás um novo disco a sair muito em breve. Temos o Andy Smith ligado ao Sportyset e também depois temos a representação dos próprios Massive Attack, já a repetir a passagem do, na, do ano passado. Portanto, de um momento para o outro, 2026 parece 1996.
0: Era o sonho, era o sonho de um puto melómano dos 90, mas um sonho quase impossível,
4: quase concretizar, não é? Sim, sim. Mas tem alguma piada perceber para porque é que isto acontece, certamente também haverá aqui algum lado de coincidência e perceber que Bristol em 96 era uma cidade que prometia muito, não era? Estávamos, tínhamos terminado aquela aperto na jugular da senhora Thatcher e havia uma espécie de novo mundo que se anunciava e uma Inglaterra diferente que era possível, mais misturada, mais negreira também. Em 2026 a coisa...
0: Quem diria?
4: Não sei para onde é que estamos aí, nem quero saber. Mas não deixa de ter alguma piada percebermos que em 2026 Bristol volta a ter esta centralidade pop num festival como o Mimo.
0: Nós damos algumas montras ao longo destes dias com a rádio. Hoje à tarde estamos cá até às 7 com o Logo Se Vê. Amanhã fazemos um pouco de entrada na noite para respirarmos também a música do fim de semana. Mas nós somos uma espécie de mercearia que leva consigo também alguns frutos para mostrar... umas semanas seguintes, e tu vais ser também um bocadinho corresponsável disso, que vais ver, ouvir, respirar aqui no teu Domingo no Mundo, nos
4: Sim, vou tentar ficar com um ou dois concertos, olha, um deles é o K.O.G., o Quetta Vegana, que já tive a oportunidade de ver ao vivo até noutros festivais, e eu até acho que já uma vez transmitimos na Antena 3, se não na íntegra, parcialmente, que é uma energia absurda, uma coisa mesmo fortíssima. E há atenção, o Mimo este ano, esta noite, não falamos dela ainda, mas traz uma das mais relevantes artistas.
0: Do continente africano, não é?
4: Pai, eu até teria tirado aí o continente africano. Eu acho que extravasa o continente, a importância de dar o Moussangaré. É alguém que, pelo trabalho que faz, ou seja, pela ideia de misturar uma tradição que é ancestral com linguagem pop, por fazê-lo com uma lírica carregada de um feminismo muitíssimo relevante em África, naquela parte de África, torna o Moussangaré, e não é à toa que tem tanta gente a querer trabalhar com ela, tanta gente a querer sugar o seu talento, e acho mesmo uma das artistas mais relevantes. Haverá outras, a Fatoumata Diawara, por exemplo, não é? Mas o Moussangaré traz um espetáculo que eu tenho muitíssima curiosidade para ver e que extravassa essa ideia de world music, na minha opinião. É uma artista relevantíssima.
0: E que sorte a nossa que vamos poder vê-la e ouvi-la aqui em Guimarães nesta primeiríssima vez do Mimo por cá. Luís, estás dispensado para a tua abertura de conversa nesta emissão tarde de sexta-feira para todo o mundo através do nosso site em antena3.rtp.pt.
2: Luís Oliveira,

0: É outra contagem que estamos a fazer deste lado cá, na Rádio Pública Portuguesa. Paredes de Cor, a aventura prometida com Thundercat. São 4h32. Nesta sexta-feira, bom fim de semana.
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0: Alô, Marta Rocha, Marta. Bem-vinda. Boa tarde. Como estás tu?
4: Olá. Ah, esperem lá. Estão-me a ouvir bem?
5: Perfeitamente.
6: Muito bem.
4: Ai, que bom. Olha, eu desci um bocadinho e vim-me abrigar do calor no Teatro Jordão, que é onde está o Conservatório de Música de Guimarães. E o que é que eu vim fazer? Vim ter com o mestre do choro brasileiro. Eu estou com o Mauro Senise, que é saxofonista, flautista também. Estou com o Cristóvão Bastos, compositor, pianista brasileiro, que estiveram a dar um workshop exatamente sobre este tema, mestres do choro brasileiro, que é o que vocês são também. O que é que se ouviu aqui, o que é que se ensinou aqui num workshop sobre mestres do choro brasileiro?
7: Bom, a gente tocou mais do que falou, né? Para mostrar a riqueza da música brasileira, a divisão, o swing da música brasileira, né? E nada melhor do que o choro, que é uma música muito forte brasileira, só tem grandes mestres, compositores, arranjadores. Então a gente mostrou para as pessoas como interpreta, como toca-se a música brasileira, como

0: improvisa, foi muito bacana, foi muito bom.
1: Que pessoas é que tiveram aqui convosco? Pessoas que queriam aprender a tocar, pessoas que já tocam, pessoas que queriam saber mais sobre a música brasileira, sobre o choro brasileiro. Quem é que esteve aqui a ouvir?
2: Eu acho que teve gente que quer aprender, que quer saber, mas incrivelmente ficaram mudas, né? Só teve duas. Teve uma pessoa que fez bastante perguntas interessantes, mas a maior parte ficou só escutando. Eu acho que um workshop dificilmente as pessoas aprendem muita coisa, né? O que elas conseguem ter é uma boa ideia do que se faz e ter um bom estímulo para continuar alguma coisa que esteja fazendo. E, né, pela qualidade do que é mostrado, é como se fosse um empurrão, né, para a pessoa continuar. Eu acho que a gente cumpriu o nosso objetivo, e se as pessoas não perguntaram é porque não estavam assim com tanta necessidade de perguntar, estavam mais com necessidade de ouvir, de apreciar.
1: Eu pude ouvir um bocadinho deste workshop nesta sala lindíssima onde nós estamos aqui no Teatro Jordão, com os espelhos enormes e toda forrada a verde e madeiras, e percebo também que as pessoas não tenham falado muito porque é até comovente quando de repente estamos aqui no meio de um festival e toca e começam a tocar um choro tão bonito. Falava sobre essa diversidade da música brasileira, sendo que o choro também tem muito do que é a música brasileira dentro dele. Eu às vezes sinto que a música brasileira tem vários géneros e está tudo muito misturado. O choro também tem essa mistura?
0: É, a música brasileira tem muitos ritmos diferentes, né? Tem o choro, que é o principal, é a música mais alegre, pode ser triste também, mas tem uma divisão que tem um balanço muito gostoso. Tem a bossa nova, né, que é de Tom Jobim, Johnny Alfred, tem baião, tem maracatu, é muito rica, muito diversificada, principalmente ritmicamente falando, mas já melodicamente também é muito, muito rica. Então a gente tentou mostrar um pouco de cada um desses ritmos, dessas concepções brasileiras. E como o Cristóvão falou, as pessoas mais ouviram, a gente tocou bastante, falou pouco. Porque o bacana é tocar, elas querem ouvir, né? A gente tocar, como é que é, flauta, saxofone. Então foi muito, muito gratificante. Acho que elas gostaram e a gente também adorou estar aqui participando desse workshop.
1: E vocês vão continuar aqui pelo festival, vocês não têm muito tempo agora aqui para falar comigo, porque vão a seguir partir para um ensaio. O que é que vai acontecer convosco ainda no Festival Mimo? O que é que vão andar aqui a fazer?
2: Bom, agora a gente tem um ensaio com uma grande cantora, que é a Laide Costa, e a gente vai acertar as nossas arestas, né, para esse festival. Vamos tocar nesse festival, depois vamos tocar em Lisboa, não é isso?
0: Vamos tocar em Lisboa, no agora esqueci o nome. Teatro
2: Bota, é.
1: Muito bem, portanto, já sabem que podem ver, se não estiveram aqui neste workshop, podem ver até ainda o Mauro e o Cristóvão pelo Festival Mimo. Um festival, como já se percebe, é de colaboração também e é também de workshops, porque às vezes gostamos muito de um género, queremos saber mais sobre ele e o Mimo proporciona-nos isso também, de podermos aprofundar também esse conhecimento aqui nos muitos, muitos géneros que passam aqui pelo festival, que vai continuar por Guimarães até domingo connosco, claro, obviamente.
3: A nossa menina da lágrima com os mestres do choro nesta tarde de sexta-feira.
4: Estávamos a falar sobre o Brasil e a música brasileira. Eu acho que se nós pudéssemos descrever a música brasileira, claro, dá para descrever de tantas formas, uma delas é mesmo chorar na praia mais bonita do mundo, não é?
3: Pois.
4: É assim uma imagem muito da música brasileira, que é muito bonita e impactante, mas ao mesmo tempo com esta melancolia que se sente ali até às vezes numa roda de samba.
5: Sim, estamos tristes e felizes ao mesmo tempo.
4: Sim.
3: E é disto que vai viver também o Mimo, em direto de Guimarães. É a primeiríssima vez do festival por esta maravilhosa e muito quente cidade neste dia 3 de julho. Ainda agora começamos esta aventura, vamos estar por cá hoje até às 7, ao vivo, logo se vê no Mimo.
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1: Que
2: é pouca coisa, portanto, isto agora está cheio de papagaios, portanto, eu não estou de papagaio este, papagaio aquele, já não tem graça.

0: quais são as perspectivas
1: planos. Novidades cá na casa, João Maia Ferreira com Pira Doce, ainda também Waiting So Long, Caribou mais Daphne, juntos na banda sonora, a pescar o olho para o fim de semana.
2: Hoje é dia de música nova.
1: Pois é, sexta da música nova. E há muita música neste Mimo. Estamos em direto do Mimo Festival, edição 2026, em Guimarães. Daqui a pouco vamos estar à conversa com uma das protagonistas desta música que ouvimos aqui, é Bianca Gismonti. Ela atua com o Manuel de Oliveira e também Ricardo Ribeiro, juntos numa experimentação piano, guitarra portuguesa e fado, claro. Barbatucos também hoje confirmados às 9 da noite neste domingo.
2: E vamos fazer até uma brincadeira engraçada com eles.
1: Experimentar o corpo?
2: Claro, vamos experimentar o corpo. Eles conseguem fazer música com o próprio corpo. Nós vamos tentar ter aqui, ver o nosso corpo como um instrumento.
3: A Teresa sabe fazer uma coisa muito gira.
2: Pois sei, mas vou fazer isso com eles. Quer dizer, não vou fazer isso com eles.
3: Eu adorava que tu viesse. Eu também sei fazer.
2: Não, sei uma coisa que é. Peito, estala, palma, peito, peito, estala, palma. E se fizeres isto sem dizer, fica assim. Posso?
1: Sim, sim.
2: Galácio se ouve.
3: Bem, a Teresa devia estar um palco.
2: Eu vou para os Barbatucos.
1: Ganda.
2: Gostei muito, senhor. A Teresa.
1: O Moussa Garré, às 10h30 da noite. Diva das divas. Passa por cá também. À frente, neste festival. E porque não há duas sem três, efetivamente. À meia-noite, Fernanda Abreu. Também daqui a pouco, a conversa connosco aqui no Locksman. Depois de 1h30, nos leitores cada canto. Homem de muitas músicas, Andy Smith, confirmado nesta primeira noite de música no Mimo 2026, em direto tudo na 3.
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1: E daqui a pouco também vamos ao cinema, porque efetivamente este festival já está a acontecer há alguns dias, mas com uma vertente, com um foco no cinema. Vamos falar do que por aqui foi exibido e aproveitamos a deixa e vamos também ficar a saber o que atividade tem ao longo de todo o ano o fiel, muito fiel, Cineclube de Guimarães. É o que nos interessa também
3: sim,
1: saber.
3: Sim, e o que é um Cineclube?
1: Exatamente. Eu que sócios têm o Cineclube?
3: Exatamente.
2: Que vida tem um Cineclube hoje, não?
3: Exatamente. 365 dias de Cineclube.
1: Em Guimarães. Vamos saber tudo na próxima hora.
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1: Block Party. Coming on strong. Música mais nova. 11 minutos para as 5. Para as 4 nos Açores. Eu disse música nova de sexta-feira. Daqui a pouco temos bombons. E Catarina Palma tem uma espécie de... tem uma partilha para fazer connosco. Ai, sobre uma descoberta, muito recente que fez.
3: Sim. É
2: artista nova, não é?
3: Sim,
2: é urgente.
3: Eu acho que vocês não conhecem.
2: É. Como é que se chama?
3: Madonna.
2: Nunca ouvi falar.
1: Tem disco novo e a Palma tem umas coisas para nos contar.

0: A dupla maravilhosa Wet Leg na 3 com Pokémon, ainda também os Block Party atrás com música mais nova, Coming On Strong. Daqui a pouco vamos fazer foco no cinema do mime desta edição 2026.
1: Cinema.
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0: E daqui a nada também outros mimos desta emissão que estamos a preparar para vocês, porque já sabemos que estamos... Portugal é dado a boas confecções gastronómicas, mas
1: verdade,
0: esta região, supera tudo, na minha opinião, portanto, há que queimar um bocadinho de calorias, a temperatura já está a ajudar neste desígnio e nesta matéria, mas... Daqui a pouco vamos fazer uma caminhada com a nossa Valentina Jesus.
1: Disseste caminhada? Sim, Catarina Palme pôs a mão no peito, o quê?
0: Não, mas estamos protegidos entre o verde da serra. Vamos adentrar a serra, porque é uma rota para ser explorada e contada aos microfones da Rádio Pública. Aqui o MIM batizou da Rota da Biodiversidade da Penha. E isto dá uma forma também... se interliga com a aventura que Guimarães está a viver por estes dias, porque Guimarães, eu não sei se vocês sabiam, é a capital verde da Europa.
1: Por acaso eu sabia, Tiago.
0: Amiguinha do ambiente como tu também.
3: Exatamente, e como nós todos, porque nós somos todos aliados do ambiente aqui.
0: Claro.
3: Aqui nessa
1: pedra.
3: Não, isso é muito interessante. Portanto, a certeza que a Valentina Jesus nos vai contar muita coisa. Sobre este...
0: Sim, sobre a caminhada que vai acontecer.
1: Exatamente, e para além de nós já termos falado aqui da música, ainda vamos falar do cinema, convém também perceber que Guimarães está viva todo o ano, não é? E há muitas coisas para visitar, portanto também vamos puxar um bocadinho por aí.
3: Olha, eu queria dizer uma coisa sobre Guimarães.
0: Diz.
3: Eu estive cá em dezembro.
0: E
3: eu acho... Sim, estive aqui há uns dias.
0: Com quem?
1: O que é que vieste fazer? Onde é que jantaste?
3: Para eu a responder.
0: Sim, não respondas.
3: Ora bem, eu fiquei apaixonada por uma coisa que Guimarães tem, que é colunas na rua. E enquanto eu passeava na rua,
0: colunas
3: eu tinha bandas... Não, colunas tipo...
1: Há música nas ruas.
0: Sim.
3: E era música de Natal na altura, porque estávamos em dezembro. E eu achei muita graça.
0: Mas não tem todas as cidades?
3: Não!
1: Por acaso a minha tem. O cartaz tem.
0: Sim.
1: A minha cidade tem.
3: Eu é que não tenho terra.
0: Sim. Pois é, no Natal, quando...
1: Andar com uma JBL
3: sempre atrás.
0: Exato.
3: Eu pensei aqueles senhores que andam
1: que ouvem o jogo.
3: Exatamente.
1: E tu sabes onde é que eles estão, é um quilómetro ainda.
3: É isso. Assim. Eu gostei.
0: Recordações de uma noite de verão por Guimarães com Catarina Palma.
3: Era noite de inverno.
0: Isto está a ser uma ótima recordação com estes 40 graus que estamos a viver.
3: Eu acho que nós devíamos ser proibidos de dizer calor.
0: Pois, é verdade.
1: Eu acho é que nós devíamos todos ser proibidos. No outro dia vi um reel sobre isto, de tirar uma fotografia à temperatura do carro, porque é igual em todos os carros.
0: Ah, pois é. Estamos todos a sentir o mesmo.
3: Sim.
0: Mas depois há carros que aquecem mais que outros.
1: Pois, depende também da pessoa.
0: Claro. 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
0: Amanhã este é um dos nomes e representação da Tuga neste cartaz de 2026. É o Papillon. Agora toca na 3.

0: Papiões está aqui no cartaz deste Mimo 2026, onde estamos a fazer estas tardes do Logo Se Vê acontecer ao vivo. Estamos bem no coração histórico da cidade de Guimarães, junto aos passos da Casa de Bragança, lugar de concentração histórica máxima destes 9 séculos de nacionalidade e de Portugal, claro. A Ioia atrás é o Papillon. Amanhã no cartaz deste Mimo, agora olhamos o relógio, são 5:02, 4:02 nos Açores. As notícias na 3 com Ana Fernandes Silva. Alô Ana, bem-vinda.
1: Olá Tiago, o governo decidiu ativar o mecanismo europeu de ajuda de combate aos incêndios. O anúncio foi feito há instantes no final de uma reunião do Conselho de Ministros em Guimarães pelo primeiro-ministro Luís Montenegro.
2: Decidimos nesta altura ativar o mecanismo europeu de proteção civil e também os acordos bilaterais com Espanha e com Marrocos. Não porque a nossa capacidade esteja já esgotada, mas porque nesta circunstância temos todo o nosso território sob risco muito elevado e entendemos que seria mais adequado termos a disponibilidade, o reforço vindo dos nossos aliados nesta luta contra o fogo na Europa através do mecanismo europeu de proteção civil.
1: Milhares de operacionais apoiados por centenas de veículos e dezenas de meios aéreos estão a tentar combater as chamas, com destaque para o incêndio de Vouzela, que lavra já há mais de um dia e tem no terreno mais de 1000 bombeiros. Em Tondela foi preciso evacuar hoje 2 aldeias na Serra do Caramulo por precaução. O município ativou, entretanto, o Plano Municipal de Emergência e Proteção Civil. Há ainda mais 3 incêndios a preocupar a esta hora as autoridades. São eles em Barcelos, Sinfães e Alpiarça, no distrito de Santarém. Castelo Branco passou a integrar o grupo de distritos com aviso vermelho por causa do calor no fim de semana. Na lista atualizada ao início da tarde pelo Instituto Português do Mar e da Atmosfera, são agora 13 os distritos do país com o aviso mais grave. No caso de Lisboa e Setúbal, onde o aviso vermelho deixaria de estar em vigor hoje à noite, há um prolongamento até ao final do dia de domingo, à semelhança do que acontece em Santarém, Évora, Porto Alegre e Beja. Com as temperaturas acima dos 40 graus em algumas regiões do país, a ministra do Ambiente, Maria da Graça Carvalho, pede à população que respeite as recomendações das autoridades relacionadas com o calor e com os incêndios.
3: O meu apelo é que sigam essas orientações. Portanto, há coisas que são mesmo proibidas, a utilização de máquinas em zonas rurais, nas florestas, qualquer espécie de fogo, fogueira, fogo de artifício, tudo isso está proibido. Há uma lista bem divulgada do que é proibido e depois há, pela parte do Ministério da Saúde e da Direção-Geral de Saúde, uma série de indicações, mais do ponto de vista de saúde, o que é desaconselhado fazer e o que é aconselhável fazer. Portanto, nosso apelo é que sigam as orientações, tanto da Proteção Civil como do Ministério da Saúde.
1: Em dias de muito calor ficam as recomendações da Ministra do Ambiente, Maria da Graça Carvalho. A Polícia Judiciária está a realizar buscas na Junta de Freguesia das Avenidas Novas, em Lisboa. Em causa estarão contratos celebrados com 2 empresas privadas. A Junta de Freguesia de Avenidas Novas confirma as investigações e indica que se referem a diversos processos de anos anteriores e garante que todos os funcionários estão a colaborar com as autoridades.
0: As notícias na RTP Antena 3 nesta tarde de sexta-feira com a Ana Fernandes Silva. Atualidade ao segundo em noticias.rtp.pt. Muito boa tarde, bom fim de semana. Sejam bem-vindos.
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0: Pam, pam, pam. Como é que é, Palmix?
5: Como é que é, Tiago?
0: Estamos bem?
5: Estamos, e tu?
0: Esse entusiasmo está em alta?
5: Está ao rubro, até
0: rubro.
5: Digo.
0: Olha,
5: sim, sim.
0: Eu estou com muita vontade de, nesta hora, fazermos um particular foco na cidade que acolhe este Mimo 2026. Para quem só agora liga o rádio e está a ouvir, como sempre, a Antena 3, nós estamos à solta. Estamos onde?
5: É verdade, estamos em Guimarães, à frente do Castelo de Guimarães. Estamos a viver mais uma vez o Mimo, os 10 anos de Mimo. Desta vez é assim a cidade de Guimarães que recebe este festival, um dos maiores festivais internacionais de cultura, de música. É tudo gratuito, venham, apareçam, ouçam também a RTP Antena 3, porque também, se não puderem, eu sei, fica fora de nós, se calhar para alguns, para outros não, e nem tanto. Nós gostamos de transmitir e queremos transmitir tudo o que se passa aqui, transmitir energia.
6: Olha, sabem onde é que eu estive agora?
5: Conta-me.
0: Sim, energia.
6: Sim, eu acho que é uma coisa que caracteriza muito o nosso país e acontece em qualquer cidade, em qualquer terra por onde passemos. Basta sairmos da autoestrada, basta andarmos pelas estradas, sairmos do carro. É uma imagem que todos nós vemos, que é um café sentado à porta desse café está sempre um senhor.
0: Um vigilante.
6: Com o seu copo.
0: Sim.
6: Olha, nada se passa.
5: Olha.
6: Tem todo o tempo. E vê tudo.
0: É claro. Daquelas
6: pessoas que vê tudo.
5: E sabes como é que se chama o café?
6: Central.
0: Claro.
5: É isso ou é Pérola?
6: Foi onde eu fui agora.
0: Pérola. A Pérola de Guimarães.
5: Certeza
0: que há uma Pérola de Guimarães.
5: E um café Central. É sempre assim.
0: Olha, daqui a pouco vamos andar à solta pelos livros, mas já a seguir o tópico de conversa que nos move é o cinema. Porque este mimo também é feito dessa matéria e, já agora, porque estamos também em Guimarães, vamos visitar a programação e o que é feito da vida do Cineclube de Guimarães. Já a seguir, a conversa é com o cinema nesta Hora de Meio do Logo Se Vê.
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0: desta hora de meia no DOCSIS-V, na RTP Antena 3, tarde em direto de Guimarães. Nas ruas de Nova Iorque, o sururu é o máximo e envolve esta protagonista aqui. Há casamento, afinal, ou não há casamento?
1: Ai sim, as revistas cor-de-rosa americanas são muito melhores que as nossas, às vezes, não é? Já sabem logo muitas coisas.
0: TMZ sabe tudo.
1: Sim, sim. Agora TMZ.
0: Antes de acontecer qualquer coisa, a esta hora são 5h12 e precisamos saber o que está a acontecer nas estradas em Portugal.
1: Então, já sabemos que é sexta-feira, a esta hora estão sempre complicadas e hoje ainda mais. A Estrada Nacional 310 está cortada a sul da Póvoa do Lanhoso, Braga, com um incêndio a ser combatido na zona de Vilela. No Porto, a VCI de Morada de Bom Joia para a 13 e filas nos dois sentidos da Avenida AEP. O IP3, também com um incêndio numa viatura no sentido Coimbra-Viseu, na zona de saída de Lourvão. O trânsito está condicionado. Na região centro, outro incêndio também que teve início ontem no concelho de Vozela. Já avançou para Águeda e também Tondela. Por Lisboa as coisas estão complicadas na A1, com o acidente de Lisboa para Alverca em São João da Talha, com filas e demora já a partir de Sacavém. O eixo norte-sul também com demora em Camarate para Acril, porque há um acidente à entrada do túnel do Grilo. A ponte 25 de Abril também completa de Lisboa para Almada, está com demora a partir de Sete Rios. Os acessos estão igualmente demorados, porque há um acidente na Avenida da Ponte. A Estrada Nacional 10, cortada no Alto da Guerra em Setúbal, com um incêndio numa zona de mato. A segunda circular está também demorada nos dois sentidos. E o IC1, à saída da Marateca para Alcácer do Sal, com um acidente e trânsito condicionado. Portanto, temos um dia muito quente, temos muitos incêndios que também se refletem no trânsito e nas estradas, claramente.
0: Claro.
1: E temos uma linha para troca de informações de trânsito, a DRTP, o 821-0101.
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0: E nós prometemos e vamos cumprir. Esta hora fazemos foco no universo do cinema, que também, obviamente, nos move diariamente aqui na 3. E com quem é que vamos falar?
1: Então, vamos já começar por dizer que nós acabámos de apresentar duas pessoas da mesma área. Portanto, sim, a vossa rádio RTP Antena 3 também faz aqui uma ponte entre dois contactos, neste caso, Gabriela Carriço, que faz a programação de cinema do MIM, que aconteceu nos dias anteriores, e Carlos Mesquita, do Cine Clube Guimarães. Portanto, vamos falar aqui de cinema e vamos também, enquanto vocês se conhecem, falando do mesmo tema, vamos tentar perceber primeiro contigo, Gabriela, o que é que aconteceu até aqui no MIMO, que não vive só de música, mas vive também de cinema.
3: Bom, boa tarde, primeiramente.
0: Bem-vinda.
3: Muito obrigada. É um grande prazer para a gente estar aqui, inaugurando esse MIMO, né, em Guimarães, essa nova cidade do MIMO. E aí nós também decidimos inaugurar um novo formato de programação aqui em Guimarães, porque lá no Brasil a gente já tinha pensado nessa coisa de descolar o cinema do festival de música e assim aproveitar melhor a programação, fidelizar o público, e o público também não tem que ficar escolhendo se vai ao cinema ou se vai aos shows.
0: Deixar a coisa respirar, não é? Claro.
3: Exatamente. E aí nós ocupamos aqui a Praça Condessa do Juncal, de 27 de junho até ontem, 2 de julho. Exibimos 10 filmes para 1.100 espectadores. Foram noites muito agradáveis.
1: Parece-me saber aí uns olhos bem preenchidos. Foi bom.
3: Foi muito bom mesmo. E inclusive aproveitando a experiência do Cineclube Guimarães, que já faz, né, em agosto, faz nos verões, essa ocupação do Largo Condessa do Juncal, com muito cinema.
0: Olá, Carlos, bem-vindo. A nossa voz guia por este Cineclube Guimarães. Que instituição é que estamos a falar? Que lugar é que ocupa o Cineclube dentro da vida do universo de Guimarães? É uma instituição já com muitos anos, não é?
4: Uma instituição a falar a si própria normalmente é suspeita.
0: Mas está completamente credenciada para o efeito.
4: Mas de qualquer modo, o Cineclube existe em funcionamento ininterrupto desde 1958. Mais precisamente 17 de maio de 1958. Nestes anos todos, o Cineclube não teve nenhum ano, mesmo no tempo da ditadura, apesar da perseguição aos cineclubes, incluindo naturalmente o Cineclube Guimarães. O Cineclube sempre exibiu filmes durante estes anos todos, diversificando inclusive a sua atividade. E quando digo diversificar, nos primórdios do Cineclube, por volta de 1961-62, portanto, poucos anos depois da sua fundação, o Cineclube fez uma coisa que era rara na altura. Havia audições de jazz com discos, e havia um sócio habilitado e com conhecimentos na área do jazz, e que explicava, conversava.
0: Sentavam as pessoas a ouvir o disco.
4: Absolutamente,
0: uau.
4: Sim.
1: Nós hoje fazemos listening party,
0: exatamente.
1: Já havia há muitos anos, não é?
4: Sim, sim, sim. Às vezes está registado em vários escritos que têm sido feitos. E inclusive há um colega nosso, que é
0: Não faz mal.
1: Sim.
4: Não. Há um colega nosso que se dedica a isso, o César Machado, muito mais ao jazz. Ele é membro do Conselho Fiscal, mas de qualquer modo o próprio Cineclube tem dado continuidade a essa componente musical também da nossa atividade. É evidente que, por definição e nome, o Cineclube dedica-se essencialmente à exibição de filmes.
0: Uhum.
4: E ao dedicar-se à exibição de filmes, falo de modo plural. Nós não percebemos bem o que quer dizer mainstream, sabemos o que querem dizer com isso, mas não sabemos o que é cinema comercial e o outro. Dou-lhe um exemplo rápido. A Quimera do Ouro, de Charlie Chaplin, foi feito em 1925. Pois esse filme foi exibido no ano passado ao ar livre, na Praça Condessa de Juncal, com cerca de 300 pessoas a ver o filme. Dir-me-ão, é muita gente, sim. Mas quando ele foi, digamos, apresentado, estreado na sua época, era um filme comercial. Infelizmente hoje, só os cineclubes, naturalmente incluindo o de Guimarães, é que se dedicam a isso, à memória do cinema, ao cinema chamado independente, isto é, que não depende de grandes meios nem de grandes produtores, às diversas cinematografias, incluindo o cinema português, que muito se fala na estreia,
0: mas depois fica um bocadinho...
4: Desaparece do mapa, até direi mesmo da
1: e
4: própria...
1: E sabemos que tem o grande problema da distribuição, é o cinema português, não é?
4: E no fundo quem assegura a distribuição, a exibição, leia-se, a exibição dos filmes portugueses, particularmente aqueles que são mais de nicho, são os cineclubes. E portanto há cerca de 30 cineclubes em funcionamento em Portugal, o cineclube é um deles. E temos público. Nós, em filmes do, imagina, no Manuel Oliveira, temos 120 pessoas a ver um filme.
1: Pois, que outros filmes é que vocês têm em sala?
4: Nós temos um critério que é programar à terça-feira Memória de Cinema. Isto é, nós fazemos essas sessões no pequeno auditório do Centro Cultural Vila Flor. Aliás, as sessões regulares em sala são no Centro Cultural, onde estamos desde a sua inauguração, 2005.
0: Um espaço maravilhoso.
4: A convite da Câmara. E portanto a Memória do Cinema é à terça-feira. À quinta-feira passamos cinema independente, outras cinematografias. Ao domingo, isso é qualquer preconceito, e reportando uma ideia de comercial, nós o que é que vamos buscar? O que das grandes produções passa no nosso crivo, digamos, de qualidade. Portanto, não temos problema absolutamente nenhum em passar um filme do Martin Scorsese. Era o que faltava.
1: Sim. Claro. Desde que faltava. O vosso entendimento enquanto curadores seja uma coisa.
4: Por isso é que nós temos dificuldade em rigor. Nós gostaríamos que o cinema que se chama alternativo, que também é outra categoria que eu não acho mais que é uma denominação comercial dirigida a elitistas que acham que se
1: é muito engraçado.
4: Dirigida a essas pessoas que se sentem um bocado parte de uma pequena elite, nós gostaríamos que esses filmes fossem consumidos por uma grande maioria. E graças aos cineclubes vão sendo vistos, de facto, por muita gente, o que naturalmente nos agrada.
0: Nós estamos a levar aqui uma lição, uma boa lição de história e com a atenção máxima colocada.
1: E eu estava aqui a pensar que é um bom ponto também para puxarmos a Gabriela. Como é que se chamam pessoas que se calhar habitualmente não têm grande contacto com o cinema fazer isso através de um festival? Que missão é essa?
3: É uma missão mesmo. No MIMO, por exemplo, os filmes todos têm temática musical, né? A gente exibe muitos documentários focados em figuras da música.
0: E algumas até que passam aqui.
3: Exatamente.
1: Por exemplo, Fernanda Abreu. Temos o documentário do Lata, 30 anos.
3: Exatamente. A Noite de Alaíde também nós exibimos ontem em caráter de anteestreia nacional. Então também foi um momento muito importante. E isso aproxima o público dos artistas, né? Mas falando mais assim sobre a programação, nós buscamos sempre filmes que não estejam no circuito comercial, que estejam fazendo suas carreiras em festivais. Fazemos muita pesquisa, recebemos alguns filmes também, porque alguns realizadores já lembram do Mimo e falam: olha, eu tenho um filme musical. Sim,
1: nem
3: gostaria
1: pensou
3: de exibir.
1: Nem nada, pensou no Mimo.
0: Claro, pensou muito bem.
3: E a curiosidade, eu acho que é o que move as pessoas, né? E tendo essa facilidade de fazer uma exibição ao ar livre, você vendo aquela tela, aquela projeção bonita, o som fantástico, porque realmente nós tivemos uma equipe maravilhosa e um equipamento maravilhoso que chamava as pessoas, né? Então, esse formato convida muito, né? E as pessoas se sentem convidadas e podem vir e entram e conversam. E depois, como nós recebemos também muitos realizadores, recebemos alguns personagens / protagonistas, né, dos filmes, isso também levou as pessoas às sessões. E foi maravilhoso.
0: Olha, nós já vamos libertar, porque a tarde está tórrida nesta sexta-feira. Já agora, muito obrigado pela vossa visita. Eu queria lançar aqui uma ideia ao Carlos, que era aproveitarmos um momento. Nós somos uma rádio efetivamente também apaixonada pelo cinema. Todo o cinema, tudo aquilo que nos faz viajar e transportar e questionar as coisas, porque também serve também, sobretudo, para isso, esse bom meio de comunicação que é o cinema. Eu queria perguntar-lhe que grandes desafios é que tem o Cineclube para o presente, dado que o universo está a caminhar todo para um pequeno ecrã, para a solidão de cada um estar nas suas casas a ver o que bem quer. O que é que ainda move um Cineclube de Guimarães a programar de forma tão entusiasmada em 2026?
4: O que move é o gosto profundo pelo cinema. Uhum. Nós gostamos profundamente de cinema e normalmente quem gosta de cinema gosta de muito mais áreas. E, aliás, o próprio cinema é em si mesmo uma síntese de várias áreas artísticas, como sabemos. E o que move o Cine Clube é a militância. Há uma grande dedicação ao Cine Clube Guimarães. O Cine Clube tem cerca de 800 sócios reais. Tem cerca de quê? Entre 12 a 14 mil espectadores por ano.
0: Uau!
4: Eu não vou dizer que é o Cine Clube que tem mais gente no país, um bocado por pudor.
0: Nós dizemos no final desta conversa.
1: Sim. Mas, de facto
4: temos muita gente. O que nos move é o quê? No Cine Clube não há anónimos nas nossas sessões. Não se entra calado e sai-se mudo. Isto é, há uma grande familiaridade. E uma coisa que às vezes se pensa é que as salas comerciais, e eu percebo, não podem ter o nosso tempo, nem têm, e têm objetivos comerciais até para poderem existir. O que o Cine Clube faz é cultivar muito a proximidade com os associados. Uhum. Nós fazemos a porta, há um projecionista que projeta, sim, é de Vila Flor, tudo mais é feito pelo Cine Clube Guimarães. E o que nos move é ter um boletim mensal que é enviado a todos os associados e a várias entidades locais e não locais. No dia da sessão há um SMS a avisar as pessoas. O boletim é enviado para a residência das pessoas. No dia da sessão temos um SMS a recordar que logo à noite há sessão. Portanto, nós temos formas, além de termos vitrinas várias, nenhum cinema em Guimarães teve 5 vitrinas espalhadas pela cidade onde está a nossa programação mensal. E, portanto, o que nos move é continuar a batalha. E para citar, porque é uma batalha cultural, há um amigo meu que disse isto numa Assembleia Geral, que recordo bem, com alguma ironia. E o Cine Clube lá vai fechando algumas salas comerciais. E, de facto, se nós olhamos, e não dizemos isto com prazer.
0: Sim.
4: Dizemos claro. com satisfação em relação por nós termos sobrevivido.
0: Claro.
4: Mas não foi a existência dos shoppings que fechou o Cine Clube de Guimarães. Seguramente nós temos mais espectadores que muitas salas comerciais.
1: E que bom.
4: E portanto, temos 300, 400, 500 espectadores com frequência, dependendo do filme. Uhum. Também temos a noção que às terças-feiras, nos tais clássicos, temos 40, 50, 60 espectadores. Mas essa função, e o filme naturalmente é alugado e custa dinheiro, continua a ser nossa. Isto é, nós o que proporcionamos é cultura cinematográfica. Em relação ao cinema ao ar livre, em que nós passamos desde a pandemia, o cinema ao ar livre, com este nome Cinema de Verão, existe desde julho de 1989. Mas o cinema, logo no pós 25 de Abril, começou a passar cinema tipo salto e meio. Chegávamos ao Largo de Oliveira, montávamos um projetor de 16 milímetros e havia uma sessão ali, portanto, inesperada. E tínhamos espectadores. Em 1989, lutando contra, digamos, a supremacia dos clubes de vídeo e a previsão, mais uma vez errada, de que o cinema ia acabar, os clubes de vídeo encarregar-se-iam de ambos de sepultar o cinema, isso não aconteceu. E acho que as plataformas de streaming também não o vão fazer. E porquê? Porque temos público, temos implantação na cidade e fora dela. Nós somos um cineclube de Guimarães, mas não tem sequer sócios, até temos sócios de outros concelhos.
5: Isso é maravilhoso. O cineclube de Guimarães é como a rádio, não é? Não vai a lado nenhum. Exato. As pessoas podem querer acabar com ela, mas nós não saímos daqui, é estamos sempre aqui. O ciclo de cinema do Mime terminou ontem, mas há muitos filmes, muito cinema no cineclube de Guimarães. Estava aqui a ver o cartaz. No domingo, dia 5 de julho, temos Terraville a ser exibido, exatamente, um filme de Luís Campos. Portanto, se quiserem, se estiverem por cá, podem sempre passar pelo clube cineclubeguimarães.org e vão ficar a par de tudo o que passa. Muito obrigada,
6: muito obrigada,
4: Gabriela.
5: Obrigada.
4: Nós é que agradecemos o convite. Muito obrigado.
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0: Os Rock and Rice com a música mais nova nesta banda sonora de sexta-feira. Bom fim de semana com o Logo se Vê e com a RTP Antena 3.
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0: Já a seguir, colocamos o creme também com a ajuda da Valentina Jesus, a nossa repórter de serviço, e vamos aos livros. Primeiro, Catarina Palma, a missão falarmos do tempo.
7: A missão continua a dizer para vocês beberem água, porem um chapéu e protegerem-se neste tempo de muito calor. Continuamos com onda de calor, alerta vermelho para Portugal continental e os Açores. Tem céu nublado, possibilidade de aguaceiros. 24 graus de máxima para Ponta Delgada, Funchal chega aos 27, 29 em Aveiro, Sines com 32, Guarda, Sagres, Viana do Castelo com 34, 35 no Porto, Faro com 36, Bragança com 37, 38 em Leiria, Setúbal, Vila Real e Viseu, 39 em Coimbra e também em Lisboa, Castelo Branco e Porto Alegre com 40, 41 em Beja, Braga, Évora e Santarém são as cidades mais quentes e chegam aos 42 graus de máxima amanhã.
0: A coisa está quente.
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0: A 25 minutos para as 6, ouvi dizer que agora o momento que se segue é de leitura. Alô, Valentina.
9: Olá, Valentina.
10: Olá, como estão? Olá.
0: Estamos bem,
10: estou no fresquinho e estou num sítio que vocês sabem, gosto muito, estou entre livros e por isso estou feliz também porque está fresquinho aqui, como dizia, na livraria, que é também uma cafeteria, Rimas e Tabuadas, assim é que é, e tenho comigo a Rita Laranjeiro, que é uma das sócias deste espaço, um espaço que está situado bem no coração de Guimarães, na zona histórica, assim, uma zona de passagem de muita e boa gente, com uma belíssima esplanada que convida também a parar, a ler um pouco. Eu própria já tenho aqui de parte o novo de Walter Ugumem, O Século dos Imbecis, portanto já entrei em despesas aqui na livraria, mas quero conversar com a Rita para nos apresentar este espaço, Guimarães em dia de mimo, ou em dias de mimo, mas sempre ligada aos livros durante todo o ano, claro.
9: Sim.
10: Um sítio de passagem obrigatória. Há quantos anos é que existe aqui Rimas e Tabuadas?
9: Surgiu em 2017. Não foi criada por mim inicialmente, foi pela minha sócia Silvia Lemos. Ela é professora de matemática e sempre gostava muito de letras, de números, e sempre teve o sonho de abrir um espaço destes, tipo uma livraria, concretizou. Entretanto, eu entrei mais tarde, no final de 2018, porque comecei aqui a trabalhar, depois também me interessei, gostava muito de ler, de livros, interessei-me e ela convidou-me se não queria ser sócia, porque ela já não tinha tanto tempo que dar aulas, não consegue estar aqui o tempo todo. E então precisava de alguém que estivesse aqui mais

0: permanentemente e estou eu.
1: Imagino que a Silvia seja responsável por educar muita e boa gente, ou educar o gosto pela matemática de muita e boa gente aqui de Guimarães.
0: Ah, sim. Sim, ela agora vem dar aulas aqui, quer dizer, já dava em Vizela, agora vem para uma escola cá de Guimarães, mas muita gente a conhece e pronto.
1: Este espaço, eu estive aqui há pouco a conversar também um pouco com o pai da Rita, que me dizia que estava aqui a ajudar a filha, e eu achei interessante ter o seu pai também cá a ajudá-la por estes dias. E ele dizia-me que gosta muito de cá estar, de receber as pessoas. Como é que é o dia-a-dia nesta livraria? Livraria que é também uma cafetaria, Rita.
0: Sim. Depende dos dias, não é? Mas sim, depende. Há dias que são mais movimentados, outros que não, mas tem sempre gente que entra, muitos turistas, porque estamos aqui ao lado de um hotel, que é o Hotel Toral, então muitos aproveitam, vêm cá, não sabem que isto é uma livraria, gostam muito, aproveitam para comprar.
1: Vêm também por aquilo que se come e que se prova aqui no espaço.
0: Sim, tenho o bolo de cadeiras que sou normalmente que faço. E também sumos, pronto, essas coisas.
1: Hoje posso dizer, para o caso de quererem fazer uma encomenda, malta, que temos aqui sumo natural de laranja e cenoura e também sumo de melancia.
2: Qualquer um, pode ser.
3: Mas ficava-nos muito bem, agora tens de vir carregada.
2: Pois, mas podes trazer, à vontade.
1: Super, claro. Sim, eu sei, eu percebo. Nós aqui, logo à entrada desta livraria, somos recebidos por pássaros muito especiais. Que pássaros são estes, Rita? Quero saber.
0: São os tsurus, estes foram feitos por um amigo nosso, que é o Hélder Magalhães, também escreve poesia, escreveu um livro infantil que é Os Mil Tsurus, e como fez a apresentação aqui na livraria, ele fez 1000 pássaros destes para nós termos aqui em exposição para a apresentação do livro, e depois foram ficando, e o certo é que as pessoas gostam muito, perguntam.
1: Há pouco, quando perguntava como é que é o dia-a-dia na livraria, imaginava-me, por exemplo, a ter um espaço destes, a atender, obviamente, os clientes, mas a passar muito tempo a ler. É o que acontece, Rita?
0: Sim.
1: Privilégio.
0: Sim, há alguns momentos que são mais mortos, a gente aproveita para ir lendo ou para dar uma vista de olhos de livro, para escolher o que é que as novidades que vão saindo e ir pondo aqui na livraria.
1: Também para aconselhar os clientes, não é?
0: Sim.
1: Já agora, quais é que são assim os seus autores de eleição?
0: Sei lá, um autor que eu gosto muito, por exemplo, é o angolano Onjaki.
1: E o que é que vai assistir a alguns dos concertos do Mimo? Teve a oportunidade de participar ou de estar presente no Festival de Cinema também do Mimo?
0: Sim, não estive mesmo ali a assistir, porque alguns dias estive aqui aberta à noite. Normalmente nós não abrimos à noite, mas como havia o Mimo, estive um bocadinho aberta à noite e fui vendo alguns filmes e achei muito interessante.
1: Os próximos dias vão ser também dedicados à música ao vivo, Rita?
0: Sim. Quer dizer, não sei de cor a programação toda, mas sei que hoje é uma...
1: Vale muito a pena toda ela vale a pena.
0: Pois.
1: Muito bem, a Rita Laranjeiro é uma das sócias de Rimas e Tabuadas, bem no centro de Guimarães. E eu vou já, como dizia, com o livro de Walter Ugemain, O Século dos Imbecis, e levo também uma tabuada.
2: E traz sumos,
1: claro,
2: frescos,
1: sumos,
2: claro,
1: naturais.
2: Claro,
3: obrigatório. As respostas honestas da Rita.
2: Claro, é verdade.
3: Obrigada, Valentina.
2: Valentina Jesus.
1: Obrigada.
3: Até já.
2: Por Guimarães,
3: já.
2: Este Mimo 2026.
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2: E nós já ao longo desta tarde de sexta-feira já dissemos algumas vezes que 2026 traz, obviamente, este mimo até a Guimarães, mas também certifica Guimarães também com uma grande responsabilidade, porque Guimarães é a capital de uma coisa muito importante.
3: Guimarães é nada mais nada menos que a capital verde europeia 2026, portanto a seguir vamos falar disso mesmo.
2: Já lá vamos à conversa nesta tarde de sexta, daqui a pouco, o seu dono. Estamos a meio do ano, portanto, perceber das missões, do que está a acontecer. E o que é efetivamente uma capital verde europeia?

0: Portanto, é o Bad Bunny também na banda sonora deste Logo Se Vê na RTP Antena 3.
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0: E vamos a outras conversas nesta tarde, em direto aqui na 3.
2: Ora bem, temos Carlos Ribeiro, diretor executivo do Laboratório da Paisagem. E eu, a primeira coisa que vou perguntar, o que é um Laboratório da Paisagem, Carlos?
0: Alô, Carlos, bem-vindo.
3: Olá, muito boa tarde. Obrigado pelo convite. O Laboratório da Paisagem é um centro de investigação ambiental e educação, criado pelo município de Guimarães, pela Universidade do Minho e pela Universidade de Trás-os-Montes e Alto Douro. Tem cerca de 30 investigadores que são especialistas dedicados naquilo que é a cidade, aquilo que são planos de sustentabilidade, alterações climáticas. Portanto, no fundo, somos um centro de investigação de suporte também à decisão política, ao desenvolvimento das cidades, ao planeamento urbano, que fomos criados em 2014. Portanto, completamos dia 24 de junho, 12 anos.
2: Ai, está quase.
3: 24 de junho, já foi. Sim.
2: Está a pensar em julho.
4: Eu vou ter que fazer uma interrupção nesta conversa, porque eu não consigo continuar como se nada fosse. Como é que tu, Carlos, consegues estar de fato?
3: É verdade, obrigações. Eu podia dizer que era por vossa causa, mas não é, não na realidade, mas outras obrigações institucionais, porque de facto está muito calor, é verdade, estamos a testar os limites da resiliência climática aqui em Guimarães, mas estamos bem aqui.
0: E também isto um grande desafio para o academismo em torno de quem está a estudar e quem está a pôr as mãos nesta matéria de trabalho todos os dias. Esse é também um tópico, certamente, do vosso clã de trabalho.
3: Sem dúvida.
0: Aquilo não, que estamos a viver.
3: Sim, nós estamos com temperaturas muito superiores àquilo que é a média das temperaturas nesta altura por aqui para também para Guimarães e um pouco por todo o país. Uhum. Mas estamos hoje a medir também, e nos últimos tempos, a medir aquilo que é o impacto de muitas soluções baseadas na natureza em contexto urbano, que são mesmo necessárias. Portanto, hoje, quando falamos de cobertura arbórea, percebemos bem porque é que ela tem que existir.
0: Benditos plátanos.
2: Não é? Hoje, é isso, baixa logo a temperatura para aí uns 5 ou 6 ou 7 graus.
3: Hoje, quando falamos de telhados verdes aqui no centro histórico, percebemos que tem uma capacidade de diminuição da temperatura envolvente cerca de 1,5 graus. Quando falamos de criação dos espaços verdes, sabemos que tiveram um impacto muito significativo na diminuição da temperatura também aqui em Guimarães, e portanto estes dias não são obviamente dias que muitas vezes desejamos, como é evidente, uhum, mas são dias importantes para as pessoas perceberem a importância dos espaços verdes em contexto urbano.
2: É verdade, olha, e ainda bem que falas sobre a cor verde, porque Guimarães é a capital verde europeia 2026. O que é que isso significa?
3: É a única coisa em que Guimarães é verde, na realidade. No resto, nós pegamos o preto e branco. Mas, na realidade, obviamente, não significa uma cidade perfeita, significa uma cidade que foi capaz de demonstrar uma progressão muito significativa nos indicadores ambientais ao longo deste seu percurso, que demonstrou que teve um passado, que soube aprender com ele e melhorar ao longo dos 10 anos do passado.
2: É uma espécie de medalha?
3: É uma espécie de distinção da Comissão Europeia, que distingue todos os anos uma cidade que é, de facto, uma cidade que, do ponto de vista ambiental, demonstrou e demonstra esse compromisso. E, para Guimarães, é uma verdadeira inspiração, porque, habitualmente, a capital verde europeia tem sido e tem sido distinguido grandes cidades e grandes capitais europeias. A última capital verde europeia, o ano passado, foi a capital da Lituânia, Vilnius, a anterior foi Valência, e, portanto, em Espanha estamos a falar de grandes cidades, nomeadamente. Aqui o que estamos a falar é de cidades...
4: é uma grande cidade.
3: Não, estamos a falar de... grandes... isso, sem dúvida. Mas estamos a falar de cidades, neste caso Guimarães, uma cidade de média dimensão, que demonstrou que é capaz, com o seu passado industrial, que foi altamente penalizador do ponto de vista ambiental, na altura da Revolução Industrial, como é evidente, foi capaz de se reerguer, foi capaz de olhar para o centro histórico e se reabilitar, foi capaz de construir, de facto, uma dinâmica muito significativa, melhorar nos vários indicadores, e que é hoje uma cidade exemplo do ponto de vista europeu, uma das três cidades que foi selecionada pela Comissão Europeia, uma das três cidades portuguesas que foi selecionada pela Comissão Europeia para ser piloto e atingir a neutralidade climática até 2030. Só 100 cidades europeias é que foram distinguidas. Guimarães, uma das três portuguesas, juntamente com Porto e Lisboa, e a segunda cidade portuguesa a ser capital verde europeia. Isto significa, de facto, um percurso muito significativo, difícil, porque Guimarães foi candidato 3 vezes a capital verde europeia.
2: Então trabalhou muito.
3: Também um trabalho trabalho de muita resiliência de uma grande equipa que esteve envolvida em todo este processo.
4: Como é que se alcança exatamente isso que estavas a falar até 2030?
3: Portanto, nós significa desde logo que até 2030 Guimarães terá que de diminuir 80% das suas emissões de CO2.
2: Okay.
3: Mantendo depois aqueles 20% de sequestro que é dado pela nossa capacidade de sequestro dos nossos espaços verdes, das nossas áreas verdes, das nossas áreas agrícolas. Reduzir 80% das emissões é um desafio muito significativo, porque se nós olharmos para este número e percebermos que apenas 4, 5% são da responsabilidade direta municipal, daquilo que está sobre a responsabilidade direta do município, e todo o resto pertence àquilo que são os setores da mobilidade e à indústria. Portanto, Guimarães é uma cidade altamente industrial, como é evidente, e portanto também a indústria e o setor privado têm que fazer este caminho para conseguirmos reduzir essas emissões. Estamos nesse caminho, mas acima de tudo está a ser um caminho de aprendizagem para percebermos que as cidades têm um papel fundamental nesta transição.
2: Olha, Carlos, para terminar, já que estamos aqui com o microfone, com voz e temos a Portugal inteiro a ouvir-nos, quero saber se tu consegues dar exemplos práticos de como é que nós podemos então alcançar, como é que Guimarães pode ser uma cidade exemplo para todas as outras cidades de Portugal e o que é que fizeram ao longo deste tempo que nós podemos adotar?
3: Sim, acho que nós temos vários exemplos de no fundo, exemplos de adaptação às alterações climáticas. O centro histórico da cidade era altamente impactado por cheias, inundações, grande parte do inverno. Hoje isso não acontece fruto das bacias de retenção que foram criadas na zona baixa da cidade. Hoje Guimarães é uma cidade exemplo do ponto de vista da conectividade e dos espaços verdes e do sequestro de carbono. Está um dos maiores exemplos, ainda hoje foi assinado um protocolo com o Ministério do Ambiente para a criação de um novo espaço verde que vai unir precisamente o local onde nos encontramos e o campus da Universidade do Minho, que fica aqui mais abaixo.
0: Daí o fato.
3: Daí o fato.
4: Sim, sim,
3: fato.
4: Sim.
3: Somos também...
4: não é só por nossa causa mesmo.
3: Somos também, e temos demonstrado, um exemplo daquilo que foi a reabilitação dos nossos rios, das zonas ribeirinhas, como obviamente basta olhar para imagens e vídeos dos anos 80 e perceber o impacto da indústria na poluição dos nossos rios, e hoje, porque também foi assinado um protocolo com a Agência Portuguesa do Ambiente, estamos cada vez mais perto de ter praias fluviais. Isto demonstra compromisso, isto demonstra uma capacidade de resiliência, mas de olhar e de perceber que vale a pena mudar e que os cidadãos podem orgulhar cada vez mais daquilo que é a sua cidade.
4: Bem,
3: e o
4: bem,
2: que coisa boa! Olha,
4: a dizer, agora vê-me esta caneta.
0: Sim, sim, sim. Sim. Motivação máxima.
4: Adorei.
0: Nesta conversa.
2: É ecologia.
0: De, verdade, nesta tarde de sexta-feira, eu tenho que só lançar aqui quase que um desafio, um isco. Como é que o vimaranense Carlos vai viver também um bocadinho este mimo que agora está numa relação de amor também com Guimarães e esperemos nós que seja também para durar. Como é que vão ser os teus dias de festival aqui?
3: Quando lançamos o ano da Capital Verde Europeia em 2026, lançamos uma declaração de Guimarães para todas as cidades subscreverem. E dissemos-lo que, para além das questões ambientais, havia dois setores que seriam muito, muito determinantes naquilo que é a transição das cidades. Um deles é o desporto como disseminador de mensagens e o outro é a cultura. Nós fomos sempre capazes, uma cidade que foi Capital Europeia da Cultura em 2012 e hoje Capital Verde Europeia, de unir os vários setores. Estamos aqui com um extraordinário festival a quem eu gostava, obviamente, dar os parabéns à organização e à Luna neste caso, mas obviamente que esta questão será também boa para aumentar sentido de pertença, para mostrar que é possível uma cidade ser uma cidade de cultura, uma cidade verde, uma cidade de qualidade de vida, que é isso que no fundo todos procuramos.
0: Juntamos na 3 Luarus, que está a ouvir isto tudo lado a lado, alô Lu,
4: e com sorriso na cara,
0: com sorriso na cara. A Lu é a alma do mimo, é a porta-estandarte desta muita gente também que te acompanha.
5: Oh, obrigada, ótimo ouvir o Carlos, né? Já conheço, já nos conversamos. Acho que o Carlos ainda não chegou a citar uma coisa bastante importante, que dentro dessa lógica da capital europeia, né, capital verde europeia, foi desenvolvido um protocolo, um manual, uma orientação específica para os eventos. E o Mimo, que também já é um festival responsável em vários sentidos, a gente já vem há anos trabalhando nisso, nesse sentido de diminuir as emissões e de tentar fazer coisas mais elaboradas, mais ecológicas, orientar o público, que eu acho que é um principal tema que a gente pode fazer, né? Trazer muita gente ouvir, e fazer com que elas tenham entendimento da importância do papel de cada um nesse processo, né? Como ele falou, um percentual de responsabilidade apenas é da Câmara. As pessoas, de um modo geral, precisam se envolver com isso. Então, eu fico muito honrada nesse momento de chegar nessa cidade que é febril.
4: Febril
0: é efetivamente. Está quente.
5: Mas é, porque Guimarães reúne muitas coisas e ela é muito boa na condução das coisas que fizeram aqui. A capital cultural europeia, há 15 anos atrás, transformou isso aqui.
0: Deixou frutos, não é?
5: Muitos.
0: Verdade.
5: É impressionante. É uma cidade muito qualificada nos seus equipamentos culturais. Tem uma dinâmica. Isso aqui o ano inteiro corre. Para fazer uma programação e envolver alguns artistas aqui, tive que dar uma rebolada.
4: Pois, no Brasil, no Brasil não há cidades assim, não é, Lu?
5: Olha, até existem, mas existe uma diferença, né? Você está na região norte, você ser uma cidade patrimônio mundial que tem todo um valor, mas tem todo um peso, uma série de restrições, né? E de responsabilidades. Então eu acho que estou no lugar certo, na hora certa, e acho que com o festival certo, porque o Mimo tem essa questão de ser um festival também que junta tudo isso e acessibilidade, que tem a cultura como porta de entrada. Fazer um festival gratuito nessas proporções tem que ter muita responsabilidade também com o público, com os artistas, com a cultura.
4: É um verdadeiro serviço. É. E é incrível, porque o Mimo, assim como quer não quer a coisa, já fez, aliás, completa este ano 10 anos.
0: De residência em Portugal.
4: Em Portugal, exatamente. Portanto, 3 com a Antena 3, com a RTP Antena 3, estávamos a falar há pouco. Portanto, já é uma longa vida. 10 anos de festival é uma longa vida.
5: É, eu acho sempre surpreendente. Porque às vezes
4: o quê? Mais
5: eu
4: um?
5: Digo, olha, meu Deus, ainda a gente continua, né? E acho que não saio mais. Acho que Portugal não é mais só o festival que veio do Brasil. Acho que já tem um festival que veio do Brasil, mas que já se confirmou em Portugal, entendeu? E principalmente nessa região, né?
4: Sim, já ganhou até um bocadinho as suas raízes aqui, de uma outra forma. Por acaso deve ser muito interessante ver como é que um festival existe em países diferentes, não é? Tendo um bocadinho a mesma raiz, mas depois acaba por toda a envolvência e todo
5: mas
4: o contexto.
5: Mas é muito engraçado, sabia? Porque eu olho o público daqui, olho o público do Brasil, e quem foi, alguns amigos que já foram, penso que foi. E a gente vê uma familiaridade nesse público. É um público curioso, é um público jovem, que tá afim, que gosta dessa proposta. Não é porque ele é gratuito, não. Acho que a gratuidade é importante dentro de um aspecto, mas é porque as pessoas gostam do conceito do Mimo. Essa coisa de ter os artistas consagrados, mas ter muita novidade também. E as pessoas têm um lugar de descoberta, de experiência, vir para uma cidade. Porque, no fato, Guimarães está aqui o ano inteiro. O que acontece nesses 3 dias é que o público vem para ver, pelo ponto de vista do Mimo, a cidade, né? A forma que a gente ocupa, as experiências que a gente cria.
4: Era o que nós dizíamos no início deste programa.
0: Totalmente.
4: Que é ver o Castelo de Guimarães a ser palco, de repente, uma coisa que nós não estamos habituados a ver, não é? E de repente há backstage no Castelo de Guimarães.
5: Nossa, e não é, porque existe uma regra. Primeiro, se usa pouco, um lugar que é incrível, que tem tudo a ver, que na hora eu pensei, assim, quando eu soube da capital verde, também falei, olha, esse lugar é o lugar, né? E além de tudo, tem mais capacidade.
0: E a maior parte, não é boa pedra?
4: Está ali há muito tempo.
0: Aguenta bem aquilo, tudo.
5: E aí se usava o palco um pouco na orientação para o castelo ao fundo. Eu falei, de jeito algum, é o contrário. O palco não pode enfeiar nada. Uma cidade que é bela por natureza, a gente não traz, não pode fazer. Tem que ter todo um trabalho para ocupar sem enfeiar, né? Então,
4: enfeiar é uma palavra muito
5: brasileira. Isso. Os ouvintes não devem entender nada.
4: Enfeiar, eu acho que nós viemos todos começar a usar.
0: Sim.
4: Tu enfiaste-nos.
5: Então a gente trocou o lugar do palco. O palco, você vê o palco e quando você caminha de volta, você vê aquele monumento, aquela convivência, e os artistas também, né, que vão ter aquela visão privilegiada. É um desafio, mas é lindo, tô amando essas relações novas, esse compromisso da cidade com uma série de coisas. Aqui o negócio é sério.
4: Não se brinca.
0: Olha, para quem está a ouvir e está ainda em dúvidas, eu acho que já não pode haver nenhum em dúvida, alguém em dúvida ou corrigindo dúvidas possível, mas o que é que deve viver deste mimo agora em relação à música que para aqui vai passar? Hoje, amanhã, domingo, o que é que vai acontecer aqui?
5: Olha, eu acho que tem, como sempre, muita diversidade. O Mimo é um festival multigênero. A gente não tem um festival de rock, de pop, de eletrônica ou de jazz, mas tem tudo isso. Tem música antiga acontecendo daqui a pouco, tem música clássica e tem grandes nomes da música. Hoje a gente tem duas atrações brasileiras importantes, o Baianá, famoso, que é o Barbatux, que é viralizado no mundo. As pessoas não reconhecem que é Barbatux, mas se você falar que é Baianá, todo mundo sabe, né? E olha, dá vontade de sair dançando.
0: Onde é que está o drone para fazer esse vídeo?
4: É verdade, isto viralizou agora outra vez, é impressionante.
5: É impressionante, né? Uma música que foi gravada há 15 anos atrás. Tem a Umu Sangaré, essa diva, essa mulher maravilhosa, essa rainha, mãe de todas essas novas cantoras africanas, simbolicamente, né? Todo mundo se inspira nela. Uma mulher que ganhou um Grammy, que gravou com Herbie Hancock, que Beyoncé sampleou. Então ela tá aqui no palco, já, né? É, e depois a Fernanda Abreu, né? Que é aquele, sempre tem meu concerto do ano, tá? Esse, eu sou da geração juventude com Fernanda Abreu.
4: Sim, sim. Comecei a dançar. E a Fernanda prometeu um grande espetáculo.
5: É, eu acho que ela tá fazendo 30 anos da LAF, que foi um disco revolucionário no Brasil e que hoje a gente mais ainda tem capacidade de observar o que que ela fez lá no passado, porque quando você vê a projeção do funk, né, a Fernanda tirou isso das favelas e trouxe pro asfalto, pra Zona Sul Carioca, fazendo todo mundo da minha geração dançar.
4: Sim, nós tivemos, ela esteve na prova oral da RTP Antena 3 e falou até, e eu gostei de, eu acho que se sente uma outra energia quando as pessoas se adaptam também e valorizam as pessoas que fazem o mesmo, mas noutro contexto. Falou da Anitta, por exemplo, disse que a Anitta fazia hoje em dia a mesma coisa que ela se calhar fez há muitos anos. Portanto, também é uma artista que acaba por se adaptar e também de estar atenta àquilo que se passa com a música.
5: Sim, claro. A Anitta se reinventa o tempo inteiro, ela é uma máquina, né? A Fernanda também fez isso, ela agora está indo para uma outra praia, mas assim, então acho que tem muita importância. Eu digo que é um ano que tem referenciais importantes da música, ter Fernanda, ter Umu, ter Trick, né? Esse artista tão raro também, não é um artista que vem toda hora com turnê, com disco, tá lançando um disco novo agora, tem o Dead D voltando, gostou, né?
0: Ficou caro, né? Claro, claro.
5: Tô achando que ele vai voltar todo ano. Sempre bem-vindo. Vem com Dom Letts, que também já é um querido nosso, já teve no Brasil. Tem artistas da nova geração, o Mimo também tem esse espaço, trazer o Papillon, que é um artista que especialmente eu gosto dessa nova geração, trazer a Melly, que é uma menina que acho que poucas pessoas conhecem, mas vão daqui a pouquíssimo vão ouvir falar muito, porque tá indo super bem no Brasil, tem 24 anos, também gravando com a Anitta, fazendo vários B2Bs, né?

0: É, o Zé Ibarra, não é tão novo, mas é um artista em confirmação, maravilhoso. Zé, que eu conheço desde pequeno.
1: Ah,
0: né?
1: É?
0: Sou amiga da mãe. Fiz parte da colaboração para comprar a primeira bateria para ele.
1: É sério? Sério? Foi uma vaquinha.
2: Esse cachê fica mais barato, sim, por isso. Sim,
3: sim. Fui eu que estive lá. Eu dei os meus.
2: Quem é que te deu uma ajuda no início?
0: Ele fez um vídeo ontem, ele falou isso. É um festival que eu quero tocar desde sempre, conheço desde pequeno. E é verdade, Zé mesmo com 3 anos de idade. Com 5 anos, esse moleque queria ouvir disco do Tom Jobim com a Elis Regina. Ele já era um monstrinho, entendeu? E ele é um artista que, de fato, dessa geração aí da música brasileira.
1: Há poucos.
0: Ah, não, e tem muita música. O Brasil é um manancial, mas ele, o Zé, tem um destaque. Mas tem Kog, que ninguém tá falando dele, mas que vai dançar muito quando ele chegar. É um cara que traz o high life do Pat Thomas, do Ghana, mas com elementos já do hip hop, do trip hop, do eletrônico.
1: Mais urbano.
0: É. Então tem o Safe Space Garden. Tem Roda de Samba, Coletivo Giro.
1: Ai, que divertido, eu não sei se vocês estão a ouvir isto ou não. Eu ia pensar assim, ai, não tenho mesmo nada para fazer este fim de semana. Venham ter Guimarães, que não estão por aqui por perto. Agarrem no vosso carro e venham cá ter, porque vai ser bom, vai ser festa. É grátis, malta, porque vão pensar, ai, não, mas já há tanta coisa para fazer no verão e tenho tanto tempo, tenho dinheiro para gastar. Aqui não se gasta dinheiro, aqui só se dança.
0: É, se aproveita, se olha, paquera, conhece pessoas, gente de várias partes do mundo. Então,
1: que maravilha.
0: E tem muito mais, aí acho que tem que entrar no site, porque tem programa educativo, tem fórum de ideias, tem mimo para crianças, as crianças não ficam de fora, tem roteiro cultural, tem uma prainha fictícia que eu inventei aqui.
1: É a Praia Fluvial, vai ser aprovada alguns.
0: Eu tive uma ideia, que os duques de Bragança estavam convidando o público do mimo para pegar um sol no jardim deles.
2: Claro, o sunset dos Bragança, muito
0: sunset,
2: conhecido.
1: Sim, sim.
2: Tinha segurança, era muito difícil lá à porta, tinha um porta
1: muito
2: difícil.
1: Muito obrigada. Obrigada por nos
2: receberem tão bem. Muito obrigado também.
0: Queridos.
2: E estão todos convidados a fazerem uma visita por Guimarães estes dias.
1: Como não?
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2: RTP Antena 3, muito boa tarde, 6 horas e 3 minutos. 5 e 3 nos Açores, as notícias com Ana Fernandes Silva. Alô, Ana.
5: Olá, Tiago. Por causa dos incêndios, o Governo decidiu ativar o Mecanismo Europeu de Proteção Civil e os acordos bilaterais com Espanha e Marrocos. O anúncio foi feito esta tarde pelo Primeiro-Ministro Luís Montenegro.
6: Decidimos, nesta altura, ativar o Mecanismo Europeu de Proteção Civil e também os acordos bilaterais com Espanha e com Marrocos. Não porque a nossa capacidade esteja já esgotada, mas porque nesta circunstância temos todo o nosso território sob risco muito elevado e entendemos que seria mais adequado termos a disponibilidade, o reforço vindo dos nossos aliados nesta luta contra o fogo na Europa através do Mecanismo Europeu de Proteção Civil.
5: O anúncio do Primeiro-Ministro esta tarde, no final de uma reunião do Conselho de Ministros em Guimarães. Esta hora, o fogo que mais preocupa os operacionais é em Vouzela. Mantém pelo menos 5 frentes ativas. Estão mais de 1000 operacionais no terreno, apoiados por mais de uma dezena de meios aéreos. Já chegou a outros concelhos este incêndio. Em Tondela foi preciso evacuar 2 aldeias na Serra do Caramulo por precaução. O município ativou, entretanto, o plano municipal de emergência e proteção civil. Em Barcelos, o incêndio que começou ontem continua a preocupar mais de uma centena de operacionais. As chamas consomem uma extensa área florestal em terreno de difícil acesso, como explica o comandante subregional do Cávado, Manuel Moreira.
7: É uma área de aumento florestal, composto por eucaliptal e também pinhal, e com bastante carga de combustível e de mato, face a uma zona de declive em costa, com uma elevada carga de combustível e biomassa. Felizmente, nunca existiram casos em risco durante todo este desenrolar deste teatro de operações, em virtude também daquilo que foi a locução, a projeção de meios de combate de forma preventiva para esses locais. Estamos neste momento em trabalhos de combate e o incêndio está neste momento a ceder lentamente aos meios.
5: Passando os olhos pelo mapa dos incêndios da Proteção Civil, são quatro os que mais preocupam a esta hora: em Vouzela e Sinfães, no distrito de Viseu, em Barcelos, no distrito de Braga, e há ainda um fogo em Alpiarça, no distrito de Santarém. Castelo Branco passou a integrar o grupo de distritos com aviso vermelho por causa do calor no fim de semana. São agora 13 os distritos do país com o aviso mais grave. No caso de Lisboa e Setúbal, onde o aviso vermelho deixaria de estar em vigor hoje à noite, houve um prolongamento até ao final do dia de domingo, à semelhança do que acontece em Santarém, Évora, Porto Alegre e Beja. Com as temperaturas acima dos 40 graus em algumas destas regiões, a ministra do Ambiente, Maria da Graça Carvalho, pede à população que respeite as recomendações das autoridades relacionadas com o calor e com os incêndios.
8: O meu apelo é que sigam essas orientações. Portanto, há coisas que são mesmo proibidas, a utilização de máquinas em zonas rurais, nas florestas, qualquer espécie de fogo, fogueira, fogo de artifício, tudo isso está proibido. Há uma lista bem divulgada do que é proibido e depois há, pela parte do Ministério da Saúde e da Direção-Geral de Saúde, uma série de indicações, mais do ponto de vista de saúde, o que é desaconselhado fazer e o que é aconselhável fazer. Portanto, nosso apelo é que sigam as orientações, tanto da Proteção Civil como do Ministério da Saúde.
5: No caso do calor, as recomendações do Governo são dirigidas em particular aos grupos mais sensíveis, como pessoas com doenças crónicas, crianças e idosos. A CP cancelou 6 viagens de longo curso nos intercidades esta tarde, isto depois de várias queixas relacionadas com a falta de ar-condicionado nas carruagens. A empresa esclarece que quem já tinha as viagens compradas vai poder recuperar o valor. Em comunicado, a CP refere ainda que vai reforçar a monitorização dos equipamentos de climatização nos comboios.
2: Ana Fernandes Silva, com o calor da atualidade nesta sexta-feira, a caminho do fim de semana, a atualidade também sempre ao segundo, em noticias.rtp.pt.
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2: Ai, que calor, que calor.
3: Que calor, que caliente.
2: Sejam muito bem-vindos, estamos em direto do Mimo. Amanhã há mais, temos uma espécie de segundo capítulo desta aventura 2026. É a primeira edição que está a acontecer na cidade de Guimarães. E este logo se vê, está a ser um verdadeiro testamento de amor à cidade. Ainda com muito calor e muita resistência desta equipa.
3: E sincero, porque estamos a gostar muito de estar cá.
2: Claro. Para já, a diva, ela é uma espécie de... Eu não sei o que é.
3: Olha,
2: que
3: pronto.
2: Esta mulher é um arco. Na minha
3: vida.
2: Jesse Ware, agora com...

0: Antena 3. Vem um bocadinho atrasado, é certo? Traz a sua primavera. Atrás ainda também Diva Jessie Ware com Pearls. E não está... Não é de pérolas, não, que vamos falar agora.
1: Não é de pérolas. Hoje temos uma sexta-feira particularmente diferente, porque temos um dia muito quente. Portanto, para além do trânsito habitual da sexta-feira a esta hora, temos também várias zonas com incêndios no nosso país e também... E tudo isto a afetar as estradas, claro. Comecemos pela Circular de Braga. Um acidente na Circular de Braga, na zona da estação, com trânsito parado em Ferreiros. No Porto, a VCI está demorada a esta hora, de Bom Joia para a 3, e filas nos dois sentidos da Avenida AEP. Temos o IP3 com um incêndio numa viatura no sentido Coimbra-Viseu, na zona de saída de para Louvão. O trânsito está condicionado e na região centro, aliás. Um incêndio que teve início ontem no concelho de Vozela já avançou para Águeda e Tondela. Por Lisboa, complicadas estão as coisas pela segunda circular, com um acidente na zona das Calvanas e trânsito parado do Estádio da Luz para o aeroporto. Há um também com um acidente de Lisboa para Alverca, em São João da Talha, filas e demora já a partir de Sacavém. O Eixo Norte-Sul, demorado em Camarate para Acril, um acidente à entrada do túnel do Grilo. E na Marginal, sentido Lisboa-Cascais, o acidente em Passo de Arcos está também a acumular esta hora. A Ponte Vasco da Gama, com um acidente no tabuleiro principal, no sentido Lisboa-Alcochete, está também demorada. Em Estrada Nacional 10, está cortada no Alto da Guerra, em Setúbal, com um incêndio que já levou evacuações em Val de Cobro. Portanto, é uma zona a evitar esta hora. E a Ponte 25 de Abril também está completa. De Lisboa para Almada, com demora a partir de Sete Rios, acessos estão igualmente demorados. Temos uma linha para troca de informações de trânsito. Boa viagem, onde quer que estejam. A linha é 821-0101.
0: Se alguém está ligado à indústria farmacêutica, nós agradecemos anti-histamínicos para esta emissão
1: rápida. É verdade. Não sei se me entrou agora aqui mosquita, mas
2: há bocado também me aconteceu.
0: Oh, coitadinha.
1: Temos que aprender com as cantoras.
2: Chama-se pólen.
1: As cantoras, quando entram um mosquito a meio das atuações, sim, elas já sabem fazer aquilo.
2: Claro. É como?
1: É engoli-lo. É fazer como se nada fosse. Passam para o próximo verso.
3: Catarina Paula, Teresa Oliveira e Tiago Ribeiro. Em Guimarães.
0: Ai, ai, ai. Gravíssimo. E já falamos da música de hoje, do Mimo, mas podemos muito bem olhar para o dia de amanhã, porque isto é música durante todo o fim de semana, sábado e domingo também incluído. Amanhã vamos ouvir a Melly. É a sensação, a nova sensação
2: giro
0: também, do lado do oceano.
2: Gira.
0: Chega ao Brasil às 9 da noite. Amanhã, Melly, aqui no Mimo 2026. Também este nome, por sempre bem, claro, toca a tua.

0: Caralho. Temos mais um, é certo, Tricky. No maior, já estivemos aqui a fazer um bocadinho zoom. Essa vida, uma das muitas vidas de Bristol, que está muito bem representada neste mime 2026. Pesos pesados, com muita e boa memória. Esta hora temos outras notas deste mimo festival 2026. Já nos dedicamos e espreiamos muito também em torno de Guimarães, que é a cidade que acolhe pela primeira vez este festival. Já falamos das conversas, já fomos a uma livraria. Daqui a pouco sugeria passarmos pela outra música DJ set que por aqui vamos ter no mimo. São tardes longas que pedem boa música, boa banda sonora.
1: Ai, sim.
0: Claro. Mas, por exemplo, tardes que podem pedir também um passeio pela múltipla biodiversidade de Guimarães. Foi o que nos propôs a Valentino Jesus. Já falamos da capital verde europeia desde 2026. Algures, entre as muitas missões desta capital verde, Valentino Jesus, por onde é que andas tu?
1: Onde é que andas, hora? Valentina?
0: Alô, Valentina!
2: Olá, Valentina!
3: Ora, onde é que eu estou? Uh-huh. Num sítio onde sei que também gostariam de estar. Estou à sombra...
0: De uma bananeira.
3: Temos sombra no início de uma rota que vale muito a pena conhecer, a rota da biodiversidade da Penha, claro, aqui em Guimarães. Guimarães que ostenta este ano o título de Capital Verde Europeia. Para me falar sobre esta rota onde nos encontramos, tenho comigo Dalila Sepúlveda, diretora do Departamento de Ambiente e Sustentabilidade. Para nos falar, lá está, um pouco mais sobre este sítio onde nos encontramos, muito próximo da Penha. Estamos a cerca de quê? 4 quilómetros da Penha.
2: Exatamente.
3: Boa tarde e bem-vinda.
2: Boa tarde. Estamos aqui sentadas, de facto, no início da Rota da Biodiversidade. Conseguimos estar num sítio relativamente fresco, num dia que deve ser dos mais quentes do ano. Isto também se verifica pela biodiversidade que esta rota contém. Esta rota tem cerca de 4 quilómetros, pertence ao mapa verde da Guimarães 26, Capital Verde Europeia, o ponto número 2. O ponto número 1 é o Parque da Cidade, o ponto número 2 é a Rota da Biodiversidade. E esta rota leva-nos até à Penha, não é uma rota difícil, ou seja, dá para caminhantes como eu, que não sou profissional.
3: Dificuldade média,
2: dá para trazer crianças também. E depois tem algumas. Quando nós começamos esta rota, encontramos, por exemplo, habitats prioritários. Encontramos o Louriçal, que é um habitat prioritário, e faz com que tenha que haver ainda mais cuidado com essa área junto a esse habitat prioritário da natureza.
3: O que é que faz o habitat ser prioritário?
2: Há um conjunto de habitats que são identificados pelo ICNF que o identificam como prioritário. Nós não sabíamos que esse habitat estava aqui. Quando começamos a fazer a limpeza, porque isto era um canto de eucaliptos, isto era um canto de eucaliptos, era um eucaliptal grande, e o que nós fomos fazendo foi retirando e alterando esta espécie dos eucaliptos para árvores autóctones, e fizemos a limpeza deste caminho, e foi aí que encontramos este habitat prioritário. A partir do momento que é um habitat prioritário, ainda há mais condicionamento a todo tipo de instabilidade a esta área, e por isso também há outros cuidados. Esta rota tem também uma particularidade, porque ela liga não só ao Parque da Cidade, à Academia de Ginástica, à Penha, mas está também neste corredor biocultural, ou seja, nós conseguimos descer da Penha, continuarmos aqui pelo Parque da Cidade e conseguimos ir até à Veiga de Crescimil, com uma rota que nós lhe chamamos biocultural, que alia a cultura também com a música, como nós estamos neste fim de semana da música, e que alia também a parte da biodiversidade. Estas árvores também têm uma história. Cada árvore plantada aqui tem uma história.
3: Queremos saber as histórias destas árvores, claro.
2: Estas árvores são plantadas pelos clubes de desportivos de Guimarães. Nós temos 55 clubes desportivos e cada um tem o seu plano de sustentabilidade. E então eles trazem todos os inícios de épocas, trazem os seus atletas para plantarem a sua árvore. E também há aqui uma área também muito ligada ao setor privado, porque nós sabemos que a maior parte das nossas emissões, das nossas cidades, por isso é que nós temos que ter este cuidado com a sombra, com as árvores, porque é para não termos estes dias tão quentes, que nós não conseguimos estar no outro lado a não ser aqui, exatamente, que é a ligação ao setor privado, e o setor privado junta-se, várias empresas juntam-se. Este ano plantamos aqui cerca de 2.500 árvores, só, e ainda não acabamos o ano porque o período de plantação também tem prazos, nós não devemos plantar na época quente, e cada vez esses períodos são mais curtos, porque cada vez temos períodos mais quentes, e plantar árvores em períodos quentes é matar as árvores, que é uma coisa que nós não queremos. E esta ligação ao setor privado é muito importante, porque é uma forma também de eles contribuírem para a redução das suas emissões com esta plantação de árvores autóctones aqui nesta rota.
3: Muito bem. Uma rota onde, lá está, é possível observar esta biodiversidade, não apenas da flora, mas também da fauna.
2: Sim, também temos fauna, também temos, nós temos até temos uma aplicação que é o Biodiversity Go, em que é engraçado para as crianças, principalmente quando às vezes podem não lhes apetecer fazer a rota, porque começam a olhar e dizem, ah, posso estar cansada, é muito verde, e tem que levar o meu telemóvel. Então sim, pode trazer o seu telemóvel e aproveita e vai à aplicação do Biodiversity Go e vai procurar toda a fauna que aqui existe. E se encontrar fauna, pode fotografar e ver se ela já existe, ou então nós vamos identificá-la como nova. Foi assim que nós identificamos já mais de 1.000 espécies aqui em Guimarães, que foi a população que foi identificando, e que nós fomos identificando também essas espécies.
3: Isso parece-me um ótimo desafio para quem nos está a ouvir neste momento e veio até Guimarães neste fim de semana para o mimo, mas não só, lá está, ao longo de todo o ano o convite está feito. Visitem Guimarães, há cultura e há muita biodiversidade, e há esta rota incrível para conhecer, é fácil de fazer. São apenas 4 quilómetros. Só não fazemos hoje da Lila porque está um dia mesmo muito quente.
2: Está mesmo um dia muito quente, não o conseguimos fazer. Mas fica combinado.
3: Fica combinado para uma próxima.
2: Que este mimo, que também é um mimo, esta rota da biodiversidade para todos.
3: Muito bem. Para vocês que estão aí no estúdio,
0: fica
3: também o desafio. Domingo, juntamos e fazemos isto, malta.
0: Fácil.
3: Bora.
0: Beijinhos.
4: Vamos a isso. Beijinhos, Valentina.
0: Valentina à solta na reportagem da Rádio Pública. Aqui neste Mimo 2026.
5: Valentinos no Festival Mimo em Guimarães.
0: Eu estou um bocadinho confuso. Esta hora. Sejam bem-vindos. 6h25.
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0: Ai, ai, ai, sejam muito bem-vindos, bom fim de semana, vamos juntos aguentar este calor que nos atinge e com bons conteúdos na Rádio Pública Portuguesa. Daqui a pouco também há nomes históricos da música feita e pensada e vivida no Brasil. E eles vão passar aqui neste finalzinho de Logo Se Vê.
10: É isso mesmo. Peito, estala, palma, peito, estala, palma.
8: Vamos lá.
0: Como?
8: Peito.
0: Peito?
8: Vamos assim. Peito, pomos as mãos no peito, batemos com as mãos contra o peito. Peito,
10: peito,
8: estala, palma, peito, estala, palma.
0: Ah, eu nem consigo
8: falar. Peito, estala, palma, peito, estala, palma. Agora sem dizermos. Um, dois, três.
10: mudaste o ritmo?
8: Não, que peito de tala palma, peito de tala palma.
0: Pois. Ah.
8: Vamos bater em ti no fim. Não, não, peito de tala palma.
0: Barbatucos, chamamos os barbatucos para nos ajudarem nesta emissão. O seu
10: é boa noite, pouco.
0: Uma instituição com 30 anos, vamos.
8: O que é que
0: isso é o calor. Isto é constante.
10: É boa noite, que é?

0: Uma das muitas que junta Kendrick Lamar e SZA Luther. São 6h30 no nosso relógio.
1: This world.
0: Palma, como é que está o tempo?
1: Parabéns, para está vermelho, o alerta vermelho para o país inteiro, quase todo o país em alerta vermelho por causa das altas temperaturas que se fazem sentir desde ontem. O fim de semana não vai fugir à regra, temos 24 graus em Ponta Delgada. No fundo, os Açores são os únicos que se safam, não é? A água

0: Eu tenho de vos dizer isto, que é uma dificuldade, mas ao mesmo tempo é uma emoção muito grande estarmos aqui a viver estas emoções do mimo, que já atravessou um oceano, algures há 10 anos, chegou a Portugal em 2016, já se fez passear pelo Porto, por Amarante, agora a sua primeiríssima vez em Guimarães, e essa coisa desafiante que é, durante alguns dias, instalarmos aqui, fazermos aqui uma espécie de grande laboratório da música, eu vou descer a qualquer momento, grande laboratório da música transatlântica, mas com uma coisa muito fixe aqui pelo meio, que é a língua portuguesa. Que incrível, não é?
1: É isso mesmo, nós temos tanto talento por aí, espalhado pelo mundo, a vir do Brasil, a vir de África, eu não sei, eu sinto-me sempre muito abençoada por de repente vir parar a uma cidade que normalmente eu não costumo vir porque não é a minha, não é? Nem tenho cá família, por acaso estive cá em dezembro, e vê-la sempre de máscaras diferentes.
0: Claro.
1: É sempre com uma roupa diferente, e é isso que os festivais, principalmente estes gratuitos que vivem da cidade e são no meio da cidade, vestem a cidade de outra maneira, e nós conseguimos vê-la de outra maneira, ouvi-la de outra maneira, prestar atenção de outra maneira. Isso é muito interessante.
2: E nós também estamos aqui porquê? Porque aqueles festivais assim com as letras mais gordas, não é? Mais orelhudos, esses todos já conhecemos.
0: Claro.
2: Mas faz sentido também tirarem um bocadinho do vosso tempo e descobrir coisas novas em cidades portuguesas, chegar cá, comer nos restaurantes portugueses.
0: Verdade.
1: Ai, não há tasca.
2: Ouvir toda... Mas com essa voz, não há tasca. Beber desta programação que pessoas que já estiveram aqui ao longo da tarde a falar connosco, trabalharam tanto também para pensar no público, para pensar em nós. Portanto, somos mesmo nós, esse público.
1: É isso mesmo.
2: Portanto, ainda por cima, coisas gratuitas, o que é que nós estamos à espera?
1: E chegar a casa e dizer assim, bem, tu não imaginas o que é que eu acabei de ouvir. Eu não estava nada à espera, de repente ouvi um músico, não sei de onde, que
0: esse
1: nunca tinha ouvido falar.
0: Então, esse é o fenómeno.
1: É a minha nova obsessão.
0: É verdade, mesmo, é mesmo verdade. E depois um bocadinho aquele trabalho de passa-palavra. O sentido da democratização da cultura,
2: sim,
0: é exatamente esse.
1: Todos nós podemos ser influencers.
0: Claro, é a rede analógica da coisa. Dizer, pá, eu ouvi aqui uma coisa incrível que eu sei que vais gostar. E é um bocadinho esse o trabalho também de um festival que se fixa. Durante alguns dias... queremos muito nós que seja agora uma história de amor com Guimarães e com este festival Mimo. Recordo-vos que a música vai começar daqui a mais ou menos uma hora e com uma aventura que junta uma história de amor entre Portugal e Brasil, de Bianca Gismonte e também Manuel de Oliveira. Ele toca guitarra portuguesa, ela formada em música para piano, em piano, é essa a sua formação clássica de piano.
1: Eles juntaram-se no final de 2025, depois assim de um longo amor digital,
0: pois
1: amor cultural.
0: É que eles tinham um amor digital que nasce na pandemia.
2: Mas
0: esta parceria.
2: Tinham?
0: Esta parceria intensificou-se.
1: Sabes quando
0: com
1: tu pensas assim, bem, eu adoro a forma como esta pessoa soa, esta pessoa e o seu instrumento. E começaram a trocar palavras e música,
0: sim,
1: e enfim, influências.
0: We transfers entre um e outro, fizeram um zoom.
2: Sim, sim, sim.
0: Exatamente.
2: Lá se recebeste.
1: Desculpa, a neta está uma porcaria.
0: Sim, sim. Tudo isto, obviamente, em pleno confinamento, e confinamento alargado ao mundo inteiro. Só que eles agora não vêm em duo, vão juntar mais um, e um rapaz que conhecemos muito bem, com muito jeito para os fados, o enormíssimo Ricardo Ribeiro, hoje vai estar aqui neste Mimo, um amante também de bonsais, é preciso dizer.
1: Ah, é? Ah, é? É claro que tu
0: sabes. Amante
1: sabe.
0: E expert máximo.
1: Vocês reconhecem-se uns aos outros?
0: Claro, claro que sim.
1: São aliados uns dos outros.
2: Até se vê na pele, não é?
0: Sim, sim, sim, sim. Tem pele de bonsai.
2: O Ricardo Ribeiro, para além de um excelente fadista, é também um excelente conversador e é mesmo daqueles
0: verdade,
2: artistas
0: mesmo.
2: Que
1: vale a pena vir
2: quando
1: ouvir.
2: Fala, olha, como estavas a dizer, sabes, quando uma pessoa soa bem, ele não é só cantar, soa bem também quando se ouve falar. É muito bom.
1: Isso é tão bom. E portanto, para além de terem álbum, tanto do Manuel como da Bianca, em conjunto, claro, isto em 2026, eu ouvi dizer, a internet disse-me que eles iam, em princípio iriam lançar um álbum juntos antes de haver esse álbum. Podem sempre vir ouvi-los, ainda por cima, acompanhados, muito bem acompanhados por Ricardo Ribeiro.
0: Por estes dias estive a dedicar alguma atenção extra às informações, obviamente, porque deslocarmos no território nacional exige para todos nós uma espécie de responsabilidade, de civismo, percebermos o que está a acontecer no nosso país. Ouvimos nos noticiários também ao longo desta tarde com a nossa Ana Fernandes Silva que o país, infelizmente e para a tristeza de todos nós, está a arder em muitos pontos, e por estes dias apercebi

0: também dessa realidade quase que paralela da cultura, da vida que vai resistindo. E hoje, ao chegar aqui ao recinto onde estamos mesmo à boca dos espaços da Casa dos Duques de Bragança, família que tomou o regimento de conta deste país durante mais ou menos 300 anos, depois do domínio filipino. E nós não queremos domínio filipino na segunda-feira, atenção, em matéria de bola. Mas essas são outras contas. O que eu queria e estava a pensar quando aqui cheguei foi também, para lá dos artistas e da música incrível que ouvimos aqui, uma palavra de honra para os muitos técnicos que trabalham sob condições adversas. Estes 40 graus. E não são só os técnicos de som, quando pensamos, são os técnicos também das câmaras municipais que prestam o seu serviço na recolha do lixo, nas organizações.
1: Os seguranças.
0: Verdade.
1: Que têm de estar sempre muito bem vestidos e com muita coisa por cima.
0: Verdade mesmo. E que fazem acontecer as coisas. É o mimo aqui, certamente, são as dezenas de festivais ao longo deste, por exemplo, deste fim de semana que acontece em Portugal, e com esta exigência extra de trabalhar em condições muito adversas, de muito, muito calor. Estamos na rua e amanhã vamos continuar também neste mimo a partir das 8 da noite, emissão garantida aqui também pela vossa RTP Antena 3.
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0: É uma das muitas maravilhas da pop nacional. Tem final de ano consagrado no Coliseu dos Recreios, em Lisboa. É a maravilhosa Yolanda com a noite inteira. Atrás também o português David Fonseca com Kiss Me ou Kiss Me. 15 minutos para as 7 no relógio da RTP Antena 3, Rádio Pública Portuguesa, a viver e a contar todas as emoções do mimo em Guimarães.
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0: E vou também, junta-se a mim, também nesta aventura, para me dar um pouco de apoio à retaguarda, aliás, em todos os cantos possíveis e imaginários. Valentina Jesus,
2: ai, tu que tens andado também. Vai ser extraordinário ver a minha coordenação agora com os nossos próximos convidados.
0: Tu que tens andado muito por aí a ir andar, já lá vamos falar disso.
2: Ai, adoro. Mas, adoro Guimarães.
0: Claro, como não, adoramos todos. Juntamos esta conversa e este regresso a casa, logo se vê, parte da família Barbatu, que estejam muito bem-vindos. Oh, já temos banda sonora adequada. Luciana e Maurício.
3: Olá.
0: Como é que estamos? Vocês são viciados nisto, eu imagino.
3: Bastante.
0: Opa, eu vou dar isto. Eu vou dar isto porque fico a olhar para a vossa boca e assim... Está gravado, isto não é possível.
2: Não,
0: o que é que está a acontecer aqui? O que é que está
2: são efeitos, Edgar, corta aí.
0: Vocês são uma verdadeira instituição de uma coisa que tem duas palavras, mas eu gostava que vocês explicassem com coração o que é que estamos a falar de percussão corporal. O que é isto, esta coisa, estas duas palavras, o que é que significam mesmo?
4: A percussão corporal, ela é uma coisa muito primitiva, né? Muitas pessoas usam percussão corporal, sapateados, estalos, palmas, e é muito comum em todas as culturas. E no Barbatuques, o Fernando Barba, que criou o grupo, desenvolveu uma coisa única, que é fazer ritmos e harmonias e melodias usando só os sons do corpo. E acho que nós fomos um dos primeiros grupos a fazer isso.
0: Quando ouvimos a vossa música, é a grande música que sai do corpo, ouvimos uma espécie de forma primitiva da figura humana se expressar, não é? É uma viagem também, um bocadinho ao humus da figura humana aqui na Terra. É uma forma grande de comunicação, este som que vocês libertam.
4: Sim.
0: Vocês sentem essa viagem ao passado?
3: Eu acho que ao passado e ao futuro.
0: E ao futuro também.
3: Porque é revolucionário no sentido de que, a partir do momento que você pensa no seu corpo como um instrumento musical, você pode usar ele como um instrumento musical através do jogo, da brincadeira. Então é nos nossos shows que a gente faz, nos nossos concertos, é como se as pessoas tivessem a consciência de que elas podem usar o próprio corpo como... Então, como tem o som que é esse primitivo que a Luciana estava falando, esse som que acompanha a humanidade, ao mesmo tempo a possibilidade de usar isso aqui, né, nas suas práticas musicais, na sua brincadeira, né?
2: Eu acho extraordinário aquilo que vocês conseguem fazer. Como é que é estar em palco e ter a possibilidade de uma orquestra à vossa frente, não é? Porque de repente tem ali vários instrumentos, não é? Se pensarmos que cada corpo é um instrumento, temos ali vários instrumentos à disposição com muitas características especiais, não é?
4: Sim.
2: Como é que é estar assim em contacto com o público? Fazem uso desses instrumentos?
4: Sim, é muito interessante, o público recebe muito bem sempre a gente, né? Porque é muito... A gente interage muito também, convida o público a tocar. Então ensina durante o show algumas coisas. E é muito legal isso que você falou de uma orquestra, porque cada um tem uma função dentro do grupo, né? Assim, as meninas acabam, cantam bastante, mas tem os meninos se dividem as funções dos baixos, as funções desses... O Maurício é o esperto em fazer esses efeitinhos sonoros. Então é como se fosse uma orquestra mesmo,
2: sim,
4: sabe? Divide-se os naipes, né? As famílias de instrumentos.
3: Uhum. E o bom é que no final dos nossos shows, os nossos concertos, sempre é muito legal ver o público indo embora e se tocando, né?
2: Claro.
3: Porque é isso que eu estava falando, que é justamente a consciência de que nós temos um instrumento que está aqui à nossa disposição. Não precisamos comprar, movido a arroz e feijão.
2: Sim.
4: No caso do Brasil.
2: No caso do Brasil, aqui será mais movido a rojões e arroz de sarrabulho.
0: Vocês já testaram a culinária portuguesa?
4: Já? Somos apaixonados.
2: Já têm assim os pratos favoritos?
4: Ah, eu gosto muito de bacalhau às natas.
3: Bacalhau,
4: sim. Ai, peixe com batata.
2: Esta conversa está-me a dar fome. Estava à espera do sucesso que se tornou a vossa música. De repente está toda a gente a cantar Boa Noite Povo, que eu cheguei, a fazer vídeos virais, tudo a acontecer com uma música de barbatuques.
4: Sim.
2: Como é que foi receber este fenómeno, ver tudo isto acontecer?
4: É muito interessante, porque é uma música que foi gravada em 2005, né, Mauro?
0: 2005, o seguinte
4: em
0: é esse.
4: 2005, em é. Em seguinte é esse, e quantos anos depois ela viralizou e explodiu, né? Ela já tinha sido usada em algumas campanhas publicitárias no tempo passado, mas agora eu acho que com o fenômeno da internet, né, com essa coisa das redes e das viralizações, isso realmente explodiu.
0: Aliás, ela tem uma vida, de vez em quando, assim, volta outra vez a acontecer.
3: Sim.
0: Com uma remistura, com uma...
3: Sim.
0: O que faz parecer também aqui uma teoria, que é a música está sempre disponível. Todo o som está sempre disponível para ser novidade.
3: É verdade.
0: Vocês falam muito disso em grupo, fazem um bocadinho essa recensão.
3: Sim, sempre fazemos. Mas uma coisa que é importante dizer antes disso, que essa música, ela é uma releitura.
0: Claro.
3: Ela é da Maria do Carmo Barbosa.
0: É tradição oral,
3: é
0: quase.
3: Tradição oral.
4: É.
0: Claro.
3: Porque, na verdade, no Brasil, tem os estados, né? E tem o estado de Alagoas. E o baianá, ele é um ritmo de Alagoas. Tum, tchatum, tum, tchatum, tum, tchatum. Então há vários cânticos em cima dos baianás. Então eu vou apresentar o meu baianá, é apresentar o meu ritmo.
4: Uau.
3: E é do grupo Baianas Mensageiras de Santa Luzia.
0: Uhum.
3: E então, só que elas gravaram essa música tem muitos anos. E a gente fez essa regravação. Então também é uma maneira da gente também celebrar também a nossa cultura popular, né, as tradições populares dos cantos.
2: É uma ótima forma também de perpetuar no tempo, não é?
3: Exatamente.
2: De não se deixar perder a tradição oral tantas
0: claro,
2: vezes.
0: Claro, que seria.
2: Aliás,
0: é uma trend no mundo digital. E felizmente, eu acho que vocês estão de bem com isso.
3: Sim.
0: Com todo o TikTok, Instagram, a pegar nisto.
3: É verdade.
0: Isto é obra do universo agora.
4: Agora, inclusive durante a Copa do Mundo, a Globo, que é a TV mais...
0: Sim.
3: Do Brasil,
4: sim. Do Brasil, ela usa na campanha da Copa todas as vinhetas são com essa música.
0: Isso, Portugal encontra o Brasil na bola.
2: Ui, ui,
0: ui, ui, ui, ui, ui.
4: Temos chance de encontrar?
0: Eu não sei, é sempre chance.
3: Não
0: é? É só continuar a ganhar
2: os dois.
0: Lá
2: está. Brasil a ganhar, Portugal a ganhar, encontram-se numa final, por exemplo.
0: Olha, todos nós hoje vamos ter aqui uma grande jogatana, que é este concerto maravilha dos Barbatuques, às 9 da noite, aqui no Mimo 2026, que está a acontecer em Guimarães. E agora vamos fazer uma pequena maldade, que é desafiar-vos a darem um salto aqui a um posto um bocadinho ao lado que nós preparamos. Sim. Com o apoio dos nossos sonorizadores, para um bocadinho uma demonstração do que logo vão poder viver e sentir, que emoções vamos sentir.
2: Sim.
0: Nós com o corpo. Atenção, esta banda faz o seu som através do corpo.

0: Uau!
1: Extraordinário, extraordinário.
0: Incrível, obrigado pela vossa visita.
1: Muito obrigada.
0: Nesta tarde de sexta-feira, em direto do Mimo Guimarães.
2: Catarina Paula, Teresa Oliveira e Tiago Ribeiro. Em Guimarães, São Mimo.
0: E também com a Valentina Jesus e a Marta Rocha fazerem parte desta equipa falante da Rádio Pública Portuguesa no Mimo 2026. E fiquei a olhar para a família Barbatucos e a pensar, eu não meti nada debaixo da língua. O que é que me está a acontecer? Como é que eles fazem esta magia? Coisa incrível, incrível.
1: Pensar que qualquer um de nós consegue fazer isto é absolutamente incrível, não é?
0: 9 da noite, concerto, nesta sexta-feira, em direto de Guimarães.

0: Semana, fim de semana torre bem em Portugal. Estamos já ao vivo do MIM, que assentou Arraiais por Guimarães, e é de cá que estamos a fazer esta emissão em direto do Logo Se Vê. Muito boa tarde.
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0: Estamos nos instantes finais desta emissão direto do Mimo em Guimarães. Amanhã mais, a partir das 8. Rápida nota do trânsito. Está um verdadeiro caos. Começamos a norte, no Porto, A20. Um acidente do Freixo para Carvalhos, antes da saída para Vilar de Andorim. O trânsito está parado. Centro do país ainda nota para a A25, no sentido Aveiro Guarda, com um incêndio numa viatura depois da saída para Oliveira de Frades. Está com 3 km de fila acumulada. O trânsito a esta hora está parado. O caos também no IP3, um incêndio numa viatura no sentido Coimbra-Viseu, na zona de saída de Lourvão, a pedir máxima atenção. Ainda na região centro, atenção ao incêndio que teve início ontem no concelho de Vozela, já avançou para Águeda e também Tondela. Esta hora estão cortadas as ligações às estradas nacionais 230, também saída para Castanheira do Voga. Estou já em Lisboa, na segunda circular, um acidente na zona das Calvanas, o trânsito parado do Estádio da Luz para o aeroporto. Ainda também eixo norte-sul, com demora em Camarate. Há outro acidente na estrada nacional 250, no cruzamento de Casal de Câmara, a complicar para o IC16. A marginal de Lisboa, com trânsito acumulado, também devido a um acidente em Passo de Arcos, com muita demora. A ponte Vasco da Gama está lenta devido a um acidente no tabuleiro principal, no sentido Lisboa-Alcochete, está sujeito a demora. Atenção para a Estrada Nacional 10, a esta hora, está também cortada no Alto de Guerra, em Setúbal, com um incêndio que está e que já levou à evacuação em Val de Cobro. É uma zona mesmo a evitar. Descemos no mapa nacional, estamos no Alentejo, A2, o trânsito parado no sentido Algarve-Lisboa, é outro acidente, ao quilómetro 69, na zona de área de serviço de Alcácer do Sal, a pedir muita atenção à velocidade. 821-0101 é a linha para troca de informações de trânsito, o trânsito caótico no regresso a casa desta sexta-feira. Estamos de partida, Valentina Jesus, e com uma grande equipa a ajudar-nos nesta missão.
3: Som de Cláudio Calado e Edgar Barbosa, foram eles os responsáveis por levar este som incrível até a todos vocês. As reportagens de Marta Rocha, eu também, Valentina Jesus, produção de Filipe Ramos, fotos de Jorge Carmona, Fábio Vieira Fernandes com as redes sociais da RTP Antena 3, no estúdio Isilda Sanches e Avelina Adam, e aos comandos da emissão, Tiago Ribeiro, Catarina Palma e Teresa Oliveira. Estamos de regresso amanhã a partir das 8
0: da noite. Isso mesmo, 8 da noite.
3: Estamos ansiosos.
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5: A Direção-Geral da Saúde ativou hoje o nível 2 laranja do Plano Nacional de Preparação e Resposta Sazonal em Saúde. Em causa estão, naturalmente, as altas temperaturas, que representam um risco elevado para a saúde da população. A Ministra da Saúde, Ana Paula Martins, explica que a medida permite às autoridades de saúde ter uma capacidade de resposta mais rápida.
6: Corresponde a um nível de alerta maior, um nível mais intenso de informação junto das pessoas em termos de campanha, e corresponde para as unidades locais de saúde digamos terem um nível de prontidão maior.
5: E com risco elevado pelo menos até segunda-feira, a Ministra da Saúde dirige-se à população mais idosa.
6: Por favor, procurem ficar em casa. Por favor, estejam em ambientes, se for possível, mais frescos, não se exponham a estas temperaturas, bebam água, mesmo que não tenham sede, mas bebam água. As nossas autarquias estão a ajudar-nos com espaços climatizados, quer dizer, com espaço onde há ar-condicionado para a pessoa poder refrescar e, sobretudo, se não se sentirem bem, de facto, telefonem para o SNS 24 e telefonem, naturalmente, se for uma situação que considerem mais urgente, telefonem para o INEM.
5: Beber água é das recomendações mais ouvidas nos últimos dias, mesmo sem sede, nestes dias de calor intenso, torna-se fundamental, como realçou neste registro a Ministra da Saúde, Ana Paula Martins. Por causa dos incêndios, Portugal ativou o Mecanismo Europeu de Proteção Civil e os acordos bilaterais com Espanha e Marrocos. O Primeiro-Ministro Luís Montenegro explica que a capacidade nacional não está esgotada, mas o Governo pediu ajuda para não deixar algumas regiões desprotegidas.
7: Decidimos, nesta altura, ativar o Mecanismo Europeu de Proteção Civil e também os acordos bilaterais com Espanha e com Marrocos. Não porque a nossa capacidade esteja já esgotada, mas porque nesta circunstância temos todo o nosso território sob risco muito elevado. E entendemos que seria mais adequado termos a disponibilidade, o reforço vindo dos nossos aliados nesta luta contra o fogo na Europa, através do Mecanismo Europeu de Proteção Civil.
5: Luís Montenegro esta tarde em Guimarães, no final da reunião do Conselho de Ministros. Depois de ter percorrido várias dezenas de quilómetros em poucas horas, o incêndio que começou em Vozela, no distrito de Viseu, já chegou a Águeda, no distrito de Aveiro. Em 6 horas, o incêndio percorreu 40 quilómetros. A autarquia explica que um dos desafios tem sido os reacendimentos e também o vento forte. É em Vozela que está concentrado o maior número de operacionais. São mais de 1000 e mais de uma dezena de meios aéreos. Este incêndio, como dizia, já chegou a outros concelhos, ao distrito de Viseu e também a Tondela. Foi preciso evacuar as 2 aldeias na Serra do Caramulo por precaução. O município de Tondela ativou, entretanto, o Plano Municipal de Emergência e Proteção Civil. Há outros incêndios também no mapa de fogos da Proteção Civil. Em Barcelos, o incêndio que começou ontem continua a preocupar mais de uma centena de operacionais. Há também um incêndio em Setúbal a ameaçar habitações a esta altura. E há também um fogo em Alpiarça, no distrito de Santarém. O Conselho de Ministros aprovou hoje a criação da Comissão para as Comemorações dos 900 anos da Fundação de Portugal. Paulo Portas, antigo líder do CDS, foi escolhido para a Comissão Geral. A Comissão de Honra será presidida pelo Presidente da República e vai integrar ainda os ex-chefes de Estado, Ramalho Eanes, Cavaco Silva e também Marcelo Rebelo de Sousa. Em junho de 2028, assinalam-se os 900 anos da Batalha de São Mamede, considerada o momento da fundação de Portugal. A médica de Benavente, suspeita de facilitar reformas por invalidez, fica impedida de exercer a profissão. Ficou a conhecer as medidas de coação esta tarde. Está proibida de sair do país, tal como de contactar qualquer interveniente no processo. Os outros 2 médicos detidos na Operação Relax foram também libertados, sujeitos exclusivamente a termo de identidade e residência. O Tribunal considera que não existem indícios de que praticaram qualquer crime.
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0: Ouvintes da Pravanal, sejam bem-vindos a mais um programa onde desta vez, e pela segunda vez, viemos à casa de Luísa Sobral. Quantas pessoas é que já vieram mais do que uma vez entrevistar-te a tua casa? Pensa bem, Luísa.
1: Ninguém. Acho que foi. Eu acho que nunca ninguém veio entrevistar aqui.
0: Não.
1: Só tu. Não. Ah, não, no outro dia, quando filmei aqui o videoclipe. Mas foi a única vez.
0: Vês? Sou um privilegiado.
1: És muito especial.
0: Eu e todos os ouvintes que estão a ver esta entrevista. Bem, e de certa forma eu mereço alguns privilégios, porque eu devo ter sido das primeiras pessoas que te entrevistou na vida.
1: Talvez, é verdade.
0: Eu lembro-me disso, eu apresentava
1: assim para a meia-noite.
0: Foi no 5 para a meia-noite. Tu tinhas acabado de chegar de Boston.
1: É verdade.
0: Lembro-me bem disso. O teu livro tinha, a capa do teu livro tinha um bolo, era possível?
1: Não. Tinha um bolo?
0: Tinha um bolo. Tinha um bolo.
1: Isso foi na noite do Lubomir, ou não?
0: Noite do Lubomir.
1: Depois acabámos no restaurante dele, não
0: sim,
1: tem
0: sim,
1: maneiras.
0: É isso mesmo.
1: Pois foi. Foi bem giro essa noite.
0: Pois foi. Eu lembro-me que tu estavas no início da tua carreira, já viste?
1: Sim, ainda me vestia de bolo, exato. Eu própria estava um bocadinho vestida de bolo nessa capa.
0: Tu viveste em Boston quanto tempo?
1: Eu vivi 4 anos em Boston. Um ano, ao todo nos Estados Unidos, vivi 6, mas em Boston foram...
0: 4 dias em Nova Iorque.
1: Em Nova Iorque. E um ano, fiz o 12º ano nos Estados Unidos também, ali no estado de Nova Iorque, mas não em Nova Iorque.
0: Como é que era na altura dos Estados Unidos? Se calhar um bocadinho diferente destes Estados Unidos atual.
1: Felizmente, sim. É assim, primeiro eu lembro-me que nós tínhamos ainda uma ideia dos Estados Unidos como assim um país onde a magia acontecia. Eu lembro-me de dizer que ia para os Estados Unidos e toda a gente ficava fascinada e tal. Hoje em dia eu acho que se perdeu um bocadinho esse fascínio, também muito pela parte política. Mas eu lembro-me que na altura era isso, era assim, parecia muito mais distante. Também tínhamos muito menos, hoje em dia temos muita imitação de coisas americanas, não é? Na comida, em tudo. E na altura não havia tanta coisa, então eu lembro-me de ser assim, de haver
0: agora,
1: muita magia à volta
0: agora
1: da ideia.
0: Estás a dizer isso, do sonho americano. Será que ainda existe o sonho americano? Ou entretanto está a começar a esbater-se?
1: Acho que sim. Eu já vejo muito mais gente, por exemplo, nas artes, que antes queria estudar para os Estados Unidos, agora a pensar em ir para a Inglaterra, já há escolas muito boas em Espanha, e as pessoas começam a não ter muita vontade. Mas eu acho que tem muito a ver com o Trump, na verdade. Eu acho que para os artistas já deixou de ser assim um país tão desejado, eu acho.
0: Gostei da história que contas neste teu livro, que se chama justamente Da Minha Janela. Não deixa de ser curioso que Luísa Sobral nos esteja a receber em sua casa. Estamos na sala da Luísa Sobral, muito junto à cozinha, não é? E por trás está de facto a sua janela.
1: Sim, na verdade a janela que está ali, que vocês não conseguem ver, essa é que me inspirou, porque é uma janela que dá para o meu jardim. E eu sinto, primeiro, eu sempre que entro em minha casa sinto que sou uma privilegiada. Eu gosto muito da minha casa.
0: É um belo jardim, gostava que soubesses.
1: Sim, eu gosto muito dele. E para mim é um quadro vivo, ou seja, eu vou vendo as estações a passar, as árvores vão mudando, as cores vão mudando, e eu, não sei, fico sempre fascinada com esta janela. E também escrevo aqui, sentada a esta mesa, a olhar para esta janela, por isso é uma das razões pelas quais chamei ao livro Da Minha Janela.
0: Olha, já agora deixem-me dizer que nós estamos aqui a entrevistar-te por causa do livro que tu agora editas, mas não só, também os teus concertos que tu vais ter mais para o final do ano, vais ter dois. Curiosamente, a tua agente mandou-me uma mensagem para eu não...
1: Ela preocupada, não é?
0: Sim, preocupada.
1: Olha o que ela confia em mim e na minha memória.
0: Ela diz, não te esqueças, tipo, está tudo bem, já sei que vais conversar com a Luísa, não te esqueças dos concertos que ela vai ter. Eu, está bem. E já agora, para ela ficar também feliz com a sua mensagem, o que é que já podes adiantar sobre estes concertos?
1: Então, primeiro eu vou lançar um disco em outubro. Lancei agora o primeiro single, que se chama Felicidade. O disco chama-se Cartas de Desamor. Ou seja, Felicidade é mesmo a última canção do disco. E vou lançar em outubro, e depois vou fazer dois concertos de lançamento, um em Lisboa e outro no Porto, em novembro. O de Lisboa é dia 10 ou dia 11?
0: Era isso, estava aqui à procura, já te digo.
1: Olha, ainda bem que ela te mandou mensagem, vês? Eu sei que o do Porto é dia 16 de novembro, e o de Lisboa é dia 10 ou dia 11.
0: Ok, peraí. Cá está...
1: A minha memória está tão cheia.
0: Tem uma mensagem que é: falar dos concertos em Lisboa e no Porto em novembro e do disco novo. Ok, e agora não vejo as datas, mas isto vai acontecer.
1: Não faz mal, já vamos procurar.
0: Sim, já vemos.
1: Mas pronto, quem pode dia 10 pode dia 11, não é?
0: Sim, claro.
1: E o que é que para mim é especial? Eu comecei a sentir nos últimos tempos que me faltava um bocadinho de vontade de subir ao palco. Não tinha assim tanta vontade. E comecei, fiz terapia, obviamente, e comecei a tentar perceber porquê, o porquê disto. E percebi que cantar, já, só cantar já não é muito, já não é suficiente para mim. Ou seja, eu quero ter outras coisas em palco. Eu preparei todo um espetáculo mais encenado, porque eu gosto muito de teatro. Há muitos anos eu fiz teatro amador e depois deixei de fazer. Ou seja, não é um musical de todo. Mas tem outras coisas, tem poesia, tem... É mesmo um espetáculo e não é um concerto. E eu sentia vontade de ter outros lados meus e de me sentir nervosa outra vez. De sentir que se calhar fui longe demais ou que fiquei fora de pé, não sei. E com este espetáculo, agora sim, já ando a trabalhar nele como ensinadora há alguns meses. E ele é tudo o que eu queria experimentar fazer. É mais ousado.
0: Foste ver o espetáculo justamente do teu irmão com os First Breath After Coma?
1: Não fui, mas é porque era o meu fim de semana com filhos. E eu
0: adorei o conceito.
1: Nada.
0: Adorei o conceito. Eu vi.
1: Era uma casa, não é?
0: Era uma casa e eles entravam como aqueles sitcoms americanos dos anos 80.
1: Não, é muito giro isso.
0: Eu adorei
1: muito
0: a
1: giro.
0: Ideia de cada um entrar assim, para o seu momento.
1: Muito giro.
0: As pessoas aplaudiam. Depois da altura
1: sim, vais mesmo lembrar os Friends e esse era, que eram filmados do Seinfeld, eram filmados assim.
0: Era um concerto, estás a ver? Tipo, estavas a assistir ao início de um concerto. Achei aquela ideia, assim, uau!
1: Mas eles têm todo esse lado, os First Breath After Coma têm todo esse lado também do filme e de, não é? Por isso eles têm todo esse lado visual. É isso, interessa-me, quando vou a um espetáculo hoje em dia, gosto que não seja quase como ouvir um disco, gosto que ser estimulada também por outras coisas, sabes? Não, pelo menos a mim interessa-me isso.
0: É curioso, lembro-me sempre de uma conversa que eu estava a ter com o agente dos First Breath After Coma, em que ele estava a dizer, sabes? Estou a um passo de conseguir que todos deixem de trabalhar nas suas profissões que tinham de antes e só estejam a 100% na banda. E eu dizer, mas isso era uma preocupação tua e ele tipo, era essencial. Eles vão progredir muito mais a partir de agora. Eles só se vão dedicar à música.
1: Claro, nem que seja a tua cabeça não estar completamente ali. Não é?
0: Sabes, ficas assim a pensar. Sabes que falaste em psicoterapia. Percebi neste teu livro que tu fazes psicoterapia desde os 14 anos.
1: Ah, fui e depois eu ia lá, mas nunca mais voltava. Eu ia e depois, quer dizer, aí sim, quando tive uma anorexia nervosa... aí sim fui, não me lembro ter ido muito tempo, mas como digo lá no... No livro, pelos vistos, fui um ano inteiro, não me lembro, para mim, a minha memória é que fui uma vez e nunca mais voltei, mas a minha mãe diz-me que fui um ano, e depois eu ia sempre ao psicólogo como quem vai ao dentista. Era tipo, bem, tenho aqui que resolver uma coisa. Ia, tinha uma consulta e nunca mais voltava. E depois, há uns anos, eu percebi, se eu quero ser boa mãe, o que é que significa, não sei, ou melhor mãe, tenho de resolver as minhas questões também. Porque senão nós passamos as nossas questões para os nossos filhos. E comecei e pensei, já que se eu vou ao ginásio ou vou fazer aulas de qualquer coisa, eu também tenho que cuidar da minha cabeça. E comecei a fazer terapia. E foi muito bom.
0: Quem dos teus filhos sentes que mais depressa poderá ir a um psicólogo?
1: Há um que já vai. Eu acho, é assim, eu acho que toda a gente devia ter um psicólogo durante a adolescência, por exemplo. Eu acho que a adolescência é uma fase muito difícil, ou pode ser uma fase muito difícil. Eu acho que se tivesse sido acompanhada durante a adolescência, se calhar tinha sido um bocadinho mais fácil, nem que seja só para dizer mal dos nossos pais, não é? Eu acho que deve ser bom, deve saber bem. Mas os meus filhos, dois deles, já, uma já foi e o outro vai agora, sim.
0: Eu sei que um dos teus primeiros motivos para teres ido ao psicólogo foi teres dificuldade em chorar.
1: Sim.
0: Sendo que agora é o contrário, tu agora choras sempre quando cantas os parabéns aos teus filhos.
1: Ai, eu choro sempre, eu tenho que me controlar. Às vezes as pessoas estão-me a contar histórias e eu já estou a começar a chorar e penso, não vou chorar, a história desta pessoa não é minha, não. Mas eu consigo me controlar, eu tenho capacidade de me controlar em situações, por exemplo, se vou cantar no IPO das crianças, de vez em quando faço isso em Coimbra, vou cantar aos miúdos, eu consigo não chorar. Ou seja, o que eu penso é, isto não é sobre mim. Ou seja, isto não é sobre mim. Isto é sobre dar a esta criança, ou à sua família, 3 minutos de uma canção em que eles, durante 3 minutos, se calhar se esquecem que estão aqui. ou estão concentrados noutra coisa. E eu acho que esse trabalho tem muito a ver com isso. Eu, por exemplo, estive internada com o meu filho há pouco tempo, ele esteve internado, e foram lá as raparigas da Nuvem Vitória, que é muito giro, que vão contar histórias aos miúdos. E eu realmente percebi quão especiais são aqueles momentos em que de repente elas estão a contar uma história e nós nos esquecemos que estamos num hospital. E é isso, é pensar, isto não é sobre mim. Então eu aí consigo fazer esse esforço. Depois até posso ir a chorar para casa, não é? Mas naquele momento eu consigo não chorar.
0: Há uma parte deste livro que eu tenho que ler. Há 2 anos depois do nascimento do meu último filho, percebi que seria importante começar a tratar de mim, do corpo e da mente. Inscrevi-me no ginásio e marquei consulta com o psicólogo de um amigo. Outro amigo, outro psicólogo. Ao tocar à campainha, ouvi um clique quase imediato, mas quando entrei não encontrei ninguém à minha espera. Fui pelo corredor até vislumbrar uma sala que aparentava ser uma sala de espera pelo facto de ter a porta aberta e por lá dentro estar um rapaz sentado. Assim que entrei, ele cumprimentou-me com um olá Luísa, tudo bem? E um sorriso. Que estranho, pensei. Então isto deve ser o consultório, para ele me abordar de uma forma tão familiar. Mas não se parece nada com a pessoa na fotografia do WhatsApp. Bem, há muita gente que não se parece com a fotografia do WhatsApp. E tudo isto foi acontecendo na minha cabeça enquanto me sentava. Um pouco desconfortável, por há muito não frequentar o consultório de um psicólogo, e porque há sempre tanta coisa para dizer numa primeira consulta, comecei a falar sobre a minha vida. Primeiro a medo, depois ao senti-lo escutar com atenção, com mais confiança. Quando já estava bastante integrada naquele novo lugar, e as palavras já me fluíam com uma enorme naturalidade, sou interrompida por um senhor que aparece na porta, esse sim, igual à fotografia do WhatsApp, que diz, Luísa, vamos entrar. Eu adoro esta história é ótima.
1: Esse rapaz era, de verdade, depois era técnico de som de uma amiga minha, mas eu só tinha estado com ele uma vez, não me lembrava.
0: E tu ali a abrir a jogada.
1: Mas ele depois diz que percebeu, só que não teve coragem de me interromper.
0: Eu rio muito a ler isto, olha lá, é ótimo, isto é ótimo.
1: Mas ao mesmo tempo eu pensei isso, no fim quando aconteceu eu pensei, olha, isto é uma ótima história para contar. Mas realmente
0: acontecem-te muitas coisas, eu acho. Aqui no teu livro percebi uma série delas. O facto de desmaiares muito, não é? Eu desconhecia totalmente. De teres ficado em cima de uma montanha por medo, por teres ficado em pânico e tiveram que te ir lá buscar. Isso foi um...
1: De maca. Essa está lá. Essa foi quando vivia nos Estados Unidos. E tinha um namorado italiano, lá está. E a ex-namorada dele era super desportista, assim, não sei o quê. Então eu lembro-me de tentar fingir que também era super desportista. Numa idade em que uma pessoa ainda tenta fingir coisas aos namorados, não é? E eu então fomos fazer ski e eu nunca tive jeito para fazer ski, para essas coisas, não. E então fomos subindo e eu pensar, meu Deus, como é que eu vou descer esta montanha? E então comecei a descer e foi terrível e de repente um dos meus amigos sente-se mal, que estava connosco, sente-se mesmo mal e diz, e senta-se lá na neve e diz, eu tenho que chamar, temos que chamar alguém, não sei o que, estou-me a sentir mal. Então chamamos uma ambulância, mas que é tipo uma mota que vem nos skis, um género de skis, e eu comecei a fingir que também me estava a sentir mal para descer na maca.
0: Esta história é incrível. Aliás, adorei este teu hábito de fazer resoluções no Natal. Um hábito que de resto já passou para os teus filhos. Como é que é? Portanto, no Natal fazes logo as resoluções.
1: Não, na passagem de ano.
0: Passagem de ano.
1: Sim.
0: Fazes as resoluções, mas te faz um bocado de batota, porque faz algumas resoluções que já sabes que vão acontecer.
1: Acho que eu já sei que vão acontecer. É porque senão eu no fim do ano vou me sentir, se não tiver cumprido nada, vou-me sentir super falhada. Então tem que haver algumas que eu, por exemplo, se eu já sei que vou fazer uma viagem, por exemplo, este ano eu vou à Colômbia daqui a um mês, se calhar podia ter escrito ir à Colômbia.
0: Vais à Colômbia pela primeira vez, calculo.
1: Vou à Colômbia porque eu faço uma coisa que ninguém sabe que eu faço, que é, eu dou aulas de falar em público a pessoas da Jerónimo Martins.
0: O quê?
1: Sim.
0: Dás aulas de falar em público?
1: Sim, dou aulas com uma amiga, começámos na Nova e agora fomos contratadas pela Jerónimo Martins, então já fomos à Polónia, fizemos lá em Portugal e agora vamos à Colômbia.
0: Isso é genial.
1: Sim, é uma das minhas melhores amigas que me convidou. Eu sinceramente não me sentia qualificada, mas como é uma das minhas melhores amigas e também significava passarmos mais tempo juntas, para mim estava ótimo. Mas a verdade é que a parte de teatro também, ah, claro que a parte de a experiência que eu tenho de estar em palco, mas o que fazemos é, em 3 dias, os nossos alunos têm que preparar uma TED Talk, não é? E no fim têm que fazer essa TED Talk num palco.
0: Todos?
1: Sim.
0: Uau.
1: Não, mas é incrível a evolução desde a primeira. Depois eu treino com eles livros infantis, lemos livros infantis em voz alta para exagerar as coisas. É muito giro. E é mesmo impressionante a evolução dos nossos alunos em 3 dias. Peraí. Olha, temos tido sempre 5 estrelas.
0: É?
1: É.
0: Espera, há sempre aquela tese que diz para tu perderes medo ao público, deves imaginar o público nu, mas é um clássico, eu não sei se isso tem algo.
1: Não, a ideia, nós dizemos que isso não faz sentido, ou seja, tu não tens de fugir do público, tu tens de conseguir. Eu no outro dia fiz uma audição de famílias com a minha filha, eu toquei guitarra e ela tocou violoncelo, e ela ia seguríssima. Nada afetava. E eu no fim perguntei-lhe, não ficaste nada nervosa? Ela disse, não, eu imagino que o público é todo, todas as pessoas que estão ali são da minha família. E eu achei isso muito mais interessante do que, sendo que a minha família faz-me ficar muito mais nervosa. Mas ainda bem que ela não, mas eu achei super, acho muito melhor do que temos de humilhar, não é? Porque estarem todos nus é uma coisa que é um bocado tipo, meio humilhante, não é? Para uma pessoa não se sentir diminuída, diminui o público, não é? Mas assim não, assim são todos da minha família, eu achei mais bonito.
0: É curioso isso, porque se tu vês bem, os portugueses são genericamente tímidos e falar em público, bem, é universal, não é?
1: As pessoas têm medo, não é?
0: Sim, mas eu diria que os americanos, atendendo até ao seu sistema de ensino, são desde muito novos habituados a apresentações públicas
1: regulares. Mas nós devíamos fazer isso também, porque maior parte, eu vejo isso com estas pessoas da Jerónimo Martins, que é, estamos a falar às vezes pessoas tipo de tecnologia, não sei o que nem sequer são aquelas profissões que nós vemos que tenham assim tanta exposição, não é? Mas têm que fazer uma apresentação, às vezes têm não sei quantas pessoas abaixo e têm que lhes explicar alguma coisa, ou seja, falar em público, o público não tem necessariamente que ser num palco e não tem necessariamente que ser mais de 50 pessoas ou 100, às vezes o público são as 5 pessoas que trabalham para nós. E nós temos que saber passar uma mensagem. E por isso eu vejo que estas pessoas ganham imenso com isto. Eu às vezes até digo, isto até pode servir para, se quiseres ir num encontro com alguém, a tua confiança, não é? Não tem só a ver com falar em público na nossa profissão. Eu acho que nas escolas devia haver muito mais. Porque o que acontece é sempre a mesma pessoa a apresentar os trabalhos, não é? Eu lembro-me disso na minha infância. Eu, como nunca gostei muito da escola, mas adorava falar em público, eu não fazia quase nada do trabalho, eu depois passava umas coisas e era eu a apresentar. Depois tinha boa nota também porque apresentava. Nós escolhemos sempre, quase sempre, aquela mesma pessoa para apresentar, que é a pessoa que é extrovertida, e os introvertidos ficam atrás, escondem-se sempre. Ou seja, nunca. Agora já há outros métodos. Por exemplo, o método projeto que os miúdos têm nas escolas. Há muitas escolas com o método escola moderna, que é uma escola de projeto. E todos os miúdos têm que apresentar ao longo do ano projetos. Muitos projetos. E eu acho que isso lhes faz super bem.
0: Eu acho ótimo. Estavas a falar da confiança e da importância, que é, sim, eu acho que é ótimo. Acho que todas as pessoas gostam de ver outras com confiança, com à vontade, com naturalidade, sobretudo. Mas às vezes, quando a confiança é exagerada, também não, assim, demasiado confiançudo, também pode provocar desconfiança em quem vê.
1: Sim, sim. Nós fazemos uma coisa no curso, isto parece que eu estou vendo o curso agora. Nós fazemos uma coisa no curso muito engraçada, que é eu e a minha amiga apresentamos com o mesmo texto, mas com atitudes completamente diferentes. Ou seja, nós dizemos, porque dizemos, olá, eu sou a Ângela, não sei o quê, tenho 38 anos, posso dizer que sou feliz, trabalho, não sei o quê. E há uma que é assim, e outra, tipo, olá, eu sou a Ângela, tenho 38 anos, e nós mostramos que realmente a forma e o conteúdo ditam tudo. Ou seja, às vezes a mensagem pode lá estar, mas se nós temos uma atitude exagerada, de repente a mesma mensagem vai ter outro tom e vai significar outra coisa, não é? Por isso essa confiança exagerada normalmente é de pessoas que não estão mesmo a tentar ter uma relação com o seu público, não é? Então só a tentar passar uma imagem de pessoa super confiançuda.
0: É engraçado que estamos a falar de pessoa confiançuda, tipo, de duas comunicações totalmente diferentes. Já aqui falamos do Trump, não é? Veja-se o discurso do Trump e a forma como ele se apresenta publicamente, e vejamos a postura do Obama.
1: Sim,
0: não
1: sim.
0: É?
1: Como é que o mesmo país? Eu pergunto-me isso, mas eu sei a resposta,
0: só,
1: porque eu vivi
0: é
1: lá.
0: Estamos a falar de comunicação, não é?
1: Sim,
0: vê o Obama a falar e vê o Trump a falar. Assim, parece que estão em dois pontos totalmente diferentes.
1: Sim, sim, sim. Há uma parte também que até foi esta minha amiga me ensinou deste curso, que fala dos três círculos da ligação. E há um que é o terceiro, em que a pessoa só está a mandar para fora, mas não está a receber nada dos outros. E isso normalmente. E depois há o do meio, que é o segundo, em que está a dar e a receber. Pronto, e eu sinto que o Trump é um terceiro círculo completamente e o Obama um segundo, não é? Está atento a quem está a escutar. E o Trump não. Mas os líderes muitas vezes são terceiro círculo. Porque há profissões que também requerem que hajam. Eu acho que todos nós às vezes temos que entrar um bocadinho em personagem quando temos profissões como as nossas, não é? Como é que eu posso entrar em palco completamente tipo humilde e não sei, eu tenho que ter um certo grau de autoestima e de confiança para entrar num palco e pensar, ok, vou tocar para estas pessoas e elas vão gostar. Ou seja, tem que haver esse equilíbrio, não é? Entre a confiança e o confiançudo, há ali algo no meio, não é? Não é preciso ir a esse extremo. É como ser humilde, essa coisa que eu lembro quando vivi nos Estados Unidos, pensava muito nisso, que era, nós em Portugal valorizamos imenso a humildade. Mas depois as pessoas às vezes não têm confiança, ou seja, não é porque...
0: Pode ser humilde e confiante.
1: Exatamente, ou seja, tem a ver com... Se eu estudei isto, se eu trabalhei para isto, eu tenho confiança no trabalho que fiz, e isso não quer dizer que eu seja arrogante e prepotente. E nós confundimos muitas vezes isso. Eu acho que nós adoramos as pessoas que dizem, não, eu não sei, eu faço umas músicas, nem sei se são boas. E isso é que é, uau, que humilde. Eu não, e muitas vezes é falsa modéstia, ainda por cima.
0: Olha, porque falamos nisso... O que é que dizes sobre este tema novo, felicidade?
1: Olha, este tema é o último tema do meu disco. Fala sobre o meu disco, chama-se Cartas de Desamor, porque fala, pronto, muito sobre o período da minha separação. E depois, a felicidade é uma canção que veio como um momento de esperança, ou seja, de olhar quando nós passamos por um momento difícil, mas depois de repente... É uma tempestade, mas depois de repente o céu começa a ficar azul e há assim uma parte do céu que está azul e nós acreditamos que, olha, vem aí momentos melhores. E então a felicidade é isso. E depois tem uma particularidade, é que eu escrevi esta canção a partir de um ritmo, porque normalmente eu escrevo com a guitarra ou com o piano e escrevo a tocar, mas aqui decidi, eu queria explorar um bocadinho a música tradicional portuguesa, então decidi aprender uns ritmos de adufo e tal, e fui e escrevi por cima do ritmo de adufo. Eu estava longe ali.

0: estamos de volta. Luísa Sobral é a nossa convidada da Prova Oral. Ouvimos Felicidade, o single avanço do novo disco, que sairá antes do final do ano, se tudo correr como previsto. De resto, é no final do ano que estão previstos dois concertos, que ainda não sabemos as datas.
1: Ah, não vamos pesquisar.
0: Peraí.
1: É 11 e 16, não.
0: 11 e 16.
1: Não tenho certeza se é de 11 e 16 ou 10 e 16, continuo sem saber.
0: Então, mas tens a certeza que é...
1: Não. Tenho a certeza que é de novembro e tenho a certeza que é 16 no Porto. Só não tenho a certeza de 10 e 11. Vamos continuar até ao fim desta entrevista.
0: Isso vai acontecer. Nós vamos conseguir, antes do final da entrevista, dizer...
1: É que eu ainda não larguei o telefone.
0: Não, as datas certas vão... Ah, já está aqui. Já consegui. Vai ser dia 11 de novembro no Tivoli. E 16 na Casa da Música, assim é que é. 11 de novembro no Tivoli e 16 de novembro na Casa da Música. Já agora, regressando a este teu livro, que se chama Da Minha Janela, o teu editor disse-me que tu vais participar num encontro muito importante, que acontece raramente a quem tem uma primeira obra como a tua. Quanto é que tu vais participar? Um encontro literário?
1: E não faço ideia. Que isso?
0: Então o que é?
1: Diz-me qual tu. É? Não sei. Eu tenho vários encontros literários, não sei qual é.
0: Não,
1: esse.
0: Não, mas parece ser uma coisa para pessoas que com o primeiro livro atingiram não sei o quê.
1: Quem disse isso? Não sabia. Olha, não me disseram nada a mim.
0: Não?
1: Não, mas não sei qual é.
0: Eu
1: não
0: acho
1: sei
0: que é um
1: qual
0: encontro
1: é.
0: Importante.
1: Mas é em Portugal ou fora?
0: Fora.
1: Ah, não sei. Será algo que se Sevilha?
0: Talvez.
1: Não sei. Vou a Sevilha para a semana.
0: É, então é esse. Se é esse. Que encontro é esse?
1: É o encontro em Sevilha.
0: É tão bom, eu não sei
1: se devia ter,
0: isso.
1: Se calhar devia ter.
0: Ou eu,
1: é
0: eu
1: na vi... fundação qualquer coisa em Sevilha.
0: Eu adoro.
1: Que horror. Mas, não incrível. Domingo. Pessoal, é o final do ano. Eu tenho 70 festas de anos, mais 70 festas dos meus filhos na escola, mais tudo mais.
0: Por aliás, isso, eu já te encontrei numa.
1: A minha agenda.
0: Não te lembras?
1: Claro que me lembro. Foi o ano. Não foi este ano. Não foi este ano, foi o ano anterior.
0: Era em Sintra.
1: Uhum. Aqui perto, por acaso.
0: Já agora, tu
1: foste espetacular nisso.
0: Pois fui. Estava aqui em relação ao teu livro, falas obviamente muito dos teus filhos, dos teus comportamentos, das resoluções. A resolução maior que eles tinham há 2 anos era neve, eles queriam neve. Depois vocês acabaram por ir à Serra da Estrela. A experiência correu mais ou menos.
1: Como correm experiências em geral dos pais que têm imensas ideias de como é que vai correr, que vai ser tudo espetacular e depois nunca é como nós imaginamos.
0: Mas sabes o que é que eu achei giro? Da altura, senti-me transportado, eu também tenho duas irmãs e pronto, sempre nos demos em conflito, não é? Como qualquer criança.
1: Claro.
0: E de repente. Tu estás no carro, parece que eu fui transportado para o teu carro e há uma filha que ela diz: "Oh mãe, a mana chamou-me burra." Ela está a dizer que eu sou burra.

0: burra, estás a ver? E isso é uma queixa. Repara, na cabeça de uma criança, isso é uma queixa mais do que justificável para,
1: sim,
0: para
1: sim.
0: fazer queixa à mãe, não é? Que ela chamou-lhe burra. Como é que é possível uma irmã chamar burra à outra?
1: E tu tiveste pena dos teus pais nesse momento?
0: Sim, sim, tive.
1: Tive. Eu acho que isto é karma para mim, porque eu discutia tanto com o meu irmão que o meu pai às tantas arranjou um carro. Nós éramos só dois. E o meu pai arranjou um carro que tinha dois bancos, tipo um banco da frente e um banco de trás, só para nós irmos em bancos separados. E depois discutíamos quem é que era o banco da frente e o banco de trás.
0: Era isso terrível. É genial.
1: E eu penso, pronto, isto agora aconteceu-me. Só que eu decidi ter mais, ainda mais dois filhos, não é?
0: Olha, o teu irmão, como é que está?
1: Está ótimo.
0: Está fixe?
1: Está ótimo lá em Barcelona.
0: Vocês veem-se com regularidade?
1: Sim, ainda agora ele vem cá, no verão, depois vamos passar uma semana juntos.
0: Vocês são gêmeos, não?
1: Não, ele é 2 anos mais novo.
0: Ok.
1: Passamos sempre uma semana juntos com os meus pais e depois por acaso marquei um concerto em Barcelona agora, por isso vou lá e ele vai lá estar.
0: Ele vai estar no teu concerto, mas vai participar nele, não faz ideia.
1: Não sei ainda, mas pronto, eu vou tocar um material novo, por isso ainda não sei bem como é que vai ser.
0: Sabes que eu estou em negociações com ele para entrevistar a Kika, que é a grande amiga dele lá em Barcelona.
1: Pois é.
0: A Kika, que foi jogadora do Benfica, que agora joga lá no Barça.
1: Muito querida.
0: E a Kika não só é muito querida, como...
1: Ela é muito engraçada.
0: Ela é muito engraçada, não é? Já viste, o espírito dela... mesmo agora, a Barcelona ganhou um título importante, não é? na Liga dos Campeões.
1: Eu vi-a celebrar e fez umas cenas.
0: Ela era a miúda mais feliz ali no meio daquela
1: história. E ela foi à Rosalía.
0: Pois foi à Rosalía. Pois foi ao confessionário.
1: Ela é muito engraçada, é?
0: Foste ver a Rosalía?
1: Não, porque estava na Índia. Tenho uma boa desculpa.
0: Sim.
1: Fui lá cantar.
0: Tu vais cantar à Índia, mas lá para os indianos? Para a comunidade indiana?
1: Mais ou menos. O primeiro concerto era um concerto da Embaixada de Portugal.
0: Okay.
1: O segundo também, mas num bar no meio de Nova Delhi. Ou seja,
0: e os indianos?
1: Não tinha quase portugueses. Não, foi muito fixe, eu adorei.
0: Rigiram
1: e depois
0: bem.
1: Ainda fiquei muito bem.
0: Mas estavas a cantar em português?
1: É indiferente. Eu normalmente explico sempre um bocadinho antes de cantar.
0: Ah.
1: Explico as canções.
0: Okay.
1: E as pessoas dizem, eu toco até bastante lá fora. E as pessoas depois dizem que é bom porque acabam por, apesar de não perceberem, vão seguindo numa viagem já um bocadinho, tipo audioguia.
0: Tu tens muito jeito para as línguas e na verdade tu.
1: Mas hindi não falo.
0: Sim, sim, mas tu aprendeste línguas com alguns namorados.
1: É a melhor maneira de se aprender línguas.
0: Diz que é a melhor maneira.
1: É a melhor maneira. É a melhor maneira. Agora queria aprender japonês, mas não vou por aí.
0: Tens que arranjar namorado japonês?
1: Não.
0: Tu estavas a dizer...
1: Não é que tenha qualquer coisa contra os japoneses.
0: Certo.
1: Mas acho que não vou arranjar um namorado japonês, porque depois a comunicação em geral é difícil.
0: Sim, sim, mas tu estavas a dar um exemplo engraçado. Estavas a tentar aprender japonês pelo Duolingo. E a da autora, o Duolingo faz uma espécie de... Como
1: é uma relação tóxica, não é?
0: É quase uma chantagem emocional que é... você fez ghosting, não é?
1: É, não, ele diz, e ele continua, que ele não para, enquanto eu não tirar o Duolingo, ele não para de dizer, caiu um cisco no meu olho, manda mensagens todos os dias, caiu um cisco no meu olho, você está a dizer, eu não desisto de você, você desistiu de mim, mas eu não desisto de você.
0: Isso é engraçado. Então, mas não conseguiste aprender nada?
1: Não, aprendi, só que aquilo tinha que ser todos os dias e eu não tinha capacidade para estar ali todos os dias. Mas eu acho que a aplicação é interessante, só que é, este lado eu não acho até um bocado sinistro esta perseguição.
0: Já agora, porque falamos em coisas sinistras, como é que vês o novo homem e o antigo? Sim, porque tu falas disso no teu livro.
1: Olha, o homem em termos gerais ou o homem sexo masculino? Tipo, o homem...
0: O homem sexo masculino.
1: Sexo masculino. Olha, não sei. Não é uma boa fase, se calhar, para responder esta pergunta. Porque estou assim um bocadinho desiludida. E depois também esta masculinidade tóxica que agora de repente... Ou todas estas coisas, estas thread wives e tudo isto que está a acontecer me faz ficar ainda mais desiludida. E às vezes faz-me confusão, por exemplo, imagina, vou todas as apresentações de livros a que eu vou, só há mulheres quase. Quase não há homens a irem assistir, a escritores a falar. E nem todos a dizer sobre o meu livro, sobre outros livros. Eu vou a muitos festivais literários e há muito poucos homens a irem assistir.
0: É verdade.
1: Eu de repente vou fazer uma aula de cerâmica. Só há mulheres. vou fazer mal, ou seja, de repente todas as coisas que uma pessoa pode querer fazer para, sei lá, de, mesmo sejam hobbies ou para nós nos cultivarmos um bocadinho, para aprendermos coisas novas, são quase sempre só mulheres. Eu não vejo os homens a quererem
0: aprender coisas novas,
1: parece que não, exato, ficam, faz, não são todos assim, obviamente, mas isso, e por exemplo, quantos homens é que fazem terapia? De, assim, dos meus amigos, as minhas amigas fazem todas. Os meus amigos, e mesmo no mundo das artes, poucos fazem terapia, acham sempre que não precisam. Quantos homens é que leem? E isso faz um bocado de confusão. Quantos homens é que se calhar querem ir ao teatro? Conhecem bandas? Não sei, faz-me confusão isso. Estou a tentar educar os meus filhos para que não sejam esse homem que se desinteressa por tudo, que só se interessa por futebol e por... Porque eu acredito, obviamente, que isso existe, não é? Só que a questão é que não sei onde é que eles andam.
0: Ainda existe muito machismo.
1: Sim, claro. É assim, eu tenho a sorte na minha profissão de não assistir muito a isso, nem sequer na literatura eu sinto muito isso, porque eu também venho como uma outsider, não é? Não, eu venho da música, mas e como na minha e como eu sempre fui chefe de mim própria e sempre e a minha banda é a minha banda, mas sou eu que lhes pago, não é? Ou seja, eu sou chefe também, eu nunca senti isso, até porque se eu sentisse um bocadinho disso, já essa pessoa já não voltava a trabalhar comigo. Por isso eu tenho essa sorte, mas eu vejo isso nas minhas amigas que têm outras profissões que não são artísticas.
0: Há assim pequenas coisas que tu referes no livro, sei lá, a pessoa que veio aqui vender-te eletricidade da tua casa, na casa onde nós estamos,
1: claro. Dizer,
0: está cá o seu marido.
1: Está cá o seu marido. E depois eu dizer, mas olha lá, mas eu, se lhe perguntasse a mesma coisa se fosse. E ele, não me ponha em problemas, assim disse o meu homem. Não me ponha em problemas.
0: E eu disse, está cá o seu marido, que era para ver se falávamos aqui.
1: Para falar com o meu marido. Não, já aqui, mesmo aqui ao lado também, uma vez fiquei sem um pneu, fui lá e eles quiseram-me fazer mudar os quatro pneus. E depois eu fui a um sítio de pneus bom, eles disseram, não precisa nada, só precisa mudar os dois da frente, os outros estão ótimos. E eu pensei, claro, vocês estão a fazer isto, porque eu não percebo de pneus. E é tipo, é uma mulher, vamos-lhe vender logo os quatro. É horrível.
0: Mas olha, em muitas coisas somos exatamente iguais. Reconheci-me muito neste teu livro quando dizes que, por exemplo, não sabes fazer uma coisa tão simples quanto mudar o óleo num carro. Eu também não sei, reparem, sou homem. Não, se há um problema qualquer e é preciso montar algo, por mais simples que seja, eu estou fora disso. Eu não sei montar.
1: Chamo logo alguém. Não sei montar nada.
0: Prefiro pagar um serviço
1: a
0: estar ali a perder horas e horas, porque eu sei que não só não vou conseguir montar, como vou desmontar e possivelmente vou estragar.
1: Não, uma simples tanto IKEA. Eu não consigo montar coisas.
0: Também não.
1: Eu agora também ando a investir o meu filho mais velho, que ele adora Legos, e eu pensei, eu acho que isto é um bom investimento. Ele está sempre a montar Legos, ele vai ser ótimo a montar coisas do IKEA.
0: É o que gosta muito de ler.
1: Pronto,
0: é esse.
1: Gosta, sim. É isso.
0: Ok. Então se calhar lê já instruções de montagem.
1: Não,
0: de
1: ele coisa. É ótimo. Não tinha, comprei-lhe um, ele fez 10 anos, comprei-lhe um Lego para 14 e pensei, se calhar é desafiante. Montou-o em pai 3 horas.
0: Okay. É bom,
1: só
0: é bom.
1: Que o Lego é caríssimo. Isso é uma coisa que se ele resolve em 3 horas, é um bocado chato. É uma coisa muito cara, é um hobby muito caro.
0: Olha, e amigos, eles têm? Os seus filhos são como a mãe?
1: Não têm amigos nenhum. Tem, claro.
0: Sim, porque entre as várias ideias que tu transmites no teu livro, há uma delas que me ficou, que é essa coisa de nós a dar altura dizermos que esgotamos os amigos. Isto é que, ok, já tenho os amigos que era para ter, que a partir de determinada idade, e tu recusas, sei lá, aos 22 anos, dizeres, olha, pronto, já tenho os amigos que devia ter, a partir de agora não. Até se tu és godinho, né? Hoje tenho um amigo,
1: sim,
0: não é?
1: mas
0: a verdade é que é ótimo fazeres amigos, mesmo em idades mais avançadas, não é?
1: Claro,
0: eu adoro fazer
1: nessas
0: isso.
1: Nessas idades, se tu escolhes passar tempo com aquela pessoa, é porque tu gostas mesmo daquela pessoa. Porque já tens muito pouco tempo, não é? Nós nesta idade temos normalmente pouco tempo, porque já temos vários amigos, porque temos uma profissão, temos às vezes família, pronto. E de repente, se tu queres ceder um pouco do teu tempo a outra pessoa, é porque gostaste mesmo dela. E nesta idade, há amigos de infância que tu não escolheste. Eles foram postos na tua turma e por acaso, pronto, tiveram alguma afinidade e ficaram os teus amigos. Mas se calhar já nem, se calhar não seriam sequer teus amigos se te aparecessem hoje, não é?
0: Uhum. Mas pronto, é verdade. Mas e há também isso. há coisas que apressam a amizade, não é? Viajar, ficares na mesma quadra.
1: Ou apressam ou terminam.
0: Exato, sim. Também pode terminar, não é? Mas apressam muito, não é? Tu tens uma experiência de viagem com alguém, de partilha de casa ou de quarto.
1: Sim, claro. Eu tenho amigos com quem se calhar não apetecia viajar. Uhum. Às vezes também há pessoas que tu sabes que gostas muito, mas viajar não queres.
0: Ou mesmo passar férias, encontrar-te.
1: Sim, e então quando tens filhos, há aquelas famílias que tu sabes que não queres passar férias com eles, porque a maneira como eles educam os filhos, por exemplo, não tem nada a ver com a maneira como tu educas, e depois vai ser vai ser um choque grande e não apetece.
0: Os teus filhos não têm também a opinião aí, não há casais que eles gostam mais do que outros, porque têm filhos.
1: Sim, mas quer dizer, eles podem ter uma opinião, mas não quer dizer que eu vá marcar férias porque eles gostam. Porque eles gostam. Não, é assim, por exemplo, eu faço todos os anos faço uma viagem com os meus filhos. Aí também está a viagem que fizemos a Cabo Verde. Todos os anos faço uma viagem com eles. Fazíamos com o pai e agora fiz sozinha. E depois, no último dia, nós fazemos sempre a mesma coisa, que é dizemos o que é que gostámos mais da viagem, o que é que gostámos menos, e cada um sugere um país, tipo, para ir, e conversamos sobre isso e decidimos
0: onde é que vamos.
1: Acho que vamos à Tailândia, porque apesar de ser um bocadinho turístico,
0: não os levas à Colômbia.
1: Não os leva à Colômbia, porque apesar de ser um bocadinho turístico, não, porque aí vou trabalhar. Uhum. Apesar de ser um bocadinho turístico, eu também vou eu sozinha com eles, não é? E então é melhor ir para um sítio, eles são muito pequeninos, então é melhor eu ir para um sítio onde mesmo assim, apesar, é seguro também porque é turístico. Então acho que se calhar, e tem muitas coisas giras, tem santuários de elefantes, mas daqueles dos bons, que fazem bem aos elefantes e não mal. Tem coisas muito divertidas para fazer.
0: Já agora, foste à China. O que é que trouxeste da China? Aquilo, resumindo, eu vou dizer o que é que destaquei. Que os chineses cospem muito. Votam muito
1: horror.
0: Também, que não há filas na China.
1: Agora parece que eu sou contra os asiáticos, já aquela coisa de não namoram os japoneses.
0: O ensino chinês que é rigoroso, que não há guardanapos na China, isto é, utilizam muito pouco, que a China tem um cheiro intenso, que cheira ou a comida, ou a quê? Ou uma essência qualquer.
1: A incenso?
0: Em senso, exatamente. Uhum. E que muitas vezes, e isso é uma novidade para mim, que os chineses almoçam três vezes e jantam duas.
1: Sim, mas quase só disseste coisas más. Aquilo é um país maravilhoso.
0: Tá bem, mas não, a ideia não é essa.
1: Não, é espetacular. Ainda ontem a mãe de uma amiga da minha filha estava a dizer, nós estamos na China agora. E eu disse, ai que sorte, eu gostei tanto de ir aí. Eu gostei mesmo, eu gostava de levar os meus filhos lá também.
0: Sim, a ideia geral que eu tenho é que as pessoas adoram a China.
1: Eu adorei, e é super seguro, é um país mesmo bom para ir também com crianças, eu gostei muito. A minha viagem de sonho continua a ser o Japão, ir com o Shinkansen, aquele comboio, e estar lá tipo 15, 20 dias.
0: Porquê que ainda não foste?
1: Eu fui tocar lá, mas foi na altura de Covid, então eu passei exatamente 24 horas no Japão. Fui tocar e tivemos que sair logo a seguir ao concerto, porque iam fechar o aeroporto. Então passei mesmo muito pouco tempo. E eu tenho um fascínio grande pelo Japão. Então agora...
0: Porquê que o tens?
1: Não sei porquê. Eu acho que eu... Não sei. Acho que as paisagens, as pessoas, apesar... É isso. Eu sinto que são tão diferentes que isso me fascina. Havia muitos rapazes e raparigas japoneses a estudar na minha escola. E eu sentia... Por isso é que eu te digo. Porque eu senti que a comunicação era muito difícil. Ou seja, é mesmo uma cultura que vê o mundo de outra forma e que vê a comunicação de outra forma. É muito difícil entender o que é que, normalmente, o que é que um japonês está a pensar. É a mesma coisa com os indianos, às vezes. Tipo, os indianos fazem assim com a cabeça e nós não percebemos se é assim ou não. Mas os japoneses também, eles são muito educados, então estão sempre a tentar agradar e não conseguimos bem fazer uma leitura da personalidade deles. É difícil, mas eu acho isso fascinante ao mesmo tempo. E depois acho fascinante a maneira deles viverem, a educação deles, a organização.
0: Mas o que é que eles fizeram agora no Mundial? Eles perderam contra o Brasil e foram eliminados do Mundial.
1: Okay.
0: E vieram fazer um cumprimento de desculpa aos adeptos no estádio.
1: Ai,
0: é incrível.
1: Eu acho que
0: não é?
1: Eles são maravilhosos.
0: Não,
1: e a comida
0: toda
1: deles.
0: Desculpa aos adeptos por terem perdido, não é?
1: Se fosse a Coreia, tinham desligado a televisão e a Coreia do Norte.
0: Achei aquilo um gesto tão não é? Tão digno, não é? Estar a pedir desculpa aos adeptos.
1: Sim.
0: É um jogo, não é?
1: Sim, mas eu não sei, eu tenho mesmo um fascínio por... Hoje em dia é tão raro tu viajar, eu digo isso no livro, mas hoje em dia é tão raro tu viajares e sentires mesmo que estás a viajar, porque tu chegas aos sítios e as cidades são muito parecidas, não é? Uhum. E quando vais à Ásia, isso acontece, ou seja, de repente tudo é novo e a comunicação é tão difícil que de repente sentes mesmo a viajar.
0: A Ásia vai ser o grande polo cultural do futuro.
1: Epá, eu estou há imenso tempo a adiar essa viagem e se há algo que eu tenho aprendido com a vida nos últimos tempos é não adiar tanto coisas que nós queremos mesmo fazer. Por isso acho que vou marcar.
0: Olha, tu tens cantado muito em português. Isso é uma opção que vai ficar para sempre ou podes regressar aos teus discos em inglês?
1: Não, eu acho que os meus discos em inglês eram um bocado uma consequência de eu ter vivido num país onde só falava inglês e sonhava inglês e agora hoje em dia isso não faz sentido. Hoje em dia eu só falo português quase, só sonho em português e leio muito em português e apaixonei muito pela nossa língua. Por isso hoje em dia só tenho vontade de escrever em português.
0: Por quem é que andas apaixonada a nível literário? Eu ando pela Annie Ernaux.
1: Também já li alguns da Annie Ernaux. Deixem-me cá pensar. Agora comprei o novo da Patti Smith, porque me disseram que é espetacular. Eu adorei os Just Kids. Gostei muito. Quem é que eu comprei? Agora estou a ler o do João Pinto Coelho, mas porque eu vou apresentar
0: Prémio
1: o livro.
0: Leia, não é?
1: Bermilei já há uns anos, sim. Porque eu vou apresentar o livro e estou a gostar muito também. O que é que li o sótão, também apresentei o livro da Madalena e também gostei muito. Mas a Patti Smith, esse livro da Patti Smith, o Just Kids, para mim foi assim muito, muito especial. E foi até a Madalena que me disse para eu ler este, que era maravilhoso. E eu comprei para mim em inglês e ofereci ao meu pai em português, que ele adorou o outro também.
0: Deixa-me só dizer que estamos na parte final deste programa.

0: Estamos na parte final deste programa com Luísa Sobral, que nos recebeu pela segunda vez na sua casa. Estamos na sala. Nós vamos acabar este programa mostrando só a janela de que falávamos no telefone. Mas é tipo a imagem final, isto para as pessoas que estão a ver esta transmissão através das redes sociais. Só para o final, dizer que já falamos aqui de muitas coisas, mas eu ainda queria dar aqui três ou quatro destaques ao teu livro. De resto, as crónicas é um dos meus géneros literários favoritos. Eu estava a pensar porque é que eu gosto tanto, porque no fundo as crónicas fazem-nos conhecer a vida da pessoa. Há coisas que eu descobri com este teu livro, não é? Nunca
1: a vida e a cabeça, tipo a maneira de ver as coisas. Só o que acontece, é como é que aquela pessoa olha para o que acontece, não é?
0: Claro, o Nelson Rodrigues é um dos meus escritores favoritos e os seus livros de crónicas são absolutamente extraordinários.
1: Mas eu por acaso tinha um bocadinho, eu sempre gostei muito de romances e tinha e não lia muitas crónicas, e foi assim um género que eu comecei. Eu adoro os dois livros de crónicas da Dulce Maria Cardoso.
0: Ótimo.
1: Autobiografia não autorizada.
0: Sim.
1: Aliás, agora acabei de fazer o audiolivro da primeira. Fui eu que narrei. O primeiro. Gosto muito. E ela para mim é uma grande inspiração. Foi uma grande inspiração para escrever estas crónicas, porque a Dulce tem um equilíbrio para mim perfeito entre o humor e a sensibilidade. Ou seja, nós tanto estamos a rir à gargalhada com uma crónica onde ela está a tentar escolher um colchão, como estamos super emocionados numa crónica de um amor que ela teve em Las Vegas. Ou seja, mas dá para ir a tudo e assim conhecê-la melhor, não é? É verdade, eu acabo os livros dela a sentir: olha, eu conheço a Dulce.
0: A Dulce é incrível mesmo.
1: Ela é maravilhosa.
0: Sabes que eu tenho uma amiga minha, que é a Teresa Tavares. Conhece a Teresa Tavares? Ela adora a Dulce Maria Cardoso. E na verdade ela não sabia que eu conhecia a Dulce Maria Cardoso, isto já foi há vários anos. E nós íamos jantar e de repente damos de cara com a Dulce Maria Cardoso, que estava no mesmo restaurante onde nós íamos jantar. E a Teresa, eu nunca mais me esqueci, ela emocionou-se por estar em frente à Dulce Maria Cardoso.
1: E ela é muito querida, emocionou-se, ainda por cima, é muito boa pessoa.
0: Pois é, incrível. Essa imagem da Teresa emocionada em frente a ela ficou para sempre na minha vida, não é?
1: Não, a forma como tu admiras alguém. O Retorno, por exemplo,
0: é
1: para
0: incrível.
1: Mim é tipo assim um dos melhores livros que eu já li.
0: É verdade, é.
1: Ela é muito maravilhosa e é muito querida. Eu sempre que estive com ela, ela foi tão querida comigo. Por isso, quando conseguimos, ainda quando juntamos essas duas coisas, não é? Já temos admiração por alguém e depois ainda gostamos dessa pessoa enquanto pessoa. Eu acho que isso é espetacular.
0: Onde é que eu li que a Dulce Maria Cardoso andava numa arte marcial?
1: Ah, não sei, mas já não me lembro.
0: Ela andava a aprender uma arte marcial. Como
1: mas isso não, acho que não aparece nas crónicas, não me lembro disso.
0: Será que não? Vou confirmar esta notícia. Só para acabar, há aqui duas outras coisas que eu te quero perguntar. Uma delas é justamente o facto de tu pertences também ao meio literário agora, não é? Tu és cantora, mas também és escritora. Ou ainda não te pões bem nessa posição? Como é que agora te apresentas? Cantora e escritora Luísa Sobral?
1: Ah, eu não me apresento normalmente. Alguém
0: é
1: me apresenta.
0: Sim.
1: Mas eu acho que... Eu tive um ano inteiro, depois de lançar o meu romance, tive assim um ano inteiro a sentir o síndrome de impostor. E nunca dizia que era escritora. Aliás, a biografia do meu Instagram continuava sempre como cantautora. Não mudava. Mas depois, no início deste ano, eu pensei: isto é uma estupidez minha, ou seja, o que é que isso interessa? E ainda por cima já tenho dois livros infantis. Este é o meu terceiro livro. Sim, o meu segundo livro infantil vai para aí, nem sei, porque as edições são feitas por mim, ou seja, eu é que vou fazendo, mas já vai para aí na sétima ou oitava edição, corre super bem.
0: E o teu primeiro livro também?
1: O primeiro livro também correu bem. Agora acabei de escrever um livro infantil, por acaso, há dois dias.
0: Como é que se chama?
1: Ainda não sei, mas acho que se vai chamar Lágrimas de Caimão. Mas escrevi com o meu filho. E então era um problema mesmo meu, esta coisa de dizer que não era escritora. Então decidi resolver isso e a primeira coisa que fiz quando o ano começou foi ir à biografia do Instagram e pôr lá: cantautora e escritora, está resolvido. São coisas que uma pessoa tem que ultrapassar, é só parvo. Não interessa nada, na verdade. Nada.
0: Achas que teve a acabar o programa dizendo: acabamos de entrevistar a cantautora e escritora Luísa Sobral? Olha, só mesmo para acabar, tu a da altura falas sobre algo que nunca havia pensado, que é as pessoas que têm cara do nome que têm. E tu dizes que durante a tua infância as pessoas muitas vezes te tratavam-te por Isabel.
1: Acontece muitas vezes, sim.
0: Tu achas que tens cara de Isabel?
1: Não sei, também tem a ver com o facto, se calhar, de Isabel ter pelo menos Isa, não é? Okay. E tem um L também.
0: Tu tens uma Camila, não é? Quando decidiste dar o nome, alguém disse Camila, como a Camila Parker Bowles?
1: Foi a minha mãe. E eu pensei, ninguém da minha geração se importa com isso.
0: Há muitas Camilas no Brasil, por exemplo.
1: No Brasil é um nome super comum. Em Portugal, não muito. Mas a minha mãe é assim um bocado exigente com os nomes, porque, por exemplo, quando a minha filha nasceu, a minha primeira filha, minha mãe disse, não sei como é que... Porque eu achei que era um rapaz, eu não quis saber se era rapaz ou rapariga, achei que era rapaz. De repente ela nasceu e era rapariga. E a minha mãe disse assim, não quero saber o nome que lhe vão dar, mas eu vou sempre chamar Rosa. Pronto, e nós pusemos Rosa.
0: Peraí.
1: Tu não
0: quiseste saber o sexo dos teus filhos?
1: Não, só desta.
0: Ai, só desta, ok.
1: Não sei, foi assim uma coisa que me deu assim, tipo, não quero.
0: Como é que conseguiste aguentar a curiosidade?
1: Não sei, eu achava sempre que o nascimento de um segundo filho nunca seria tão emocionante como o nascimento do primeiro. Então decidi adicionar assim uma emoção qualquer, que era não saber o sexo do bebê. Mas depois percebi que isso era parvo, que todos os nascimentos são emocionantes.
0: Estamos quase a terminar esta entrevista, mas eu não resisto em ler aqui uma parte deste teu livro. Li aquela parte do psicólogo e vou ler aqui esta parte que tem a ver com uma consulta ao médico. Isto porque tu ficaste sem voz, sem voz quando ficaste grávida.
1: Essa crónica já me deu problemas. Porquê? Porque o meu filho pediu-me para ler o meu romance.
0: Sim.
1: O meu filho fez 10 anos esta semana.
0: Sim.
1: E pediu-me para ler o meu romance. E eu disse que não, que ele não podia ler o meu romance, que ainda não tinha idade. E então quando saiu o livro de crónicas, ele disse assim, posso ler este? E eu, está bem, este não tem problema nenhum. No outro dia eu tinha ido deitar os meus filhos todos, vou deitando assim um de cada vez, vou contando histórias diferentes a cada um, e de repente, e ele estava no meu quarto a ler, e eu passo e ele diz assim, mãe, o que é sexo oral? E eu digo assim, espera aí, tenho que ir ali deitar as manas. Então fingi coisa, fui-me embora. Fingi que ia deitar as minhas filhas, depois passei outra vez e ele, mãe, o que é sexo oral? Eu, espera aí que agora tenho que ir deitar o Sassá, que é o meu filho mais novo. E então, Sassá, espera lá. E eu assim, ai meu Deus, será que ele se esquece? Voltei para o quarto, já tinha terminado. E ele, o que é sexo oral? E eu, ai, chatice. Mas a minha mãe sempre me disse, o pior é não responder. E então eu disse, o que é oral? Olha, veja, é boa para este programa. Eu, o que é oral? E ele, não sei, oral é da boca. Tipo, é uma prova oral, ou saúde oral, é tudo o que é da boca. Sexo oral é beijos e essas coisas.
0: Genial! Isto, quero acabar este programa lendo aqui esta parte. Vou ser rápido. Bom, a médica colocou a câmara na minha boca e fê-la passar a epiglote. Chegada ao destino, parou e ficou a analisar a imagem no ecrã. Bom, vejo aqui algo na corda, disse observando aquelas duas cortinas de carne. Guardou a imagem e retirou a câmara da minha boca. Ah, convém aqui dizer que ela pediu para três estudantes de medicina irem assistir a este...
1: Sim, ela perguntou se eles podiam assistir e eu pensei... Claro, também qual é o mal, até deve ser interessante para eles verem as cordas vocais de uma cantora, não é?
0: Pronto, tudo e estavam lá os estudantes de medicina a assistir a esta... E é aí que a médica diz isto. Vou ter de lhe fazer uma pergunta, disse, desta vez atirando os olhos do ecrã e fixando-os em mim. Aguardava a minha autorização. Nos segundos que seguiram, pensei, vai perguntar-me se grito muito em casa? Que mais poderá ser? Não me parece assim tão embaraçoso. Diga, doutora. Os três estudantes de medicina aguardavam curiosos com olhares de bloco de notas. A Luísa faz muito sexo oral. Eu adoro esta pergunta.
1: Aquilo muito é muito estúpido já, também não é? Tipo, não, o que é que isso quer dizer? Sequer? E ainda por cima, para apanhar aquilo que ela achava que eu tinha na corda vocal, é só preciso fazer uma vez. Por isso eu nem sequer percebo.
0: Nem é preciso fazer muito.
1: Exatamente, é só uma vez. Por isso nem sequer percebo. A pergunta dela foi talvez a coisa mais desconfortável. Juro que foi assim, talvez o momento mais desconfortável da minha vida.
0: Olha, ainda bem, porque assim exorcizaste esse momento e colocaste aqui para toda a gente ler.
1: Sim, pois nunca mais lá voltei. Eu não sei se ela alguma vez vai ler esta crónica, a médica, mas não voltei lá. Não voltei porque eu acho que ela não teve bem. Ela sabia que me ia fazer uma pergunta deste género. Quando ela me perguntou se podia perguntar, ela sabia que eu não imaginava que fosse isto, não é? Ela nunca devia ter feito isso à frente dos estudantes de medicina.
0: Será que ela está a ouvir esta emissão? Vai pôr a mão na consciência.
1: Doutora, por favor, não repita com outra cantora. Ou já, com outra pessoa em geral.
0: Já agora dizer que a Luísa Sobral vai estar em concerto de dias 11 de novembro. A propósito deste novo disco, ouvimos o tema. Sim. Felicidade, o resto. Como é que se chama o novo disco?
1: Cartas de Desamor.
0: Cartas de Desamor, exatamente. Vai estar no dia 11 de novembro no Tivoli e dia 16 de novembro na Casa de Música. Há um livro novo que se chama Da Minha Janela, razão pela qual viemos até à casa de Luísa. Como prometido, vamos acabar esta emissão mostrando a janela da Luísa, que é esta a janela onde nós estamos. E eu estou aqui, olhem lá.
1: Pode não parecer, mas
0: eu tive sempre aqui. É esta a janela. Bela janela, Luísa.
1: Obrigada.
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O universo musical de António Variações continua a ser campo de ação para as mais variadas interpretações e desta vez foram os Bandu a trabalhar sobre O Corpo é que Paga, canção do disco Dar e Receber. Início de noite na RTP Antena 3 é com os Bandu a que seguimos, mas agora com um novo single que estará incluído no próximo disco a ser editado ainda este ano. Portugal e a Sexta-feira, boa noite, bem-vindos.

Tem sido uma presença constante durante esta semana, a remistura que a dupla Peaking Light produziu para Rosa Mota, tema inédito dos Sensible Soccers, agora incluído num EP de remisturas com participação de vários produtores internacionais. Antes, ouvimos novidades trazidas por Bernardo Daddario e Edgar Valente, os Bandua, na sua cruzada entre tradição e tecnologia. Outra novidade que chegou durante a semana é I Don't Need, novo single da luso-britânica Maya Blandy.

0: Jorge do Peixe, o músico da Nação Zumbi, é uma das vozes que se escuta em Filhos da Primavera, tema do coletivo Cacique 97, antes Bruno Pernadas e Maya Blandy, uma voz que escutámos pela primeira vez no disco de Pernadas, agora em apresentação de trabalho a solo.
1: Portugália.
0: Depois das 9, a emissão da RTP Antena 3 segue para Guimarães para acompanhar o Mimo Festival, que esta noite vai ter em palco a brasileira Fernanda Abreu com um espetáculo dedicado a Da Lata, o disco editado há 30 anos. É por aí que seguimos nesta noite de sexta.

Um disco fundamental e de aproximação entre a música das periferias e as linguagens pop. Fernanda Abreu a comemorar 30 anos sobre a edição do disco Da Lata. Hoje voltámos a ele para ouvir Veneno da Lata, Garota Sangue Bom e também Selá 3. Emissão especial depois das 9 da noite em Guimarães com Fernanda Abreu ao vivo. A Antena 3 está no Mimo Festival. Agora, o beat vem da periferia de Lisboa, trazido por PT Music no seu disco Consumação.

Últimas propostas para este início de noite com Spama Trincana e também PT Music. Depois das 9, equipa Antena 3 em direto de Guimarães para uma emissão especial dedicada ao Mimo Festival e para este final de hora de Niterói.

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0: Bem-vindos a mais um Indigent Goals, às sextas, na RTP Antena 3 com Nuno Calado, também disponível em antena3.rtp.pt ou no RTP Play, abertura com a recordação de Girls, de Tricky, ele que toca já amanhã em Guimarães do Festival Mimo.
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apostas desta sessão de Indigent Gold com Tricky através de Girls, tema que conta também com as participações de Anthony Kiedis e John Frusciante dos Red Hot Chili Peppers. Logo depois, a reunião entre Trent Moller e Jenny Beth com River in Me. E agora, Suzy and the Banshees, um dos clássicos da banda, Hong Kong Garden.

Desde há pouco tivemos Jenny Beth acompanhada de Trent Moller. Aproveitamos agora para ir a 2016 e celebrar os 10 anos de Adore Life, o álbum das Savages, onde está este Evil. Seguimos também com os Editors, que têm música nova. Neste caso, vamos a 2005, o álbum Blackroom, o seu primeiro com Munich.

se abrimos com Tricky, agarramos também para recuperar Gold Frap, com quem Tricky teve diversas colaborações bem lá no passado. Strict Machine para o álbum Black Cherry de 2003 de Alison Goldfrapp. A próxima proposta é Daniel, um dos temas mais conhecidos de Bad Falashes.

Um Dijon de Gol às sextas na RTP Antena 3, depois de Daniel de Bedford Ashes, Lana Del Rey com este West Coast, um dos temas do álbum Ultraviolence, e no caso este West Coast foi produzido por Dan Auerbach dos Black Keys. Para continuar temos Down by the Water, um dos clássicos de PJ Harvey, ela que regressou recentemente com música nova.

estreia e estava lá este VCA. Olha, inacreditável. Seguimos agora com a versão remisturada por Fatboy Slim para Body Movin' dos Beastie Boys.

Estacionámos agora em 1999 com este Aisha para o álbum de Continuous Sessions dos Dead in Vegas. Também a colaboração de Hip Hop a cair aqui que nem uma luva. Ficamos ainda neste mesmo ano com Be There, um dos temas de science fiction do projeto Uncle, na altura formado por James Lavelle e DJ Shadow, com a voz de Ian Brown dos Stone Roses.

Chegamos assim ao final desta sessão de Indigent Gold, as últimas propostas com Be There, de Uncle, com Ian Brown, e mesmo para terminar, Comeback Haunted para os Nine Inch Nails de Trent Reznor. Boa noite, take care.

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0: Human Voice, Fortet, Mount Kimby e Apparat para o início dos bons rapazes.
1: E daqui a bocado um cimbalino aqui para o artista. Hã?
0: Boa noite, modo de fim de semana ativo.
1: E temos já calor como gostamos, Miguel.
0: É muito caliente,
1: muito caliente, sim.
0: Põe-te à sombra.
1: Põe-te a fazer o sol.

0: An Echo Skips a Name Apparatus, Monroe, tema novo dos Mount Kimby, Human Voice de Fortet.
1: Isto é um 4-4-2, meu.
0: Em Los Angeles, não.
2: If you don't look at all the challenges the nation has faced,
1: algo que nós aconselhamos é
2: a great nation
1: uma
2: doesn't hide for its past,
1: aula de história fabulosa.
2: Learns from it and has been made better by that.
1: 250 anos daquele país.
3: The American Revolution was truly a key turning point for all of human history.
1: É uma forma de, enfim, conhecer melhor como se formaram os Estados Unidos e como estão a, enfim, passo a expressão, a desformarem-se. É um trabalho muito bem feito. The American Experience. Por isso, o nome de uma banda, Are You Experienced? Jimi Hendrix Experience.
3: Our citizens were fighting for independence and this
1: radical história, enfim, da Revolução Americana, territórios espanhóis, territórios franceses, territórios ingleses.
4: Because it's unclear if it's going to work.
5: This is a leap of faith into the unknown.
1: E a importância, por exemplo, George Washington na união dos Estados originais, que eram 13.
6: Role of government is to defend liberty.
0: We become guerra extremamente violenta.
1: Sim, claro, antes da Guerra Civil, não é? A Segunda Guerra ainda hoje se mantém culturalmente.
7: Why do millions of people from all over the world come to America? Because here anybody can become anything.
8: The American experiment is democracy.
9: The original debates
1: among, ou seja, a junção dos territórios pertenciam aos nativos americanos e aos espanhóis viria mais tarde, muito mais tarde. Inclusive Flórida não fez parte da união original.
0: Em exibição
1: naquele sítio.
0: Ok. Do N?
1: Sim. Antes era B. Okay. Brooklyn, agora posso ir mover o meu simbolino, ser então.
0: Com certeza, o senhor.
1: Muito obrigado.
0: Vá pela sombra.
1: Aqui há muito.

Chubby Caller estão de volta, dois temas novos. Este é o primeiro, Kindred. Ouviremos o Wait State na próxima edição. Remix de Trent Moller para The Cure. And Nothing Is Forever.

0: Grande single para Made by Pete com Blind Smith e Kyozo, chama-se I Remember. Jep Deckard e Gianni fecham a sequência com Music is My Drug.
1: É uma coisa que nós temos dito há muito tempo, mas é saudável, Miguel. Não é? Dá saúde.
0: Music. We are talking about music.
1: Exato. Mas, Miguel, é disso que estou a falar. Não é? Não há dúvidas.

0: A gente gosta disto, Miguel.
1: É, não é?
2: A Music Is My Drug, Jep Deckard e Gianni, EP Friday Night in New York.
0: Pode ser Friday Night em qualquer sítio, por exemplo, por cá, não é, Miguel? De vez em quando é sábado. Atenção às nossas notícias muito em breve. Estejam atentos.
2: À sombra.
0: A gente gosta do calor, meu amigo. E o rapaz que vem a seguir também era bastante aceso, não é?
3: Eu fui muito feliz jogando.
2: O rapaz que está aqui
0: é um artista. Vamos deixar...
2: Um verdadeiro artista.
0: Mas... Futebol, claro, tenho de ver um bocadinho, não é?
3: Aqui
0: mas...
3: não tem vizinho, posso fazer barulho à vontade.
0: Estadol, é?
4: Tudo com um sorriso de sempre.
2: Eu lembro-me do irmão dele a jogar no Sporting.
0: Chegou, chegou.
5: Foi mais importante é para mim que é...
0: Ronaldinho Gaúcho, amigos.
4: Era a bola que o cara pegou.
2: O irmão do Assis, não é?
0: Assis. Que é mais, era mais velho do que ele.
6: Toda a festa era o Ronaldo.
2: E entra no comentário, não é? É o agente.
0: O Ronaldinho era e foi um dos GOATs. É óbvio que o tempo dele é um bocadinho diferente do atual, face à questão das redes sociais e dessas tangas todas. Amanhã é para dormir, não é, amigo?
3: Das minhas coisas, a vida inteira.
7: Se eu não atendia porque não podia.
0: Pois.
8: Ronaldinho Gaúcho e o irmão.
0: Mas é um documentário. Sim, cá está.
7: Pô, tu vai querer que eu fale do filme mesmo?
2: Olha, quartos separados.
0: Eu e tu e também. É. Quartos separados. Escritórios.
3: Sem dúvida.
7: Final da coisa, lá foi.

0: ele marcava no último minuto, já aconteceu agora contra o Japão, não é?
1: Eu sou o melhor dessa...
0: Sou o melhor dessa... Não, mas é um documentário muito bem feito, divertido, muito brasileiro.
2: Boa onda.
0: É isso. E livro open, que conta muita coisa que obviamente não podia contar na altura, porque senão ia para o banco. Mas não era o suplente.
3: Shadow, recordando os Chromatics com o filtro da Maceo Plex.

0: Big Dipper Down, Tight Me Relax, Powerplay dos Bons Rapazes, Falls Big Big Love Figure 2 de 2008.
1: 2000 e quando?
0: 8, álbum Antidote.
1: Era um jovenzinho muito na simpático.
0: Altura foi altamente dissecado na nossa playlist. Tínhamos programa de segunda à quinta.
1: Fizemos uma autópsia sonora.
0: Dava
1: é
0: isso? Para isso. Era...
1: Inventei isso agora. O que estou a dizer? É do calor.
0: Extra Wealthy Jimmy Jules Clapland. Palminhas, palminhas.

U-N-A-M-A-M-A-A-U-S-U-M-A-B-U-S. Marvelous.

0: Lords of Canada, Bacher for Kuva y Thompson Twins.
1: Oh man, Dr. Dream, don't mess with Dr. Dream, lembras?
0: Não é esse tema.
1: Eu sei, mas lembras disso.
0: Falamos depois. O Come Inside.

0: 35 aninhos de idade para este
1: canal
0: dos Thompson Twins.
1: Bem me lembro. Noites Londrinas.
0: É de 91 do álbum final da banda.
1: Eu gostava muito do vídeo Dr. Dream. Era sobre alucina eugénios. São Miguel está a dançar, está um dançarino, eu gostava que vocês vissem.
0: És um tangas para...
1: Claro que sou. Sou pago por isso.
0: Salva, salva, parra for Cuba. Bah. E Birds of Canada, Age of Capricorn.
1: I Will Find You. É mais uma adaptação de um livro de Alan Coben que eu gosto. Tem muitas camadas, tem muitas reviravoltas. E tem um Sam Worthington. Há aqui uma série de cenas bastante complexas sobre a identidade de crianças. Uma família muito bizarra, não é? Quem é quem? Sabes que eu tinha aí rapidamente quem era o...
0: Foi?
1: Foi, o malzão da fita. Claro que não dizemos, meus amigos. Acho que é uma série boa para uma noite de verão. Tropical. Até que enfim, noites tropicais no nosso país, em especial no norte, não é? Se há coisas que eu gosto é de jacuzzi às 4 da manhã. É, foi de fino. E atenção que em agosto a rapaziada vai estar bastante ativa. Em breve. Breaking news, como na outra estação. É verdade, Miguel. Temos duas semanas. Nós anunciamos em breve. A todo gosto. O mês de agosto.
0: Muito, muito barulhento. Very noisy.
1: É propositado.
0: É, não é?
1: É. Para tu acordares e eu também. Yeah, yeah.

0: sequência de música nova nos bons rapazes, Just Saying, Tsunamis, Factory Floor com Buzzsaw e Miguel Torga, Every Little Thing.
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0: Oh yeah.
1: Every little thing, Miguel Torga.
0: Grande poeta.
1: Mas só, novo single dos Factory Floor, ao longe também novo tema de Tsunamis, Just Saying.
0: Uau! Miguel, uma coisa incrível, tu lembras? Anos 80, o Zoom na China, Deng Xiaoping, por aí começou a abertura da China ao resto do mundo. Como é que os Zoom foram lá parar? Aquilo que eu sei tem a ver com Hong Kong. Na altura era um território chinês administrado pela Grã-Bretanha, como era o caso de Macau. George and Andrew were carrying a lot of cultural and economic importance. They were there as ambassadors. Foi uma cena incrível. Sou grande fã de George Michael, como sabem, recentemente tive a oportunidade, enfim, de conversar com algumas pessoas numa sessão aqui perto. Mas foi tão... Uau, na China. Exato. Mas foi a abertura ao mundo da China, Deng Xiaoping. E foi essa a China que eu conheci um bocadinho. Carlos Whisper. I could see that he was struggling. This is my future. Do I want it?
2: Where's George Michael?
3: He's gone.
2: Perhaps all of this
0: the artist known as George Michael, né? De vez em quando colocamos isso. Even if all around is chaos and dysfunction. Nos cinemas todo mundo de lá para o final do mês.
4: Wham's timing was exquisite.
0: Wham na China.
4: There was a hunger in China for connection with the West.
0: Aí está. Uma das razões. So loud.
5: Their eyes were open, their hearts were humming.
0: My eyes. Nunca imaginei que houvesse um documentário ainda por cima nos cinemas. O que mais falou disso foi em 84, melhor está a fazer agora. He would have been profoundly moved. 42 anos.
1: Só ouvir o nome de Deng Xiaoping nos dias de hoje.
0: Sim, mas era a China que se abriu ao mundo a partir de agora. Já estamos na Autobahn.
1: É uma espécie de Old Spice.
0: Old Spice.
1: Old Spice e cheira a tabaco.
0: Muito fino. Muito fino.
1: This is the dream of Ivan and Chan. Diantel, Benjamin Gibbard e Super Preacher. Autobahn.

0: Autobahn de hoje com Diane Tell, Ben Gibbard, Super Pitcher, Metronomy, Disc Jockey, Mount Kimby, DJ Kodze e também Guy Gerber.
1: Miguel, sobre DJ Kodze e Mount Kimby, Budapeste.
0: Pois, pois.
1: Põe-te fino.
0: Buda ou Peste?
1: Peste.
0: Peste, ok. Tenha uma boa noite e um ótimo fim de semana.
1: E refresquem-se, divirtam-se, porque o verão só dura meia dúzia de dias. Adeus, DJ Guga, pega nisto.

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